10:06 na cidade, Engenheiro de Havaí. Infinita Highway, Mother Talking, Sérgio Sennelene, Carmen Camilian, Coutinho, Club, começamos tudo por aí.

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1: 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Sutilmente.

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9: 10:31. Olha a vigilância urbana na 94. Vento no litoral.

0: 18 minutinhos, soltando para as 11, Queen, Radio Gaga.
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0: Pra fechar o bloco tem Razor e Blue Savannah.

0: fica maior que você. Eu tava lá em casa outro dia com meu menino, eu moro no quarto andar. Meu menino fica sozinho, tem medo de nada, ele tem 11 anos. Eu saio pra rua, volto, ele tá lá. Esse dia ele me ligou: pai, você tá onde? Falei: tô na garagem guardando o carro. Sobe rápido aqui, pai, sobe que tem um moço aqui me olhando. Subi lá na escada, não tinha nada. Agora, todo dia que eu chego 4 horas da manhã de madrugada sozinho, eu tenho que ficar olhando pra escada pra ver se o moço tá lá ainda. É por quê? Porque me deu medo e eu sustentei esse medo. Medo a gente corta ele na hora, coração. Aí ninguém vê. É ou não é? E nesse mundo de hoje em dia, com tanto iPhone, com tanto Galaxy, Samsung, câmera GoPro, essas câmeras nítidas, não ia aparecer nada, não? Então é coisa que tá somente na nossa cabeça. É oração. Fé no Pai e o inimigo cai. Solta áudio aí e pega varetas.
1: Oi, Tinelão. Aqui é Dagmar.
0: A Dagmar.
1: Manda um alô pra mim aqui, pra minha, meus vizinhos, tá bom?
0: Ô, Dagmar, você não some não, que você me mata de saudade, trenchonado. Boa noite, aqui é o Guilherme de Sete Lagoas. Minha maior mania é ter azar pra relacionamento. Nunca vi igual, ô mania feia. Enquanto a mulher está traumatizada, a outra não gosta de nada. Será que o problema sou eu? Uai, é claro, Guilherme, você tem dúvida? Meu filho, o problema tá em você. Você já não tem muita beleza. E eu tenho certeza... aí tira as cadeiras da mãe do lugar, ó. Tamanho de crânio, eu acho que ele gasta muito com academia e gasta pouco tempo com as mulheres, porque o homem tá malhado, ó. A coxa dele parece minhas costas. Bruto. Ô, Guilherme, seu pai voltou a conversar com você, porque desde quando que você nasceu, seu pai não conversou com você mais. Acabou com a mãe dele, olha que tamanho. Nossa senhora, isso começa a fazer o pezinho na terça, termina na quinta. Ô, crânio longo. Abraço pra você, meu ídolo, brincadeiras. 10:49,
2: repita! Mais um.
0: 10:49, enjoado. Mais um áudio.
3: Ô, Tinelão, boa noite, Tinelão. Aqui é o João aqui do Jacinto, Tinelão, aqui no ano do Jequition, Tinelão. Manda um alô pra nós todos aqui no Jacinto aqui, Tinelão. Tô passando a dele ali, você não respondeu mais nunca.
0: Agora eu vi.
3: Tá muito agarrado aí, então, sei, né, Tinelão? Falou, Tinelão. Um abraço pra todos os ouvintes da Rádio Tatiaia.
0: Outro pra você.
3: Número 1 nessa rádio, Tchaya. Alô, boa noite a todos.
0: Obrigado. O Lincoln falou assim: Tinelão, depois dessa do pão de queijo na hora de fazer amor, eu dou até vontade de desligar o rádio. Ô, Lincoln, desliga não, que é mentira desse maligno. Mulher nenhuma ia suportar um trem desse, não, hein? Fazer amor e o homem comer pão de queijo? Tá doido? Nem as profissionais. Falar nisso, hoje é o Dia Mundial das Profissionais, das Prostitutas. Não é eu que tô falando não, viu, gente? Não é palavrão não. Hoje é o Dia Mundial da Prostituta. Ô, um abraço a todas. Ô, meu querido Graveto, mais um áudio.
4: Boa noite, Tinelão. Oi, meu amigo. Tudo bem? Aqui é Maria Andrelina, da cidade de Ribeira de Pombal, Bahia. Tinelão, eu escuto vocês todas as madrugadas, na Dona da Noite e agora na Noite Livre, que você está fazendo o programa. Então, eu quero dizer para você que eu tenho uma mania. Eu zelo das minhas plantas. Todas as manhãs eu tenho uma mania de sempre estar dando um bom dia para minhas plantas. É essa mania que eu tenho. E que Deus lhe abençoe, Tinelão. Gosto muito de você. Gosto sem interesse, sem maldade. Você sabe, né? Eu faço de você o meu amigo. Posso lhe chamar de meu amigo,
0: Tinelão? Deve, pode.
4: Você
0: pode chamar
4: é meu
0: de amor
4: amigão.
0: Também.
4: Você e Gutenberg. Que Deus abençoe vocês. Em nome de Jesus, que Deus cuide de vocês cada vez mais. Que Deus lhe abençoe, Tinelão. Tchau.
0: Ô, minha querida, pode chamar de amor, querido, amigo, maligno, o que você quiser. Você que manda, com a voz tranquila dessa e esse carinho, pode chamar do que você quiser. E muito obrigado, viu, Andrelina, pelo carinho. Ô, Graveto, 10:51, o Marcos Ibellucci chega pra cantar Agenda Rabiscada. Essa música é linda, é do Cleito Romário, do Cleito Camargo. É maravilhosa. O Marcos Ibellucci ficou bom também. Pensa uma música bonita. Ei! Hoje em dia...

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0: é claro que eu não estou sozinho, eu estou com os melhores ouvintes do Brasil, é você, ouvinte da Itatiaia, 10h57 agora. O tema é o seguinte: você tem alguma mania que você não gostaria de ter? Você tem uma mania, mas não gosta de jeito nenhum? Conta-me tudo e não me esconda nada. Boa noite, Chinelão. Cleiton do Barreiro, manda aquele abraço. Manda abraço aí pra mim. Ô, Cleiton, abraço pra você, meu amigo. Deus te abençoe hoje e sempre, viu? Chinelão, sou o Claudinei. Claudinei do Cloro, de Governador Valadares. A minha mania é dormir com o rádio ligado desde que eu era criança. Se o seu rádio ficar ligado na Itatiaia, essa mania é boa. Se não tiver ligado na Itatiaia, a mania ruim tá acabando com a sua saúde, viu? Ô, meu querido Claudinei, achei que você era bonito, mas você continua sendo mais bonito ainda. 10h58, solta áudio aí, gravetinho.
1: Fala, Chinelão, tudo bem? Boa noite. Estou aqui ligadinha no seu programa, que é Giovana, de Ribeirão das Neves. Sobre o tema de hoje, uma mania que eu tenho, mas eu não consigo largar ela, é que toda vez que eu tô viajando, eu pergunto pro meu pai se a gente vai parar pra comer em algum lugar. Toda vez, eu dou uma cochilada, depois eu acordo e peço pro meu pai pra gente parar pra comer.

0: uma mania que eu não consigo largar ela. Um abraço.
1: Ô Giovanni, continue com essa mania, tá? É gostoso. A gente viaja só de vez em quando. E os meninos da gente, quando viajam, tem que explorar da gente mesmo. Tem que parar, comprar chips, comprar de tudo. É duas vezes no ano, no máximo, que a gente viaja. Obrigado, viu? Ô Tinelão, aqui é o Alex. A minha mania é que eu não consigo dormir de cobertor. Eu jogo a coberta no chão e não durmo. Desde pequeno eu sou assim. Pode fazer o frio que for, que a coberta só dorme no chão. Ô Alex, abraço pra você. O Alex gosta. Ele vai lá pra aquela terra lá do Ventania e ó. Adora. Não pode ver uma árvore queimadinha que pega uma seda. Isso é daqueles que chegam no lanchonete o tempo inteiro. Tem guardanapo, não tem guardanapo, não é esse maligno. Aí, é isso aí. Nossa, as nuvens estão lindas. Ô Alex, abraço pra você, meu ídolo. Ô, gente, muito obrigado pelo carinho, que Deus abençoe vocês. Tá chegando o repórter Itatiaia com Alan Passos. Em seguida tem a apito final com Hugo Sérgio, com Vinícius Andrade. E eu volto na madrugada mais alegre do Brasil, ao lado de Gutenberg Gomes. Fiquem com Deus, muito obrigado. E hoje ele tá lindo, simpaticíssimo. Alan Passos, abraço!

0: 11 horas. A capital mineira tem noite de tempo estável, 17 graus, umidade relativa do ar 82%. Com edição e apresentação de Alan Passos, está no ar o repórter Itatiaia. 21% das exportações do Brasil para o mercado dos Estados Unidos podem ser afetadas se a proposta de taxação de 25% dos produtos brasileiros for confirmada. A estimativa foi dada pelo ministro do Desenvolvimento, Indústria, Comércio e Serviços, Márcio Elias Rosa. O novo tarifaço foi sugerido pelo Escritório de Comércio dos Estados Unidos ao governo Trump no âmbito de uma investigação que acusa o Brasil de adotar práticas consideradas desleais em áreas como comércio digital, propriedade intelectual e combate ao desmatamento ilegal. O governo americano tem até 15 de julho para decidir sobre eventuais medidas decorrentes da investigação. Durante entrevista coletiva em Brasília, o vice-presidente Geraldo Alckmin descartou qualquer possibilidade de o PIX entrar na negociação entre os dois países. E em evento em Goiás, o presidente Lula, que disse que aguarda uma ligação de Trump para evitar que este novo tarifaço se efetive, fez duras críticas ao senador e pré-candidato à presidência, Flávio Bolsonaro.
1: Ele hoje foi dizer que não falou nada. Ele falou. Ele foi pedir arrego. Trump, dá uma porrada no Lula, taxa o Lula, porque o Lula vai ganhar da eleição e Trump não deixa, prejudica o Lula. Imbecil. Ele não sabe que ele não vai me prejudicar o Lula, ele vai prejudicar é o povo brasileiro, ele vai prejudicar é os empresários brasileiros, ele vai prejudicar é o agronegócio.
0: Flávio Bolsonaro, aliás, cumpriu agendas hoje aqui em Belo Horizonte e em uma delas respondeu aos ataques de Lula.
2: Ele recebeu o título de cidadão honorário de Belo Horizonte após requerimento aprovado pelo vereador Vini Santos, do PL. Na cerimônia, Flávio Bolsonaro criticou o presidente Lula, que em uma declaração em Goiás disse que na época de Tiradentes, seus delatores, que eram traidores da pátria, teriam sido enforcados. O senador Flávio Bolsonaro, que é também pré-candidato à presidência da República, considerou a fala de Lula como uma possível ameaça.
3: Ele diz que eu tinha que ser enforcado. Onde é que eu tô hoje? Eu tô em Minas Gerais, terra de Tiradentes, ao lado aqui do povo mineiro, que carrega aqui na bandeira do seu estado, liberdade ainda que tardia.
2: Logo depois da cerimônia, Flávio Bolsonaro participou do encontro estadual do PL, onde o deputado federal Domingos Sávio foi lançado como pré-candidato ao Senado pelo partido. Questionado sobre as possíveis alianças e construções de chapa na disputa pelo governo do estado, ele disse que Cleitinho seria um bom nome, mas é preciso também ter bom projeto.
4: Temos dialogado muito com o Cleitinho, que é uma pessoa com quem eu tenho uma relação próxima, porque é claro, a gente não pode assumir a responsabilidade de apoio de uma candidatura sem ter clareza de como será o governo.
2: Repórter Edson Costa.
0: Foi mantida a greve dos professores de Belo Horizonte, que começou há 37 dias. Além de questões salariais, o sindicato que representa a categoria também pede a reposição das aulas perdidas, a suspensão do corte do ponto dos grevistas e alega que é uma terceirização na rede municipal. O movimento ocupou a Secretaria Municipal de Planejamento, Orçamento e Gestão. Em nota, a Prefeitura de BH lamentou a decisão dos professores de manterem a greve, mesmo diante da sequência de reuniões realizadas pela administração municipal, para garantir atendimento das principais pautas prioritárias da categoria. Ressaltou também a Prefeitura que mais uma reunião com representantes dos trabalhadores ocorreu ontem e que vem buscando construir soluções para encerrar a paralisação e reduzir os impactos causados às famílias e aos estudantes. Presidente do Congresso, Davi Alcolumbre, freia a pressão por tramitação mais rápida do fim da escala 6-1 no Senado.
5: O presidente do Senado, Davi Alcolumbre, afirmou hoje que a proposta que acaba com a escala de trabalho 6-1 não será votada diretamente no plenário da casa. Segundo Alcolumbre, a PEC aprovada pela Câmara dos Deputados vai seguir a tramitação normal e passar primeiro pela Comissão de Constituição e Justiça, CCJ. O presidente do Senado afirmou que a casa não pode apenas referendar as propostas aprovadas pelos deputados e defendeu que os senadores tenham tempo para analisar o texto.
6: Porque as cobranças de todos os senadores sobre a presidência é que todas as matérias possam passar no mínimo por uma comissão. Há cobrança de todos os senadores e de todas as senadoras que o Senado Federal não seja uma casa carimbadora de propostas votadas na Câmara dos Deputados.
5: De Brasília, João Rosa.
7: A Polícia Civil prendeu os pais do bebê desaparecido em Lagoa Santa, na região central do estado. O casal foi localizado em uma pousada. Os investigados foram identificados como Natália Menezes de Freitas, de 31 anos, e Walter Ferreira, de 38. A vítima é Pietro Mozart de Freitas Ferreira, de 8 meses. A ocorrência de abandono de incapaz foi registrada na semana passada. A Polícia Militar foi acionada à casa da família após pessoas próximas à mãe receberem mensagens dela com o aviso de que o filho havia morrido. Aos policiais, os pais apresentaram versões contraditórias sobre o desaparecimento e a morte do filho. Por isso, o caso começou a ser investigado. Repórter Alice Brito.
0: A condição do tempo.
8: Quarta-feira, de céu parcialmente nublado, com possibilidade de chuvisco no Jequitinhonha, Mucuri e Rio Doce. O céu fica parcialmente nublado na Zona da Mata. Possibilidade de geada na região serrana do sul de Minas. Nas demais áreas mineiras, céu claro a parcialmente nublado. Em Minas, os termômetros oscilam entre 4 e 31 graus. Em Belo Horizonte, quarta-feira, de céu claro a parcialmente nublado. A temperatura mínima fica perto dos 14 e a máxima próxima dos 27 graus. A tendência para a semana é de queda nas temperaturas na capital mineira. O feriado deve ser de muito frio. Esta é a previsão do Instituto Nacional de Meteorologia. Repórter Fernanda Viegas.
9: Mais de 206 mil passageiros devem passar pelo Aeroporto Internacional de Belo Horizonte em Confins durante o feriado prolongado de Corpus Christi. A expectativa da BH Airport é receber 206 mil viajantes entre os dias 3 e 8 de junho. O pico da operação está previsto para o dia 8 de junho, segunda-feira, quando cerca de 42 mil pessoas devem circular pelo aeroporto. Repórter João Felipe Loli.
0: 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Vem aí o apito final do comando do Hugo Sérgio, os comentários do Vinícius Andrade. Um ótimo finzinho de terça, uma excelente quarta-feira para você.
10: 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Amigas e amigos do agro, preços do feijão disparam para o consumidor e cai a venda nos supermercados. O feijão carioca, nota 9,5, ultrapassou a R$15 o quilo no supermercado durante o mês de maio. O carioca, nota 8, ultrapassou a R$10, chegando a R$12 o quilo. Já o feijão preto subiu menos e está valendo na faixa de R$7 a R$9. Com o consumidor pagando mais caro, houve queda nas vendas nos supermercados e sacolões. Baseando-se numa grande rede de supermercados, o IBRAF, Instituto Brasileiro do Feijão, apresentou os seguintes dados. Na categoria básica, o feijão baixou de 101.903 unidades vendidas para 94.870 unidades. Porém, o faturamento teve alta de 32%, passando de R$647 mil para R$852 mil. Ou seja, o consumidor comprou menos e o feijão foi pago bem mais caro por ele. Itatiaia Agro, Valdir Barbosa. 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

0: 11:10 em Belo. Apresentação e produção minha, Augusto Sérgio. Comentários dele, Vinícius Andrade. Coordenação de esportes, Alexandre Simões. Direção de esportes, Michel Ângelo. Vamos com as manchetes de hoje. É nosso! Atlético Pedro Abílio.
1: Mais gols sofridos do que jogos, mudança de esquema e peças. Como fica a defesa do Galo com Barba após saída e chegada?
0: O Cruzeiro, Emerson Pansieri.
2: Cruzeiro aumenta a carga para contratar lateral esquerdo do Racing.
0: William América, Lucas Sanches.
3: Técnico Humberto Louser fala sobre expectativa por estreia no América e projeta sequência delicada na luta contra o rebaixamento na Série B.
0: Direto aos Estados Unidos, seleção brasileira, Cláudio Rezende.
4: Com ausência apenas de Neymar em campo, seleção brasileira faz primeiro treino em solo norte-americano. Sábado tem último teste antes da Copa.
0: Faltando 9 dias pro pontapé inicial da Copa do Mundo, abertura no México, é Itatiaia, nessa Copa do Mundo com uma mega cobertura pra você, 11:11, vem com a gente, no radinho, no aplicativo, no itatiaia.com.br e também no YouTube, Itatiaia Oficial, Itatiaia Esporte, 17 graus a temperatura em Belo, no ar, apito final, na Rádio de Minas.

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2: Juntos com o apito final aqui na Itatiaia 11:15. Comentarista aqui na Rádio de Minas, ele que é nosso, Vini Andrade. Um abraço, boa noite, meu amigo.
3: Fala, Lugão. Boa noite, meu amigo. Forte abraço pra você, pra quem tá ligado com a gente no apito final.
2: Aquela parada pra Copa, e a gente sabe que o futebol não para nos bastidores, né?
3: Não para. E não vai parar nunca.
2: Não tem como. Janela chegando. É isso, transferências, galera se reforçando. Vamos então com o Galo. Atlético pede passagem aqui no apito final e ele conta tudo pra gente. Um abraço. Boa noite, Pedro Abílio.
4: Tudo bem, Hugo? Um abraço pra você. Muito boa noite, Alvine, a quem acompanha o apito final desta terça-feira. Segundo dia de férias dos jogadores do Atlético. Como a gente já falava ontem, né? Alguns atletas se preparando na cidade do Galo para quando a temporada for retomada. Haverá um período de treinos para o Scarpa, para o Patrick e também para o Wendell Índio, que estão no departamento médico cumprindo um cronograma especial. Hoje foi a vez do Patrick publicar uma foto nas suas redes sociais mostrando que está frequentando o CT para o quanto antes estar apto a entrar em campo, que já não acontece há quase um ano. Olha só, a gente vai destacar um raio-x do sistema defensivo do Atlético até o momento na temporada de 2026, com e sem Eduardo Domingues. Ao todo, foram 37 jogos, 42 gols sofridos, mas com o Barba, 24 partidas, 25 gols sofridos. Atenção para a lista dos jogadores que entraram em campo neste período. Juan, zagueiro de 29 jogos, foram 28 partidas como titular. O segundo zagueiro que mais jogou foi o Vitor Hugo, 20 jogos até aqui na temporada, 18 como titular. Atrás dele vem Júnior Alonso, com 19 jogos. Toda vez que entrou em campo, foi no time principal, no time titular. E aí o Lianco, que passou por uma lesão no fim do ano passado, precisou se recuperar nesse início de ano, chegou a 12 jogos, até aqui são 8 partidas como titular, chegou a voltar a ganhar oportunidade como titular, mas nos últimos jogos se tornou uma opção. E o Vitão, além do Ivan Román, né? Aí jogadores mais jovens, o Román fez 9 jogos, todos eles como titular, e o Vitão lá no Campeonato Mineiro, né? Fez 2 partidas, ambas também como titular do time do Atlético. Houve uma grande mudança no perfil desde a chegada do Eduardo Domingues. Logo no segundo jogo ele já começa a implementar essa ideia de Natanael sendo um ala pelo lado direito, mas defensivamente como um zagueiro na saída de bola, e posteriormente ele passa a utilizar Ivan Román, Vitor Hugo e Juan Tressoldi. Foi assim contra o Internacional no primeiro jogo do Campeonato Brasileiro, e posteriormente o Alonso entrou pelo lado esquerdo e o Ivan Román foi substituído pelo Natanael, que se tornou uma espécie de zagueiro pela direita nas partidas recentes do Atlético, né? 4 jogos em sequência com o mesmo sistema defensivo o Atlético utilizou em partidas contra o Mirassol, Cienciano, Corinthians e também contra a Academia Puerto Cabello, com esses 3 jogadores formando ali a zaga, Natanael, Tressoldi e Alonso. Agora sai Alonso, chega Léo Duarte. Que esperar desse sistema defensivo do Galo para a segunda metade da temporada?
2: Léo Duarte é o Galo mirando reforços. Como é que você avalia, Vini? O sistema defensivo, principalmente o sistema defensivo do Galo na era Barba, antes do Barba e agora com Barba.
3: Ah, deu uma melhorada, Hugo, mas o Atlético ainda sofre bastante.
2: Muito, né?
3: Especialmente com as jogadas aéreas, é um problema recorrente e não é só do Barba, já de muito tempo. O Barba demorou a encontrar um time, né? Vamos dizer assim, que o Barba encontrou essa formação, é claro que muda uma peça ou outra, mas a ideia de jogo que vem se firmando foi a partir do clássico contra o Cruzeiro, com 3 zagueiros, não necessariamente zagueiros de ofício, porque o Natanael tem feito essa função. E aí você alterna ali, né, entre o Natanael e o Lianco, mas o Natanael tem sido o titular mesmo da posição. O Atlético, são raros, né, os jogos que o Atlético passa em branco sem sofrer gols. Contra o Vasco mesmo foi uma dessas partidas, muito por mérito também do Everson, que sempre tá salvando o Galo. Para mim foi o principal jogador do Atlético nesse primeiro semestre, mas dá para dizer que o Barba encontrou um caminho. Agora com a chegada do Léo Duarte, para mim chega para disputar posição por titularidade. Eu acho que é um bom reforço, mas pode ser que haja também alguma saída, exemplo, Ivan Roman, que não vem tendo muito espaço, é sempre a última opção do Barba, mas ainda sinto falta entre os zagueiros de ter uma peça que chegue para jogar do lado esquerdo. Com a saída do Júnior Alonso, acho que ainda tem essa lacuna, né? Só tem o Vitor Hugo de zagueiro canhoto no elenco.
2: E sobre a saída do Alonso, hein?
3: Ah, Hugo, o Alonso, todo mundo já sabia, né? Que
2: ciclo encerrado,
3: já,
2: mesmo, né?
3: Que já era fim de ciclo, acho que não fazia muito sentido continuar. Até que a reta final dele foi boa. Ele vinha atuando como titular e vinha fazendo bons jogos. Mas de um jogador que rendeu muito em 2020 e em 2021 e depois teve uma queda técnica. De qualquer forma, acho que nunca se respeitou, sempre honrou. Nesse final de ciclo, já sabia que não iria continuar e que disputaria uma Copa do Mundo e mesmo assim se entregou ao máximo. Então acho que ele sai com moral e com respeito que ele merece.
2: 11:20. 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Repetindo para você, metaenergia.com.br/apitofinal. 11:21 e sobre possíveis saídas, Pedro Abílio.
4: A janela continua. Jogadores, inclusive, né, com a sensação de que podem deixar o Atlético, buscando primeiro o descanso das férias para depois solucionarem os seus problemas burocráticos com o clube. Afinal de contas, vários atletas não têm tido muito espaço. E se a gente falou da zaga, é impossível não citar o Ivan Roman, por exemplo. O jogador chileno do Galo tem 9 jogos na temporada, não é descartada uma saída, afinal de contas, por ser mais jovem, espera mais minutos em campo, que não tem acontecido tanto com o Eduardo Domingues na sequência recente. Roman chegou a ser convocado até mesmo para a seleção principal do seu país, mesmo ainda tendo idade de seleções de base no Chile. Mas no Atlético, sem tantos minutos, pode acabar procurando outro espaço. E aí explicaria, né, a chegada do Léo Duarte, um zagueiro que também atua mais pelo lado direito. Ou seja, existe uma tendência de que, caso encontre oportunidades no mercado, o Atlético ainda traga um zagueiro para o lado esquerdo. Um zagueiro canhoto que possa ser o substituto do Júnior Alonso, que deve mesmo jogar no futebol dos Estados Unidos. E aí tem Dudu, tem Igor Gomes, tem situações no banco de reservas com a do Gustavo Scarpa, que está até no departamento médico. Vamos observar como o Atlético vai reagir primeiro a essas saídas para depois buscar os investimentos que devem ser feitos no elenco, principalmente do meio para frente, Hugo.
2: Dália Bilho, só destacando aqui, jogo encerrado, Copa do Nordeste, o primeiro jogo no sábado, jogo da volta, às 16h. A bola que rolou em Fortaleza e o Fortaleza perdeu, deu vitória. Renato Kaiser e Tárzia, os gols do Vitória para o Fortaleza. Vitinho, 2-1, deu vitória o jogo da volta no Barradão, nesse sábado, a final da Copa do Nordeste. Voltando aqui pro Galo, Vini, de novo a situação da zaga, tem aí o Ivan Roman, que é um jovem promissor, e tem também, não só a situação da zaga, a situação do Scarpa, né? Segue aquela interrogação, não entregou aquilo que o torcedor esperava.
3: Acho que o pior cenário, Hugo, é quando você tem ali no elenco jogadores que não estão 100% focados no clube, porque pode existir uma negociação, como aconteceu nesse final de primeiro semestre. Você tinha o Igor Gomes, que já sabia que praticamente não ia continuar, Dudu nessa situação de não fazer o 13º jogo, o Scarpa também estava nessa situação, mas acabou se lesionando. Porque pro segundo semestre, eu acho que o Atlético tem que pensar o seguinte: só fica no elenco quem realmente tiver garantido que tá afim, que vai permanecer e que vai estar 100% focado no Atlético. Porque não faz sentido. Você vai relacionar jogadores para não atuar, como foi o caso aí de vários jogos nessa reta final. Então você tira espaço, por exemplo, de garotos da base que poderiam estar se ambientando ao profissional, para ter atletas ali que não estão com a cabeça no galo, que não vão permanecer. Tem que resolver essa situação logo. Sobre a zaga, eu vejo potencial no Ivan Román, um zagueiro que chegou muito jovem, tem apenas 19 anos. Se for para negociar, eu não o venderia nesse momento. Se for para jogar mais, só que empresta, mas para vender, eu acho que ainda não deu para observar tudo que ele pode render. É um zagueiro de potencial. Não emplacou com o Barba, também não tinha emplacado com o Cuca. Às vezes que ele atua, eu gosto, acho que é um zagueiro que tem boas características, tem uma boa saída de bola, é rápido. Mas não sei, acho que alguma coisa ali no dia a dia não convence os treinadores. Até por isso, acho que a chegada do Léo Duarte pode ser um indício realmente da saída do Ivan Román.
2: 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Mais do Galo, Abílio.
4: Muito bem, 22 de junho, portanto, é a data de reapresentação dos jogadores, e aí uma tendência de que o Léo Duarte esteja com este grupo que vai se reapresentar. Jogador que terminou na semana passada a temporada europeia com o Istambul Başakşehir, lá da Turquia. Teve ontem esse anúncio que já trouxemos, né? 3 anos e meio de contrato, caso seja aprovado nos exames médicos. Na temporada 2025-2026, ele fez 34 jogos, todos eles como titular. Foram 5 cartões amarelos, não levou cartão vermelho. No ano passado ele sofreu uma lesão no joelho direito, chegou a ficar cerca de 2 meses fora de combate, mas jogador que está saudável ao término agora da temporada europeia e vai realizar os exames médicos no Atlético nos próximos dias para ser finalmente anunciado este primeiro reforço de forma oficial.
2: E a movimentação do Galo imediato no mercado. No primeiro dia de férias, já fez um anúncio de um zagueiro, né? Que é um setor que a gente fala que preocupa bastante. Um zagueiro que despontou no Flamengo, não foi tão bem no Milan, mas atuou bem no futebol turco.
3: Pois é, o Léo Duarte é um zagueiro que tem boa saída de bola. Analisando como o Atlético tem jogado, que é com essa saída de três, para mim ele se encaixa ali no lugar do Natanael, apesar do Natanael ter terminado bem essa primeira parte da temporada. Mas eu imagino que o Léo chega e tem tudo para assumir essa titularidade. Como zagueiro central, imagino que vai brigar ali Anco e Juan Tressoldi. E o zagueiro pela esquerda, por enquanto, é o Vitor Hugo, mas eu penso que deve chegar pelo menos mais uma peça para assumir esse setor. Mas é um zagueiro que tem uma boa também jogada aérea, algo que eu já falei aqui que é uma carência do Atlético. Tem experiência no futebol brasileiro, em clube grande, que foi o Flamengo. Então é um zagueiro que chega pronto, né? Fez uma boa passagem pelo futebol turco, o técnico dele encheu, né? Fez vários elogios pela liderança, pela postura do Léo. Então é um zagueiro que chega para somar. Eu acho que foi uma boa sacada do Atlético.
2: 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Destacando agora o América, ontem tivemos um jogo, Vini, pela Série B, e um resultado que complicou um pouquinho mais a situação do América, que foi empate da Ponte Preta com o Botafogo de Ribeirão Preto, hein?
3: Tamanha
2: situação de alerta no América.
3: A situação do América é complicada por conta do próprio América, né? Nesse momento é até difícil você começar a secar alguns adversários, porque tá tão distante, né? Hoje o América se encontra no fundo do poço, não tem nem aquela luz no fim do túnel, porque pra sair disso tem que começar a vencer, né? Algo que o América ainda não fez nestas 11 rodadas de Série B.
2: Tem tempo para se preparar. Próximo duelo contra o Atlético Goianiense na segunda-feira. Série B que não para nessa Copa do Mundo. Jogo em casa no Indepa contra o Atlético Goianiense. Vamos com o Coelhão, aqui no apito final. Um abraço. Boa noite, Lucas Sanches.
0: Boa noite. Um abraço para você, para quem tá com a gente aqui no apito final. Olha só, ontem a gente teve o término da rodada de número 11 da Série B e a situação do América piorou um pouquinho, tá? O empate entre Botafogo e Ponte Preta era um confronto direto lá da zona de rebaixamento. As equipes ficaram no 0-0 e com este cenário, a matemática de momento do América é a seguinte: 5 pontos no mínimo para sair da lanterna e 7 pontos no mínimo para sair da zona de rebaixamento. A coisa está apertando. Nesta terça-feira, técnico Humberto Louser teve o segundo dia de trabalho com os jogadores do Coelho. Ele que vai ter a semana toda para treinamentos, já que o próximo jogo é só na segunda, aquele duelo do Independência contra o Atlético Goianiense. Humberto fala aqui com a gente no apito final, comenta a expectativa pela estreia com a camisa americana e também destaca a importância deste período de treinamentos antes da estreia.
5: A expectativa ela é a melhor possível, mesmo com a circunstância adversa, né? O clube enfrenta um momento delicado, por isso também o motivo dessa troca, mas a gente chega muito entusiasmado, porque a gente está defendendo uma grande instituição, uma grande camisa, um grande clube, então nos colocamos desde já a dar o nosso melhor, a mobilizar todos para que a gente possa sair dessa situação incômoda que nós estamos, mas a gente sabe que precisaremos trabalhar muito no nosso dia a dia e é isso que o nosso torcedor pode ter certeza, que a cada dia que estivermos aqui trabalhando, a gente vai procurar fazer o melhor, tirar o melhor de cada atleta para que juntos consigamos assim reverter esse quadro adverso que iniciamos no momento. Um período bom, né? Uma semana para a gente poder trabalhar, um período para a gente poder conhecer mais a fundo, né, a característica individual de cada atleta, por mais que a gente já tenha jogado contra esses atletas, mas nada melhor de você ter um conhecimento mais aprofundado quando você lida o dia a dia, né? Então, é um período também para que a gente consiga fazer treinamentos aquisitivos, já trazendo a nossa ideia, a nossa metodologia. Cada profissional, cada comissão tem a sua metodologia. Nós, a partir desse momento, iremos implementar aquilo que a gente acredita que será preciso para a gente reverter essa situação. Então, por isso iremos a campo logo hoje para que a gente consiga aí já colocar nossas ideias, trabalhar aquilo que a gente acredita que é preciso nesse momento para a gente poder reverter esse quadro.
0: Aí palavras do técnico Humberto Louser, que no departamento médico segue com destaque para o goleiro Cássio se recuperando de cirurgia no joelho e o meia Eduardo Persson tratando uma lesão muscular. Lembrando que o Paulo Vitor já está em transição, o atacante pode ser reforço para a sequência da Série B, inclusive para o jogo de segunda-feira. Outra possível novidade é o Ricardo Silva, já está há alguns dias treinando normalmente com os jogadores, tende a voltar após mais de 3 meses o capitão americano. Um ponto de atenção é para o Manuel, segue aprimorando a parte física, tá treinando também com os jogadores do América, a ver se será relacionado para esta partida de segunda-feira contra o Atlético Goianiense no Independência.
2: É tempo, Lousa vai ter, né? Já chegou para pegar dentro de uma semana ali essa sequência da Série B, não. O jogo é na próxima segunda contra o Atlético Goianiense, que não vem bem nesta B, time um pouco pressionado. A América joga em casa e tá na hora de dar essa chacoalhada, né? Dar essa reação que o torcedor aguarda imediata com o Humberto Louser, que é aquilo, né? O América tinha o Valentim, fez a troca pro Roger, como você destacou até ontem, Vini, e trouxe o Humberto Louser. Ele já faturou uma Série B, um treinador experiente dentro da Série B, mas ainda pro torcedor é aquilo, né? O torcedor fica com aquela interrogação, esperando uma reação do América, né?
3: E
2: o estilo de jogo do Louser, né? Que é um pouco diferente.
3: Vai mudar bastante, porque o Roger, ele é um pouco mais idealizador, né? De ter um futebol mais vistoso, ofensivo, mas o América não conseguiu, o elenco não conseguiu entregar isso pro que o Roger queria. E o Humberto Louser já é um cara bem rodado em Série B, né? Sim. Ele sabe como jogar a Série B. E ele sabe que o elenco do América não é muito qualificado. Mas, Hugo, ele chegou ciente de qual é o cenário, ciente de que o desafio é muito grande. Eu não tenho dúvidas de que ele vai tentar fazer com que o América seja mais competitivo. Não precisa esperar futebol bonito, e eu acho que o torcedor do América não tem essa expectativa. Mas o que a gente está esperando é um América que brigue mais em campo. O América que jogue de forma mais regular durante os 90 minutos. Porque não adianta fazer, por exemplo, um excelente primeiro tempo contra o Vila Nova E o segundo tempo super abaixo, né? Você tomar a virada, fazer um ótimo primeiro tempo contra o São Bernardo, que era o líder da competição, e cair na segunda etapa. O América precisa ser um pouco mais constante. E outro, tomar um gol não é o fim do mundo. O time do América psicologicamente muito abaixo. Então, às vezes, a chegada também do treinador possa mudar um pouco esse astral. E o ideal é começar já vencendo nessa estreia do Humberto Loser pro América dar uma respirada.
2: E a gente pega a situação do Ricardo Silva, né? Que tá sofrendo demais no departamento médico, fica aquela situação volta, não volta, e tem o Manuel, né? Que é um zagueiro experiente, mas tá treinando ainda, vai buscar um recondicionamento físico.
3: É, mas agora já tá precisando, né? Já tá precisando da presença dele.
2: Pra ontem, né?
3: Pra ontem, porque o Natan já não vai permanecer mais, já foi anunciado isso. O Ricardo Silva sofrendo com essas questões físicas. Então, o Manuel, com essa semana, já dá mais tempo também pra ele voltar numa condição boa, né? Uma condição física, vai sentir ainda um pouco do ritmo, mas é um zagueiro experiente também. E tomara que ajude bastante o América. Tecnicamente é indiscutível, pra mim é titular. Resta saber como que ele vai voltar fisicamente.
2: 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Já já tem Cruzeiro, a Raposa aqui no apito final e também seleção brasileira. A Itatiaia já marca a presença nos Estados Unidos, acompanhou a chegada do Brasil, faltando 9 dias pro início da Copa do Mundo. E a Itatiaia com uma mega cobertura para você. 11:36, a gente volta já.
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7: Com o apito final, te fazendo companhia aqui na Itatiaia, na Rádio de Minas, 11:39. Mandando um forte abraço aqui, que é paulista, torcedor do Corinthians, mas não perde um apito final, sempre te acompanhando, Vini. Tô falando do Carlos. Alô, Carlinhos, do Tatu Bola, na audiência aqui da Itatiaia. Tá te mandando um abraço, Vini.
8: Ô, oh, que honra, hein? Um abraço pro Carlinhos.
7: Tá no YouTube lá, sentando o dedo no like.
8: Audiência qualificada, hein, Hugo?
7: Dali, Carlinhos, obrigado pelo carinho da audiência. 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Vamos com o cabuloso Cruzeiro que segue de olho no Mercadão da Bola. Um abraço. Boa noite, Emerson Pansieri.
9: Boa noite pra você, meu amigo Hugo Sérgio, também boa noite, Vinícius Andrade, grande Vico, estávamos juntos na mesa redonda do Cruzeirão mais lindo do mundo. O Cruzeiro está no mercado à procura de lateral para a esquerda e o nome do Gabriel Rojas mais uma vez, o time celeste tentando essa contratação. É um atleta que o Cruzeiro já enviou uma proposta há pouco tempo. A proposta foi rejeitada na casa de 4 milhões de dólares. O Racing não aceitou. E agora o Cruzeiro fazendo mais um esforço, aumentando essa parte de valor para que possa contratar o atleta de 28 anos, campeão da Copa Sul-Americana 2024, campeão da Recopa em 2025, e se encaixa no estilo de jogo que o Cruzeiro quer para a temporada, né? Para essa sequência do ano de 2026. O Cauan Prates está sendo negociado, jovem atleta. Cauan Prates completa 18 anos em agosto. E já foi visitar o Borussia Dortmund, já tirou foto com a camisa do time alemão, enfim, já tá tudo certo entre as partes. O Cauan Prates, que é um cria da toca, está deixando o Cruzeiro. Por isso, a reposição, o Cruzeiro entende que o Gabriel Rojas, além dessa experiência de títulos, é um jogador que pode agregar valor a esse lado esquerdo do Cruzeiro, que tem o Kaique. Mas o Kaique volta e meia recebe uma sondagem. Proposta oficial mesmo na mesa do Cruzeiro só teve a do Como, mas alguma coisa pode chegar. O Betis recentemente se interessou, o jornal Marca da Espanha dizendo que o Barcelona poderia enviar uma proposta para o Cruzeiro para ter a contratação do Kaique. Vamos aguardar. Como é um atleta que está na crista, né, da onda, e tá aí cheio de moral, né, tá cheio de atletas para essa posição sem tanto cartaz como tem hoje o Kaique. O Kaique, ele vem fazendo um bom campeonato brasileiro, vem fazendo uma boa Copa Libertadores, uma boa Copa do Brasil, chama a atenção inclusive do próprio técnico da seleção brasileira, o Carlo Ancelotti. Então o Kaique tá valorizado no mercado. 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É o Cruzeiro de olho na lateral esquerda para que possa chegar um atleta e ajudar o trabalho que vem sendo conduzido pelo técnico Arthur Jorge, viu, seu Hugo Sérgio?
7: Dale Pansieri, joga muita bola o Kaique, desperta interesse, o que é natural, e aí o Cruzeiro não vai perder tempo, tá de olho no mercado e mirando o Rojas, jogador que atua no Racing da Argentina, Vini.
8: É, Hugo, é natural que o mercado externo esteja interessado no Kaique. Eu acho que o pior cenário seria o Cruzeiro perder o Kaique para algum concorrente aqui do futebol brasileiro. E quando a gente fala assim, é pensando mesmo em Flamengo e Palmeiras, né? Seriam os times com mais poder hoje financeiro para tirar qualquer atleta aqui do mercado nacional. Mas seria péssimo para o Cruzeiro. Agora, para a Europa, acho que é natural o caminho do Kaique. Eu queria que ele continuasse até o final do ano, pelo menos, né? É um ano importante para o Cruzeiro, vivo na Libertadores, pode sonhar com alguma conquista importante. A chegada do Rojas, eu vejo que já é pensando numa reposição pro Kaique. O ideal, o cenário perfeito seria ter os dois, porque aí você eleva muito o nível da lateral esquerda do Cruzeiro. Mas para um atleta assim desse nível, igual é o do Rojas, acho que dificilmente ele chegaria para ser reserva. Então, pode até ser o reserva nesse primeiro momento, se o Kaique permanecer até o final do ano, mas acho que a tendência é, em pouco tempo, o Kaique deixar o Cruzeiro e o Rojas assumir a lateral esquerda. É um bom jogador.
7: 11 horas e 44 minutos. E sobre a situação do atacante Chico da Costa, Pansieri.
9: Eu posso dizer que o Chico da Costa tem o interesse de verdade do Remo, fazendo proposta pelo jogador, mas teve interesse do Vitória, teve interesse também do Coritiba, teve interesse de times de fora do Brasil. O Chico da Costa foi uma contratação que o Cruzeiro fez no início da temporada, com a antiga comissão técnica dando aval para que ele pudesse chegar ao Cruzeiro, mas não rendeu. É a realidade. Tá aí o nosso Vinícius Andrade para falar mais sobre o assunto. Só que o Chico da Costa é um atleta que a tendência é que não permaneça no Cruzeiro. Até entrou ali no final da partida, o duelo contra o Fluminense, né? Entrou quando o Cruzeiro precisava ali de um centroavante. Mas o Chico da Costa não reúne as características que o Cruzeiro pretende para a sequência da temporada. Isso é um fato. E aí, o Cruzeiro nessa de sair um para contratar, não tendo o Chico da Costa no elenco, vai atrás de outro centroavante. 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Chico da Costa, acredito que confirmando essa saída do jogador para outra equipe, não vai deixar muita saudade não, viu, Hugo?
7: Dali Pansieri, o Chico da Costa, o torcedor que acabou perdendo um pouco de paciência com o jogador, perdeu as chances incríveis ali, né? Mas é um jogador que veio na antiga comissão técnica, né? Lembrando que não teve o aval dessa atual comissão técnica do Arthur, né? Veio na era Tite. Um jogador que não emplacou.
8: Não emplacou. Não vai deixar saudade, realmente. É um jogador com a característica diferente, né? Mais referência, cabeceador, mas no estilo do jogo do Arthur Jorge, não emplaca. Então, tem que seguir o caminho dele. Vai deixar essa passagem do Cruzeiro com 14 jogos, nenhum gol, também não foi muito utilizado, fazia mais sentido no estilo do Tite, que gostava de ter, pelo menos como alternativa, um jogador mais posicionado na grande área. Mas Hugo, por mais que ele não seja um titular e não vinha sendo muito utilizado, acho que com a saída do Chico, o Cruzeiro vai precisar também de um atacante, até como alternativa, porque o Neyzer tem perdido muitos gols. Eu acho que é um jogador de muito potencial, mas tem que ter cuidado, assim, pra não queimar o garoto. Caio Jorge, sofreu muito fisicamente nesse primeiro semestre. Pensando num jogo decisivo, vai lá, contra o Flamengo. Caio Jorge não pode atuar. O Neyzer tá pronto pra assumir uma responsabilidade dessas? Então, acho que o Cruzeiro tem que pensar com carinho pra, quem sabe, trazer um jogador com mais qualidade do que o Chico da Costa e que você possa contar com ele em momentos importantes.
7: E o goleiro Otávio, que faz o Otávio sensacional, hein? Segue muito prestigiado no Cruzeiro, hein, Pansieri?
9: Martelo batido, o Cruzeiro não vai atrás de outro goleiro, algo que também já falamos em outras oportunidades, mas agora de uma vez muito mais robusta, né? É, de uma vez por todas, o Cruzeiro deixando isso bem evidente que não vai atrás de goleiro, muito pelo que o Otávio fez. O Matheus Cunha não segurou a onda, e aí o Otávio, com apenas 20 anos, já dava mostras que isso poderia acontecer por todo o serviço prestado na base do Cruzeiro. É o goleiro titular do Cruzeiro, e o Cruzeiro, como também disse recentemente, vê essa melhoria do Cássio, né? O Cássio que vai abdicar de parte das férias para o tratamento na Toca da Raposa. O que isso significa? Que o Cássio, tudo dando certo, até o final de agosto estará à disposição. E isso significa que o Cruzeiro não vai contratar goleiro, não vai atrás de goleiro. O Cruzeiro está satisfeito com o Otávio. É um jogador que vem mostrando boa, né, atuação, boa forma também mental de lidar com a pressão. Isso aí hoje é fundamental. O jogador precisa ter essa qualidade, né, com a bola no pé, no caso de linha, o goleiro obviamente com as mãos, mas essa característica de sair também, o Otávio tem esse bom jogo de pés, mas o jogador também precisa ter a mente bloqueada, ter essa força mental, e o Otávio vem demonstrando isso no dia a dia na Toca da Raposa. 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Olha só, o Cruzeiro então tranquilo em relação ao gol, especialmente com aquilo que vem mostrando o goleiro Otávio nos últimos jogos. Hugo Sérgio.
7: Fala, Infancieri, o que já era esperado pela fase do Otávio, né? Jovem promissor, 20 anos de idade, chamou a responsabilidade, né? Quanta frieza pra um goleiro cair numa situação dessa. Teve a situação do Cássio, departamento médico, e aí o Matheus Cunha em placa, entrou Otávio e chegou pra não sair mais, né?
8: É, 20 anos, mas uma personalidade gente.
7: E quando o Cássio voltar, vai ter.
8: Vai.
7: Não, dor de cabeça o técnico Arthur Jorge.
8: É, vai ter disputa pela posição.
7: Sim.
8: Porque, assim, tudo bem, o Cássio, ele não saiu por uma questão técnica, foi por uma lesão. Mas, pelo tempo parado, geralmente o goleiro volta ainda precisando de um certo ritmo, e o Otávio, a tendência é que ele vai estar voando. Para mim, o Cruzeiro acerta, tá? O Gui, olha só, eu tô falando isso aqui, dia 2 de junho, no momento em que os clubes estão de férias, mas de qualquer forma, independentemente do que acontecer lá na frente, eu vou manter isso aqui. O Cruzeiro acerta em não trazer um goleiro, de acordo com a informação do Pancieri. Você, ninguém tá esbanjando dinheiro, né? Não tá podendo queimar dinheiro. Então você tem que selecionar bem, tem que ser criterioso em quais posições você vai investir. Para mim, o Cruzeiro precisa muito mais de atacantes do que de investir em um goleiro. Você tem um goleiro que tá dando resposta positiva. Eu sei que lá na frente, pode acontecer num jogo Otávio falhar e aí vão criar de novo essa polêmica. Tinha que ter contratado um goleiro. Pode acontecer com qualquer um, mas o Otávio tem passado segurança, tem evoluído, a gente percebe ele cada vez mais tranquilo também, vai ganhando moral e deu conta do recado, poxa. Eu acho que ele fez por merecer essa confiança, e o Cruzeiro tá certo em não buscar goleiro nessa janela.
7: 11:51, o intervalo, e na volta, seleção brasileira no clima da Copa do Mundo, já já, conexão Estados Unidos com o nosso Cláudio Rezende.
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0: Para os Estados Unidos, no clima da seleção brasileira, acompanhando o Brasil, primeiro dia do Brasil em solo norte-americano, ele dá o recado pra gente, Cláudio Rezende, um abraço, boa noite, Cláudio.
1: Um abraço, boa noite, aqui em Nova York, a seleção brasileira teve hoje o primeiro dia em solo norte-americano. Delegação brasileira chegou depois de 9 horas e 40 minutos de voo fretado do Galeão até aqui o aeroporto de Newark, que fica já em Nova Jersey, e os atletas seguiram diretamente para o hotel, que é um hotel exclusivo da seleção brasileira, um hotel que tem privacidade total para os atletas e também total discrição, né? Inclusive a segurança reforçada, estivemos lá pela manhã para fazer o registro da chegada da seleção brasileira por aqui. E aí os atletas no fim da tarde foram até o CT Columbia Park, que pertence ao New York Red Bulls, que é o time de futebol aqui de Nova York, e o Brasil terá como casa para os seus treinamentos durante todo o Mundial por aqui. E o técnico Carlo Ancelotti, a partir de hoje, tendo o seu time completo, né, para esta primeira parte, né, de preparação até o amistoso que vai acontecer no fim de semana. Sábado tem o Brasil contra o Egito do Salah, é lá em Cleveland, e a Itatiaia vai acompanhar também tudo de perto. Agora eu vou dar aquele recado para você que tá ouvindo e acompanhando o apito final. 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O Marquinhos e o Gabriel Magalhães, que é considerada a dupla de zaga titular do Ancelotti, já devem jogar juntos no fim de semana no amistoso, e também o Martinelli, que é um jogador que inicialmente não é um titular, mas um jogador que foi bem utilizado aí no ciclo com o treinador italiano. Carlo Ancelotti, muito otimista aqui na chegada hoje. Em entrevista aos colegas das TVs detentoras de direitos de transmissão, ele diz que não tem nenhum favorito essa Copa do Mundo. O Brasil vai sim com muita confiança que pode levar o hexacampeonato. Então, uma palavra importante aí do comandante nesse primeiro dia aqui em solo norte-americano.
0: Dali Rezende, é o Brasil nesse clima já de Copa do Mundo. Galera aqui estava envolvida com a Champions League, já reunida ali para os preparativos do primeiro dia do Brasil em solo norte-americano. E aí, Vini?
2: É, pois é. Pessoal que estava na Champions e que se enfrentaram, né? A Sim. dupla de zaga titular da seleção brasileira, o Marquinhos e o Gabriel Magalhães. E foi interessante também na Champions, porque o Gabriel Magalhães perdeu o pênalti e o Marquinhos prontamente foi lá dar aquela palavra, aquele consolo, falar: ó, bola pra frente, tá chegando aí a Copa do Mundo. E tô muito tranquilo em relação à nossa dupla de zaga, viu? Que dupla de zaga sensacional, não deve nada pra ninguém.
0: Dali Vini, 11:58. E sobre a definição dos titulares, mais do Brasil, de volta para os Estados Unidos. Alô, Cláudio Rezende.
1: O Ancelotti não quis, por enquanto, adiantar nada após o jogo contra o Panamá, no Maracanã, na goleada do Brasil, inclusive com muitos gols no segundo tempo, quando ele mexeu no time. O próprio Ancelotti diz que colocou ali sim uma dúvida, que ele pode fazer alguma alteração ou outra pensando já na estreia.

0: porque o Brasil no dia 13 estará aqui. Quem tá no YouTube tá vendo o MetLife Stadium, que é o estádio de Nova York na Copa do Mundo. Aqui o Brasil vai jogar contra Marrocos no dia 13, um sábado, às 7 horas da noite. Mas antes do Marrocos, Brasil vai ter uma outra seleção de uma escola parecida, né? Que é o Egito, do Salah, no sábado lá em Cleveland, no estádio de Ohio, aqui também nos Estados Unidos. Brasil vai fazer esse último teste, essa é a despedida mesmo, antes da estreia na Copa do Mundo, para que o Ancelotti possa observar alguns outros detalhes do time. Aquela pergunta, Neymar, ele segue em tratamento. Neymar hoje continuou na fisioterapia, está tentando se recuperar o mais rápido possível dessa lesão que ele tem na panturrilha, que já o tirou do amistoso contra o Panamá. Ele também não está podendo treinar aqui, né? Juntamente com os colegas nesta preparação antes do segundo amistoso, antes da estreia. E vamos ver, né? A comissão médica do Brasil, comandada pelo Rodrigo Lasmar, que também é médico do Galo, está tentando ao máximo aí conseguir essa recuperação do Neymar para que ele possa estar disponível ao Ancelotti. O próprio treinador disse, para quem sabe primeiro, segundo jogo, vamos ver o que acontece com o Neymar. Fato é que por enquanto não dá para pensar nele. O Ancelotti está pensando nos atletas que ele tem à disposição para esse amistoso. No sabadão, a Itatiaia vai acompanhar também lá direto de Cleveland. Já fica o convite. No sábado, a bola rola às 7 horas da noite, horário de BH.
1: Dali Rezendão, meia-noite em Belô, o que é destaque no Itatiaia Esporte e também, claro, destacando essa Copa do Mundo. Abraço. Boa noite, repórter Rômulo Giacomini.
2: Olá, Hugo Sérgio, Vini e todos que nos acompanham no apito final desta terça-feira. Clima de Copa do Mundo e alerta ligado na seleção argentina. Há 9 dias para o início do Mundial, a Argentina está com o alerta ligado. Isso porque dos 26 convocados, 10 passam por problemas físicos, incluindo Messi, Dibu Martínez, Romero, Molina e Julián Álvares, líderes da equipe. A situação dos 10 atletas que estão no departamento médico da Argentina é a seguinte: o Messi tem uma inflamação no isquiotibial, Dibu Martínez uma fratura no dedo anelar da mão, Cuti Romero tem uma lesão no ligamento lateral do joelho, Paredes uma distensão no isquiotibial, Montiel tem uma lesão no quadríceps, Molina uma lesão na coxa, Nico Gonzalez também uma lesão na coxa, Nico Paz tem um trauma no joelho, Thiago Almada uma sobrecarga muscular e Julián Álvares uma entorse no tornozelo. A Argentina fará 2 amistosos pré-Copa do Mundo contra Honduras e Islândia. A estreia da Argentina no Mundial será no dia 13 contra a Argélia às 22 horas, no Arrowhead Stadium em Kansas. Os argentinos estão no grupo J e enfrentará também a Áustria e a Jordânia. E aí, Hugo Sérgio, Vini, vai dar tempo para os hermanos se recuperarem? Volto com vocês aí no estúdio.
1: Valeu! Dali, grande Rômulo Giacomini, que maré também é da Argentina. E lembrando que no Uruguai, a Rascaeta foi cortado, né, da Copa do Mundo. E a Argentina enfrentando esse drama, Vini.
3: Pois é, eu acho ruim, tá? Eu quero que os melhores estejam na Copa. Acho que engrandece o espetáculo, mas a Argentina tá passando por sérios problemas, não fez um ciclo daqueles, sobrou nas eliminatórias, mas eu digo assim, não foi um ciclo de muita concentração, igual foi na Copa passada. Vai passar aperto, mas é sempre uma candidata muito forte, tem que ter respeito à Argentina.
1: Exatamente. 12:03. 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Apito final, 12:04. Vamos com os destaques finais. Atlético Pedro Abílio.
4: Para destacar a quarta-feira do sub-17 do Atlético, Hugo. Segunda rodada no Campeonato Brasileiro da categoria. Os jogadores que foram vice-campeões da Copa do Brasil sub-17 na semana passada jogam pela segunda rodada contra o Bragantino no Brasileirão. No último domingo, a estreia foi contra o Vasco, 1-1 no Rio de Janeiro. Três jogadores estão com a seleção brasileira sub-17. Os irmãos Samuel, lateral direito, e o Vinícius, meio-campista, além do atacante Riquelme. Seleção que se prepara para a Copa do Mundo no fim do ano no Catar, vai fazer dois amistosos em junho contra os Estados Unidos. O analista de desempenho, Matheus Dupin, e o treinador de goleiros, Rafael César, também estão com a seleção brasileira sub-17.
1: Cruzeiro, Emerson Pansieri.
5: O Cruzeiro segue no mercado à procura de um lateral esquerdo com a venda do Cauã Prates para o Borussia Dortmund da Alemanha. E o nome que mais uma vez o Cruzeiro busca a contratação é o do Gabriel Rojas. Inicialmente uma proposta na casa de 4 milhões de dólares. Esse valor não foi aceito pelo time argentino e o Cruzeiro se encontrou com o representante também do atleta no fim de semana para que possa levar outra proposta mais vantajosa para o Racing e também mostrando onde pode chegar nesse plano também de carreira para o jogador argentino Gabriel Rojas, que no Racing foi campeão da Copa Sul-Americana 2024, foi campeão da Recopa em 2025 e agrada especialmente o estilo de jogo. É um lateral de 28 anos e poderia ficar então com essa vaga inicialmente reserva do Cruzeiro, já que o Cauã Prates está sendo negociado com o futebol alemão. Outro jogador que agrada é o Igor Júlio, atleta do Brighton da Inglaterra, mas para essa contratação ser confirmada, algum zagueiro precisa deixar o Cruzeiro.
1: América, Lucas Sanches.
6: Se durante a semana não tem jogo do Coelho, o DNA formador estará representando a camisa americana. Na quinta-feira, o Coelhãozinho visita o Atlético Paranaense, jogo da segunda rodada do Brasileirão sub-17. E na estreia, o América empatou contra o Bahia. Olho na garotada, sempre representando e buscando espaço no time principal do Coelho.
1: Seleção Brasileira, Cláudio Rezende.
0: A quarta-feira da Seleção Brasileira será de período integral, muito trabalho. Nesta reta final de preparação aqui nos Estados Unidos, antes da Copa do Mundo. Faltam 11 dias para a estreia da nossa seleção aqui no MetLife Stadium, em Nova York. E no fim de semana, o último teste. Uma escola parecida com o Marrocos, que é o nosso adversário do primeiro jogo. Agora vamos enfrentar primeiro o Egito em Cleveland, no estádio de Ohio, na atividade de amanhã à tarde aqui no CT Columbia Park. Alguns torcedores que se cadastraram previamente pela FIFA vão poder acompanhar quem mora aqui em Nova York região, a seleção brasileira de perto. É uma das ações já previstas pela FIFA.
1: Dali Rezende, 12:07 é o apito final aqui na Itatiaia. Forte abraço e bom dia, Vini Andrade.
3: Valeu demais, Hugo. Forte abraço, até amanhã.
1: Valeu pela companhia. Você que é nosso, Vinícius Andrade, na sequência, Itatiaia é a dona da noite. Que dupla! Comandando a audiência aqui na Rádio de Minas. Alô, Gutenberg Gomes, alô, Tinelão, chegando na área. A Itatiaia é a dona da noite. Esse foi o apito final. Eu fico por aqui. Forte abraço. Valeu, galera. Fui. 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

0: chamou aí, eu tô chegando. Alô, alô, 12 minutos desse novo dia e não chego sozinho não. Fala comigo, meu
1: desenrolado.
0: Bom dia, Tinelão na área.
1: Bom dia, meu ídolo maior, Gutenberg Gomes da Itatiaia.
0: E quem ligou esse, deixou esse freezer aberto aí, é melhor fechar porque já tá começando a esfriar direitinho, hein?
1: Eu queria saber quem mede.
0: Ei.
1: Falando que só tá 16 e 17, que nada, mora dessa já deve estar 13.
0: É verdade, aquela sensação térmica, é o que pega, né?
1: É o que pega. E eu olhei pro poste e vi caindo, tipo neve.
0: Neblina?
1: É o que gripa, né?
0: Ah,
1: o sereno.
0: O sereno da madrugada.
1: Aquilo empena peito de véio, igual compensado no sol e chuva.
0: Aí é que não pode facilitar, não, hein?
1: Não podemos bobear. Você que já passou dos 60, cadê aquele coletezinho de lã? Agora é que tem que usar.
0: Aquele pullover.
1: Eu não sei o que é isso, não, mas é o pullover.
0: É o pullover. É isso, então o agasalho para quem está começando aí aquele plantão, aquela jornada na madrugada e para aquecer os corações, qual é o melhor programa do Brasil, Tinelão?
1: É o Dona da Noite da Rádio Itatiaia, Gutenberg Gomes.
0: Aí você falou bonitinho mesmo, hein? 13 minutos desse novo dia, dá licença que nós estamos chegando com a nossa alegria, com a nossa inspiração, com o nosso desejo de chegar até as 4 horas da manhã, com aquela sensação do dever cumprido, de fazer ao lado de vocês a madrugada mais acolhedora do rádio, a madrugada mais interativa do Brasil. Até a nossa abertura é totalmente diferente dia após dia. Não é pra gavar, não, mas que acontece, acontece, né?
1: Nós vamos abrindo e noticiando ao mesmo tempo.
0: Exatamente. O que tá pegando aí?
1: Tô dando exemplo. Tô falando assim: aqui lá, um olho vai na abertura, o outro vai nas notícias, o outro vai nos aniversariantes, fala de tudo.
0: É, um olho no peixe, um olho no gato e vamos rompendo a madrugada até as 4 horas da manhã, sempre com esse prazer, essa alegria de estar na companhia de vocês. Então, cola esse radinho porque é a melhor companhia para você durante as madrugadas. Então, é o radinho ligado, é aquele cafezinho aí corajoso também e uma boa programação, uma boa comunicação é o que faz a diferença para quem vive à noite, para quem roda à noite. Então, vem com a gente que o Timaço está prontinho, escalado, numerado e definido. Olha quem voltou, aquele cabeça branca ali é quem mesmo, hein?
2: Júlio Silva.
0: E o carioca é quem?
2: É o Lucas lá de Nova Friburgo.
0: É o Lucas?
2: É, ele tava fazendo a mesa, agora o defunto chegou pra render.
0: É, eu estava andando de skate na esquina da escola, escorreguei e estraguei os dentes todos.
2: A Xuxa esfregou a xécara na xícara, que cheiro chato. Chispa, Xuxa, chispa.
0: Esfregou o quê?
2: A xécara na xícara.
0: Ah, meu Deus do céu.
2: Chispa, Xuxa, chispa.
0: Ê, beleza. Então, um abraço aí. A Dengue informa, sai Lucas de Nova Friburgo. Parece o ratinho, é? Olha que beleza, hein?
2: Não, mas ele parece o xaropinho.
0: O xaropinho.
3: Rapaz!
0: Mas só feras da plástica, da radiodifusão brasileira, pra chegar aqui a maior emissora de rádio do Brasil, não é qualquer lesco-lesco que vem, não, hein?
1: Não, aqui é coisa de primeira. Papai fez a reunião online e falou o que depois de 11:32?
0: É
1: pra falar.
0: É pra falar, meu.
1: É pra falar. Enquanto um fala, o outro segura.
0: Segura o quê?
1: Pra ir no banheiro, um segura.
0: Segura o quê?
1: Segura aqui a audiência.
0: Audiência, aí sim, pra não deixar a peteca cair. Então sai Lucas de Nova Friburgo, entra Júlio Silva, o nosso maestro, o nosso DJ, o nosso difuntão das madrugadas voltou.
4: Olha eu aí.
0: É ele, é? Olha, mas que beleza. E ali na central está ele, força, juventude. Macaxeira não, né?
1: Não, olha, é o contrário, é macaxeira reverso.
0: Anjinho, é?
1: Anjinho barroco.
0: Ah, meu Deus do céu. É ele. O nosso Davi, o Davi é nosso, está lá na central onde pulsa e vibra o coração da Itatiaia. Sobe o 14 bis aí, ó. Bonito, bonito isso, hein, ó. Foi outro dia mesmo, né?
2: É, Gutenberg, outro dia nós tava pedindo a mãe da gente dinheiro pra jogar fliperama.
0: Opa, pra ir na Futurama, curtir uma máquina. A gente dizia assim, ô fulano, vamos, ô cara, vamos ali curtir uma máquina.
2: Como é que chama aquela empresa de pastel que era famosa?
0: Fujiama.
2: Fujiama.
0: Existe ainda, né?
2: Existe. Ei, saudade mesmo, um pastelzinho. O melhor pastel que eu já comi na minha vida foi a primeira empresa que tinha de pastel na Estação Diamante, quando ela inaugurou. A Estação Diamante, ela deve ser de 2000, 2001, por aí, se eu não tiver errado. Lá dentro tinha uma pastelaria, isso eu tô falando a primeira, que até hoje deve ter.
0: Sim.
2: É o melhor pastel, pequenininho, carne, o cheiro verde e aquele caldinho de óleo que você furava o pastel e escorria no braço.
0: Aquele 15W40, honestíssimo, né?
2: Um pano de, um guardanapo grosso, parecendo papel de caderno.
0: Ah.
2: Opa, aquela doninha que fazia com esse pastel, tá de parabéns, viu?
0: Ei, beleza. Então é isso, é saudade, é coisa que a gente vive e que dá sentido também à nossa vida daqui para frente. Então é isso, Davi Meirelles está lá com a força e a juventude do rádio e também, é claro, a programação musical com capricho, com ciência. É ele, o nosso Márcio Sattler. Então, programação aqui não é rame-rame de todo dia, não é?
2: Não, senhor, que a gente só sabe que tem que entrar no estúdio e falar.
0: É, pra falar.
2: O daqui pra frente a gente não sabe mais nada.
0: Ah, então é isso. Cola com a gente e você é a parte fundamental do programa. É você que dá vida, tá colocando. Colorido também com a sua participação, com essa interatividade maravilhosa. 999-96-7074. Então, novamente está reunida a dupla de comunicadores.
3: Sem vergonha, somos um casal, sem vergonha.
0: Por isso que ele,
3: sem vergonha,
0: por isso que ele perde as oportunidades. Eu conto ou você conta aqui que nós pedimos e recebemos ontem na madrugada?
2: Conta você que eu tô sem credibilidade.
5: Pedimos a esfirra de 1,5 kg.
2: E veio 5 esfirras do Guarani. Quem tava de folga?
5: Ele.
2: Cabeça de cotonete.
5: Mas também ele não agrada a gente, né?
2: Nunca trouxe nada.
5: Nada.
2: Ele traz aquele pacote de biscoito, fala que é pra gente, mas de hora em hora ele vai lá comer.
5: É tudo de kit, de corrida,
6: ah, que ele
5: participa. Ele, aí já tá vencido e tudo, né?
2: É tudo coisa.
5: É de enchente.
2: Isso, os derivados de leite já venceu mês passado.
6: É duro, hein?
2: Ele nunca trouxe nada comprado assim do bolso dele. Falar assim, ô Guti, ô Tinelo, eu tirei isso aqui e comprei, ó. Tudo que vem nos kits da corrida.
0: Ah, meu Deus.
2: As barrinhas de cereal ruim toda a vida.
0: Nada, nada. É um whey protein, whey, não sei. Então ele realmente é. Olha aqui, sabe, deixa
7: que balão,
0: eu,
7: hein?
0: Interrompendo essa abertura triunfal.
2: Oh, deixa eu só te interromper, pode?
0: Pois não.
2: Apaga esse áudio pra mim que você colocou agora, que malão. Não, tô falando sério mesmo, tem como você apagar ele? Apaga ele pra mim. O Penido não sabe usar ele, não. Aí as moças mandam mensagem bonita.
0: Tudo é, que malão, hein?
2: Os caras mandam mensagem bonita elogiando a gente. Ele, que malão,
0: que malão, hein?
2: Tô falando sério mesmo, pô. Deleta ele aí pra mim. Se eu soubesse usar, eu deixava ele aí. Só eu e Deus sabe o que a gente passa, né? Quando você não tá aí. Aí as moças mandam as mensagens bonitas.
0: Que malão, hein?
2: Eu adoro o programa, hein? Ouço todo dia. Aí ele solta esse áudio. É, que malão, hein?
0: Que malão, hein?
2: Apaga aí pra mim. Delete. D-E-L-E-T-E. Delete.
0: E some com isso da lixeira também. Senão ele vai lá e casa.
2: Ah, pelo amor de Deus. Eles estão achando bacalhau do Portas, não vão achar um áudio desse. Só meio de você, sério mesmo.
0: É verdade, faz essa gente.
2: Então, um moço mandou uma mensagem esses dias, na folga do defunto. Ô, Gutenberg, ô Tinelão, eu adoro o programa de vocês.
0: Que malão.
2: Esse programa,
0: hein?
2: É sensacional. Ele soltou lá. É. Que malão, hein?
0: Ninguém aguenta.
2: Apaga isso, aí, porque não.
0: Mas, então, deixa eu só mandar um abraço aqui. Eu estive semana passada lá no Dairel apresentando um evento e lá eu tive a oportunidade de conhecer um grande profissional. profissional, um cara da melhor qualidade, é o Caio, que é técnico de som lá, viu, de Fundão, dos melhores. Então ele tá ligado agora no programa, tá dizendo que tá voltando da luta. A gente tá na luta todo dia, vai pra luta, volta pra luta. Então, ô Caio, e Deus abençoe essa família linda que eu tô vendo aqui no seu perfil, e muito obrigado, foi um prazer e uma alegria contar aí com o seu profissionalismo e o seu talento. Receba o abraço do Gutenberg.
1: E o abraço do Tinelão, Caio, nós estamos junto.
0: Aí sim, valeu, querido, obrigado aí pelo prestígio, mais 22 minutos desse novo dia. O que que você está me olhando com esses olhinhos de treino, hein?
1: Como é que o moço chama?
0: Caio.
1: Ô, Tonho da Lua, cê, cuidado, você não cair. Caio.
0: Eita. Aí eu me lembro daquele versinho que eu decorei quando era menino, criança pequena lá em Barbacena. É um alpinista de fama, mas dele a vida debocha. Por ironia se chama Caio Rolando da Rocha.
1: Ô, bruto, quem é ele?
0: Hã?
1: Quem é o Caio Rolando da Rocha?
0: Um versinho que eu decorei lá quando era criança pequena. Aliás, ontem caiu um mundo de granizo lá em Barbacena, e ao longo da madrugada, o que a gente recebeu aqui de imagens, de relatos. Ê, Tinelão, esse mundo pra acabar, ó, é um estalo, hein?
1: Ô, Gutenberg, não precisa de bomba atômica, é só Deus falar assim, é hoje.
0: É verdade.
1: É 2 minutos de granizo aqui, ele acaba com tudo.
0: Não é fácil.
1: Graças a Deus não teve vidas perdidas não, né?
0: Não.
1: Só bens materiais.
0: Bens materiais e aquela tradicional fábrica de choquito que acontece geralmente, né?
1: É verdade, mas se Deus quiser, quem perdeu alguma coisa vai erguer rapidinho.
0: É isso aí, muito bem. Então, 23 minutos desse novo dia, eu dizia que aqui novamente reunida está a
1: dupla
0: de comunicadores. Eu sou Gutenberg Gomes e de amigo pra amigo, diga alô comigo. Guti, ele é o bom, é o bom, é o bom. Ah, eu sou esforçado, dedicado. E aí realmente são 40. Até o jornalista Eduardo Costa, ele foi lá e fez carinha de espanto porque eu postei uma carteirinha da primeira emissora de rádio que eu trabalhei, e aí quando eu assustei, a validade dela era do ano de 1986. Então, nessa ocasião,
1: 39.
0: Hã?
1: 39 anos.
0: 40 já.
1: 40, né?
0: 40, 40, porque era validade, eu entrei com 15,
1: é,
0: né?
1: É isso mesmo.
0: Bruto. Então o tempo tá acelerado demais. Vai devagar, meu filho, vai devagar, que o tempo não quer ver ninguém bem, o tempo tá esculachando com a gente, mas, e aqui do meu lado está ele que representa os irmãos do volante grande, do chapéu virado, daquela buzina bruta, e vamos acelerar, Tinelão, vamos acelerar que tá todo mundo querendo entrar na nossa boleia, e se não souber na boleia, vai na carroceria também agora, ó.

0: e fumaçou a cozinha. Eita, do amigo.
1: Agora ia
0: cozinhar. Isso é dentro do pátio posto.
1: Tá pegando fogo, bicho.
0: Pega o extintor lá. Ah, lá o frentista escondendo o extintor. Eita. Tá querendo que queima.
1: Graças a Deus conseguimos parar antes da curva. Fala comigo, Tinelão na área, meu vizinho.
0: Rolado.
1: Bom dia, irmão.
0: Bom dia, Gutenberg Gomes. Bom dia, amigo ouvinte, amiga. É um prazer estar aqui novamente falando para vocês, é um prazer estar aqui ao seu lado e vamos romper essa madrugada maravilhosa do dia 3 de junho de 2026 com muita alegria e amor no coração.
1: Eita, e com fé no Pai.
0: O inimigo cai.
1: Ah, mas não dá outro, ele esperneia, ele se agarra, ele faz chilique, mas ele cai, né?
0: Às vezes dá trabalho.
1: Muito trabalho, né?
0: Mas cai.
1: É isso aí. 26 minutos desse novo dia, eu já pergunto-lhe o que que nós temos para celebrar num dia como hoje, 3 de junho, hein, ô Tinelão?
0: Gutenberg Gomes de Barbacena, hoje é o dia mundial da bicicleta.
1: Da bicicleta?
0: Aí os amigos caçambeiros escutam um trem desse, acham que pode passar na frente um do outro. É bicicleta de pedalar, viu? Que tem corrente e coroa.
1: Ah.
0: Hoje é o dia mundial da bicicleta.
1: Opa, e a gente deveria ter aí um espaço, a gente, né? Quando bota ciclovia, a turma reclama, mas precisa ter um espaço aí porque é, não polui, dá disposição, dá saúde para quem pratica. Eu gosto muito de uma bike, faz tempo que eu não ando, mas eu gosto muito. E você?
0: Ô Gutenberg, eu gosto.
1: Moto, né?
0: Não, eu gosto de bicicleta, mas não tem tempo. Eu tinha vontade de experimentar essas bicicletas modernas que tem, mas o dinheiro não deu, eu parei onde eu tava mesmo, que era uma monareta que dobra no meio.
1: Ah, monareta, é berlineta aquela, né?
0: Não, tem a monareta da Monark e a berlineta da Calói.
1: Ah, muito bem. E a minha, que eu tenho uma saudade, eu me sentia o dono do mundo com aquela bike, era uma Monark 10 marchas, Chinelão. E assim, aquele volante, aquele guidão curvo, aquele banquinho, aquele
0: Calói selim, 10.
1: Aquele selim que deixava a gente todo assado, hein?
0: É, selim bom pra gastar uma minâncora.
1: A minha era Monark Mark 10, levinha, você levantava com um dedo assim, e aí eu desci aqueles morrões lá de Barbacena, botava na décima e pedalava, e tinha um velocímetrozinho, marcava 60, 70, e eu soltava os braços assim, ó, uma pedrinha no caminho, eu não teria chegado a Itatiaia, hein?
0: Ou então estaria aqui agora, adivinha? Que a primeira coisa que bate no chão é os dentes.
1: É, não fica um pra contar a história, né?
0: Ô Guto, tem uma mensagem aqui que tá chamando a minha atenção, eu não quero ler, mas eu vou ler.
1: Leia.
0: Se o coração.
1: Ah, meu Deus, lá vem coisa, hein?
0: Esse Charles não é de Deus, não.
1: Esse é perturbado.
0: Se o coraçãozinho de curtidas do Instagram fosse cocô, o dedo do Gutenberg só andava fedendo. Ô, bicho, a mulher que ninguém nunca viu na vida, você foi lá e curtiu, ué.
1: Ô, oh, meu Deus do céu,
0: é o Charles.
1: É o Charles. Que poupança,
0: hein? A mão trem desse curte sozinho.
1: Você tá louco, Neg? Sometimes you just have to. Olha, mas. Que coisa, hein?
0: Ô, Charles. E que ele fica te vigiando também?
1: Não sei, esse moço tá obcecado por mim. Eu não sei que nem a minha mulher me vigia tanto assim. Ô, Charles, deixa eu viver, desgraçado.
0: Dá sossego.
1: Dá sossego na minha vida, que
0: coisa. Se o coraçãozinho de curtidas do Instagram fosse cocô dentro do Temex, andar fedendo.
1: Tem base um homem desse, Dilelão? Não tem, ué.
0: Papai também curte muito.
1: De vez em quando a gente curte as mesmas.
0: Eu vejo lá. Aí como eu tenho uma namorada muito atenada nesse tempo, eu fui. Tô curtindo ultimamente só caminhão.
1: Ah, mas deixa a gente ser feliz, ué.
0: Ah, gente, enquanto tá curtindo, tá bom, hein? Tá não bom. Pode estar perto.
1: É.
0: Ué, tá de longe. Agora, olhar não pode, não?
1: Ah, pelo amor de Deus, não pode cutucar na costela da moça.
0: É, não, falou tudo.
1: Na telinha do celular, o celular é meu, eu comprei e paguei por ele, ué.
0: Não, e pode mexer mesmo, dá nada pra nós,
1: dá
0: não.
1: Dá nada pra nós. Então, Charles, me erra, tá? Para de de tomar conta da minha vida, compra um gato pra você e vá cuidar das sete vidas do gato e larga a minha pra lá, pelo amor de Deus.
0: Dá sossego, Charlie Brown.
1: Esse moço quer tirar o meu astral aqui, mas não vai conseguir.
0: Logo na entrada, é igual inimigo, né? Ataca na família.
1: Tá doido? E além da bicicleta, da nossa bike, do camelo, o que mais nós temos aí?
0: Hoje é o Dia Nacional da Educação Ambiental.
1: Educação Ambiental.
0: Então eu quero mandar um abraço para todos os educadores ambientais. Eu conheci muito lá em Betim a minha amiga Karina, o Léo Lara, irmão do Daniel da Linguiça, o Ednardo Barbosa, a Nívia,
1: a
0: Fernanda Raj trabalhou comigo lá em Betim. Eu fui fiscal do meio ambiente, ela era da educação ambiental, a dona Yara e toda aquela turma. São tantas pessoas que talvez eu peco em esquecer algumas. Todos os amigos, não só de Betim, mas de todas as prefeituras que fazem esse trabalho de educar as crianças, educar os jovens a respeito da educação ambiental, que é muito importante para o planeta.
1: É isso aí. Você me lembrou que nos dias 16 e 17 de junho eu estarei atuando como mestre de cerimônias no 4º Fórum Mineiro de Meio Ambiente e 13º Encontro Estadual de Secretários de Meio Ambiente, Obras, Pecuária e Agricultura, uma realização da AMM, Associação Mineira de Municípios. Então, meu filho, é um planetinha só que nós temos aí e é para cuidar, porque acabou esse, não vai sobrar nada. Oncinha pintada, zebrinha listrada e coelhinho peludo,
0: já era.
1: Porque aqui na face da terra só bicho escroto é que vai ter.
0: Bichos escrotos
1: saiam dos esgotos.
0: E não pense você, jovenzinho, que fica jogando papel pela janela, desmatando tudo, acabando com tudo pela frente, que muda não, que se você pegar 20 anos atrás e pegar hoje, mudou muita coisa.

0: preciso se conscientizar, é preciso que essa nova geração que está vindo aí para nos suceder tenha melhor consciência de que esse mundo precisa ser cuidado. E aliás, o que está aparecendo de disco voador por aí, teve um do Paraná que eu vou te contar, tá deixando todo mundo encucado, hein? Todo mundo com a pulga atrás da orelha, o moço filmou e então o pessoal já deve tá cobiçando esse planetinha tão bonito, né?
1: Você viu o tamanho da nave que o moço falou que viu?
0: Eu vi.
1: 70 metros.
0: É bruto, hein?
1: Bruto é a maconha que ele fumou, que eu tenho. Fica ativo, rapaz. Não, com esse tanto de celular e câmera nas casas aí, ninguém ia pegar uma imagem, não?
0: Não, mas ele filmou e filmou bem, ué. Você tá falando em cima do rio ou aquele no alto do morro?
1: O moço filmou, não. Ele desenhou na cartolina. Falou, foi isso aqui que eu vi.
0: Não, não. Tem imagens lá, ué. Eu vou te mostrar daqui a pouquinho.
1: Você tá acreditando
0: eu tô acreditando em tudo. Eu quero ver tudo que vem por aí, mas que realmente assim tá. O negócio tá ouriçado no céu, tá, viu? Tá lá em Barbacena, tão filmando lá. Eu não sei se lá é a nova São Tomé das Letras, mas que tem gente vendo disco voador e pra tudo quanto é lado, viu, Tinelão?
1: Ah, daqui a pouco as veinhas começa a ficar. Foi de dia?
0: Não, foi de noite.
1: Aqui tem um de dia. Óbvio, no topo da cena.
0: Esse bigodinho aí, ó.
1: Mas de dia que ele viu?
0: Não, ele começou a filmar de dia. Os animais da fazenda lá ficaram todos oriçados e tudo. E depois, à noite, ele filmou uma nave enorme lá no alto do morro e com riqueza de detalhes ali. Só tinha que ser um celular melhor. É sempre uma TechPix na hora de filmar, né?
1: Aqui, ó, vai mostrar o momento. Mas é isso que eu falo com você.
0: É.
1: Se não tem uma imagem nítida, é porque não existe. Olha lá.
0: Ah lá, ó. Não, mas. Olha lá, Tinelão, isso aí tá assim muito, muito bem registrado e não é armação, não é IA, você vê como trepida e tudo, e já descartaram a possibilidade de ser inteligência artificial. É realmente assim, alguma coisa ele filmou, ele viu, né? Agora que realmente dá o que pensar, dá, né?
1: É. A vantagem nossa é que nós estamos aqui no Belo Horizonte, que não tem espaço para isso.
0: É verdade, mas então daqui a pouquinho a gente segue com esse e outros assuntos que temos para tratar, a visão e tudo mais, porque agora temos que fazer um intervalo rapidinho. A rede está chamando, 12:34, voltamos já.

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5: Vem com a gente, 6:36. Pulou ali, o tempo não para e a vida não espera. E você tem um recadinho importante pra turma aí, né?
6: Tenho sim, viu, Gutenberg? 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
5: Ô, graças.
6: Tinha um momento melhor pra eles falar isso?
5: Bom demais,
6: né? E essa audiência é pesada mesmo, é grandiosa. A turma saindo do interior. 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
5: 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É o que mais nós temos aí para esse dia 3 de junho, hein?
6: Ô Gutenberg, poucos aniversariantes. Prateleira de cima não tem nenhum.
5: É mesmo, é?
6: Hoje é aniversário do Rafael Nadal, tenista.
5: Opa!
6: Anderson Cooper.
5: Aliás, o brasileiro foi eliminado, né?
6: Perdeu hoje?
5: Perdeu.
6: Ele tirou o mais difícil, hein?
5: Exatamente, é.
6: Achei que ele ia pra final.
5: É.
6: O Anderson Cooper, Cacau Protásio, Gustavo Lins e Luísa Curvo. Esses são os meios famosos aniversariando hoje. Famoso mesmo é o ouvinte que mandar mensagem pra cá.
5: Essa é Curvo, eu não conheço nem Curva nem Reta. Quem é essa moça, meu Deus?
6: Eu só vi, peguei no Google aqui, ó.
5: Ah.
6: Essa turma aqui eu só conheço mal o Nadal.
5: Ah, muito bem. Então, se hoje é o seu aniversário, isso é que nos interessa. Manda pra cá e vai ser um prazer, uma alegria mandar aqui boas energias, boas vibrações e o nosso desejo que você tenha muita saúde, muitas felicidades e muitos anos de vida. O nosso contato é o 999-96-7074. E quem tá fora aqui da região metropolitana, tá gostando da prosa, tá querendo mandar pelo menos um oizinho pra gente, o código aqui pra falar com a gente, qual é, hein?
6: O Gutenberg, o nosso código aqui de Belo Horizonte é o 31.
5: E quem tá fora do Brasil?
6: Aí é mais 55.
5: Então fica assim, mais 55.
6: 31.
5: 99996-7074. Manda pra cá, manda áudio, vídeo, foto, texto, o que você mandar a gente recebe de coração aberto e tem muita coisa boa pra acontecer nessa madrugada aí, hein, Tinelão?
6: Com toda certeza, quarta-feira é o dia que eu mais gosto, é o dia que o programa tá mais completo ainda.
5: É verdade.
6: Ô, Gut.
5: Ah,
6: o Kennedy tá querendo vir com a visão, depois da visão eu quero te perguntar um negócio.
5: Opa, sou todo ouvidos, mas vamos liberar o cabelinho ali de miojo que o Kennedy tá doido pra soprar o saxofone dele e aí realmente a gente vai trazer aquela boa mensagem, aquela boa palavra aí logo no comecinho do programa, então é preciso chamar a atenção do ouvinte. Ouvinte, um minutinho da sua atenção, por favor. Só um minutinho. Ouvinte. Pá, pá, pá. Pá, pá, pá. Ouvinte. É um momento de sabedoria. Pá. Um momento de filosofia. Pá. Ouvinte. Atenção para a visão do Tinelão.
6: Imagine ler um livro sem poder voltar página. Com que cuidado você o leria?
5: Essa
6: essa é a vida.
5: Ah,
6: já imaginou?
5: Tem razão.
6: Imagina, ouvinte, você ler um livro sem poder voltar páginas. Imagina o tamanho do cuidado que você teria.
5: É verdade.
6: Essa é a vida.
5: Ah.
6: Não dá pra voltar a página.
5: E aí, às vezes, a gente não dá valor a uma página que Deus nos dá, como é o caso desse dia que está apenas começando. E a gente vai levando aquilo ali como se não fosse nada, como se fosse apenas mais um dia. E não! Hoje é o dia em que tudo pode começar a dar certo. Ontem, logo depois da oração, Tinelão, eu recebi aqui uma mensagem. Um caminhoneiro estava levando um amigo que estava passando por um momento difícil. Aí, para espairecer, o rapaz falou assim: não, vamos dar um passeio comigo aí, vamos fazer uma viagem e tal. Você esquece um pouquinho os problemas, a gente nem sabe do que se trata. Mas veja você como tudo é um gesto, tudo é uma palavra, tudo é um abraço que conforta, e aí você faz toda a diferença na vida de alguém também, né?
6: Aí você falou, Gutenberg, às vezes aquela oração foi para milhares de pessoas, mas principalmente para ele.
5: É verdade.
6: E é assim que tem sido as nossas orações, as suas orações principalmente. Parece que cada dia você fala para uma pessoa específica. É Deus te usando para levar a palavra de fé aos nossos amigos.
5: Exatamente. Onde a turma encontra todas as orações apresentadas aqui no programa, hein?
6: Encontra lá no Instagram, @orações Itatiaia, e também no @GutenbergGomes.
5: Isso, dá uma chegadinha lá, coloquei um trechinho da tradução da música do Jermaine Jackson, Do What You Do, e para ver esse conteúdo que bomba em todo o Brasil, muito bom humor, e também eu gostei de ver que você, fugindo um pouquinho do humor, colocou aquele fato lá da 040, que a gente precisa falar disso, até encher o saco mesmo, porque são vidas, né, que a gente vai perdendo, patrimônio que muita gente perde também num acidente, então tem que fazer barulho mesmo, né?
6: Ô Gutenberg, não podemos aceitar calado o que estão fazendo com as nossas rodovias pedagiadas. A gente sabe que a empresa de pedágio já pegou pronto, às vezes não tava essa alteração no contrato, mas alguém tem que ir lá e dar uma canetada e exigir uma mureta. Ah, mas ali não tem espaço para acostamento, se vire. Tem espaço até para 10 pistas se quiser. Quando quer, faz. Quando não quer, não faz. É só pegar exemplo do Japão, pegar exemplo de São Paulo. Dá para fazer. E com vidas não se negocia. E quem mudou a minha vida foram os caminhoneiros. Então eu tenho que falar para eles. E graças a Deus o videozinho bombou, tá dando repercussão. E vamos fazer uma mureta da Alphaville até lá pro lado de La Carandaí afora.
5: Até passar aquele gajé que é um triângulo das Bermudas também, aquela região ali que eu passava rezando todo santo dia. Mas eu gostei da bela frase de hoje. Repita!
6: Imagina ler um livro sem poder voltar página. Com que cuidado você leria?
5: É verdade.
6: Esse é o livro da vida.
5: Aí sim, viu? E aí você falando, apareceu aqui para mim do nada, né? Deus é a única razão de eu ter chegado tão longe. Então, ainda há tanto pela frente, mas valorize o dia de hoje. Esse momento que você tem agora é realmente a coisa mais importante que você tem, porque nada mais está garantido pela frente e para trás, só para tomar impulso mesmo, né?
6: E pouco. Pega muito impulso, não, que você não pula a vareta. Aqueles meninos da vara lá que tem que pular muito impulso.
5: É verdade. O Loures nem precisa daquilo.
6: Não, o Loures faz igual mola. Então, hein?
5: Oi, oi, oi, oi, oi, oi. Ei, Tinelão, 12:44. É dessa maneira leve, alegre, descontraída, mas com esse compromisso de levar muito conteúdo também até quem está do outro lado do radinho, que nós estamos pedindo passagem e comandando essa que é a maior audiência das madrugadas do rádio no Brasil, hein?
6: Aí você falou, viu, meu gigante? Ô Gutenberg, aqui é o Luciano de Carandaí, falando sobre os OVNIs, eu já vi, viu? Aqui em Carandaí, é tipo um cilindro, passou por trás das nuvens, aí eu mostrei pro meu amigo, mesmo assim, ele não acreditou, não deu tempo de gravar, mas eu já vi. É o Luciano Elias.
5: Aí, ó, esse é sempre um bom tema. É, muita gente fica falando, não, isso é coisa de maluco e tal, mas sei lá, o negócio, veja você que até o governo dos Estados Unidos, até a NASA divulgando imagens que não tem uma explicação lógica, plausível para o que seja aquilo, por isso é que eles são chamados de UFO ou OVNI, objeto voador não identificado, até que alguém identifique o que, que é aquilo, se é um balão meteorológico.
6: Se alguém fazendo gracinha com um arco de bambu cheio de luzes.
5: Se é um dronezinho também, né?
6: Entendeu?
5: É verdade.
6: Porque essa pessoa maligna lá, mora numa casa grande, com terreiro grande, ou num sítio, pega um bambu e faz um arco gigante com ele. É bambu.
5: É bambu.
6: Faz um arco gigante, pendura uns quatro drones nele, vão fazer medo na turma, vão. É. Coloca essas luzes piscando aí. Aí você pega cinco, seis drones programado em arco, vai assustar muita gente.
5: É verdade. E um dia desse um carioca maluco lá pegou uma capa de chuva daquelas brancas assim, fez um balão com aquilo. O que deve ter de velhinha que fica assim, eu vi um fantasma no céu lá voando. Ou então aquele que gosta, eu vi anjos no céu. E era uma capa de chuva branquinha voando com fogo dentro. Aí cada um vê aquilo que lhe convém também, né?
6: E a pessoa que tá vendo não tá mentindo, não. Porque você vê uma capa de chuva voando, você vai imaginar com a capa de chuva, vai pensar pelo lado bom, é anjo.
5: É
6: cupido, não vou estarei solteiro mais, é cupido.
5: É o cupido. Então, é isso aí, o Luciano deve estar nos acompanhando lá pela Rádio Clube, que agora leva o sonzão da Itatiaia para a nossa querida Carandaí e toda aquela região. Turma de Barbacena, que bote a barba de molho aí, né?
6: É, tudo nosso aquele pedacinho ali.
5: Chegando pelas beiradinhas ali, né?
6: Na hora que assustar, nós estamos lá no miolo.
5: Deixa com a gente, deixa pra ver. Mas então, Tinelão, é isso aí, né? Programa bom é esse da quarta-feira, né?
6: Eu posso lhe fazer uma pergunta?
5: Véspera de feriado, inclusive, né?
6: Amanhã é feriado.
5: Feriado.
6: Levanta a mão pra cima.
5: E diga obrigado.
6: Hoje é quarta-feira.
5: Amanhã é feriado.
6: Eu posso lhe fazer uma pergunta?
5: Pergunta-me.
6: Como é que tá nossa programação musical?
5: Era isso que você ia me perguntar ou era, tinha uma outra
6: coisa? Era isso?
5: Era. Mas você me pergunta isso todo santo dia.
6: Por isso.
5: Eu vou falar que a programação é ruim, que a das outras rádios é melhor?
6: É, se a gente tivesse um pouco de sinceridade, a gente até falaria, né?
5: Não tem.
6: Ah, eu não posso. Não, a nossa tá muito acima. Nossa é boa demais.
5: É.
6: Dá pra mudar uns trenzinhos, né? Mas é boa.
5: Não, mas tá.
6: Tô brincando, a nossa é top.
5: É, claro. Então, programação está, ó,
6: o ouro puro de Ofir.
5: O ouro de Ofir. É programação pra encantar, pra surpreender o ouvinte. E é claro que pode aguardar que é pra tocar pouca música ou é o papai falou que é pra tocar mais?
6: Só agora a conta de ir no banheiro.
5: Duas ou três
6: no bebe máximo, água, né? Come a esfirra, vai no banheiro e volta. Não é pra ficar tocando música, é pra falar.
5: Hoje nós vamos pedir de novo, é?
6: Se ele topa, vamos fazer o seguinte.
5: A folga dele de novo.
6: Não, vamos fazer o seguinte, nós não vamos pedir, não. Porque é covardia os nossos amigos, igual o Rafael, saiu de lá só pra trazer.
5: É verdade.
6: Se por algum acaso, Tiaguinho, Tiago Toshiba, alguém tiver indicado pra cá, mas estiver passando, traz pra nós. Mas não precisa de ir só pra isso, não. E a gente paga.
5: Paga sim.
6: A esfirra não engorda, não é proteína.
5: É carne moída pura.
6: É.
5: Então.
6: Você levou pra sua esposa?
5: Levei. Nossa, mas ficou numa uma alegria danada. Adorou aquilo lá, viu?
6: Tempero bom, né?
5: Tempero bom demais. E ali não economiza na carne, não. É carne pra valer mesmo, né?
6: É, e você sabe que os ouvintes ficou mandando pro Vinícius, né?
5: Ah.
6: Aqui, Vinícius, vocês comeram esfirra. Me deu a impressão que nós não ligamos pro Vinícius. E eu esqueci que eu tava levando um embora. Podia ter oferecido o Vinícius. Depois falar, ele tá de dieta.
5: Então, programação está, ó, uma uva. É pra encantar todo mundo aí. Que mais você quer saber, hein?
6: Informações teremos.
5: A Itatiaia dá notícia de tudo.
6: O tempo todo.
5: Além de repercutir aquilo que foi destaque na terça-feira, vamos trazendo a todo momento o que acontece aí na madrugada e nós estamos ao vivo. Que horas são, Tinelão?
6: Agora é 12:49.
5: E qualquer alteração que você avistar nas ruas, nas avenidas, nas MGs, nas BRs, no anel rodoviário, manda pra cá. No céu também, se você avistar qualquer coisinha, manda pra cá no 99996-7074. O que mais você quer saber?
6: A oração de hoje É inédita?
5: Inédita, maravilhosa, preparada com muito carinho e eu tenho certeza que vai tocar o coração de muita gente. Então, às 3 em ponto, uma breve reflexão e uma linda e inédita oração também, viu?
6: Aí você falou, hoje é quarta, né?
5: Quarta-feira.
6: Então hoje tem tradução.
5: Sim.
6: Mas o ouvinte tem que mandar tradução boa.
5: Boa.
6: Então, se você tem uma dica de tradução, pode mandar que hoje tem tradução. O programa hoje tá, então, tá completo de tudo.
5: Hoje é aquele completão do jeito que o povão gosta e pode mandar para cá a indicação de fundo. Mandei uma linda para você que nós temos que fazer uma homenagem logo no comecinho do programa, que a gente traz aqui uma indicação, uma música bonita, mas hoje por um motivo ainda mais justo. E o que mais nós teremos no programa, hein?
6: Só isso tudo, professor. Tanto de coisa. É. Oração, tradução, reflexão, bate papo, tem tudo aqui.
5: É isso aí, pode mandar pra cá e daqui a pouquinho o áudio da turma também brilhando, é só mandar aqui no 99996-7074. Mas então, tem alguma coisinha que você ia falar?
6: Não, tô com você.
5: Ah, então tá certo. Eu queria apenas registrar aqui que nós perdemos ontem um grande cantor, um cara diferenciado da música e aí realmente assim, já ganhou Grammy, me parece que ganhou Oscar também, então o cantor Peebo Bryson, vencedor do Grammy com músicas de A Bela e a Fera, Aladdin, o de Fundão, aquela A Whole New World, que é linda, linda, ele faleceu ontem aos 75 anos. O músico norte-americano sofreu um AVC, estava internado e ficou eternizado aí por duetos com Celine Dion, Regina Bell. Olha que coisa linda, tema do filme Aladdin. A música em sua homenagem aí, ó.
6: Aladdin.
5: É verdade. Só que o tapete desse aí voa, o seu não voa, né?
6: Não, o meu não tem motor, não.
5: Não tem nada,
6: né? Saí do relacionamento só com o tapete.
5: O tapetezinho debaixo do braço e uma cabeça igual a Serra do Curral, antena pra todo lado, hein?
6: Ah, transmissor da Itatiaia, bruto!
5: Bruto, bruto. Então, estamos lamentando aí o cantor Peebo Bryson, vencedor do Grammy pelas canções A Whole New World, essa que nós estamos ouvindo, tema do filme Aladdin, e também Beauty and the Beast, de A Bela e a Fera, morreu ontem aos 75 anos. Bryson sofreu um AVC no último domingo, dia 31, estava internado e ele tem no currículo quase 20 álbuns e ficou conhecido por seus trabalhos nos filmes da Disney, realizando duetos icônicos. Então, realmente, estamos lamentando aí a perda de uma voz maravilhosa e um cara que deixa aí a sua marca também na música, né?
6: Zero polêmica.
5: Nada, nada.
6: Homem bonzinho.
5: Tranquilo, tranquilo.
6: E os bons lá vão indo embora, hein?
5: É verdade. Então, aí eu indiquei ali uma muito romântica, muito linda. A gente já fez várias dele aqui, né? Peebo Bryson e Roberta Flack, Tonight I Celebrate My Love, mas tem uma linda, linda que a gente nunca fez aqui no programa, então como forma de homenageá-lo, né? A gente vai fazer agora uma tradução linda, linda, mas pode mandar pra cá, música nova, música velha, em italiano, francês, inglês, alemão.
6: Aqui é poliglota.
5: É, o que mandar a gente dá um jeitinho de desembolar aqui, né? Né, aí meu dizim?
6: Bolado.
5: É isso aí, boladão, hein?
6: Boladão.
5: É.
6: Manda no peito do pai que hoje tem tradução boa.
5: É isso aí, pode mandar pra cá que nós estamos ao vivo.
6: 00:53.
5: Então, Difuntão, vamos fazer aí essa homenagem ao nosso já saudoso Peebo Bryson. O nome da música é If Ever You're In My Arms Again. Lembra dessa? Ah, isso é uma saudade maravilhosa. 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

0: 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If ever you're in my arms again. Esse é o nosso já saudoso Peebo Bryson, voz maravilhosa, interpretação incrível e repertório invejável tinha esse já saudoso cantor, hein?
1: Aí você falou, bonito, hein?
0: Mas dá pra você soltar a minha mão, pelo menos agora, é?
1: Posso acabar de elogiar ainda de mãos dadas?
0: Pois não, pois não.
1: Você é incrível, agora solta.
0: Muito obrigado. Você sua, hein?
1: Você sua também.
0: É, Bruno.
1: Você seu também.
0: É verdade. Olha aqui, então manda pra cá uma boa indicação, aquela música que marcou a sua vida, marcou a sua história e vai ser um prazer, uma alegria atender o pedido da turma também, né?
1: Pode anotar aí que agora a turma incorporou o espírito da tradução.
0: Pode mandar no peito do papai.
1: O Renato Basso falou, Gutenberg Tinelão, peço Gutenberg para traduzir a música Give Me Tonight, do Jorge Benson.
0: Ah, muito bem.
1: É musicão, hein?
0: So give me the night.
1: Jorge Benson, né? E a Jennifer Diane falou assim, boa noite, meninos. A melhor hora da madrugada chegou. Um forte abraço pra vocês, meninos. Que vocês estão achando a respeito dos OVNIs, hein? Vocês acreditam que existe ou não? Traduz pra nós, Janis Joplin, Maybe.
0: Olha, boa indicação também, hein? Então, olha lá, a turma tá mandando pra cá direto, manda você também que nós estamos ao vivo aqui no programa. Olha aqui o Anderson de Congonhas, a cidade dos profetas, pessoal tá vendo muitas coisas e esquecendo de ver a Deus, a verdadeira luz do mundo. Bom feriado a todos, valeu Anderson, obrigado e um abraço aí a todos da nossa querida Congonhas também, e lá é a rádio Carijós cortando.
1: Carijós pega lá o nosso AM, o nosso FM 95.7, pega lá.
0: Entra rasgando também.
1: Entra bonito, viu?
0: É isso aí.
1: A mensagem bonita dessa moça aqui, da nossa querida Josi. Bom dia, estou passando aqui para

0: alertar a vocês, hein? Vamos tomar cuidado que a dengue tá atacando. Evite água parada, lixos em qualquer lugar, ainda mais nesse tempo de frio, viu? Meus grandes pastores que amo pegaram dengue e tá no UPA. Tenha cuidado, aqui é a Josi de Ibirité, vigia.
1: Vigia, vigia sim, e não pode dar mole não, e veja você, em pleno 2026, a gente lutando ainda contra a dengue, tudo isso, mas vai dar um jeito em breve, né?
0: É verdade, Gutenberg, se Deus quiser, daqui a pouco vai passar. Tomara que não chegue nada novo. Os novos é que eu tenho preocupação.
1: É verdade.
0: Não que os velhos, as velhas doenças não matam, né? Mas eu falo assim, é igual a Covid.
1: O que que mata, velhinho, Tinelão?
0: Friagem no peito.
1: Aí, ó, estamos na época, hein?
0: Tombo.
1: Tombo é um perigo.
0: E diarreia, caganeira.
1: Ah, aí vai embora rápido, né?
0: Mata velho igual bala de revólver, igual acidente de ônibus.
1: Não é fácil, não.
0: Mata mesmo, não acha que é o valentão que vai sair com essa brusinha aí de política, não, que você vai morrer, trem.
1: Eita, olha aqui a minha querida amiga Adriana, da enfermagem, mandou aqui, parabéns pelo programa, que tradução linda, tá ligadinha ela, olha que beleza, um beijo, querida, obrigado, bom saber que você tá aí curtindo o programa também e gostou da tradução e da homenagem que fizemos ao nosso Peebo Bryson, If ever you're in my arms again. 1:01, Tinelão.
0: O nosso querido Márcio Ricardo tá perguntando se tá bloqueado, aí eu falei pra ele o quê? Claro que não, meu filho, que a gente não bloqueia ninguém,
1: ah,
0: não.
1: Ah, mas tem que abolar muito a gente pra ser bloqueado, né?
0: Ah, tem um que tava aqui na sua folga, se eu pudesse ir nas redes sociais achar ele, eu ia lá achar.
1: É, meu, amolou você, é?
0: Um tal de, tá bloqueado, é um tal de...
1: Não, fala o nome, não.
0: Eu falo que ele é porcaria, falando... Não, é quando a gente fala porcaria, porque não é ouvinte falando coisas, palavrões.
1: Ah, não, aí não...
0: Falando mal dos ouvintes, comentando coisa negada. Ah, esse ouvinte participa toda hora, a voz chata. Esse defunto, Gutenberg, não, que eu vi, não era ouvinte, era pessoas mandadas.
1: Ah, muito
0: porque bem. Porque pode não gostar do programa, agora falar mal dos nossos ouvintes, nós não aceitamos, não.
1: Ah, isso jamais, jamais, jamais, viu?
0: Gutenberg e Tinelão, equipe boa, vocês me bloquearam? Tem um mês que eu tô mandando mensagem pra vocês e vocês não leem as minhas mensagens. Enfim, se possível, traduz um trecho da música Tennessee Whiskey, do Chris Stapleton. Abraço, Marcito, do Terminal Morro Alto.
1: Ô, Marcito, depois a gente vai dar um jeitinho de achar essa música. Deixa eu só agradecer aqui o nosso querido Furtado Drummer. O camarada que é drummer, ele é o quê, ô Tinelão?
0: Ele é campeão em dama, jogo não, de dama. Em inglês não, fala drummer.
1: Não, ele é baterista, drums. Ele é baterista, o Furtado Drummer Music. Ele tá dizendo, essa tradução ficou emocionante. Gucci é um gênio. Ah,
0: é um drummer.
1: Menos, né?
0: Não, mas essa tradução fica boa mesmo, viu?
1: É, que bom, hein?
0: E a gente escuta essas músicas, as músicas gostosas de ouvir.
1: 4 anos aqui do meu lado, já era pra você. Essa é o uísque, é? Ah, é o baterista aí, pro Furtado lá. Já era pra você ter acostumado comigo.
0: Não acostumo, porque cada dia é uma nova pancada.
1: Ah, meu Deus do céu.
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0: parecendo a voz do tiozão. Ô tiozão.
1: Olha lá, fala em rock e dá a família de rock que usa tampinha de Brahma. Chega, Fê.
0: O Ricardo gosta, gosta do rock and roll.
1: Ei. Como é que é o refrão da principal mesmo? Thunderbolt lá?
0: É TNT.
1: Não, essa é a da Dynamite. Não, é a outra. Que é.
0: Ah, é. Que foi? 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
0: Ai, é. Se eu arrumo uma gritaria dessa, eu fico dois dias sem falar. E eu sou atestado da Praça 7.
1: Rapaz, você quer dizer que eu fui fazer um gargarejo lá em casa com os produtos que eles me deram? Soltou as plastas da minha garganta. Tem quase seis meses que eu não faço
2: o abraço.
1: Voltou. Aí, ó.
0: O agudo voltou, é?
1: Aí, agora é eu, hein?

0: Agora. Amanhã mete atestado que não tem voz pra fazer programa.
1: Ah, mas é dessa maneira diferenciada que o programa tá só começando. 1h05, é um intervalo rapidinho, a gente já volta.
2: No Brasil ainda falta representação política para mulheres indígenas.

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0: isso aí, 1h07, o programa tá voando, meu. 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
0: Vai direto na Rama. 1h09 aqui na Itatiaia. Veja você o que o DJ Marconi fez aqui pra nos homenagear. Colocou eu e você como ETs aí dentro de uma nave. É a nave louca da Itatiaia na madrugada. Ficou até bonitinho, né?
1: Ficou. Você tá melhor que eu fiquei com o cabelo da medusa.
0: Ah, não. E eu fiquei com o olho preto aqui. Olha só. Fiquei muito estranho, hein?
1: Nossa, aí se pode mostrar os meninos da gente, eu tenho que ser os meninos mais.
0: Pessoal, também com essa IA, não tem limite, não.
1: Ah, meu, e eu IA acreditando que era nossa.
0: Você quer ver, Edmundo? Vem aqui pra você ver. O DJ Marconi tá com tempo, daqui a pouquinho ele faz você também no nosso disco voador, essa nave louca, nave mãe da Itatiaia. Vem aqui pra você ver qual dos dois ETs ficou mais bonitinho. Ó, eu e aqui o cabelinho de miojo.
2: Bando de alienígena, hein?
0: Olha só, falou demais.
1: É, defunto, você não brinca comigo não, defunto. Ô, Guto, pode mandar um abraço muito especial?
0: Pois não, estamos aqui pra abraçar o povão, hein?
1: O Rony lá de Montes Claros falou assim: bom dia, boa noite, dupla. Tô aqui carregando no aplicativo o goleiro do Feirense de Portugal. O nome dele é Arthur e ele tá de férias aqui em Montes Claros. Tá na casa da tia dele. Então um abraço para o goleiro lá do Feirense de Portugal, o Arthur, que agora virou nosso ouvinte. Quando voltar para Portugal, pro Feirense, vai baixar o aplicativo e ouvir o nosso programa.
0: Aí sim, hein? Um abraço, querido. Obrigado aí pelo prestígio da audiência. E você que tá aí, de repente, ouvindo o programa pela primeira vez, manda mensagem para cá, vai ser uma alegria. Olha que boa noite, dupla. Pessoal, manda um abraço para os meus companheiros de trabalho, Igor Cardoso e o Arley, ralando aqui na Transportes Firlong, é isso mesmo, é?
1: Não é Furlong, não?
0: É, mandou ali, tá, Firlong, mas deve ser Furlong, né? Essa dupla rompe a noite ouvindo vocês e já disseram que vocês são o combustível deles para garantir a madrugada. Então, um abraço aí para essa turma e quem tá mandando é o Marcelo Rodrigues. Valeu, Marcelo, obrigado e abraço aí para essa turma. Igor e o Arley também, obrigado aí pelo prestígio da audiência e vamos rompendo em fé, né?
1: Agora eu tô preocupado com a Fatinha. A tia me preocupou.
0: É mesmo? Por quê, hein?
1: Bom dia, Gutenberg e Chinelão. Estou com um problema muito sério. Irei procurar um psiquiatra, pois infelizmente estou viciada nesse programa.
0: Ah.
1: Eu tô viciada nessa rádio. Brincadeiras à parte, meninos, amo vocês. Não tem companhia melhor na madrugada. Parabéns pelo programa, abraço fraterno a vocês e a toda a equipe. Fatinha Rodrigues de Caratinga. Quero...

0: certo ele.
1: Não, ele tá falando do vício. A moça não tá viciada no programa?
0: Ah, é verdade, é verdade.
1: É verdade. Só não pode deixar a moça cantar o hino nacional, hein?
0: É, o pessoal tá descendo sarrafa, hein, senhor?
1: Ah, ninguém perdoa nada, ninguém quer saber qual foi a circunstância lá, mas tá, esse assunto também já deu, né?
0: Tá rompendo demais, viu, Gutenberg?
1: Agora, essa turma aqui do Código 38, olha o moço lá numa, aquilo ali, a Harvester, olha como derruba pau com gosto, hein?
0: Ô, meu filho.
1: Parecendo uma vizinha minha antiga lá.
0: Nossa senhora. Ali derruba o eucalipto.
1: Olha lá que beleza, hein? Olha tudo aquilo ali de uma vezada só, hein?
0: Tudo. Isso aí antigamente gastava um exército inteiro pra fazer.
1: É verdade. E aí mandou aqui, ó. Boa noite, Gutenberg, Tinelão. Aqui é o Sidney de Bocaiúva. Estou ligado na melhor de Minas. Estou aqui em Três Pontas, no sul de Minas. O frio danado, gente. Abraço pra galera da Lopes Solutions. Valeu, querido. Obrigado e um abraço. Depois você faz um videozinho aí na hora da oração e manda pra cá, que fica lindo também, derrubando o pau e ouvindo a oração.
0: Aí né? Sim, hein, senhor?
1: No bom sentido, é claro, né? Me escapou.
0: Foi eu fui namorar uma moça uma vez, ela arrancou a blusa, colhei as costas dela, a tatuagem de dois palmos na sua Aparecida. Ela falou, vai, eu falei, vai buscar o texto, minha filha. Ou eu faço amor, ou eu rezo. Como é que eu vou fazer alguma coisa olhando pra minha santinha que me protege todo dia? Não tem condição um trem desse, não. Você me mata desse jeito.
1: Aí, me mata de uma vez.
0: Faz uma pimenta nas costas aí, não faz uma santa, não.
1: É verdade, tira a concentração.
0: Não, não tem como, não. É uma coisa, outra coisa, outra coisa.
1: É claro, é claro. Ah, mas é muita gente mandando mensagem, manda você também pra cá e aí a gente vai interagindo com a turma. Olha aqui o Guilherme lá de Montes Claros, ele tá pedindo insistentemente a música do Barry Manilow, Mandy. Ô, querido, valeu, depois a gente dá um jeitinho de fazer pelo menos um trechinho pra você, pode ficar ligado aí o Guilherme lá de Moque pela Itatiaia, Montes Claros.
0: Bom dia, bebido. Meu nome é Islan, sou de Itabira. Poderia fazer uma tradução da música Motley? Pink Floyd, por favor. Já tem um bom tempo que eu peço a vocês. Presta atenção, por favor. Traduz a música Motley aí. Pink Floyd, eu não tenho sorte com vocês. Olha que ser humano pessimista.
1: É, calma.
0: Ele mandou mensagem 1:10. Nós estamos lendo 1:14.
1: Aí agora, 1:15, ó.
0: Motley é aquele cachorrinho, hein?
1: Não, é Mother. É a mãe. É Motley. É a mãe, é. É a mãe!
0: Ele escreveu Motley.
1: Então é o corretor que traiu ele lá, viu?
0: É Mother.
1: Mother.
0: Mother, no caso, é a mãe.
1: É a mãe, é a mãe. Ah. É isso aí. Father é o pai.
0: Ah, Mother é a mãe, Father é o pai. E o que é filho?
1: É filho e son.
0: Americano é meio
1: irmão
0: doido.
1: Irmão é brother. O que mais você quer? Hã? É, tem
0: maligno tudo. É como? Em inglês, pra me chamar uns aqui de vez em quando.
1: Evil.
0: Evil.
1: Evil.
0: Você é horrível.
1: É horrível. E esse aqui tá dizendo, bom dia, Gucci, Tinelão, como vocês estão? Estou triste com vocês, pois não mandam nenhum oi pra mim. Ouço vocês todos os dias, sou a Marília da Vila Estrela, Deus abençoe vocês. Ô Marília, às vezes é o grande volume aqui de mensagens, olha a família dela lá, todo mundo com a camisa do gato. Mas hoje deu pra gente ver você aqui e abraçar você pelas ondas da Itatiaia também, viu, meu
0: vou
1: bem?
0: Vou mandar figurinha pra ela fazer as pazes com nós.
1: Isso, fica de bem, olha aí a gente abraçando você,
0: vou
1: viu?
0: Vou mandar você fazendo até uma dancinha pra ela alegrar.
1: Ah, que beleza, hein? Essa figurinha eu não tenho aí.
0: É alguém que criou aqui, não foi eu não.
1: Que beleza. Então, 1:16 agora, é hora boa pra gente tocar uma música. O que você acha?
0: Gutenberg, eu acho que você não participou da reunião online com o papai, não.
1: É pra falar mais do
0: papai
1: que a gente
0: falou. Papai falou, que der cãibra na língua, põe música.
1: É mesmo, mas já tá secando a boca já.
0: Então pode pedir música. É, não, nós vamos ficar igual o Romário, entende?
1: Quem é o simpático ali? Aí, pastel.
0: Homem bom, uma hora dessa, o homem traz um pastel desse. Rodrigo Gomes.
1: Gente,
0: e não trouxe pouco pastel, não. Trouxe uma bandeja de pastel. Você é de onde, Rodrigo? Como é que chama a pastelaria? Chique Pastéis.
1: Onde é que fica, Rodrigo?
0: Guarani com Tupinambás.
1: Do centro da cidade, ele veio aqui exclusivamente para nos agradar assim.
0: Oh. E o Lucas que se lasque lá pra esperar, que nós tínhamos que te cumprimentar primeiro.
1: O Lucas lá no frio, vamos dar um abraço ali no Rodrigo. Ô querido, muito obrigado, Deus abençoe. E bom saber que você tá lá sempre ligado e curtindo o programa, né?
0: É doido com nós.
2: Demais.
0: Graças a Deus. Graças a Deus. Vai vender pastel com água.
1: Dormir pra quê? Na eternidade, descansa.
0: De que morrer, dorme. Pera aí que nós vamos fazer uma foto bonita com você. Vamos pegar beleza com você agora.
1: É verdade.
0: Esse aí é o defunto. Isso. Ninguém acredita que ele é esquisito, ele é torto.
1: Hoje é que ele tirou o algodão na narina.
0: Ele dá medo mesmo. Eu quero pastel.
1: Eu também tô louco no pastel.
0: Ai, pai, pai.
1: Ai, pai, que delícia.
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1: Chique Pastéis. No centro de BH. E aí, ô Tinelão, isso é gratificante, né? A turma que se identifica com a gente, gosta do nosso trabalho e ainda nos dá essa moral aí na madrugada de largar o comércio pra vir aqui fazer um agrado pra gente.
0: Só agradecer o pessoal da Chique Pastéis, do nosso amigo Rodrigo e a todos os funcionários, amigos lá da Chique Pastéis. Deus abençoe vocês. E agora chegou a melhor hora, né?
1: É verdade.
0: Mastigar o pastel.
1: Mastigar e fazer um vídeo ali com o Rodrigão. Onde vou dar o play aí, pelo amor de Deus. Qual é a primeira que nós vamos tocar?
0: Ô, sonhador, ué.
1: Ah, isso é bonito, hein?
0: Isso é lindo toda a vida.
1: Um sonho que se sonha só.
0: Nunca mais será só um sonho.
1: Isso não, é do Raul. 1:19 na Itatiaia, que é a dona da noite.

0: Mas não tem revolta, não, hein? Agora tem revolta, revolta! O Beto Pintor de Lafayette. A turma não deixa passar nada, meu Deus do céu. Bom dia! Pelo jeito foram muitos pastéis. Quatro músicas. É o Beto Pintor de Conselheiro Lafayette. Ô, Tinelão, o Beto até que não é mal intencionado, não. Só é meio intrometido, né?
1: Ô, Beto, você quase acertou, mas quem trouxe uns 70 pastel, eu trouxe. Ô, Rodrigão, bom, o Lucas do aplicativo tá levando o Rodrigo lá pra pastelaria.
0: Você chegou a ver o Lucas ali?
1: Fui lá, mexi com ele, gente boa.
0: E o Rodrigo Gomes, que simpatia, que gentileza.
1: É, trouxe isso com boa vontade e eu vou falar com você, pastel gostoso. Ô, Guti, sem mentira, eu trouxe uns 80 pastel.
0: Eu calculei que tinha uns 100 ali.
1: Aí eu falei, quer que eu fale ao vivo aí, você tem coragem.
2: Ai,
1: quer que eu falei
2: que
1: é pra nós fazer?
0: Deixa nada pra ninguém.
1: Larga nada pra esse povo do dia aqui, que nós nunca ganhou um barbier, nunca ganhou nada aqui. Leva, se não levar, eu vou dar morador de rua, mas não deixa aqui não. Hoje nós vamos à forra.
0: Ó, eu já comi uns 3 ali brincando, hein?
1: Não, eu comi 3 e tem 12 na sacola ali. Hoje os frentistas lá do Beija-Flor vai rir à toa. Vou levar 3 pros meninos lá do Beija-Flor.
0: É, beleza. Então é isso, um abraço aí pra toda essa turma querida, ligada. E agora uma hora, o defunto já tá enchendo.
1: Ah, aquilo ali pro defunto vai até virar pedra. Enquanto... Ele vai comendo pastel até ficar verde. Quanto tempo nós não comemos um pastel bom, do jeito que era da Estação Diamante?
0: Esse eu vou te
1: chique
0: contar.
1: Pastel.
0: E a gente falou de pastel agora, pô, que coisa, hein?
1: Homem bom, e veio com boa vontade, não boa pediu vontade. Propaganda, pediu nada, pô, é o que eu gosto de vocês.
0: É verdade. Ô Rodrigo, depois você manda a foto que nós fizemos.
1: Não, Guilherme, eu cheguei a gelar. Eu achei que você ia dar uma nota, falou, Rodrigo, depois você manda o Pix, vai, pelo amor de Deus, o homem trouxe o 3, você vai.
0: E ali, essa quantidade de pastel, o Pix ia ser alto, hein?
1: Ô, Guti, sem mentira, ouvintes, não tô exagerando, não. Ele trouxe uns 80 pastel.
0: É, um engradado daquele ali, lotado, né?
1: É isso. Você tá doido?
0: É isso aí, 1:35, vamos para um intervalo rapidinho e a gente já volta e a gente promete que agora a gente vai falar um bocado, porque tocou bastante.
1: Não, o Lázaro Marcelino tá inquieto, lava 3 músicas, vou desligar. O que é isso, Lázaro? Fica quieto aí, ó.
0: Ai, ai, ai, 1:35 é rapidinho, voltamos já. 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
4: Na tarde e noite de segunda-feira, a Aspra recebeu aqui, eu os recebi pessoalmente com o doutor Alcamiro, uma comissão que está aí nessa peleja, vamos chamar assim, do adicional trintenário. Conseguimos esclarecer a todos eles aqui que os processos estão seguindo o seu curso normal, que a questão é de alta complexidade, só para que quem não tem contato diário, o menor dos processos tem 270 páginas. O doutor Alcamiro está sendo muito eficiente na conduta dos processos, a Aspra tem sido transparente aqui na divulgação de tudo aquilo que está movimentado. Eu sei que gera angústia. Olha, mas se toda sexta-feira aquela relação não mudou, porque não houve andamento processual. Então nós só vamos atualizar aquela questão naquela lista que a gente faz toda sexta-feira, se houver movimentação processual, beleza?
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0: Uma hora 36 minutos, tem recadinho aí, Tinelão?
1: O recadinho é falar pra você que eu continuo te amando e que Deus proteja a alma do Rodrigo Gomes, da Chico Pastel, que eu tô cheio até o talo, me entupir de carne. E não é pastel de vento, não.
0: E o tempero da carne,
1: não, e
0: do
1: o
0: Marcel.
1: Mais importante, ele falou na hora de ir embora, você não percebeu. Tem soja não, tá?
0: Não.
1: A mesma coisa que eu faço pra minha família, eu faço pros clientes.
0: Exatamente. Ô, querido, Deus abençoe e que gentileza, né? E sem interesse algum, além de né? Sei lá, retribuir a alegria que a gente leva pra ele na madrugada, né?
1: Sacabo Juliana chega aqui com a turma, lavava a égua hoje, hein?
0: Hoje era dia bom de chegar a turma.
1: Você fez alguma coisa com a Cabo Juliana, que ela não voltou mais?
0: Não, jamais, jamais.
1: O Magre, a Tainara.
0: Magre.
1: Cota, nós estamos com saudade dessa turma, o Lincoln.
0: É correria da madrugada, né? O Sargento Lincoln, que o braço dele é a minha coxa, cadê aquele homem bom,
1: hein? Se brota que hoje ganhava um pastel quentinho.
0: É verdade, mas não fica chamando demais também, não, que agora cada
1: não,
0: um
1: meu,
0: já pegou o seu.
1: O meu, não, o meu eu peguei uns 14 ali. Largo, ô, do Gutenberg, eu não largo nada pra essa turma do dia, não. O dia que você vê a Kombi descarregando o biscoito ali, você fala assim, mentira, Tinelão. E nós tem 4 anos, nunca comemos um biscoito desse. É. A Kombi abre as portas ali, chega caixas e caixas.
0: É verdade.
1: E que dia que falou assim, toma um biscoitinho pra vocês? Não
0: sobra nada.
1: Nada, né? Nada.
0: Nada, nada. É isso, 1:38. É, boa noite, meus amigos. Parabéns pelo programa. Mande um alô pra mim, Jean Márcio Moreira, Mocambeiro Matozinhos. Valeu, querido. Obrigado pelo carinho e pela sintonia aí. E tudo de bom pra você, viu, Jean?
1: Ô, Jean, abraço pra você. Fala, meninos. Vocês são demais. Tô rindo aqui demais, viu? Litoral do Rio Grande do Sul, Lucas. Lucas Matos, do litoral do Rio Grande do Sul. Litoral do Rio Grande do Sul. A praia do Rio Grande do Sul não é muito grande, não, né?
0: Pra falar a verdade, nem sei se tem.
1: No Rio Grande do Sul tem.
0: É?
1: Tem, só que não é grande. É só não põe na sua cabeça. Só não tem Minas, Goiás.
0: É.
1: Tocantins. É o beizinho, né? Um miolozinho ali,
0: miolo,
1: né?
0: O ali, realmente.
1: Ô, Guti, falar em praia e as imagens que circulou no celular da gente o dia inteiro, hein?
0: Do tubarão?
1: Nossa.
0: Meu Deus do céu.
1: Gente do céu. E a moça viva, vendo aquilo tudo.
0: É verdade.
1: E não gritou, teve paciência e Deus enviou um anjo da guarda, chegou um médico.
0: Cuidou lá.
1: Que era banhista.
0: Exatamente.
1: Fez o torniquete da maneira correta e graças a Deus ela está viva.
0: É verdade. Meu Deus do céu. Ô, Tinelon, um negócio complicado esse, né? Expõe natureza. Demais a turma lá, né?
1: Mas é a natureza, e a natureza claro. Engana, porque tem uma certa época que não aparece nada. Aí o pessoal, não, então pode ir lá, pode ir mais pra frente, pode mais. Aí na hora que você menos espera, vem um com fome, vem um filhote. Com natureza, não, ô Gutenberg, você sabe por que eu não mato barata e nem formiga? Porque até hoje não apareceu nenhuma pessoa pra saber se esses bichinhos têm sentimento. Ah, não, mas aquele cérebro lá, se você pegar um gigante e ele vai olhar pra nós como se nós fôssemos uma formiga. Então eu tenho todo. Eu não gosto de matar nem inseto por conta disso. Animal é a mesma coisa. Às vezes ele some um tiquinho, aí o pessoal fala, não, liberou o banho lá na praia. Deixa ele com fome, você vê o que ele faz.
0: É verdade.
1: Natureza não pode brincar, não.
0: Não pode, não. E o mar também a gente precisa respeitar muito, né? Respeitar, porque a turma, não, eu me garanto na água. Mas o mar tem os seus mistérios ali, tem trecho que é mais complicado. Então é isso. Mas olha aqui, o DJ Marconi, ele não brinca, não. Primeiro ele mandou eu e você como os ETs na nave Itatiaia. Agora botou aqui um punhado de pastel dentro da nave, hein?
1: É, DJ Marconi, a mão de obrazinha de vez em quando é bom, hein?
0: Eu vou te falar.
1: Acabou as fotos com as moças?
0: Esse negócio, é, melhor mandar da moça aí, mas é impressionante, né? Como esse negócio de inteligência artificial tá tomando o tempo da turma, né?
1: O Lucas lá do Rio Grande do Sul falou que tem praia lá só para loucos. Aí falou Capão da Canoa, disse que é a coisa mais linda do mundo.
0: Ah, beleza, hein? Olha lá, é do código 51, tá ligado? Apareceu outro do Rio Grande do Sul dizendo, boa noite, Guguti e Tinelão, Rio Grande do Sul tem praia sim, e por acaso tem a maior praia do mundo, chamada Cassino. Bruno do Rio Grande, uma boa noite, vambora junto até as 4. A nossa audiência no sul do Brasil tá uma beleza. A gaúcha já tá preocupada com o nosso avanço por lá também, viu?
1: Não adianta fazer proposta que nosso compromisso é com a Itatiaia no mínimo mais 20 anos.
0: É verdade, é vitalício e hereditário, né?
1: Alguém apareceu.
0: O bicheiro.
1: Fernando Bicheiro falou, Tinelão, tem medo de barata?
0: Olha.
1: Não é medo, não, eu só não mato, porque eu não sei se ela tem sentimento, às vezes ela veio buscar comida pros filhotinhos e eu matei. Não sei.
0: É.
1: Só que alguém provar, falar, não, você tem sentimento, não, você é pequenininho desse jeito, tem nem cérebro, não sei.
0: Olha só. E o Alex, aquele que mexe com as substâncias, ele mandou aqui, quem é aquela figura ali? Eu que não sou,
1: eu não,
0: né?
1: Sei quem é esse homem que ele mandou aí.
0: Eu também não sei, um homem comendo coxinha, comendo misto, tomando refrigerante, eu não sei. É pra deixar pastel pro Vinícius. E agora, hein? Do meu não sai.
1: Não, eu tenho, eu dou ele. Só que eu vou chamar ele escondido.
0: É.
1: Chamar ele lá no canto, seu pastel tá aqui, ó.
0: É verdade. Então você dá 2 pra ele, eu dou 2 pra ele e aí.
1: Não, pode deixar, eu dou ele 4, que eu tô levando muito de propósito. Ah, pra não deixar. Não é que eu preciso desses 14, é pra não deixar sobrar aqui na rádio.
0: Ah, muito, muito bem. É.
1: Não, você não conhece ninguém que tem mais bia dessa turma que não deixa.
0: Levei pro coração, hein?
1: Levei pro coração. Eu nem vou te contar os outros produtos que chegam aqui, não. Tem um ouvinte nosso aí que dá nós uns queijinhos, michuruca, assim, e trouxe pro Júnior Moreira, Marcas, Cristina, uma bitela, tamanho do extintor, assim, da bolonha. E pra nós?
0: Só o salame. Salame. Queria vender. Olha aqui, outro do código 51, Cleberson Cunha, meu Deus do céu. E Guti, tem Itatiaia no FM aqui no sul e tá dizendo que Torres é a mais bela praia gaúcha e tem 60 mil habitantes. Ô querido, por enquanto ainda não, mas estamos chegando aí, dominando o Brasil todo, e pelo site, pelo aplicativo, pela Alexa, pela TV a cabo, você ouve a Itatiaia aí com som local. E um abraço para você. Mais um do código 51 ali.
1: Hein? Tudo nosso, Gutenberg. E o Felipe Costa plantou em minha jiboia. Parabéns, Chinelão. Muito bonito você falar das baratas, das formigas. E o boi que você come a picanha não tem sentimento, não, né?
0: Aí é que tá, né?
1: Chega a chorar olhando pra gente.
0: Opa! E aqui, olha, a mesma figurinha que o nosso querido DJ Marconi mandou. Ele mandou pra aquele careca ali. Quem é aquele moço ali que mandou agora pra gente tocando aquela viola ali, hein?
1: Ah, qual que é?
0: Esse aí, o. Mandou aqui a mesma figurinha, ele mandou. O DJ Marconi tá espalhando as fotos. Qual é o seu nome aí, simpático? É o Marcelo. Olha, mano, o DJ Marconi também não tem mais o que fazer na madrugada, hein?
1: Deve ter o grupo, né, dos músicos lá, da turma boa.
0: Da turma que frequenta casas.
1: Agora, ele nunca também deu nós uma cortesia, né?
0: Nada, nunca nos convidou, mas é porque ele respeita a nossa condição de
1: pessoas. Casados.
0: De casados que somos, né?
1: Se chamar. Eu e você?
0: Não, meu filho, você com a sua e eu com a minha.
1: E quem falou que eu sou casado?
0: Ah, você tá comprometido de
1: namoro,
0: novo.
1: Namoro firme e apaixonado, mas casado é no mínimo 15 anos namorando.
0: Ah, muito bem.
1: Eu e Cricri. Amo, Cricri.
0: Olha aqui que beleza, outro do código 83 está dizendo, bom dia, equipe 100%, é o André, lá de João Pessoa, na Paraíba, aquele paraíso na terra, vontade de voltar para João Pessoa, nas férias eu vou pensar nessa hipótese aí, viu? Ô querido, um abraço para você, e tá dizendo que a praia mais bonita é a de Tambaba, agora opa, temos uma disputa aí, né?
1: Mas tem muita terra boa. Agora, você quer provar que nós somos amigos dos ouvintes? É quando o ouvinte conquista alguma coisa e quer contar para nós.
0: Isso é importante.
1: E não é para exibir, é para compartilhar. É. Olha que alegria. Meus amigos, quero compartilhar com vocês dois. Eu me considero amigo de vocês porque eu trabalho à noite e passo muitas horas com vocês. Passo mais tempo com vocês do que com minha esposa. Só para falar sobre a minha nova conquista, de tanto ouvir vocês falando, hoje mais tarde vou buscar minha moto 0 quilômetro. Obrigado a Deus e vocês por todas as noites sempre ter palavras de incentivo. Que Deus abençoe vocês sempre. É o Rodrigo Lima, vai buscar uma moto 0 quilômetro. Que Deus abençoe você, viu, meu querido Rodrigo? Faça bom uso dessa moto, que São Cristóvão te abençoe, viu? Nós estamos junto.
0: Aí sim, viu? Que coisa boa, e a gente se alegra com a conquista dos amigos, então que Deus abençoe cada vez mais aí também. Olha, apareceu mais um gaúcho, meu Deus do céu, e esse é do código 51, meu Deus do céu. Qual é que tá fazendo 33 anos hoje? Valeu, querido. Um abraço aí para você, felicidades e tudo de bom aí para essa turma que tá ligada e interagindo com a gente. Baitaca! É o pessoal lá do Rio Grande do Sul interagindo com a gente. Que maravilha, hein?
1: Coisa boa demais. Boa noite, Tinelão e Gutenberg. Parabéns pelo trabalho. Ah, tá.
0: É o quê?
1: Não, ele falou que. Deixa eu falar, ô defunto, não traz nada não, vocês dois quando estavam de folga, ele levou comes e bebes até para os estagiários. Vinícius de Castro até recusou a doação de lanche. Ah, é?
0: Olha.
1: Ah lá, Gutenberg. Eita. Eu e você de folga, quando o Vinícius fez a folga, ele trouxe lanche até para os estagiários.
0: Olha.
1: Aqui, gente. Ó, você tá desmentindo o Luiz Wagner?
0: Pra gente não chega uma bala.
1: Boa,
0: né?
1: Noite, Tinelão e Gutenberg, parabéns pelo trabalho, mas deixa eu te falar, o defunto não traz nada para vocês dois. Quando vocês estavam de folga, ele levou comes e bebes até para os estagiários.
0: É desse modo aí, viu? É, que coisa. Olha aqui o nosso querido Tiago Brandão, lá de Cascais, Portugal, tá dizendo aqui, olha, o programa é só de música, é? Então, é, que pendrive o quê, Tiago? Dá sossego, porque a partir das 3 horas a gente já sabe, né? É oração e música. Pode deixar até o defunto aí ir embora. Pelo amor de Deus, vamos trabalhar. Olha só.
1: É o Tiago Brandão?
0: É, dedo de seta lá de Cascais.
1: Boca de sacola.
0: Bruto.
1: Bom dia, Gutenberg e Tinelão, sou do Volante Grande, estou ancorado para descarregar porcos abatidos. Sou Paulo Gomes, de Caetanópolis. Manda um alô aí para nós, abraço para todos vocês também. Tamo junto. Ô, Paulo Eustáquio Gomes, puxador de porco. Aí abraço para você.
0: Valeu, querido, obrigado. É, muito bem. Olha aqui, bom dia, Gutenberg, Tinelão, Deus abençoe. Flávio, motorista da linha 30, estação Diamante, BH Noturno. É, tá dizendo aqui que uma tradução bacana é Silvia, do Elvis. Deus abençoe vocês hoje e sempre. Não participo todos os dias, mas escuto o programa todos os dias. Um abraço. Gutenberg na tradução é a mesma coisa do Pelé no futebol. Ô, moço bom esse aí, prepara a Silvia do Elvis aí, que é, mas tem que aparecer uma moça chamada Silvia.
1: Ah, eu sei qual que é essa, fala, ô Silvia, tem até um palavrão.
0: Não, não nessa não, é, I'm waiting for a word of love from Silvia. Olha, parecia o
1: Elvis. Eu sei assoviar.
0: Parecia até o Elvis. Olha ele dentro da piscina lá, o moço, hein?
1: Ô, oh, bruto.
0: Bruto. Valeu, Flávio. Obrigado, querido, pelo carinho e pela indicação aí também, viu?
1: Guti Brosna e Tinelão Recalchutado.
0: Olha.
1: Boa quarta. Vou sugerir essa tradução pra vocês fazerem aí. Concan, Move to Move, original versão 89. Beijão, casal 20. Marcelo Rocha, Lausanne Paulista em São Paulo.
0: Lausanne, né?
1: Lausanne.
0: É isso aí. Valeu, querido. Obrigado, um abraço e todo mundo que tá mandando mensagem. É, aqui apareceu outro do meu Deus do céu. É o nosso querido Arley do Noturno 9502. Olha o que ele tá fazendo lá. Ele botou tem o filme do ET, lembra? Do ET, do extraterrestre, do Steven Spielberg.
1: Colocou você dentro de um casulo.
0: Eu como ET dentro da mantinha, parece que eu tô no colo do ET. Meu.
1: Por baixo dele.
0: Olha o oião do ET atrás de mim, minha Nossa Senhora Aparecida.
1: Sangue do Cordeiro.
0: E você... Olha lá, e carregando a sacola.
1: Você na frente e eu empurrando atrás.
0: Agora saiu o novo filme do Spielberg aí, que estão dizendo que é assim, de arrepiar a questão dos efeitos e tudo com relação a esse novo filme dele também aí, coisa maravilhosa, viu?
1: O Steven Spielberg não faz coisa ruim não, né,
0: Guto? Não faz não, não faz não.
1: Pode esperar que vem pancada, viu? Bom dia, aqui é o Evandro de Conceição do Pará. Estou saindo aqui agora para Belo Horizonte, levando pacientes para consultas. Sou motorista da prefeitura. Ô, Evandro, abraço para você, meu querido.
0: Valeu, obrigado aí. O nome do filme novo dele é Dia D.
1: Será que fala de quê?
0: De contatos imediatos aí, extraterrestre. Esse assunto tá tão na moda aí que eu vou te contar, parece que tá, alguma coisa tá em curso aí, sei lá o que tá acontecendo, mas então foi lançado agora aí esse filme dele chamado Dia D, do Steven Spielberg, e a gente já fica oriçado querendo ver, porque aquele de 1982 lá foi revolucionário. Foi. Você nasceu em que ano?
1: 83.
0: Você nasceu depois de eu?
1: Foi.
0: Então você nasceu antes do ET.
1: Antes, eu sou de 83,
0: é? Ah, não, o ET é antes de você, o ET é de 82.
1: Ah, é?
0: É.
1: Quantas versões?
0: Uma só.
1: Ah, eu assisti aquele filme no cinema, como é que ele é antes de mim?
0: É, eu devo ter visto assim numa reprise e tal, mas é o filme do ET lá, aquilo, né, o defunto, quando lançou aquilo lá, toda uma meninada ficava louca, e aquela cena da bicicleta também, todo mundo gritava dentro do cinema, ô tempinho bom, era uma inocência, né? E todo mundo assim, mais tranquilo, eu não sei o que tá acontecendo, mas então um abraço aí para toda essa turma que tá ligada, inclusive o nosso querido Ademilson Patente, lá nos Estados Unidos, nos dando aquela caroninha também, viu?
1: O Geraldo falou assim, bom dia Tinelão e equipe de trabalho da Itatiaia, que é show. Olha pra vocês verem meu pastel de hoje. Não é inveja não, hein? Comprei lá em Perdões e tô comendo ele aqui em Indaiatuba. Ele é do volante grande. Olha o pastelzão dele.
0: Aí sim, hein?
1: Ô, bicho bruto, abraço pra você, viu, Geraldo?
0: É, mas preferimos do Rodrigo Gomes, que realmente esteve aqui com a gente. A Maria Selma apareceu aqui, tá dizendo, bom dia, meus amores, esse ano vou de férias, 8 dias a Portugal, Figueiras da Foz, pode perguntar como é, por favor? Obrigado, Guti, tô esperando o que perguntei, como faço para fazer um livro número de alguma editora? Já me imagino que terei que pagar. Ah, muito bem. Ô Maria Selma, isso aí na Europa mesmo, você tem essa possibilidade de procurar uma editora agora de maneira digital também e lançar aí o seu livro, já que ela tem uma boa história para contar, né?
1: Aí sim, viu?
0: Vai falar bem ou mal do marido dela?
1: Do marido ela vai falar mal, mas ela vai falar assim, nas minhas noites de solidão, uma rádio em Belo Horizonte me ajudou a conquistar tudo que tenho e a passar as noites melhor.
0: Aí
1: larguei
0: sim.
1: O meu marido após ver Gutenberg e Tinelão nas redes sociais. Eu vi que ainda existe muito homens bonitos no mundo.
0: Olha.
1: Bonitos.
0: Olha, que beleza, hein? Bom dia, Deus abençoe todos aí. Bora pro carregamento. Nova Lima é o palco. Meninos da GTS Transportes em Nova Lima. Será que tá chovendo em Nova Lima?
1: Ontem tá nada.
0: Lá no. Ô, Tinelão.
1: Ah.
0: Eu queria falar isso com você.
1: Não fala.
0: Pessoal ali do. Vila da Serra é o hospital, né?
1: Hospital Vila da Serra.
0: Agora, qual é o nome daquele bairro chique toda
1: Vila
0: vida
1: da Serra
0: aqui? Exatamente, né? Mas o trânsito lá tá uma loucura, viu?
1: Só carrão. O que que acontece, Gutenberg, com a estrutura que isso
0: é uma Dubai aqui na região, Dubai. Né?
1: Não precisa ser engenheiro, não precisa de ter escolaridade para entender. Estão levando grandes torres, grandes condomínios para um só lugar.
0: Exatamente.
1: O Barreiro virou uma loucura. Escuta o que eu tô te falando. Eu amo o Barreiro, sou nascido e criado no Barreiro. Levaram tanto prédio ali para perto do Colina, para perto do Átila de Paiva, do Diamante, que simplesmente Afonso Vaz de Melo e Flamengo Achado, você já não consegue andar. E lembrando que todas as linhas de ônibus que saem de Brumadinho, Sarzedo, Mário Campos, Ibirité, passa pelo Barreiro. Tá insuportável perto do Átila de Paiva, do Diamante, que simplesmente Afonso Vaz de Melo e Flamengo Achado, você já não consegue andar. E lembrando que todas as linhas de ônibus que saem de Brumadinho,

0: primeiro bairro de Nova Lima mais próximo de Belo Horizonte, tanto isso. que ele faz divisa com o BH Shopping.
1: Exatamente.
0: Não é isso?
1: Exato.
0: E ali, se você for analisar, é um ótimo lugar para morar. Quem trabalha no centro sai dali 10 minutinhos e tá no centro.
1: E você tá do lado daquele shopping gigante ali, ó.
0: Só que o pessoal não economizou em fazer grandes torres. O condomínio que o Madeirite morou mesmo, a portaria lá, os 5 porteiros trabalham só na portaria. É não sei quantos andares, então fica tudo pro lugar. Dá horário de pico, ninguém entra. O cara pega fila até pra entrar na casa dele.
1: É verdade.
0: Aí o que, que eles fizeram? Levaram 3 hospital grande pra mesma rua, um monte de escritório de empresa grande pra um bairro só. É ótimo, é bairro de rico, top. Não tô aqui pra falar nem pra criticar, estou falando a realidade. Se continuar do jeito que tá, só abrindo prédio, daqui 5, 10 anos ninguém anda. É o que está acontecendo com o Barreiro hoje. Parece que não existe uma política de habitação.
1: Exato.
0: Sai construindo desenfreado, sem uma escola, sem um posto de saúde, que não é o caso de Nova Lima, que é um bairro mais nobre, de classe média alta. Mas você pega o meu Barreiro, vai lá perto onde eu morei, Gutenberg, você vê o que é que virou Diamante, o que é que virou ali perto do Colina. É só prédio. Aí você vai lá ver uma escola particular que surge de vez em quando, que não é quem é popular não tem condição de pagar. Uma matrícula de 1.000, 1.500 conto pra menino pequeno.
1: É.
0: Posto de saúde, a gente tem 2 ou 3. Não, tô falando na região toda.
1: Sim.
0: A única coisa nova que tem no Barreiro nos últimos anos é o hospital, Célio de Castro. Fora isso, qual área de saúde nova que tem no Barreiro? Itaque leva prédio para lá, Itaque leva prédio, Itaque leva prédio.
1: É, isso que realmente, assim, é o que a gente estava comentando lá, e eu fui lá visitar o meu sogro e demorei 1 hora e 15 para subir aquele morro. Aí, quando eu cheguei lá, o meu cunhado estava chegando também para render e fazer a companhia lá pro sogrão, e aí falou assim, olha, teve um acidente no anel rodoviário. Então, o reflexo que deu ali nessa subida da raja foi uma loucura. E aí, aquele rame-rame,
0: arranca e para.
1: Arranca e para, primeiro e vai. E aí, realmente, imagino que no dia a dia não seja tão complicado assim, mas que pela estrutura, pela quantidade de habitantes, aí realmente o trânsito vai ficando mais complicado a cada dia. Eu não tô vendo tão longe assim o momento que vão ter que fazer rodízio em Belo Horizonte.
0: Não, o problema todo é só deixar bem claro para a turma que nós não estamos falando de política. É porque surgiu esse assunto de trânsito.
1: Claro.
0: O problema todo, ô Gutenberg, eu posso falar com propriedade. Eu conheço São Paulo igual a palma da minha mão. Você chega lá em São Paulo, qualquer hora tem obra. E Belo Horizonte, me fala agora, de cabeça, me fala rápido uma obra em qualquer canto de Belo Horizonte. Ô, gente, não tô falando da gestão nova, não, porque senão o pessoal vai falar. Eu tô falando assim. Me fala uma obra grande em Belo Horizonte hoje.
1: É de grande impacto assim.
0: Me fala aí uma obra.
1: Me parece aquela lá na Cristiano Machado, lá que tá.
0: Que é um elefante branco.
1: Demorando também, né?
0: Então aí eu te falo, aqui ó, o Niltinho, Chinelão, eu moro atrás da garagem da Transoto, virou um inferno aquele pedaço do Barreiro. Você vira ali, Carmelita Índia, Vicente Azevedo, Zé Gonçalves, é só apartamento e as escolas são as mesmas. O moço tá mandando aqui, Chinelão, você não viu o bairro de Araguá. É claro que todo mundo quer morar perto do centro, quer morar perto do trabalho, quer morar, mas tá virando um inferno. O problema não é querer morar perto do centro. O problema é que nós não temos estruturas.
1: Estrutura. Esse é o detalhe. Lá no Castelo, morei lá a vida toda. Quando eu mudei para lá, era tudo lote, tudo mato e barato para comprar. E de repente deu aquela explosão do bairro e abriram ali a Pedro II, valorizou toda a vida. Aí tinha um lote grandão lá do lado de uma associação de surdos que tem ali no Castelo. E aí a vizinhança, quando ficou sabendo que seria lançado um grande empreendimento lá de prédios, começou a querer ocupar de modo a não deixar que o conjunto fosse construído. Aí plantaram árvore da noite pro dia, botaram lá jogo de dama, aquela coisa toda, mas agora, pelo que eu vi, já tá murado. Não é aquela coisa de você dizer assim, ó, não vai construir aqui no meu bairro, não. Mas é porque realmente.
0: Política.
1: Ó, não tem transporte para atender todo mundo, não tem escola para todo mundo, não tem centro de saúde para atender todo mundo. Então fica aquela demanda represada ali e a turma fica realmente preocupada de não ter acesso a uma boa estrutura também, né?
0: Nós acabamos, para quem gosta ou não gosta, é só um comentário, acabamos de aprovar a escala 5x2, concorda?
1: É.
0: Era 6x1, parou pro 5x2. Para que que eles criaram isso? Para trazer mais qualidade de vida pro trabalhador, não é?
1: Uhum.
0: O trabalhador belo-horizontino, Gutenberg, que mora na região

0: da Nova ou do Barreiro, ele gastava até o centro de Belo Horizonte no máximo meia hora há 10 anos atrás.
1: É.
0: Hoje tá virando São Paulo. O cara que trabalha na Praça 7 hoje, ele tem que sair do Independência, do Vale, do Tirol, do Marilândia, ele tem que sair 2 horas antes.
1: Exatamente.
0: Ô Gutenberg, não tem um ponto de ônibus que o ônibus não para. Porque cada rua que dá para as avenidas tem prédios. É sobre isso que nós estamos falando. É sobre a estrutura da cidade. A Avenida Amazonas é a mesma. Aí criaram a Tereza Cristina, que já sai lá em cima no Nova Suíça. Você vê linha de ônibus passando ali? Uma ou duas.
1: É.
0: O gargalo é o mesmo. Eu tô falando da minha região, mas quem vem de Contagem é a mesma coisa. É João César, Amazonas, Centro. Não é isso? Quem vem lá do seu bairro é Pedro II,
1: Catalão. É.
0: Não tem, nós não temos uma estrutura.
1: E outra, quando você agarra num lugar daquele ali, não tem como sair. É
0: pra onde?
1: É você agarrar na enxurrada e fica lá esperando ser tocado ali. E aí, às vezes, você entra numa fila e vai aquele rame-rame.
0: Toda a vida.
1: Toda a vida.
0: O problema, gente, não é querer morar. Eu quero morar onde eu nasci. Não é sobre isso que nós estamos falando. É sobre estrutura. É sobre obras. Belo Horizonte não tem o espaço que São Paulo tem para mexer muito. Mas, já que não tem onde mexer, vão mexer mais, expandir mais a nossa capital. Não espremer, é expandir. É. Betim começou uma beleza, começou a crescer. Mas aí Belo Horizonte vem crescendo mais ainda. Tinha que existir, existe, mas tinha que ser mais bem feita a política de habitação. É quantos habitantes para quantas escolas? É quantos habitantes para quantos postos de saúde, você tá entendendo?
1: É claro.
0: É sobre isso, gente, não é sobre questionar a política, quem chegou agora pegou a dinamite pronta, é pensar no futuro. Uma pena que nem todo mundo pensa no futuro igual a gente tá pensando aqui de cabeça fria, porque nós não depende disso, então nós podemos falar com frieza, né, Guti?
1: É isso aí.
0: Nosso rabo não está preso por enquanto.
1: Opa, é isso aí, 2:02, o intervalo rapidinho e a gente já volta com o nosso Dona da Noite, que fala de tudo e fala do jeito que você gosta. 2:02.
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0: 2:04 e nessa toada, madrugada vai passando dessa maneira leve e agradável. Deixa eu mandar um abraço aqui, ó. A moça tá dizendo que vai gravar. Ô, Difundão, prepara aquele parabéns aí. É a nossa querida Maura, mandou aqui: bom dia, estou aguardando vocês mandarem parabéns para minha sobrinha, Joana Carla, é aniversariante do dia e tá recebendo o nosso abraço, nosso carinho e também o desejo de muitas felicidades aí por parte da nossa querida Maura, a titia da Joana Carla, desejando aí muita saúde, muitas felicidades e muitos anos de vida. E a todos os aniversariantes do dia também, o nosso abraço e o nosso carinho de maneira especial. Não é isso, Tinelão?
1: É isso mesmo, Gutenberg Gomes. Sabe quem tá lá vigiando o barreiro e ouvindo o nosso programa na viatura?
0: É quem?
1: O Mauro. Ele falou: manda um abraço pra nós aí, Tinelão, o sargento Carvalho e o soldado Viana, cuidando do barreiro. Tem companhia de polícia lá no barreiro. Mandar um abraço pra essa galera do barreiro aí que eu gosto tanto, ao lado do Via Shop. Pensa uma turma boa, viu, Guti? Ah, abraço sim pra vocês. E o Mauro faz parte dessa turma que tá lá vigiando o barreiro. Ô, turma boa.
0: Que beleza. Olha aqui a nossa querida, é a Ivonete. Oi, Ivonete, bom dia. Tá dizendo que lá no bairro dela também está sendo construído aí um conjunto e também no conjunto Ernesto, no Vale do Jatobá.
1: Aí eu
0: não
1: tô falando.
0: Tem escolas nem posto de saúde para os moradores que já tem lá. Então, é a nossa querida Nete dando grito também e defendendo aí o nosso Jatobá lá no Barreirão, hein?
1: O lugar que eu gosto tanto, viu? O Mauro, o sargento Carvalho, o soldado Viana é do 41, 41º Batalhão de Polícia Militar. Tamo junto, Maurão, um abraço pra você. Tinha um coronel, um capitão lá, ele era, me via na rua, era amigão meu, tá sumido, um moreno careca, parece até com o Mauro, gente boa. Ah, falar nisso, eu vi uma foto do Muniz recebendo um coroa. Não é tenente, mas não.
0: É coronel.
1: Coronel.
0: Coronel.
1: Agora ele vai tirar a capapada debaixo do queixo.
0: Ah, e agora?
1: Ele agora é Coronel Muniz.
0: Eu, aquele dia, lembra? Alguém chamou ele de coronel aqui?
1: Não, mas aquele dia, eu acho que ele não tinha pegado
0: ele devia estar em processo ali, né?
1: Agora é Coronel Muniz.
0: Então o papadinha não vai aparecer
1: não,
0: aqui
1: não
0: mais
1: chama não de papadinha, que agora põe lá na cadeia, vai beber água de lavagem. Mexe com ele agora.
0: Vai levar palho quente sem perguntar.
1: E não fala muito não, que ele é igual o mestre dos magos. Do nada ele parece do lado da gente aqui, ó.
0: Um abraço pra esse querido.
1: Agora é o Coronel Muniz.
0: Coronel
1: que
0: Muniz.
1: Que deu nós duas homenagens lá na PRE.
0: É verdade. Recebemos lá aquele troféu lindo, lindo e guardado com muito carinho. Olha, outro aniversariante aqui do Código 37 é o Belchior. Ô, Belchior, um abraço pra você aí também. Felicidades e muitos anos de vida também, viu?
1: Como é que tá a situação da palha quente? Calma que não é pra mim não, que eu não tô podendo comprar nada não.
0: Ué.
1: O AGM DDD 42 mandou uma foto de uma blazer e ele falou assim: Tinelão, faça um favor com muita humildade, pergunta o Gutenberg aí se rola uma catira da blazer na palha quente. É uma blazer branca, ó.
0: Ah, mas isso aí lá do Paraná, o que que eu vou fazer com...
1: Ué, se ela chegar na divisa ali, já é uma vitória grande.
0: Ah, não, aí já chega aqui muito rodada, muito sambada, então fala com ele que eu não quero nada não, viu?
1: Ô, AGM, até tentei te ajudar, mas tá difícil, viu? O homem... Não adianta, não tem Corolla, é palha quente.
0: É. Olha aqui, esse rapaz está mandando um relato, é o Felipe, mandou o seguinte aqui, ó: perdi uma namorada, pois não suportou o trânsito de Belo Horizonte. Ela mora no interior de São Paulo e disse que nunca havia visto tantos xingamentos, falta de educação dos motoristas e o enorme fluxo de carros, muito carro e moto. Tem que ter um controle de estrutura, pensando inclusive nas autoridades que só querem vender. Não temos estrutura, infelizmente, e o trânsito muito precário e arcaico. Fazer uma análise da sinalização e pensar tudo isso é o que nos manda ali o Felipe, que perdeu até a namorada por culpa do trânsito. Aí já é demais, hein?
1: Eu ia falar com você esses dias, eu falei: vou esperar essa semana entrar no assunto. Aqui do nosso lado, aqui na Barão, você viu quantas concessionárias de motos chinesas e indianas que apareceram?
0: Tá demais.
1: E tá fazendo propaganda aí, tem moto 700 cilindrada, 40 mil, moderna.
0: É mesmo?
1: E você sabe o que que isso aconteceu? Tomei pra dentro na borroida, Minha moto caiu 8.000 na tabela.
0: Nuno.
1: Desgraçado chinês. Rapaz, eu olhei a tabela da minha moto esse dia e falei, não. Chinês não fez isso comigo, não.
2: Já você falei que não faz motlita.
1: Nada, agora não precisa comprar Honda e Yamaha. Chinês trouxe uns nomes que a gente não sabe nem falar.
0: É.
1: Não, difuso. Chinerai agora é de luxo. Chaunerai agora é de luxo, meu filho. Tem uns nomes aí que é só sigla. Aqui, ó, tem uma italiana do lado lá da Yamaha. E aqui perto de nós tem umas três. Você vai lá ver as motos, a coisa mais linda do mundo. 700 cilindrada, 400, 150. Tudo baratinho.
0: Ah.
1: Acabou.
0: Aham. É. E depois do. Qual foi aquele carro preto que você pegou mesmo? Que você
1: Montana, nunca mais na minha vida.
0: Perdeu uma grana legal ali também.
1: E vou tomar na tampa de Brahma de novo com essa moto. Comprei a moto outro dia, sua tabelinha dela tava gostosinha. Agora eu monto na GS 1300. Fui anunciar minha moto, caiu 7 mil. Eu falei, gente do céu, eu tô pior que a Jennifer Jorgeão lá perto de casa.
0: É, tá mais fechado que janela de submarino.
1: Não, tô igual o caminhão da Gerdau, só leva ferro.
0: Ah, meu Deus do céu. É, o que tá dizendo aqui? O abraço ao El Salão lá de Pedro Leopoldo, tá mandando foto aqui de sorrisal. Não, não, não, não é preciso não, viu, Salão? Tava uma delícia, uma delícia. E eu tô levando pra casa, inclusive, viu?
1: Isso, a Lelê tá desmentindo o moço aqui, a Elisângela, a Lelê. Ah. Ela falou, mentira desse moço aí, a moça não gostou, foi dele. Se tiver amor, atravessa trânsito, atravessa céu, terra, mar, tudo, meteoro.
0: Aí sim, hein? Tem razão a nossa querida Lelê, né?
1: Eu sou o Ney Gol de Barbosa, tá escrito desse jeito, sou o Ney Gol de Barbosa, capim branco, tô na escuta, viu, Guti, Tinelão, abraço, Neivaldo. Ô, Neivaldo, esposo da Lucília, abraço pra você, meu querido.
0: Muito bem, 2:11, temos áudios aí de fundão pra gente ouvir, o da visão mandou áudio que se emendar um no outro, vai até o rádio vivo com o nosso querido mestre Eduardo Costa, e o Márcio mandou aqui só boa noite, Guti, não mandou mais nada, tô aguardando aí, viu, Márcio, mande, e nós queremos saber o que que você tá nos mandando aí também, viu?
1: E o Vaninho da cabeceira, o sabe o que ele falou?
0: Ah.
1: O Gilvan? A moto desse povo aí tá vendendo pra quem tem nome sujo, sem entrada, sem juros.
0: Aí por isso que você vê essa loucura, essa quantidade de moto aí.
1: E pra tirar a carteira agora ficou mais fácil. Pode fazer mais 6 João 23.
0: É.
1: Mas é sobre isso, o nosso assunto, ele rodeia, também, rodeia, ele também cai no mesmo lugar.
0: Claro.
1: Financia-se mais moto, tem mais facilidade, todo mundo quer migrar pra ter uma moto, que não é errado se você tem uma oportunidade.
0: É.
1: E hospital.
0: É, aí que tá, né?
1: E qual que era o certo dos governantes? Pera aí, marca chinesa. Você quer colocar essa moto igual a Biadi? Comeu pelas beiradas, é um dos carros mais vendidos. Você quer implantar aqui em Minas? Quero. Tranquilo. Faz um hospital pra nós.
0: É, tem que ter uma contrapartida, né? É verdade. Eu, antes o Márcio não tivesse mandado nada. Olha o que ele mandou ali. A foto do Iratimi. Olha lá.
1: Nossa, o Iratimi também, ele é bonito de corpo, porque a cabine dele é ruim demais, ó.
0: O nosso Wolverine do Carvão tá sumido, ele, hein?
1: Tá, mas ouve a gente todo dia, comprou um carro zero semana pra rifar.
0: Ah, eu. Eu vou rifar meu coração. Bota áudio aí, difuntão. 2:12 na Itatiaia.
3: Bom dia, Tinelão. Bom dia, Gutenberg. Aqui é Gilberto Pimenta de Itabirito. É, chegando agora aqui de viagem. Fui levar uma carga de batata lá na capital mundial do queijo, Ipanema, terra do maior queijo do mundo. Esse fim de semana tem a festa do queijo lá. Eles vão fazer um queijo lá de mais de 2.000 quilos. Valeu, é, hoje é dia da bicicleta, hein? Com essa friagem, vou dar uma bicicleta no banho. Valeu, um abraço.
1: Oi, eu que já bicicletei banho nessa vida minha.
0: Ei, vou te contar. Tem dia, né, ô Tinelão? Dá um desânimo, né?
1: Ah, gente? Eu tinha isso todo dia. Eu dormia sem banho, a ponto de eu pegar o lençol do caminhão e cheirar ele. Aí um dia um abençoado falou comigo, seu Tinelão, você nunca experimentou usar lenço umedecido, não? Você vai comprar um grossão aqui assim, ó, e deve ser uns 10 conto na época. Fui lá e comprei, falei, ah, vou usar esse trem não. Ah, um dia eu tava dentro do caminhão, sabe onde eu tava? Lá em Venda Nova dos Imigrantes.
0: Sim.
1: Parei lá perto do posto Pinga Fogo, falei, gente, eu não tomo banho, mas que nunca, sério, lá você não via nem a porta do caminhão. Daí eu descer desse caminhão, porém o cheiro de toba já tava me incomodando. Falei, então tá errado. Esse cheiro não pode. Passei o lenço umedecido. Ele vai saindo meio amarelado, assim, que é mistura.
0: É,
1: não, meu filho, é calma.
0: Peraí, meu filho.
1: Você não sabe o que que eu vou falar, ué? É o binério.
0: Ah, tá.
1: Você passa binério nos braços aqui, assim, ele vai saindo meio amarelado. Aí, dependendo da pá do braço que você vai passando, ele vai ficando vermelho. Eu gastei uns 12 lenços umedecidos, mas pensa um homem que ficou cheirosinho.
0: Ah,
1: aí passei um bem debaixo do braço, vim com o Rexona, passei atrás da orelha, assim, ó. Agora, a vantagem de você passar o lenço umedecido é que você sabe aonde tá a sujeira.
0: É. Onde é que concentrou ali?
1: O lugar pra agarrar a sujeira atrás da orelha. Aqui assim, ó. Garra mais garra mesmo.
0: O macuco, né?
1: O macuco. Eu fui limpando. Depois que me apresentaram o lenço umedecido, eu podia contar nos dedos as vezes que eu tomava banho na rua.
0: Olha aqui, 12:14. Mais um áudiozinho. Quem é que tá chegando aí, hein?
4: Boa noite, galera. Como é que tá o casalzinho aí? Vocês deram certinho, viu? Parabéns pelo programa. Abraço.
0: Quem é esse simpático? Não falou o nome, né? Deixa eu mandar um abraço aqui do Código 38, lá na querida cidade de Japonvar. Ô, Everaldo, um abraço, querido. Obrigado pelo prestígio da audiência em Japonvar. Bota mais um aí, defuntão.
5: Ô, Gutenberg, Tineirão, defunto, galera da Itatiaia, bom dia, bom dia. Que maravilha estar com essa dupla maravilhosa. Falou, galera, um bom dia, aqui é o José Ferreira, estou no meu platão aqui hoje, na graça de Deus. Deus abençoe a todos. Falou, Gutenberg, um abraço.
0: Abraço, Zé, você é nosso todo dia. Olha, você acredita como a cobiça do mundo tá demais? Ô, Marcelo França, por que você não falou? A gente teria cedido um pastel para você também. Ele mandou aqui a foto da nossa portaria aqui da Itatiaia e mandou o seguinte: bom dia, Guti, Tinelão, vou aí comer pastel. Aí ficou lá na porta, tirou foto, mereço um pastel. Tô aqui todo dia, não sai pastel, vou embora.
1: Então, eu achei que ele tava brincando.
0: Ele tava aqui na porta, mandou a imagem lá. Ô, Marcelo, você é nosso, tá dizendo que depois volta. Depois não vai ter pastel, viu, meu filho?
1: Eu achei que ele tava brincando a primeira mensagem dele. Não pode negar um pastel pra conhecido, não, hein?
0: Ah.
1: Tá doido, dá até pastelzinho nos nossos olhos.
0: É verdade.
1: Tá bonitinho no olho.
0: Opa, eu tô esperando o Rodrigo Gomes mandar a foto e o vídeo que nos tiramos aqui pra gente postar.
1: Ah, não espera muita coisa, não. Ficou ruim no celular dele. Não sei se a câmera tava meio amassada.
0: É verdade.
1: Mas ele vai postar lá. Compensado de ontem que teve música demais, até o final do programa tocou. Ah, olha, você observa tudo, Valnei, olha. Passa nada, né?
0: É, vou te contar. Tocou até a miserável da música do Milton Nascimento.
1: Caríssimos ouvintes, obrigado.
0: Trechinho, trechinho só. Bota mais um aí, 12:17.
6: Fala com nós, Gutenberg, fala com nós, Chinelão, é nós por cá, viu? QRA Zoião Show, QRA Zoião Show, amante da lua. Unidade 040, representando a quarta parte, região Mineira, Mock City, ali, Montes Claros, capital do terremoto. Beleza, minhas predas? É nóis pro cá, viu? Zoião Show do Volante Grande aqui, viu? Embicar direcionado ali, Mock City. Ah, em busca do petroleiro Poço Formigão ali, viu? Compromisso ali. Bacana, Tinelão, bacana, Gutenberg, nós por cá, viu? Passando pra desejar um bom dia a vossa senhoria e toda a campanha que opera na canaleta da frequência baixa aí, viu? Eu acho massa e baixo caixa. Terá através do macaco preto fuxigueiro, beleza? Tamo pro cá, um forte abraço a todos aí, viu? Os ouvintes da Itatiaia, nós por cá, junto e misturado, nem pingo com limão, com feijão.
0: Valeu, um querido. É o Zoião Show.
1: É o Zoião. Esse poço que ele tá indo descarregar lá, o Formigão, é que o dono falou que vai levar nós. Eu conheci ele.
0: Ah, é?
1: Eu tive com ele na feira dos petroleiros aqui na Expo Minas. Ele falou: quero levar o Seio Gutenberg lá, que vai ser sucesso. Meus frentistas, meus motoristas, todo mundo ouve vocês.
0: Aí, ó, é aí que a gente brilha. Então, cola com a gente. E o nosso querido Leonardo Cunha tá dizendo aqui que ele teve uma bicicleta barra circular de 3 marchas da Caloi. É o Léo Cunha. É, eu tive também aquela, como é que chamava? Aquela que tinha
1: barra circular.
0: Barra circular.
1: Ele era dinossauro das bicicletas.
0: E tinha a barra forte também.
1: Também tinha.
0: Que vinha com o banco assim, com aquele frufru.
1: As primeiras, o freio era contra pedal.
0: Contra pedal. Oh, meu Deus. E um dinamozinho que a gente colocava pra ter um farol.
1: Tinha demais da conta, de alumíniozinho assim com a bolinha na frente.
0: É verdade.
1: E tinha os frouxãozinhos pra limpar a raio também.
0: E também tinha aí vinha com estampa de time de futebol e tal.
1: Aí um abençoado inventou umas bolsinhas que tinham zíper pra você colocar no meio daquela bola pra guardar o objeto.
0: É o alforge?
1: Era.
0: Meu Deus do céu. É, vou te contar, amanhã no dia do TBT a gente pode resgatar tudo isso também aí que é.
1: Se eu contar pra você, você vai trucar. O Fabinho, meu amigo lá do Barreiro, você sabe o que ele fez? Ele pegou duas barras circular, cerrou elas e fez uma só. Ficou dois guidões, dois bancos. E eu e o Marcelo da Lua, nós andávamos pro Barreiro, a fagar marmota, parecendo dois chimpanzés do Cio Portugal. Um pedaço. Você entendeu como? Era duas bicicletas emendadas.
0: Ah, fez.
1: Era duas rodas só, porém o quadro era duplo. Aí um pedalava na frente e o outro atrás com as marmotas pro Barreiro. Ah, burguiça, patati, patatá. Mas era gostoso.
0: É gostoso. 2:19, bota mais um aí, defuntão.
7: Fala, dupla dinâmica da madrugada. Chinelão e Gutenberg.
0: Opa.
7: Ô, Chinelão, eu falo até do Barreiro. Eu sou daquela época lá da gangue da Sapolândia, ali na região da Tereza Cristina ali, ó. Brigava muito com esse quando ia jogar bola no colégio Luiz Gato, meu brother. Ô, Guti Guti, toca pra nós aí, o Nico Rezende aí, esquece bem, tá aqui no QAP, pro TCMG até às 7 da manhã, vamos que vamos, meu brother.
0: Valeu, Marquinho, vamos rompendo aí, um abraço pra você e pra todos os vigias, porteiros, vigilantes, essa turma é toda nossa.
1: Toda nossa. Sapolândia que ele tá falando é onde eu sou nascido e criado, lá onde mora a Selma, mora o Kim Capeta, o Zé Flor, é a Avenida Álvaro da Silveira, Tereza Cristina, rua 1, rua 2, rua 3, rua 4, eu morava na Francisco Olivier.
0: Aí sim, hein?
1: A Barreira tem história. A Rosa América do bairro São Geraldo apareceu. Você viu que ela teve aqui hoje cedo com o Maracanã? E gravou um vídeo pra nós?
0: É mesmo?
1: Falou o nosso nome, falou que não dorme sem ouvir a gente.
0: E onde é que tá esse vídeo?
1: O Maracanã marcou nós duas.
0: Ah, não vi não, eu vou ver agora aqui, meu Deus.
1: Rosa América, nossa queridíssima ouvinte.
0: Gente, boa toda vida. E esse aqui mandou, bom dia turma, é hoje. Estamos trabalhando aqui agarrado, é 2 horas para carregar na Itaminas. É o Ratão de Sarzedo, tá lá ligado, é o David, né? Deve estar aquele friozinho lascado por lá também, hein?
1: Ô, lugar para fazer frio é depois que você passa a garagem da TSL ali e começa a subir a Itaminas. Lá na Jangada, então, hora dessa, já tem gente lá com o ar quente do caminhão ligado e aqui a peleja, Maílson Balanceiro deve estar lá agora, assim. Ô, meu Deus, o que que eu fui caçar, vim trabalhar aqui? O lugar que é frio é aquela Jangada, que é a Itaminas.
0: Ah, o lugar.
1: E eu sou de uma época, eu puxo minério na Itaminas como caroneiro desde 96 e como motorista desde 2003. Eu carregava matitinha lá no alto da Jangada, descia aquele trem tudo na correria, pesava e descia a portaria tudo na correria para levar minério para Itacida e pra MGS em Sete Lagoas. Na época não tinha balança, não. Colocava 25 mil quilos no truque.
0: Olha que beleza.
1: Ia daqui pra Sete Lagoas, suave na nave.
0: É isso aí, 2:22 agora. E essa turma aí tá toda com a gente também, né?
1: Tudo nosso, graças a Deus. O Júlio Pimenta, churrasqueiro e vigilante. É, a Rosa América, eu já falei. É, o Flávio de São João da Lagoa. Falou que eu confirmei a fama dos caçambeiros. Eu fiz a minha parte. Se caçambeiro tem fama de que não toma banho, eu tenho 10% de culpa nisso, que eu não tomava mesmo, não. O Leonardo Cunha falou que tinha uma barra circular de 3 marchas. Meu querido, abraço pra você. E as manetes de passar marcha eram um dedinho comprido assim, ó.
0: Como é que chamava aquilo? É o câmbio Shimano.
1: Aquela época já era Shimano?
0: Era Shimano, pelo menos a minha bicicleta era câmbio Shimano.
1: Hoje você compra uma bicicleta Shimano, não deve nem ter mais de tanta marca que inventaram.
0: É verdade, e hoje tem cada bicicleta aí que é o peso de uma folha de papel, né?
1: De fundo tem um moço aqui que falou que é a fim de conhecer, tá perguntando seu arroba. É o que mesmo que mandou a macaxeira do Iratimi aí, é o Márcio. Sou doido pra saber o arroba do defunto. É arroba Júlio
0: ponto Ferreira.
1: É? Júlio ponto Ferreira ponto 3705. Tamanho de macaxeira que mandou foto pra nós?
0: É, Na sunga não tinha isso, não.
1: Ele tá com a escova de dente. Costuma isso aí ser a pasta de dente, tá? Ele já provou pra nós que essa sunga dele custou 100 pau.
0: É o tubo de colírio, está guardado aí.
1: Eu tô achando, cara, ele tá com a escova na mão, tá vendo?
0: O meião do Cruzeiro.
1: Esse volume que você tá vendo aí, eu tô pra falar com você que é o tubo de colírio de 200 gramas.
0: Ai, olha o truque aí.
1: Como é que do dia pra noite aparece esse tanto de equipe?
0: Não é possível. Olha que mensagem legal. O Sancler é de Francelinos, ali em Juatuba, tá dizendo: o Dona da Noite é o melhor programa da madrugada, mas quando acordo, tem uma dupla maravilhosa que engoliu uma maritaca. Tá pedindo pra tocar um rock, um abraço do tamanho do caminhão aí. Então, valeu, viu, querido? Um abraço. Se fala muito. Agora mesmo vai sair o seu nariz junto aí, ó.
1: Você fala que você sabe que não pode arrancar a cabeça do nariz, não, que infecciona.
0: É claro.
1: Vamos fazer o seguinte: nós vamos tocar a música e se a turma que tiver que xingar, xinga o Sancler.
0: Exatamente.
1: E ele é que mandou.
0: O Sancler que falou, né, chega de falar, é pra tocar a música. Então vamos tocar umas musiquinhas aí também?
1: Vamos.
0: Tá. Comer mais um pastel.
1: Não, não aguento mais não. Não.
0: Ah, eu também não. Olha quem apareceu, a Lou Witke Meire, e tá dizendo: bom dia, meninos, aqui na Alemanha, se a pessoa estiver alcoolizada e andar de bicicleta, ela perde a habilitação. Meu tio andava de calói, chapado e com o rádio ouvindo Itatiaia super alto. Beijos, Lu da Alemanha. Ô, Lu, um beijo pra você. E olha que lembrança boa, o radinho carregado ali na bike também, e aquele barulhão e aquela coisa boa, né?
1: Você é de Barbacena, então eu vou te perguntar, mas já sei a resposta, que é não. Você chegou a tirar carteira de bicicleta aqui em Belo Horizonte na Transitolândia?
0: Não, jamais.
1: Eu tirei.
0: É mesmo?
1: Eu tirei carteira na Transitolândia aqui na Avenida Amazonas, ao lado do 5º Batalhão.
0: Olha só, eu carteira de doido que eu tinha pra andar de bicicleta, não, como eu andava
1: eu
0: lá.
1: Eu tinha carteira de bicicleta tirada na Transitolândia.
0: Olha só.
1: Eu sou das antigas, só.
0: É. Então é isso, 2h25. Ô, Difundão, vamos tocar duas aí, só pra beber um café ali, né? Uma água. E as 3 em ponto, o que que nós teremos, Chinelão?
1: Uma oração inédita junto com uma reflexão na mais bela, linda voz do rádio, Gutenberg Gomes.
0: É, beleza. Então dá um play aí, Difundão. Ó, isso é obra de um poeta? Isso é bonito demais, hein?
1: Maravilhosa. Isso é um

0: choro, aí eu bebo e choro o dobro. É o encontro de Duduca e Dalvan com Jean e Giovanni. Música bonita toda a vida. Olha que beleza, do código 19, mandou aqui o Antônio Amati, está lá em Campinas e está nos acompanhando pelo AM610, sendo que ele poderia estar nos ouvindo pela rádio Cidade das Águas. É, ô querido Antônio, bota aí a Cidade das Águas para torar. Mas, se bem que o AM610, ele rasga esse Brasilzão e ele tá dizendo que o programa está nota 10. Valeu, querido, obrigado e um abraço carinhoso aí para você também do código 19, nos dando aquela caroninha. 2:34 é um intervalinho rápido e a gente já volta.
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0: 12:35 e vamos rompendo, aquecendo essa madrugada. Ah, o nosso querido Antônio tá dizendo que ele ouve pelo AM 610 e quando chega lá, ele já bota também na Cidade das Águas e fica ligado. Então, valeu, querido, obrigado e um abraço aí para você. 12:35 já, viu, Tinelão?
1: Ô, Tinelão, aqui é o Adelso do Justinópolis, eu pensei que o Iratimi era só caminhoneiro, ele é cavaleiro também, né?
0: Por quê?
1: A espada.
0: Ah.
1: Sartei de banda.
0: Esse macho, ele tem olhinhos de trena também, é?
1: É, tô falando com você que mede tudo.
0: Ah, meu Deus do céu, para de bom, show, hein?
1: Bom dia dupla, aqui é o Adilson Marques de Inhaúma, tô parando agora o fretamento dos 40 janelinha. Manda um abraço pra mim aí, a turma da VMG.
0: É isso aí. Ah, o outro tá dizendo que também tirou a habilitação de bicicleta na Transitolândia. Qual é o nome do simpático aqui? É o Leandro, Leandro Davi ou David. Valeu, querido, obrigado. Ele falou aqui, que programa bom demais. Passei na porta da Itatiaia às 23:40 e vocês estavam fazendo uma resenha na porta da Itatiaia. Ah, é verdade, quando eu cheguei também, foi mais ou menos esse horário, tava lá você, Adilson Martins,
1: Ricardo
0: e
1: os dois meninos ali do jornalismo.
0: Opa.
1: Ah, eu não aguento ficar aqui preso dentro desse aquário não, toda hora eu vou lá pra fora, pego um arzinho e volto.
0: Um arzinho, né?
1: Gutenberg, você vai lá, você vê o ar gostoso e o tempo tá úmido, tá gostoso
0: mas
1: mesmo.
0: Mas tá frio lá fora, né?
1: Agora é de assustar o movimento de madrugada, viu?
0: O quê?
1: Para ali na porta, já carreada, passando pra cima e pra baixo.
0: Não para, né?
1: Não para, a cidade não dorme não, senhor.
0: Não.
1: Ô turma, é gelado aqui na jangada, viu? Manda abraço pra turma da TSL. A turma da TSL e a turma também lá da cooperativa. Sabe como é que chama a cooperativa lá? É ATMS, Associação Transportadores de Minério de Sarzedo.
0: Ah,
1: quem tá mandando bom. É o Amaro Martins.
0: Ô, oh, beleza. O Jesus Alves também tá dizendo aqui que o Iratimi tava sumido. Aí ele tá levantando uma hipótese absurda aqui. O que o Iratimi tava fazendo lá em Goiás? Não é possível, né, ô Jesus? Pelo amor de Jesus Cristo, não faça isso não, meu filho. Para de futrica também, hein?
1: Ô Jesus Alves, você não começa olhinhos de trena?
0: Olhinhos de trena.
1: Todo mundo olhando a ferramenta do Iratimi.
0: Menos eu.
1: Gutenberg.
0: Ah, você viu o que aquele perturbado do Charles falou ali, né? Eu fico só curtindo as moças.
1: Não, se eu entrar no Instagram, que agora toda moça que parece bonita tem
0: algum conhecido.
1: Algum,
0: né?
1: Alguma. Eu sei, pai. Eu sei, papai. Falar nisso, teve um tal de Elos aí ontem. A equipe de jornalista, por isso que eu falo com você, não pode largar nem a embalagem do pastel pra esse povo aqui da rádio. O Alan Passo falou comigo que estava bebendo vinho da vinícola de vovô.
0: Ah, mas foi um grande evento lá,
1: mas
0: né?
1: Não sobra nem uma taça de vinho pra nós. O homem é dono da emissora.
0: É.
1: Sabia que o Ale Oliveira falou ao vivo, ele mandou pro Ale uma garrafa?
0: Olha, então você tá com essa esperança aí, tá?
1: Vai que ele acordou pra urinar e tá ao vivo. Deixa eu ouvir meus meninos lá como é que tá. Vou mandar duas garrafas de vinho pra esses meninos.
0: Aí era bom, hein?
1: Mandou pro Ale Oliveira ao vivo uma garrafa de vinho nobre.
0: Olha.
1: Aí eu falei com o Alan Passo assim, como é que tava a alimentação lá no Elos? Aí o Alan Passo falou assim, a alimentação tava boa, mas o vinho do vovô.
0: Opa.
1: Vinícolas do Menin.
0: Ah, meu Deus.
1: Você é neto dele?
0: Eu sou, me considero.
1: É meu neto dele, vai pra Copa, nós não vai não, velho. Tem vontade de ser amigo desse pessoal, senhor?
0: É.
1: Só pra me esnobar, meus irmãos, tomando um vinho, vai, ó. Vocês ficam enchendo o toba da gente de chapinha, tô tomando vinho, é nobre.
0: Ah, meu Deus. Olha aqui o Wagner, lá do Código 64 em Itumbiara, de Goiás. Abraço, meus amigos, tá mandando um alô aqui para o Caio Wallace, de Sete Lagoas. É o Wagner, de Itumbiara, Goiás, do Código 64. É o Brasil todo se ligando no programa, Tinelão.
1: Todo, Gutenberg, pra tudo quanto é lado, meu filho. Tem gente ouvindo o nosso programa, graças a Deus. código aqui começa no 11, termina no 93.
0: E vai rompendo
1: 95.
0: Ali. 95. E de todo lado. O nosso querido Salum tá falando aqui que antigamente realmente é verdade isso. Tinha bicicleta que tinha placa.
1: Lembra? Mas era placa de carro que quebrava e eles pegavam.
0: Não, não, ia assim um licenciamento pra rodar, né?
1: Ah, tinha?
0: Tinha um, pelo menos lá em Barbacena eu me lembro de ver lá umas bicicletas, uns camelos que a gente chamava lá, e tinha uma plaquinha, um licenciamento pra rodar, uma coisa assim.
1: Eu não lembro,
0: não. Pagava, não, né?
1: Eu não lembro. Eu lembro das motocicletas que não funcionava nunca. Era um passeio e 15 dias na oficina. A gasolina carburada.
0: Ah, sim.
1: E depois inventaram o auto machine que não dava equilíbrio nenhum.
0: Agora veio o patinete.
1: Agora veio o patinete elétrico.
0: Aí é bom.
1: É. Chinelão anda na preguiça danada que nem leu a minha mensagem. É, até a bicicleta, o chinelão ficava na frente do trenzinho. Oh, aí por isso que eu não leio.
0: É verdade. Melhor não ler.
1: Melhor, né? Melhor calar.
0: É. E o Dominguinhos Mall, que mandou um videozinho aqui, mas tá rompendo uma estrada escura que eu vou te contar. Nem o farol dele tá resolvendo lá, olha. Que perigo que esse moço tá
1: correndo. Nossa senhora, isso aí você passa em cima de um estepe e não vê.
0: Eita, e cascavel e jacaré no meio da estrada. Onde é que esse homem tá rodando? Ó, que breu, que estrada horrorosa, que não tem acostamento ali, Tinelão.
1: Esse moço tá na 040.
0: É.
1: Bom dia, Gutenberg e Tinelão. Estou ligadinho ouvindo esse programa maravilhoso. Amo demais. É a Sandra Reis de Brumadinho. Um abraço pra vocês. Ô, Sandrinha, abraço pra você, querida.
0: Que beleza. Boa noite, Gutenberg. Aí é porque lá em Barbacena tinha que ter carteirinha até pra andar na rua. Ô, quem é esse danado que tá falando? Ô, meu filho, manda seu nome aí pra eu xingar você. Ora, pelo amor de Deus, é cada uma, hein, ó.
1: Dá sossego.
0: Dá sossego, meu Deus.
1: A turma pega no pé, né?
0: É. Aqui, ó. Bom dia, meus queridos. Que Deus abençoe sempre a vida de vocês. Programa abençoado. É o Elton Silva que está nos acompanhando direto de Setúbal, Portugal. Valeu, querido. Obrigado. E lá o dia já começando. Olha que beleza, o sol nascendo, o radinho ligado na Itatiaia. Então, daqui a pouquinho, grava a oração e manda pra gente, viu, Elton? Vai ser uma alegria receber aí esse vídeo bonito que você vai mandar pra gente também, né?
1: Osimar, que tá lá em Sydney, na Austrália, tá mandando um abraço pra nós. O nosso querido Patrick, motorista de aplicativo, tá colado com a gente também. E o nosso querido Rony Ribeiro falou assim: bom dia, meus amigos, companheiros da madrugada. Acabei de chegar em casa e dei um beijo nos meninos. Tô indo descarregar em Santo Antônio do Retiro, o travesseiro do presidiário. Tinelão, que bom que o DJ Wagner vai voltar a tocar, hein? Graças a Deus. E o DJ Wagner vai estar presente também no dia 12 de julho, na festa da Rota 262 Xodó de Minas, que eu e Gutenberg Gomes estaremos no palco apresentando. Vai ser uma festa de 10 horas de duração.
0: Aí sim, hein?
1: Nós duas no palco.
0: Se Deus quiser, estaremos lá.
1: Você vai ver como é que o DJ Wagner tá gordinho pra danar. Tava passando um momento difícil, tava desintoxicando. Parece não, mas vamos acreditar que agora é sucesso para reerguer a vida novamente, que é um homem bom. Faz a pegada do caminhoneiro, mas se perdeu. Agora, se achou.
0: É isso aí, é o que todo mundo precisa, de uma segunda chance, todo mundo merece, então é isso. Olha lá, o Arthur lá da Austrália tá dizendo que por lá a nossa audiência tá bombando, e olha que beleza, aliás, vocês dois são 10 aqui em Sydney, toda a comunidade brasileira ligada. Ele mandou ali uma foto, exatamente era essa aqui, ó. A minha era uma cor de bronze, assim, mas era isso aqui, ó. Olha lá, o guidon, o selim, e era esse pneu fininho aquilo ali, hein?
1: Tinha marcha, já tinha as marchas, 10 marchas.
0: 10 marchas, viu?
1: Por isso que eu amava Caloi 10.
0: Caloi 10, aí você colocava lá na catraca pequena e na coroa grande.
1: Eu acho que essa época aí da Caloi 10 não tinha coroa, não, era uma só.
0: Tinha coroa.
1: Não, eu acho que era uma só.
0: Não, a minha tinha duas coroas e 5 catracas.
1: Então ela era 10 marchas, isso mesmo.
0: 10 marchas, exatamente. Aí você colocava ali na coroa pequena e na catraca grande, eu vou te contar.
1: Nossa mãe do céu, só um
0: dia que era uma beleza.
1: Dava uns 60 no pé.
0: Eu fazia 60 brincando, viu?
1: Era diferente, viu? O Cilei de Varginha tá colado com a gente. Ô, Cilei de Varginha, abraço, ele mandou a bike dele.
0: Olha lá.
1: Ah, lá.
0: Dois lugares também, hein?
1: É que eu te falei que nós fizemos uma com a Barcicular.
0: Que marmota de bike, hein?
1: Anda dois nela.
0: Ei, ei.
1: Um na frente e outro atrás.
0: É verdade.
1: Ai, dai, cadê? O Gutenberg tá me dando uma queda de pressão.
0: Tava indo até bem você. Ô, Tinelão, você não. Se eu fosse você, eu faria um check-up amanhã. Todo dia você me vem com. Eu sou quantos anos mais velho que você?
1: 12.
0: 10.
1: 12?
0: 10.
1: Não rouba, não.
0: E eu tô bom aí, igual um coco. E olha que eu tô dormindo muito pouco, que agora o Turiquim tá fazendo uma obra lá em casa e pintando, e o homem bate, o homem.
1: A talhadeira tá cortando a rosca grossa.
0: A rosca grossa.
1: Cada marretada é 2 cruzeiros.
0: Agora uma coisa, aliás, eu tenho até que mandar um abraço aqui pras amigas dele, mas aí eu fui falar com o dono da loja de tinta, onde eu comprei tinta pra pintar o muro da
1: muralha. O arco-íris.
0: A muralha da China, de tanto que eu gastei lá de tinta. Aí falou assim, olha, mas você tem que pagar alguma coisa extra aí pro Toniquim, que vai falar bem de você e vai gostar desse programa de vocês lá na Itatiaia, igual esse Toniquim, viu?
1: E ele cobrou pra fazer o serviço lá na sua casa?
0: É claro, ele não é relógio, relógio é que trabalha de graça, e olha lá, hein?
1: Levou ajudante?
0: Não, graças
1: a Deus. E ele que monta os andaimes?
0: Tem andaime não, menino, é muro, muro é só escada.
1: Ô, maligno, aquele muro lateral da sua casa lá, como é que ele vai pintar ali sem andaime?
0: É com escada.
1: Na escada?
0: Na escada.
1: É lá, hein? É. O Gugu morreu na escada. Morrer dentro da sua casa é o resto da vida, você.
0: Deus me livre.
1: É, eu tive um patrão que teve que assinar a carteira do pedreiro morto. Quando a lei dava brecha.
0: Para de
1: chorar. É, o pintor foi pintar a casa dele, caiu da escada e pô! Morreu. Levou pro João 23, a família ligou, ó. O Lando morreu dentro da sua casa. E eu com isso. Uai, ele tava trabalhando pra você. Falou, só um minuto, não deixa enterrar, não. Correu com os papéis na Praça 7 lá. Desgraçado.
0: Não me assusta não,
1: Tio. Toniquim cair dentro da sua casa, você tá morto. É o resto da sua vida você pagando indenização pra ele. Você não lembra antigamente quando a lei dava brecha, nós assinava carteira de defunto pra não ter que... O INSS é que se lasque. Fica de olho lá, se o Toniquim morrer, não entrega o corpo, não. Segura ele lá às 8 horas e assina a carteira dele.
0: Vida e saúde, tem 74 anos.
1: Nossa, mãe do céu, como é subir a escada e Deus puxar. Você tá doido, pai? Eu tô achando que Toniquim era por causa do nome dele, não é não, ué. Você é doido? Como é que você deixa um homem desse pintar muro? Isso morre intoxicado com o cheiro da tinta.
0: Não, que
1: isso vai cheirar a tinta e vai ficar doido.
0: Ele tá melhor do que nós duas se bobear.
1: Então deixa cair da escada.
0: Não, não toma uma dipirona, ele não toma. Perguntei pra ele, você toma algum remédio controlado?
1: Gutenberg, nada. Na hora que todo mundo que acha que nosso trabalho aqui é rico.
0: O homem.
1: Todo mundo acha que funcionar da Itatiaia é rico. A hora que cair na ficha dele, que ele fala assim, esse homem tá com dinheiro da Itatiaia, eu tomar um tombo aqui, viu? Vou quebrar só o fêmur. Você tem que indenizar ele 200 parcelas de um salário mínimo.
0: Oh, meu Deus, vida e saúde, Patoniquim.
1: A moça lá em casa um dia tá conversando lá no telefone com a menininha dela, dando faxina lá em casa. Ela falou, fulano, acho que eu tô com um garoço no peito. Eu saí pelado do banheiro. Vai embora, o que foi? Falei, não, deu um negócio aqui, vai embora. O que tá acontecendo? Eu falei, toma aqui duas faxinas adiantadas, vai embora. Não volta mais nunca, toma passagem de ônibus, Deus te abençoe, leva uns biscoitos, leva vinho, Deus te abençoe, muita saúde. O que aconteceu? Foi nada, não. Eu saí pelado do banheiro, já conversando no telefone. É, menina, fazer os exames essa semana, tá me dando os caroços no peito. Eu falei, nossa senhora. É no mínimo 10 anos eu pagando salário mínimo. Não, e pra você explicar que a pessoa só dava uma faxina pra você por quinzena?
0: Oh, meu Deus do céu.
1: Eu não sei se era pinta, o que que era, não, mas eu não quis nem saber. Eu te agradeço, você leva tudo embora.
0: Para, meu Deus.
1: Toniquim 70. Gutenberg.
0: Aqui, ó, mas tá melhor.
1: Nossa, os meninos dele tomam seu Voyage com o Spike e com tudo. Reza pra ele, põe corrimão, viu?
0: E um abraço que ele pediu pra eu mandar aqui pra Mirtz e também pra Nil, que são amigas dele. Meu filho, esse homem vai pra Cafieira, ele vai pra samba.
1: Mas lá, meu filho, lá é divertindo. O inimigo trabalha, o inimigo coloca essas pessoas, é quando tá trabalhando que é pra cair.
0: Ai, ai, ai.
1: Você é doido que eu vou ter um pedreiro sem carteira assinada?
0: Não é que carteira assinada, rapaz, vai pintar o burro.
1: Nossa! Ele te toma até a Lene. Até sua mulher ele te toma. Não deixa não, só.
0: Ah, meu Deus.
1: Pedreiro, você tem que, não, ó, se morrer, você joga cal no corpo e esconde.
0: Deus o livre, Deus o livre, vida e saúde.
1: Nossa senhora.
0: O homem tem 74 anos, não toma uma dipirona, rapaz.
1: O Gugu tinha alguma coisa?
0: Não, mas o Gugu tava trepando no teto.
1: Aí o Turiquim tá batendo asa. O Gutenberg.
0: Para, meu filho, para.
1: Nossa.
0: Não cancela a obra lá em casa. Não, já paguei não. A metade do serviço, deixa ele acabar.
1: É melhor morrer essa metade que você ter que pagar umas 60 prestações de um salário mínimo com ele morto.
0: Oh, meu Deus.
1: Você vai ver a viúva olhando pra sinal do velório, assim, vou arrancar tudo não, que a Tatiaia te deu.
0: Ele é viúva, já, a esposa dele já faleceu.
1: Então os meninos. É? Os meninos dele que te toma tudo.
0: Acho que ele não tem filho, não.
1: Vai amanhã no cartório, faz um contrato, manda ele assinar que ele é ciente de risco de acidente. Compra capacete, compra jugular, protetor rico. E se ficar surdo aqui 3 anos, fala que é o barulho da tinta. Porque a vez que eu trabalhei na casa do Gutenberg, misturava muita tinta.
0: Oh, meu Deus, deixa o homem.
1: Rapaz, eu lá em casa eu proibi. Batedeira, aspirador, tudo que causa ruído pra faxineira eu tirei. Pra não ter que me culpar.
0: Que coisa, e por isso que tá difícil de arrumar a gente pra trabalhar, né?
1: Deixa eu machucar dentro da sua casa, tá achando que eu tô brincando?
0: Não, não vai machucar não, meu filho. Vai acabar aquilo lá com a graça de Deus.
1: Nossa senhora, oh, Deus que abençoe o Tuniquinho, mas eu vou falar com você. Que a pali quente é só a primeira indenização. Compra o cal, compra uma pá, se morrer lá mesmo, sem terra.
0: Deus o livre e guarde, saúde pra ele, viu? E pior, ele deve estar ouvindo o programa agora e você falando essas barbaridades aí.
1: Não, é vida.
0: Hoje ele nem ir lá de novo. Ó.
1: Ah, meu filho, amanhã eu coloco essa escada em cima de uma chapa de raio-x. Pega um raio-x do tórax. Sem proteção nenhuma. Monta. Ele vai montar a escada em cima de uma placa de raio-x e vai falar com a Lene assim: liga a água. Eu tô precisando do resto de gordura pra me fazer uma mexida aqui. Jogar gordura em cima da chapa de raio-x. A escada vai arriscar com a fumaça de fogo. Ah, Turiquim. Só bate a mulher. Turiquim larga os meninos bem de vida. Há 40 anos de rádio investido no velório de Deus. Nossa senhora. Pode olhar na bolsa dele amanhã que tem uma raio-x do tórax.
0: Ô, Tinelão, não vou dar conta de fazer oração hoje, não. Ai, ai, ai.
1: Nossa, se eu fosse você amanhã, eu levava aquele cabaçouro grandão pra... E põe óculos, tá? Você dá nada pra pingar tinta suvinil no oi e fica cego de uma vista o resto da vida. Que os galos cegos, você pagando indenização.
0: Para, meu filho. Oh, meu Deus do céu.
1: Nossa, se é eu, gente. Chegava lá em casa amanhã, eu investia ele com o Robocop, de tanto EPI que eu comprava pra ele.
0: Ai, ai. Ai, olha lá, o Jesus falando que teve que parar a carreta, ele tava chorando lá. Ô, meu filho, que coisa, para com isso. Ai, ai. Aí, ó, esse pastel agora tá pesando aqui na minha barriga. Ai, ai.
1: Nossa, mãe do céu, eu tô com medo pra você agora. Não tem um contrato, não tem nada.
0: Tem nada, tem nada. Tá pago já a primeira parcela. Quando terminar, pago a segunda, acabou. E depois ele vai lá pra sua casa.
1: Nunca! Nunca! Eu tô contando os minutos da minha menina formar na faculdade. Eu tô doido da barata de estudar. Meu filho, você quer trabalhar? Vai dar umas faxininhas, para de estudar só pro papai ficar isento. Não, não, isso aí você tá doido.
0: Ai, meu Deus.
1: Não, minha mãe trabalhou uma menina lá em casa uma vez. Queimou naqueles ferro elétrico Black and Deck preto. Minha mãe levou pro Mário da farmácia. Eu não sei se ela queria fazer uma tatuagem das pirâmides do Egito. Ficou o triângulo certinho. E ela, pra esconder do marido dela que tinha queimado, colocou esse paradapo. Aquilo deu uma inflamação. Minha mãe teve que pagar lá no sojão da farmácia. Esse paradapo, gazinha, pasta d'água. Foi quase um mês. Porque queimou no ambiente de trabalho.
0: Olha o outro dando ideia errada ali. Falou que o Turiquim vai colocar a escada em cima do skate.
1: Pode procurar o skate dos meninos amanhã. E o Turiquim tá igual a ladinha andando pra um lado e pro outro. Turiquim, tá igual equilibrista de circo em cima da lata, já viu? Uma tábua. O Turiquim amanhã. O que é isso, Nikita? Dá pra ver se eu levo um tombo aqui?
0: Chega, chega desse assunto. Oh, meu Deus.
1: Amanhã você vai ver o que, que ele vai tomar de líquido na comida dele.
0: Ai, ai,
1: a talagada de cachaça pra ver se melhora o tombo. A Lena vai falar, ô Toniquinho, você quer a mesma água gelada? Falei, não, depois que eu ouvi o programa, eu quero a na risca. Nossa, mãe.
0: Ai, meu Deus.
1: Eu não sabia que você tinha feito isso, não.
0: Ô, meu filho, mas é assim que funciona.
1: Não, você contrato, assim, leva um contratozinho, fala, eu assumo tudo quanto é risco, deixa o carro dele dentro da sua garagem, deixa na rua, não, se roubar o carro dele, você tem que pagar, viu?
0: Não, ele não vai de carro, não.
1: Tudo que for dele, você deixa dentro da sua casa. O que sumir lá, você tem que pagar. Ah, não, contrato, leva um contratozinho, fala, eu assumo tudo quanto é risco, deixa o carro dele dentro da sua garagem, deixa na rua, não, se roubar o carro dele, você tem que pagar, viu?
0: Não, ele não vai de carro, não.

0: Havaiana, sem máscara, misturando a cartinha. Vai fazer grafiato com a unha, pra ver se ainda me coça de processar. Ô, Turiqui, cadê a espada? Danada, que é gato do reboco. É. Mês que vem tá lá com a micose. É, eu zebra na obra, é isso?
1: Ai, meu Deus do céu, já tô até desanimando de pintar. Que coisa, meu pai. Ai, ai, ai.
0: O moço falou que tá no trânsito lá na Alemanha. Uma moça olhou pra ele, parou a rir também, vendo ele rir. É o Denis.
1: Oh, meu Deus do céu. Ai, ai. Ô, Moisés, aqui amanhã, quando o Gucci acordar, tá o Turiqui caminhando em cima do muro.
0: Em cima dos cabos de vidro.
1: Em cima da cerca elétrica, pá.
0: Nossa senhora.
1: Ah, chega, meu Deus do céu. Então é isso, daqui a pouquinho tem oração, só rezando, meu, viu, Tio?
0: Reza pro Turiqui. A oração de hoje, oração do Turiqui. Oração do anjo da guarda do Turiqui, inédito. Hoje uma oração inédita.
1: É isso aí. Hoje, Fontão, toca uma música aí, pelo amor de Deus. Ó, ó o Zé Ramalho aí.
0: Antônio, Alvorada, avô e pai.
1: É show de giz, é só.
0: Ô, miserável, errei. É o Turiqui no show de giz amanhã.

0: Ramalho com o Chão de Giz, essa saudade linda, linda. Ô Neymar, você não vai pro céu não, viu Neymar? Ele mandou aqui a figura do Chão de Giz do Toniquinho amanhã e aí aquele desenho ali de uma vítima da perícia. Ô Neymar, faça isso não, meu filho, você já tá com o joelho ruim, ainda manda essa. É cada uma que me aparece, meu Deus do céu. Então é isso, olha, vamos para um intervalo rapidinho, 3:02, respirar fundo e mandar aqui uma linda e inédita oração para essa madrugada. É rapidinho, a gente volta já.
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3:04 nessa madrugada gostosa de quarta-feira. Agora é hora de respirar. Ah, meu Deus do céu, mas eu vou te contar, eu falo isso, a gente estava ali agora há pouco tomando um cafezinho, comendo um pastelzinho e aí conversando lá, eu, defunto, Tinelão, e realmente assim, quando o programa chega nesse ponto, né, de reconhecimento, um programa na madrugada, mas que tem essa pegada tão alegre, tão leve, olha, por quê? Só porque é madrugada, todo mundo tem que ficar sussurrando no rádio, falando baixinho, falando hora certa em nome de música. Ora, pelo amor de Deus, nós levamos o calor da comunicação, o rádio é na sua essência, né? Do que ele pode representar aí de alegria, de vida, de conteúdo para quem tá muitas vezes precisando disso. Né? Eu falei mais cedo e ontem, logo depois da oração, um rapaz mandou: ô Gutenberg, a oração veio assim no momento certo. Eu tô aqui dentro da boleia do caminhão, carregando um amigo que eu tô levando ele aqui comigo para ele aliviar um pouquinho a mente, vai fazer um passeio aqui comigo, porque tá precisando, tá estressado, tá com um problema. Então, realmente, aí imagina, num dia, por um acaso qualquer, uma pessoa que tá aí num momento de angústia, de ansiedade, e de repente liga o rádio, ouve um programa como esse. Então, isso é revelar a presença de Deus que há dentro de cada um de nós. Quando você ouve uma pregação que só fala de castigo, de inferno, então de como você vai ser punido, então não, a gente tem que falar é de como a vida nos compensa com essa alegria. É melhor ser alegre do que ser triste, mas tem gente que puxa a sua energia lá para baixo, só então vai estender a mão para você. Já percebeu isso? Ah, eu olho demais isso, eu olho demais aquela turma que vai falando e vai fazendo você se sentir a pior pessoa, vivendo no pior dos mundos, para só então querer ajudar você. É duro, mas eu percebo, é claro, eu sou um comunicador e eu percebo a comunicação onde ela acontece, é no culto, é na missa, é onde acontecer ali, é tudo comunicação, e a gente precisa ter esse filtro, né? Olha, minha vida não tá tão ruim assim, não. Aí a pessoa só vai falando, você que tá sofrendo, você que tá não sei o quê, e vai só sugando, drenando ali a sua energia, para depois estender a mão para você. Então, não é assim que deve ser. A gente pode falar: olha, o momento é ruim, mas vai melhorar. Você está passando por uma fase difícil, mas vai passar. Então, é isso que a gente acredita e é isso que a gente tenta levar aqui nessas 4 horas de programa, com muita alegria, muita emoção e também esse momento especial agora, o nosso momento da oração do dia. Então, é isso, né? Se você puder, grave agora a oração do dia, manda aquele videozinho legal pra cá. Você que tá aí na estrada, você que tá na portaria, você que tá no hospital, você que tá no trabalho, no táxi, no aplicativo, no caminhão, no ônibus, grava aquele videozinho bacana e manda pra cá no 999-96-7074. E lembrando que nós estamos agora registrando a oração do dia e você vai encontrá-la já lá no meu Instagram. Vai lá, coloquei um trechinho de uma tradução linda lá no stories, arroba Gutenberg Gomes, combinado? E também, é claro, no arroba Orações Itatiaia. E se você ainda não está na nossa lista de transmissão, então você tem a oportunidade de mandar agora a mensagem que a gente vai enviar o link para que você esteja conosco. Combinado? Então, é isso, uma oração muito linda, uma oração inédita, falando de como a gente precisa valorizar o tempo. A gente assusta e já estamos aí no meio do ano. Então, a oração de hoje é um convite a essa consciência da passagem do tempo, daquilo que o tempo nos faz de bom e aquilo que o tempo também nos maltrata. E essa coragem de viver o agora com propósito.
Então, vamos agora à nossa oração de hoje, muito linda, muito especial, e mais uma vez eu peço a gentileza, se você puder, grave a oração e mande para cá também, 999-96-70-74. Vamos à oração do dia e daqui a pouquinho tem a tradução também. E nesse novo dia, uma oração que fala da importância de valorizarmos o tempo. E a oração diz: Senhor meu Deus, hoje paro por um instante para reconhecer o valor do tempo. A vida não espera, não avisa, não volta atrás. E tantas vezes ajo como se sempre houvesse mais um dia, mais uma chance, mais um momento perfeito. Mas o Senhor me mostra com amor que é no agora que tudo acontece, que é hoje que eu posso amar, cuidar, escolher e viver de verdade. Por isso, toca o meu coração, Pai, para que eu não adie o que importa, que eu não deixe para depois um abraço, uma palavra, um gesto de amor. Ensina-me a valorizar quem caminha ao meu lado e a cuidar com responsabilidade da vida que o Senhor me deu. Que eu use bem a minha força, a minha saúde, a minha mente, não por vaidade, mas como resposta ao dom que recebi de ti. E acima de tudo, guia os meus passos com o teu Espírito Santo. Tira de mim a pressa vazia, mas também afasta a acomodação que paralisa. Dá-me equilíbrio, sabedoria e fé para viver com intensidade aquilo que realmente tem valor. E que, quando eu olhar para trás, eu encontre paz por ter vivido o tempo que o Senhor me deu com propósito, com amor e com a sua presença no centro de tudo, em nome de Jesus. Amém.

Imagine que você tem uma conta corrente e a cada manhã acorde com um saldo de R$86.400. Todas as noites o seu saldo é zerado, mesmo que você não tenha conseguido gastá-lo durante o dia. O que você faria? Você iria gastar cada centavo, é claro. Todos nós somos clientes desse banco de que estamos falando. Esse banco se chama Tempo. Todas as manhãs são creditados para cada um 86.400 segundos. Todas as noites o saldo é debitado como perda. Não é permitido acumular saldo para o dia seguinte. Todas as manhãs sua conta é reiniciada e todas as noites as sobras do dia se evaporam. Não há volta. Você precisa gastar vivendo no presente o seu depósito diário. Invista então no que for melhor para a saúde, a felicidade e o sucesso. O relógio está correndo. Faça o melhor para o seu dia a dia. Para você perceber o valor de um ano, pergunte a um estudante que repetiu na escola. Para você perceber o valor de um mês, pergunte a uma mãe que teve seu bebê prematuramente. Para você perceber o valor de uma semana, pergunte a um editor de um jornal semanal. Para você perceber o valor de uma hora, pergunte aos amantes que esperam para encontrar-se. Para você perceber o valor de um minuto, pergunte a uma pessoa que perdeu o trem. Para você perceber o valor de um segundo, pergunte a uma pessoa que conseguiu evitar um acidente. Valorize cada momento que você tem e valorize mais, porque você pode dividir.

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0: Muito bem, 3:17 aqui na Itatiaia, 3:17, e que bom que você tá aí juntinho com a gente. Olha, mas quanta gente gravou hoje a nossa oração do dia, quanta gente mandando aqui para mim, muito obrigado. Ô Ferraz, valeu, querido, do código 21, mandou aqui agora também, rasgando ali as estradas. Então, se você também gravou, mande para cá no 999-96-7074. Olha o Leandro lá também, rasgando as estradas da Europa e nos dando aquela caroninha também e acompanhando aí a oração. Obrigado, querido, obrigado, e um abraço aí a todos vocês. Então, é isso, né? São 3:17. O Tinelão já tá ali editando, colocando legenda, né? Porque às vezes você recebe durante o horário de trabalho, não pode ouvir ali naquele momento, e aí você pelo menos vai poder acompanhar ali lendo a nossa mensagem, né? A mensagem de hoje falando justamente sobre a questão do tempo e de como nós precisamos fazer valer a pena cada instante do nosso dia e da nossa vida. E se for com alegria, melhor ainda, não é isso? Então, continue ligado e daqui a pouquinho você vai receber esse belo conteúdo que é a nossa oração do dia, e ela vai estar também lá no @orações_itatiaia e também no @GutenbergGomes. Olha aqui, quem mandou agora, o Ricardo Araújo, se eu não estou enganado, participando pela primeira vez, está dizendo que está passando em Divinópolis, direcionado à Fazenda São Paulo. Aqui está 14 graus. Olha que friozinho, hein? Olha, mas que beleza, que imagem linda. Que coisa linda, ele segurando o volante e um terço ao mesmo tempo e uma iluminação vermelha lá na boleia do caminhão. Ô Ricardo, que Deus acompanhe você, abençoe você e muito obrigado. Essas imagens realmente mexem com o coração da gente, né? Segurando o volante e o terço ao mesmo tempo e ouvindo a nossa oração do dia. Olha o Teco também lá na Europa. Obrigado, querido. Um abraço. Então, vai mandando aí que daqui a pouquinho eu vou salvar pelo menos mais uns 10 vídeos aqui, que é cada material lindo, lindo. Mas vamos agora à nossa tradução do dia, e essa música eu tenho certeza que já faz parte da trilha sonora da sua vida, e é a nossa tradução de hoje.
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0: Do ano de 1989, essa música foi tema da novela Vamp, Skid Row, I Remember You. 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

0: Olha, tem umas que a gente quase esquece, né? Aí de repente você ouve no rádio e diz: olha, mas essa música, ela marcou a minha vida. Olha, mas eu tô me lembrando de uma pessoa e a gente ouviu junto lá o Ruban cantando aí, Vitrine, música bonita toda a vida. 10, nota 10 aí pela indicação, viu, de fundão. E espero que vocês tenham gostado também da tradução de hoje, aquela música linda, linda do Skid Row, I Remember You, que também fala disso, né? De quando você pensa em alguém, lembra de momentos que vocês viveram ali, mesmo que a vida leve vocês para caminhos separados ali, o importante é saber que naquele momento aquilo tudo valeu a pena. Então, foi a tradução de hoje, a música do Skid Row. Já viu como é que tá esse Sebastian Bach? O moço era bonito toda a vida, mas o tempo não quer ver ninguém bem, né, o Tinelão?
1: O Gutenberg, o tempo chega pro rico, pro pobre, pra todo mundo, né?
0: E chega esculachando.
1: É,
0: né?
1: Talvez não chega mais esticadinho, mas que chega, chega.
0: É verdade.
1: O rico não passa de 100 anos, vai todo mundo morrer, ninguém dura mais, não. Pode até ter um tratamento médico diferenciado, mas chega pra todo mundo.
0: É isso aí. Você deu um cochilinho, não?
1: Não, é o que eu tava fazendo, ó, escuta aí.
2: Capalim quente é só a primeira indenização. Compre o carro, compra uma pá, se morrer lá mesmo sem terra.
0: Deus o livre e guarde, saúde pra ele, viu? E pior, ele deve estar ouvindo o programa agora e você falando essas barbaridades aí.
1: Não, é vida.
0: Você nem ir lá de novo, ó.
1: Ah, meu filho, amanhã eu coloco essa escada em cima de uma chapa de raiz.
0: Que isso? Que carro velho que isso? Isso é o Gordini ligando no frio, é?
1: Tem nada melhor que a gente mesmo rir da gente. Eu tô ali editando, rapaz, mas deu 10 minutos de áudio do Tuniquim.
0: Ah, meu
1: Deus. Áudio ficou bom.
0: Ei, beleza. Depois me manda isso aí que eu.
1: Olha a sua gargalhada, eu achei que você ia passar mal, olha.
0: Tá doido.
1: E lá mesmo sem terra.
0: Deus o livre e guarde, saúde pra ele, viu? E pior, ele deve estar ouvindo o programa agora e você falando essas barbaridades.
1: Agora.
0: Aí. Vida. Você nem ir lá de novo, ó.
1: Ah, meu filho, amanhã eu coloco essa escada em cima de uma chapa de raiz.
0: Vira a chave.
1: Pega um raio-x do Toro.
0: Não tem base, não.
1: A gente não ganha dinheiro, não, mas diverte.
0: Ah, diverte bem.
1: Oi, eu que já ri desse áudio.
0: Uma madrugada dessa é difícil, né, ô Tinelo?
1: Vou mandar ele pra você, viu?
0: Manda pra mim.
1: Tanto que eu já ri desse áudio. É uma pena que ele ficou longo.
0: É.
1: Eu não consigo colocar. Vou dar um jeito de pegar os pedaços dele por Instagram.
0: Os melhores momentos.
1: Oh, mas eu que ri, viu?
0: Ah, meu Deus do céu. Olha aqui o Erci Pérez. Ô, Erci, você me ajuda aí, meu filho. Tá dizendo que sonhou também lá. É, olha aqui, Gutenberg, sonhei que os bombeiros e o SAMU estavam socorrendo o senhor e ele estava todo sujo de tinta. Parecia que ele estava pintando ele mesmo. Aí eu perguntei, quem é? O bombeiro disse, é o Tuniquim. Ô, Erci Pérez, você me ajuda aí, pelo amor de Deus, viu? De parar de Patos de Minas e lançando essa braba aí. Faz isso não, meu filho. Reza pra saúde do homem lá, pra não me complicar de jeito nenhum. É cada uma que me aparece, né? Então tá certo. Ah, olha o outro aqui. Gutenberg, você falou aí que a música foi trilha sonora da novela Vamp. Acredita que hoje mesmo eu tava comentando com a minha esposa sobre a trilha sonora da novela Mulheres Apaixonadas. Pra mim, uma das melhores. Só música bonita. Então tá certo. Valeu, Pedrão. Obrigado, querido. Um abraço aí pra você. Olha, que horas são no seu aí, Tinelão?
1: No meu agora é 3:35.
0: Tá certinho com o meu, então. Vamos certíssimo. Para um intervalo rapidinho e a gente já volta com a reta final do programa de hoje.

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0: eu tô aqui com o Tinelão, com o Difuntão, nosso Davizão também ali, e daqui a pouquinho vai chegar quem, o Tinelão?
1: O nosso simpaticíssimo Vinícius de Castro.
0: Aí sim, o show do Vinição, muita informação, música, ele sempre lança também uns temas ali pra turma participar, interagir, então é o rádio na sua essência, como acontece 24 horas por dia, aqui pelas ondas da Itatiaia, é jornalismo, é prestação de serviço, é o esporte, vem aí uma tremenda cobertura da Copa do Mundo, tá logo ali já, hein?
1: Tá chegando já, viu, Gut? É. Ô, Gut, sabe quem tá ouvindo a gente lá na portaria 5 da Fiat?
0: Quem é?
1: O Fred, que é meu amigo lá do Barreiro, empresário, tem 40 anos que ele tem o trailer dele lá na porta da Fiat, adivinha o que que tá acontecendo?
0: O quê?
1: Tinelão e Gutenberg, situação delicada. Depois de 40 anos, a prefeitura está desapropriando todos os 60 comerciantes sem algum lugar de relocação. E com um prazo de 15 dias, estão chamando o pessoal e pedindo para sair imediatamente. Lamentável, muitas famílias que irão ficar sem o sustento. Deus abençoe a todos, abraço. Tem quantos anos que existe aqueles restaurantes ali na portaria da Fiat?
0: É verdade.
1: Para chegar e dar um prazo de 15 dias é danado, hein?
0: É.
1: Ô Fred, é só pegar com Deus pra ver o que é que Deus pode fazer e a prefeitura também ver o que é que pode fazer de melhor pra vocês, criar um lugar, porque não são 40 dias, são 40 anos. Eu era menino, já tinha aquilo ali nas portarias.
0: Eu lembro daquilo também lá, viu?
1: É danado.
0: E aí chega do nada e fala, ó, a partir de amanhã, e aí o cara que criou a família naquele trabalho lá, muito digno também, então vamos aguardar aí que deem pelo menos uma solução, um lugar novo pra turma poder trabalhar também, né?
1: Agora é o que nós falamos no início do programa e vale pra agora. Falta os grandes empresários conversar com o poder público, sabe por quê? O funcionário da Fiat que quer comprar um carregador de celular, onde que ele compra?
0: Exatamente.
1: O funcionário que quer fazer um lanche, aonde que ele faz?
0: É ali que salva a turma, né?
1: Era hora da montadora que arrecada muito imposto pro município, chamar o prefeito Heron e falar assim, Heron, vem cá, deixa eu te falar um negócio, esses meninos atrapalham nós em nada, tem como você melhorar pra nós, ou então cobrar deles algumas melhorias, mas sem tirar eles daqui? Você concorda comigo?
0: É claro.
1: Porque aquela portaria sem aqueles restaurantes também vai ficar um trem frio ali, vai ficar esquisito. E a turma faz o horário de lanche ali, facilita pra quem vai pegar o ônibus ali, sei lá, eu acho que falta demais, viu, Gutenberg, diálogo entre os grandes empresários, os grandes diretores e o poder público. Lembrando que a maior arrecadação do município tá ali, entre a Petrobras e a Fiat, não é isso?
0: Com certeza.
1: É fácil de conseguir, falta diálogo. Agora precisa de um cara que tem quinta série falar um trem desse.
0: É. Aí é questão de chegar e dialogar e chegar a um bom termo também, mas vamos aguardar e torcendo para que o bom senso prevaleça, né? Faltando 20 minutos para as 4, o nosso querido Mr. Bus, ele tá dizendo que véspera de feriado prolongado, muita gente vai para as estradas e uma que agarra é a BR-381 entre BH e Caeté, que está em obras, rodovia estreita, com muitas curvas, porém com trecho duplicado entre Caeté e um pouco depois de São Gonçalo, e ele tá desejando boa viagem, prudência e respeito ao próximo, é o nosso simpático MB, o Mr. Bus.
1: Ô, Mr. Bus, abraço você. O moço mandou aqui, não me identifique, por favor. A montadora é a primeira que quer tirá-los.
0: Ah.
1: Aí lascou.
0: Aí complicou.
1: Então, com certeza a diretoria pediu pra prefeitura tirar.
0: É.
1: Aí é complicado, porque se um não quer, o outro também não quer, não vai ser o mais fraco que vai ficar lá.
0: É verdade.
1: Infelizmente.
0: É isso aí. E você viu as montagens que o Alex está fazendo? Ele botou até o nome da tinta lá, Tuniquim Pinturas, e o Tuniquim subindo a escada de skate. Aí tá querendo cair mesmo, né?
1: Oh, meu Deus, ô Alex, pelo amor de Deus, deixa o homem, não gora o homem não, gente.
0: Meu Deus, você já me mandou esse áudio aí?
1: Mandei, deve estar indo até agora, que tem 10 minutos.
0: 10 minutos, você é o nosso faroeste caboclo agora.
1: Ah,
0: né?
1: Mas isso aqui vai fazer a gente rir, viu?
0: Ah, que beleza. E são esses momentos aí que vão ficar no coração da turma daqui a muitos e muitos anos também, como a gente estava comentando agora há pouco, né? Ó?
1: É, o Gunda mandou essa foto aqui, falou, Tinelão, achei uma foto 3x4 do Gutenberg, aqui ó.
0: Cadê? Ah, queixinho do Noel Rosa. O Gunda tá acordado uma hora dessa?
1: O Gunda tá indo pro Ceasa fazer compra lá pro bistrô do garagem do Gunda.
0: E fazendo intriga com a minha pessoa. Ô Gunda, você, aí você complica o meu trabalho, né? Um abraço simpático e obrigado sempre pelo carinho e pela preferência, não é isso?
1: Eu tô mandando o nosso áudio pro Lorival também, Lorival de Andrade, pra ele ouvir.
0: Ah.
1: Tá ouvindo nosso programa lá, eu falei, gente, vocês é engraçado demais.
0: Ah lá, oi, muita gente tá querendo aqui, esse áudio vai ser igual o dia de princesa da mãe do Tinelão. Ah, meu Deus, é isso, né? Um programa espontâneo assim, que as coisas vão fluindo, graças a Deus, né, Tinelão? E a nossa parte a gente tenta fazer aqui para que todo mundo tenha uma madrugada mais suave, mais tranquila e mais alegre, que é o que a gente merece também dessa vida, né?
1: Ô Gutenberg, trabalhar de noite não é fácil.
0: Não é fácil, não.
1: Agora, trabalhar sorrindo não é que vai mudar a sua madrugada e recuperar o seu sono, mas uma coisa a gente pode afirmar, facilita.
0: Facilita, ajuda
1: facilita,
0: bem, né?
1: Facilita muito, então isso a gente não é, não pode esconder, não é mesmo?
0: É claro.
1: Facilita demais.
0: Aí, e agora, depois de toda essa alegria, sempre tem uma mensagem bonita, uma oração maravilhosa que já vou compartilhar agora, já tá lá, ó, no arroba Gutenberg Gomes e também no arroba Orações Itatiaia, vou colocar agora ali. Mandar um abraço pro nosso querido Guilherme. Ah, o Guilherme tá mandando aqui, ó, que amanhã o Ceasa vai funcionar normalmente. Tá sabendo dessa?
1: Ô, Gutenberg, na quinta-feira de feriado, o Ceasa vai funcionar normal?
0: É, mandou aqui, ó, comunicado, 4 de junho, Corpus Christi, a Ceasa Minas funcionará normalmente para comercialização, é a mensagem que nos chega do nosso querido Guilherme, que tá lá sempre e sempre percebendo a força do nosso programa também lá com a comunidade, que lá é um mundo de gente.
1: Da cidade, olha lá quem chegou.
0: É ele, é?
1: Fala pra ele, o que que tá dentro daquela sacola lá, do lado da mochila?
2: Pastel.
1: Pastel frito?
2: Tem pastel.
1: Pode pegar o tanto que você quiser lá, que eu peguei 14.
2: Recebemos mais de 100 pastéis.
1: Pode pegar o tanto que você quiser.
2: Recebemos.
1: Ah, pega pelo menos uns dois lá pra você, de carne.
2: Recebemos. Não deixa. Mais de 100 pastéis.
1: O Rodrigo, lá do Chique Pastéis do Centro, nós já comemos tudo. Pega o tanto que você quiser, mas não deixa aí não, que eles não dá nada a nós aí, nem biscoito Barbieri. É pra você. Nada sobra pra. Guardei pra você, de coração.
0: Eita.
1: Pode comer lá o tanto que você quiser, Vinícius. Eu guardei pra nós mesmo.
0: Pronto. É isso aí. É isso aí. Olha, então faltando. Hoje ninguém pode falar que a gente falou pouco e tocou muita música, né?
1: Falando com você, ué, de uma hora pra outra o trem fica bom, hein?
0: É verdade. Então é isso. É, muito bem, muita gente mandando mensagem, então agradecer, você tá mandando a história do Tuniquim pra todo mundo, hein?
1: Tô, você tá pedindo, eu tô mandando.
0: A oração você não manda, não. Ah, que beleza. Então, olha aí, o sinalzinho eletrônico marcando 15 para as 4 agora, e quem é que tá chegando pra cantar aí no programa, Difundão? Bota o Edinho aí, ó.
1: Essa eu vou oferecer pro meu amigo Fagner. Ele falou assim, vocês me abandonaram? Jamais, você é nosso.
0: Ê, Fagner, ainda tô aqui e você ainda tá aí com a gente sempre na Itatiaia.

0: faltar o Mirosmazinho para fechar o programa de hoje. Mas que programa. Ô, Tinelão, olha que o Leandro lá da Irlanda, aquele que tem um furinho no queixo, ele tá querendo o áudio, por favor. Manda esse áudio, por favor. Isso é terapia. É o Leandro da Irlanda. Depois vamos dar um jeitinho de editar, porque ele ficou meio longo, né?
1: Ah, não, mas não pode perder nada dele, não.
0: Não tem tudo ali, é bom, né? Parecia uma peça de teatro aquilo lá.
1: Gostoso é as risadas, é tudo isso.
0: E a espontaneidade do assunto, né?
1: E a turma se perguntar, a turma sabe que a gente faz isso, é tudo espontâneo e sai na hora, né?
0: É verdade. Então, é desse jeito aí que nós estamos chegando ao finalzinho do programa de hoje, e eu tenho certeza, viu, Tinelão, nesses 40 anos de rádio, tem dias que a gente percebe que o nosso trabalho, ele vai ecoar na eternidade. Olha que coisa bonita, né?
1: É verdade.
0: Daqui a 10 anos, alguém deve se lembrar assim, olha, mas tinha uma dupla lá. Tinha não, tem, porque
1: tem, a gente nós estamos vivos.
0: E vamos estar por aqui, se Deus quiser. Aí vai dizer assim, olha, mas essa dupla aí tá há tanto tempo fazendo a gente rir, fazendo a nossa madrugada ficar mais... Pode ser também que a gente vá pro dia, algum dia, né?
1: Ah, sei lá se no dia dá pra fazer essas presepadas que a gente faz de noite.
0: Aí é difícil também, mas é dessa maneira, né? Uma madrugada leve, alegre, descontraída, e o que eu falei ali no momento da oração, a gente não precisa ficar tão triste para poder rezar, a gente deve lembrar de Deus justamente no momento da alegria, no momento do prazer, no momento da celebração. Então, é dessa maneira. Ah lá, o do código 74 tá querendo a oração do dia. Já é, qual é o nome dele aqui, meu Deus do céu? É o Wesley, Wesley do Santo. Justamente no momento da alegria, no momento do prazer, no momento da celebração. Então, é dessa maneira. Ah lá, o do código 74 tá querendo a oração do dia. Já

0: ganhou da mulher que falou que a gente é feio. Pelo menos esse, a gente tá lindo também ali.
1: Vamos
0: lindo,
1: esquecer, né, dessa mulher hoje. Amanhã eu vou tentar criar algo lá com o seu nome.
0: É.
1: O Gutenberg, você falou que o PD tá na sua obra aí, sem assinar carteira, sem contrato, sem nada. Te toma tudo que você conquistou, meu filho. Eita. Monta a escada em cima do raio-x.
0: Com skate, vai subir na escada de skate. Ai. É isso aí. Faltando 3 para as 4 e ele já chegou aqui para nos atualizar, trazer os destaques do Café com Notícia. Ele que tá ali atento e produzindo. Alô, Alisson Góes. Bom dia, Góes.
2: Bom dia, Guti. Bom dia, Tinelão. Bom dia para os ouvintes aqui do Dona da Noite. Café com Notícia de hoje destaca: mulher denuncia o próprio filho por guardar armas dentro de casa na Grande BH. Estradas mineiras têm restrições durante o feriado de Corpus Christi. Guarda Municipal realiza operação especial de trânsito durante o feriado prolongado. E termômetros podem ficar abaixo dos 10 graus em BH durante o feriadão. E ainda, senador e pré-candidato à presidência, Flávio Bolsonaro, recebe título de cidadão honorário de Belo Horizonte. E no esporte, seleção brasileira chega aos Estados Unidos para a Copa do Mundo e realiza primeiro treino em solo americano. Essas e outras informações daqui a pouquinho no Café com Notícia.
0: Espera lá, Góes, espera lá. Temperatura vai cair para menos de 10 graus, é isso?
2: Entre 8 e 10 graus,
0: Márcio. Que é isso, Góes?
1: Costei a moto.
0: Aí não, aí a gente não vai aguentar, não, hein?
2: Pois é.
0: Eu.
1: Haja caldo de feijão e caldo de mandioca e comer.
0: E agasalho também. Então você venha agasalhado. Você vai trabalhar no feriado, vai?
2: Vou trabalhar.
0: Aí sim, aí eu gostei. Não é só a gente que tem que ralar, não, não.
1: E uma dica para você, viu, meu amigo? Que tá andando com a amante, que tá arrumando alguma biscate aí perto do seu serviço. Você, viu, minha amiga? Tá dando bola pro personal, essa época do ano é a pior época que tem pra separar, viu? Aguenta a mão, fica quieto com esse mulambo que você tem dentro de casa aí, pelo menos você fica agasalhado por mais um tempo.
0: Segura aí, né?
1: Deus o livre, nossa, só ficar sozinho sem os móveis, quando separa tem que partir tudo no meio.
0: Igual você saiu só com o tapete, nem um cobertorzinho.
1: Eu saí igual o gênio, só com a lâmpada.
0: Só com a lâmpada do Aladim. Ô, Góes, bom trabalho pra você nesse plantão aí, junto com o nosso Vinição, hein?
2: Valeu.
0: Valeu, querido. 1 minuto para as 4. Tinelão, esse programa podia ser reprisado amanhã, depois da manhã, que a turma ia gostar do mesmo jeito, sim ou não?
1: Com toda certeza, graças a Deus, viu, Gutenberg?
0: Mas a gente vai fazer um novo, melhor do que isso.
1: Amanhã vem mais histórias, vem mais tuniquim, vem mais muro, mais tinta.
0: Senta que lá vem história, né?
1: É verdade. Só agradecer essa galera e fica o convite: venha participar do Dona da Noite com a gente na madrugada de quinta-feira. Muito obrigado pelo carinho, muito obrigado pelas mensagens, que o seu dia possa ser repleto de muitas energias boas, de muita paz na sua vida e de seus familiares. Deus não castiga.
0: Deus ensina.
1: Deus não tira.
0: Deus livra.
1: Deus não demora.
0: Deus capricha.
1: Fé no Pai.
0: E o inimigo cai.
1: Meu desenrolado.
3: Abraço.
0: É isso aí, agora é o show do Vinícius de Castro, uma quarta-feira abençoada pra todo mundo e tchau, obrigado.
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novo, salve, salve alegria, salve, salve todas as coisas boas dessa vida. Tudo bem? Tá feliz hoje? Gratidão por essa audiência maravilhosa. A gente já cola, já chega chegando, né? Depois dessa grande audiência da Itatiaia, a dona da noite, Gutenberg Gomes. É comunicação fácil, gostosa de ouvir, né? Amável demais e generosa com todos os ouvintes. O Gutenberg dá um show aqui na programação da Itatiaia, juntamente com seu fiel escudeiro. Ô, Tinelão, bom descanso pra você. Tinelão tá com a carinha boa, acho que dormiu bem, né? É, eu acho que ontem ele ficou mais tranquilo. Um abraço pra você, Tinelão. Tinelão é nosso, é parceiraço, pessoa formidável. Essa dupla volta amanhã, a partir do meio da noite, aqui na Itatiaia, dando sempre esse showzaço de comunicação e de programação boa de ouvir. E sem esquecer da oração que toca no coração da gente, né? Agora, vamos juntos? Hoje é quarta-feira, 3 de junho, o ano é 2026. Termômetro da Itatiaia, tão frio lá, falta de cortar. E vem de moto, né, de fogo? Ei, meu Deus do céu, vai cortar. Coloca a japona mais grossa ali, viu, filho? É, coloca a japona. 15 graus aqui no alto da Barão Homem de Melo, sensação térmica de uns 14 graus por aí. Te der tá deixando até pastel, né? Obrigado, meu filho. Tá bom, obrigado, meu querido. Você aqui, parceiraço, né, gente? 15 graus, umidade relativa do ar tá como aí? 88%? Tá bom, tá gostoso. A partir de agora, todo o primeiro time da Itatiaia, nós estamos aqui reunidos. Vamos levar até você. Primeiras informações dessa manhã boa. Tem prestação de serviço e, é claro, muita música de

novo. Alô, família Itatiaia. Que prazer de estarmos mais uma vez juntinhos aqui na Onda Amiga Gostosa da Top 1 do Brasil. Bom dia.

tá quentinho. Quem mandou pra gente aqui? Não mandou nome. Bom dia, já tá partindo pro Ceasa. Ah, rapaz, muito obrigado por esse carinho, por essa audiência. Muito obrigado a você que de manhã já sintoniza na Itatiaia e vem fazer a festa aqui comigo. Um forte abraço, mais um abraço fraterno para você que se liga toda santa manhã, para você que vibra com a programação da Itatiaia. De cara já vou apresentar a razão do sucesso da programação Itatiaia. É a equipe top 1 do rádio brasileiro. Olha, a programação musical é do Mércio Sattler, a produção é do Alisson Góes. Hoje a força jovem do rádio brasileiro tá lá na nossa central, é o Davi Meirelles aguardando o seu áudio, você que vai mandar áudio agora. É o Davi Meirelles, é um sorrisão.

0: banda, as carrapetas da emoção, como a gente diria no rádio lá nos idos de 1960. Agora ele comanda a máquina de som mais poderosa do rádio brasileiro. Eu tô falando é do Júlio Silva, meu amigo, meu parceiro, meu irmãozão, é o difuntão da madrugada.
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0: tá formoso, hoje tá com uma blusa retrô da Copa Itatiaia. Rapaz, tá bonita essa blusa, hein? Nossa senhora. Falar com você, nem Domingo Sávio Baião tem uma blusa dessa guardada lá, viu? Nem ele tem, e olha que tem blusa de time pra todo lado. Essa aí eu acho que ele não tem, eu acho que ele não tem. Vamos juntos então, eu sou Vinícius de Castro e vamos compartilhando essa emoção dessa manhã boa até às 6 da manhã.
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0: Calma, demolência, né? Você tá me filmando por quê? Vai colocar na rede isso não, hein? Vou fazer uma enquete aqui. Vou dar início pra dança. Não vai não! Mas não vai não! Não. Você está na Itatiaia, meu amigo, minha amiga, é um prazer ter você aqui na maior do Brasil. Itatiaia, tudo

na hora da labuta. Hoje é dia de trampo. Hoje é quarta-feira, meiuca da semana. E o trabalhador brasileiro já acorda ouvindo a Itatiaia com essa disposição. O nosso carinho, a nossa homenagem ao povo trabalhador brasileiro.

0: bom dia, você da área da construção civil que tá ligado conosco, aquele abraço, trabalhador, você pedreiro, bom dia, você auxiliar da obra, a turma aí da armação, os ferrugens, na sintonia conosco, aquele abração, tudo de bom, o guxinho que sumiu, abandonou nós, parou de me xingar? Entendi não, sumiu. Ô, Agostinho, um abração pra você, trabalhador brasileiro. Aquele abraço pra você que tá ligado comigo aí na ronda da noite, né? Nesse frio da madrugada. Meus amigos rondantes, meus amigos vigilantes, aquele abraço, meu povo. Obrigado por esse carinho e compartilhar a emoção da Rádio de Minas. Gratidão, gratidão, gratidão a você que tá aí na portaria do prédio, nos ouvindo nesse momento. Radinho ligado, já tá contando as horas pra ir descansar, né? A noite foi longa, né? Foi longa. Um abraço, meus irmãos. Tudo de bons porteiros que sempre nos prestigiam e nos honram com essa audiência maravilhosa. A turma da madruga, os padeiros, alô, você aí na padaria, aquele abraço. Tem as cozinheiras da madruga também, tem você, minha amiga costureira, que acorda cedinho, cedinho, cedinho, já começa na maquininha, tchic, tchic, tchic, e vai, vai, vai. Bom trabalho pra vocês aí, meu, muito obrigado, todo meu carinho, você que é cuidador, você que é cuidadora de idoso, um abraço bem especial. O nosso respeito, você que é empregada doméstica, é faxineira, você que é diarista, tá cheirosa, tá bonita, tá se preparando pra luta, pegar dois busão e vamos que vamos, né? É assim a nossa vida e assim nós vamos rompendo em fé e vencendo cada obstáculo desse dia. A turma da segurança, você que tá aí, ó, nos ouvindo nesse momento do plantão, policial civil, militar, a guarda civil municipal de Belo Horizonte, de todo o interiorzão de Minas, os amigos da Farda Azul, um abraço à turma da Ramu, forte abraço para vocês. Muito obrigado ao Corpo de Bombeiros na sintonia no plantão. Para você que é da Defesa Civil, aos amigos da Copasa que não perdem a programação. A gente cobra da Copasa, né? E tem a turma também que trabalha, né? Lá na Copasa e tá sempre ligada com a gente. São, como que é, o prestador de serviço da Copasa. Isso. As empreiteiras que fazem parte desse trabalho bacana. Um abraço aos amigos que estão ligados na Itatiaia, sabe onde? Lá na Ceasa. Que audiência maravilhosa! Obrigado! Gratidão, gratidão, gratidão. A gente fala da Copasa, já lembra do homem do campo. Você que tá aí no seu sítio, tá na sua fazenda. Quem tá na fazenda, tem que tá lá em Tupaciguara, na fazenda Joinha, é o Walter, né? Walter Prudente. O Walter é uma pessoa fenomenal, já tá na primeira ordenha do dia. Obrigado, Walter. Aquele abraço. Na lagoa. Vai mandando áudio aí, já pode ir participando. Tá onde ouvir o seu som da Itatiaia? Hã? O Gilmar tá ligado, a Roberta Tavares também já tá mandando. Passando aqui, ó, e desejar aquele dia maravilhoso e muito abençoado, que todos estejamos sob a proteção de Deus, assim seja. Os amigos da educação, um beijo no coração de cada um. Meus amigos motoristas, hoje já fizeram aqui, ó. Ontem, eu defunto, fizeram uma caricatura que eu tava sem esfirra. Hoje já colocou que eu já tô com a boca cheia de pastela aqui. Ô, povo ruim, viu? Um abraço pra você, o Arley do 9502. Bom dia. Uma quarta-feira abençoada. Ô, Arley, a pressão deu certo, você viu? Hoje sobrou pastelinho pra nós. É brincadeira, gente. O povo leva a sério tudo também. Um abraço, viu? Gratidão. O Arley já tá lá no seu busão. E você, qual ônibus que você tá trabalhando agora, tá no noturno, tá me ouvindo aí? Manda áudio, mande áudio. Você, motorista de aplicativo, beijo no coração de cada um. Os taxistas também na sintonia. Quem mais tá ligado? Ah, não posso esquecer, não. Os amigos lá no Aeroporto Internacional de Confins. Um abraço pra você. Enfim, aquele bom dia mais que especial para esse povão maravilhoso, ouvintes da Itatiaia. Você que tá no AM, poderoso, né? 610, vai cortando, vai chegando lá no Acre afora, né? Vai lá pro sul do país afora, dos... é muita audiência, sai fora do Brasil e vai rompendo também, né? Chega lá em Ubá com um sonzão maravilhoso, chega lá em Jequié, chega em Prado, ah, chega pra todo lado. Muito obrigado a todos que estão aí nos ouvindo do AM, pra você do FM poderoso, esse som cristalino pesado da Itatiaia, dos 95,7. é na frequência modulada. Para você que nos acompanha no canal digital da Itatiaia, aí na antena parabólica, canal 957. Para você que nos ouve, para você que curte a programação da Itatiaia através da Alexa, na TV a cabo, no site, no aplicativo, enfim, dos canais de comunicação da Itatiaia, receba meu cordial bom dia! Bom dia para você que tá aqui em Belo Horizonte e para você que tá nos ouvindo agora nesse momento na capital de todos os mineiros, na Grande BH, nas Minas Gerais de ponta a ponta e para você que nos ouve nesse Brasilzão de audiência. Bom dia, meu povo.
1: Bom dia, ao Pai Salvador. Bom dia.
0: Faça o seguinte. Você tá se preparando para ir pro trampo? Tá preparando? Antes de enfrentar o mundo lá fora, entregue o coração nas mãos de Deus. Porque tem dia que a gente acorda com o corpo presente, mas a alma cansada. Talvez de uma noite que não dormiu direito, de um pensamento longínquo, de um pensamento preocupante. Tem preocupação que tenta chegar antes da fé. Tem medo que tenta falar mais alto que a oração. E tem peso que ninguém vê. Mas Deus, viu, minha amiga? É para você que eu tô falando. Deus conhece a sua fé, a sua determinação. Então, por isso, comece o dia dizendo: Senhor, cuida do que eu não controlo. Acalma o que ainda dói no meu coração. Fortalece o que está fraco em mim. Guia meus passos e não deixa a minha paz. Não deixa a minha paz se perder no meio das lutas. Essa oração é forte, é poderosa. É oração de mãe para filho, viu? É oração de amigo para amigo. É oração de irmão para irmão. Quando Deus está no controle, minha amiga, meu amigo, até esse dia que você pensa que vai ser difícil, carregado, não. Ele vai ser lotado. Mais carregado ainda, né? De esperança, de muita fé, de realizações. Um lindo dia para você, repleto de paz, amor e muita saúde. Desejo para você, família Itatiaia. E vamos agradecer. O sinal eletrônico tá marcando 4:15. É a hora de agradecimento. Obrigado, Senhor, por mais um dia.

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0: É o ai. Falamos de Minas Gerais para um Brasilzão de audiência. Falamos de Belo Horizonte. Essa é a Rádio de Minas. Para você que nos ouve nesse momento, nesse Brasilzão gostoso. Para você que tá no sítio, para você que tá na fazenda, tá no campo, tá na roça, tá no mato aí, tá nos ouvindo agora, né? Um abração bem especial. Vamos brindar essa manhã com música boa. O Daniel canta Terra Tombada na Itatiaia. É clássico aqui na Rádio de Minas, 4:16. É o Daniel com seus convidados, com seus amigos na programação premiadíssima Itatiaia.

0: nossa manhã com emoção e clássico. Daniel Chitão Chororó, convidado especial, né? Coisa linda, Terra Tombada. 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Agora 4:20, vamos saber como que fica o tempo hoje para Belo Horizonte, para as Minas Gerais.
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0: Previsão do tempo, amiga querida Fernanda Viegas. Bom dia, Fernanda.
2: Bom dia, Vinícius. Bom dia, gente. Quarta-feira de céu parcialmente nublado, com possibilidade de chuvisco no Jequitinhonha, Mucuri e Rio Doce. O céu fica parcialmente nublado na Zona da Mata. Possibilidade de geada na região serrana do sul de Minas. Nas demais áreas mineiras, céu claro a parcialmente nublado. Em Minas, os termômetros oscilam entre 4 e 31 graus. Em Belo Horizonte, quarta-feira de céu claro a parcialmente nublado. A temperatura mínima fica perto dos 14 e a máxima próxima dos 27 graus. A tendência para a semana é de queda nas temperaturas na capital mineira. O feriado deve ser de muito frio. Esta é a previsão do Instituto Nacional de Meteorologia. Repórter Fernanda Viegas.
0: Muito obrigado, Viegas. Agora 4:21, intervalo, eu volto já com o tema da nossa manhã na Rádio de Minas.
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É só pra começar no pique, no clima da sua emoção, nessa manhã boa, quarta-feira. Quarta-feira, véspera de feriado, você parou pra pensar? Amanhã é um feriadinho no meio da semana. O outro já olhou pro lance feriado na quinta? Sexta eu nem passo na porta, sábado, meio horário, e domingo eu tô de folga, segunda eu volto. Vai nessa pra você ver, filho. Vai nessa. Vamos lá, aproveitar essa véspera de feriado.

0: lindo, né, gente? Fazer alguns registros aqui, a turma que já tá na caminhada, a Cirracide já tá na caminhada. Mandou uma foto maravilhosa, né? Olha só, eu não sei, eu não consegui identificar onde ela tá, parece que tá numa BR, tá fazendo a caminhada matutina. Bom, boa caminhada pra você. O Arci faz a caminhada e o Adilson dá uma mantiquinha, né? Aí a hora que ela chega, tá tudo pronto, tá? O café tá pronto, tá nada, né? Ei, meu Deus do céu, quem tá fazendo caminhada agora também, meu querido amigo Gilmar, o Gilmar Maia e sua amada Flaviane, fazendo aquela caminhada gostosinha, né? Começando agora, já vai bater hoje uns 6 km, né? De caminhada. Nossa senhora, não acompanha esse povo não, eu não aguento não. Eles vão rompendo, vão andando, até onde que a vista vê, eles vão indo. Não consegue não, perdão. Agora 4:25 aqui na Itatiaia. Deixa eu abraçar também, olha quem tá ligado, Max Araújo. Max Araújo é do carro de som. Alô, Max, forte abraço pra você, viu? Eu gravo carro de som pra caramba, viu? Precisando de serviço, eu tô aí, viu, Max? Max Araújo, lá do carro de som de Contagem. Um abração pra você, obrigado por esse carinho, que Deus te abençoe mesmo. Um abraço bem especial a toda a comunidade da cidade de Contagem, que estão sempre aí ligados conosco. O Marcos da GP também já tá ligadinho, né? Ô Marquinhos, um abraço pra você, meu amigo. Eu fico feliz demais com as participações aqui do Marcos e de toda a família Itatiaia. O Marquinhos, o Marcos da GP, lá do bairro Santinho, e ele é ouvinte assíduo da Itatiaia, é fã incondicional do mestre Acirantão, né? É, rapaz. Forte abraço pra você, auxiliadora, Lodora. Bom dia, Eli França. Tá lá na Bahia. Esse aí fica um radinho ligado. É o tempo todo, passa a madrugada com a Itatiaia. Vai até de manhãzinha, né? Muito obrigado mesmo, Luiz Carlos. Ele tá ligado, o Pocinha, né? Lá de Conselheiro Lafayette. Um abração pra você, Pocinha. Obrigado, amigo. Tudo de bom sempre. O Evandro Rocha com as mensagens maravilhosas. Ele não deixa de participar conosco toda santa manhã. Muito obrigado pelo seu carinho, amigo. Quem tá ligado aqui também na programação da Itatiaia. Olha só que coisa boa. Sempre na sintonia. É o Salu. É o Salu que tá ligado com a gente? Salum, né? Salum. Alô, Salum. Um abração pra você, meu filho. Vinição, Maurício Galvão de Nova Almeida. Toda a turma no Espírito Santo sempre nos ouvindo. Falei lá de Ubá e o Hamilton tá ligadão aqui, né, Hamilton? O Arilson Marto. Não esquece, não, de mandar um abraço aí para o Arilson de Timóteo, tá? Olha, você, um forte abraço, tudo de bom pra você, meu querido, obrigado pela mensagem, que Deus te abençoe, Roberta Tavares, amiga, um abraço pra você, pra família Itatiaia, Deus abençoe, Roberta Júlia Tavares, é de Caeté, na sintonia, o Walter tá lá na fazenda lá, né? Na fazenda Joinha, lá em Tupaciguara, também tá ligado, meu querido amigo, alô, secretário-geral Afonso, parabenizando toda a Itatiaia, né? Tá sempre ligado com a gente aí, com uma mensagem bonita, parabéns pelo trabalho que vocês realizam, a Rádio Itatiaia, seu jornalismo sério, direto, comprometido, mantém a população mineira bem informada, logo pela manhã, credibilidade, agilidade, sempre uma referência para quem acompanha os fatos das Minas Gerais e do Brasil. Falando em notícia, o secretário-geral, o presidente Lula afirma que o Pix brasileiro é mais vantajoso e os sistemas de empresas aí que trabalham, né, com essa prestação de serviço de pagamento eletrônico. Então, durante um evento, Lula, ele destacou as vantagens da tecnologia nacional e disse que o Brasil não aceita ser tratado como, abre aspas, uma republiqueta de banana, fecha aspas. O escritório do representante comercial dos Estados Unidos criticou o sistema de pagamento instantâneo criado pelo Banco Central e argumentando que o Pix prejudica injustamente empresas como Mastercard, Visa, né? WhatsApp Pay, o Pix. O Pix, com sua infraestrutura pública e gratuita, tem movimentado mais recursos que as bandeiras de cartões de crédito tradicionais. Ou seja, essas bandeiras todas são aí norte-americanas, ó. Não é? Tudo norte-americano, é claro que tem que puxar a sardinha para o lado de lá. Agora, na minha concepção, o Lula falou certinho, o Pix assusta eles, disse Lula, contando que sugeriu ao presidente dos Estados Unidos, Donald Trump, que adote o mesmo sistema no país norte-americano. O relatório do escritório do representante comercial dos Estados Unidos, publicado na noite desta segunda-feira, dia 1º, é resultado de uma investigação iniciada há um ano no governo de Donald Trump contra supostas práticas desleais do Brasil no comércio com os Estados Unidos. O relatório sugere, entre outras ações, a taxação de 25% sobre parte dos produtos brasileiros. Agora, o governo brasileiro e empresas prejudicadas poderão se manifestar sobre o relatório, né? Esse relatório que vem desse escritório do representante comercial dos Estados Unidos até o dia 15 de julho, quando os Estados Unidos poderão passar a adotar, olha só, medidas corretivas contra o Brasil. Eita povo, hein, rapaz? Tem que firmar o pé. Nós temos que firmar o pé. Brasil é Brasil, filho. E se tá dando certo aqui, tá prejudicando bandeiras internacionais, que se lasque as bandeiras internacionais, né? Apesar que depende de muita coisa, as vendas do agro brasileiro, a tecnologia brasileira, que é muito adotada nos Estados Unidos e ninguém fala disso também, né? Pois é, rapaz, é complicado, né? Por outro lado, tem mais uma informação que o senador Flávio Bolsonaro, do PL, pré-candidato à presidência da República, recebeu o título de cidadão honorário aqui em Belo Horizonte. A honra foi um pedido do vereador Vili Santos, do PL, como forma de reconhecer personalidades que tenham prestado relevantes serviços à cidade ou praticado gestos beneméritos, né? De abnegação, sacrifício ou heroísmo no município. A cerimônia aconteceu na Câmara Municipal de Belo Horizonte, na zona leste da capital mineira. O senador foi recebido no legislativo por aliados políticos, mas também por manifestantes contrários à entrega do título. 4:31 na Itatiaia. Notícia tá chegando a todo momento. E o café, como é que tá? O café tá quentinho, tá gostoso, o povão tá chegando, tá vibrando, tá participando comigo aqui. A pesquisa do dia, depois desse assunto aí do Pix, né? Os norte-americanos metendo o sarrafo no Pix brasileiro. Acho que o Pix agilizou a vida de muita gente. Eu, particularmente, eu uso muito o Pix, né? Eu uso muito o Pix. Até os cartões estão ficando de lado mesmo. E você? O que que você acha do Pix? Você usa o Pix ou você usa o dinheiro na mão ainda? Dinheiro na mão é vendaval, no Pix você não sente não, né? É tudo a mesma coisa, mas é mais praticidade. É, rapaz, o que que você acha desse assunto? Você acha que o Pix veio para revolucionar, para agilizar a vida da gente, para melhorar? Ou você acha que não, que o Pix, isso aí é uma forma de cruzar informações para ver o que você tá gastando mesmo, para ter mais tributos, mais impostos e tá atrapalhando as bandeiras norte-americanas? E por sinal, os cartões de crédito, o juro é daquele naipe, né? Atrasa pra você ver, fi. Atrasa pra você ver. Vai colocando aí no rotativo o que que acontece. Você não consegue pagar mais. Então vai negociar, renegociar. Eles só vão colocando valores em cima de valores. Então vamos ficar esperto. Olha o sinal eletrônico da Itatiaia marcando 4:32, é hora do nosso intervalo comercial. Eu vou e volto, é rapidão com a sua participação.
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montado no pedestal nessa quarta-feira, mãe. Véspera de feriado, como é que a gente fica? 4h35, 4h35, o povão tá ligado, o Milton Paiva tá ligado, o povo tá bravo aí, ó, que a Câmara homenageou o filho do Bolsonaro, né? E o povo tá bravo também com essa indignação do Pix aí. Que é isso? Deixa o Pix rolar, mas com responsabilidade. Ô, Milton, um abração pra você aí, meu querido. Obrigado, é bom demais ouvir o povão. E o programa é democrático, o povão manda ver, mete o cepo, como diz lá na minha terra, né? Ô, Beda, Maria Beda, maravilhosa, um beijo pra você, Sebastião Fonseca, tá ligado comigo também? Gratidão, gratidão. O povo tá participando, Leni Ribeiro, linda, bom dia, Leni. Eu uso pouco Pix por falta de dinheiro mesmo, mas pra receber não tem coisa melhor, Vinícius. Acaba a desculpa quando a pessoa fala, ah, eu não tenho dinheiro. Então pronto, faz o Pix, meu filho. Não é assim, Leni? Aí é bom demais, né, Leni? Um abraço bem especial pra você, maravilhosa. Obrigado por esse carinho, essa audiência. Luiz Cláudio, agradecendo a Deus por mais um dia. O Luiz com as mensagens maravilhosas. Bom dia, que hoje seja leve, simples e com muitos motivos pra sorrir, né? Vamos ser felizes na quarta-feira, né, Luiz? Um abraço, amigo querido. Na sintonia, o Milton Soares. Alô, Milton. Obrigado por essa mensagem também, Milton. Todo o meu carinho. Bom dia, Vinícius. Acordei ouvindo a notícia do norte-americano punindo o Brasil em seguida. Homenagem, tal, tal, tal. O cara vai lá pedir punição dos Estados Unidos. Absurdo, lamentável. Tá metendo sarrafa aqui também, o Marcos Campos, né? Pô, ficou indignado aí. O povo tá bravo, tá bravo. A voz do povo é a voz de Deus. Tuniquinho tá ligado, Rosa América, bom dia, amiga. Tá mandando mensagem aqui pra gente também, né? Tá falando aqui, tal, tal, tal, tal. Quem somente tá, sou Milton Paranhos, de São Paulo, fica 95 quilômetros de Uberaba e 120 quilômetros de Araxá, né? Bom dia, entendo porque quando dão o WhatsApp não coloca o prefixo telefone. Eu sempre falo 31 ou não falo não, defunto? Vai, Milton, 31 97164 9991, né? Tem alguma coisa errada? Não tem não, né, Milton? Um abraço pra você, Milton, é bom que você tá ligado, tá plugado conosco aqui, né? Ele tá falando aqui que o Pix é ótimo, é sensacional, o Pix funciona. O Pix é nosso. Quem tá falando que o Pix é nosso, mandando um abração aqui pra mim, é o Sérgio Pacheco. Alô, Sérgio! Pix é nosso! Mandando uma banana pro Trump. Eita, povo bravo! Eu gosto é assim, eu gosto é do tumulto de manhã. Se não for pra fazer barulho, também não quer nem estar aqui no rádio. O Cláudio Renato do Aglomerado Cabana, tá ligadinho? DJ H20, tá lá no Facebook, acha ele lá, né? Forte abraço pra você aí. O Cláudio Renato é uma pessoa formidável. Vinizão, manda um abraço pra galera do João 23, especialmente pra minha esposa, tá lá no plantão, a Janine. Um abraço pra você, é o Jaime do Petrolândia. Alô, Janine, olha que casal bonito, Janine e Jaime, casal sensação. Forte abraço pra vocês aí no Petrolândia, na nossa sintonia. Vai mandando áudio, daqui a pouquinho eu quero ouvir a sua participação, quero ouvir a sua opinião, viu? Vale muito a pena você participar conosco aqui. Bom dia, Vinícius, estamos na audiência aqui em Nova Serrana. Eu tô ouvindo pela 104,9 FM. Para tomar um cafezinho quentinho? Vão, vão. Falou que o Free chegou lá em Nova Serrana também, né? Forte abraço pra você, é o querido Alex, Alex do Escoramento. Ô Alex, um abração pra você. O Valtinho, lá de Dom Joaquim também já tá ouvindo o sonzão da Itatiaia. Meu muito obrigado. Wesley, alô Wesley, Wesley é o Wesley Pressão, né? Lá de Irecê, na Bahia, vigilante do Banco do Brasil. Esse aí não perde tempo não, tá na sintonia da Itatiaia, curtindo em todas as emoções. Vamos de música, vamos? Vamos dedicar essa canção aqui bem especial, os amigos motoristas de ônibus, a turma tá aqui, Vinição, a classe tá toda te ouvindo. Manda um abraço pra nós aí, um abraço pra vocês com o radinho ligado na Itatiaia, a você dos noturnos aqui do coletivo de Belo Horizonte, um abraço pra você que faz o coletivo intermunicipal, interestadual, tá chegando Zé Marco e o Adriano, ele canta aqui na roça. Alô meu povão do interiorzão das Minas Gerais, do interiorzão do Brasil, esse é o som de Minas para um Brasil de emoção, de alegria.
Agora 4:40, confira 4:40 na Itatiaia.

0: coisa boa! 4h43 aqui na Itatiaia. A gente tem canções que mexem no coração da gente, vai ouvindo, né? Vai viajando no tempo, vai lembrando de momentos, de pessoas, de lugares. Zé Marco e o Adriano, a melhor coisa do mundo é tranquilidade, né? Tranquilidade. 4h44, já são os primeiros áudios dessa manhã. 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Agora 4h45, vamos falar de agronegócio aqui na Rádio de Minas.
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0: Amigo irmão Fabiano Frade, bom dia Frade.
2: Olá, Vinícius de Castro, bom dia pra você, bom dia pra quem nos acompanha aqui na Itatiaia. Tô te devendo um queijo, rapaz, vou levar. Aqui, seguinte, tem a Mega Leite até o próximo sábado, dia 6. Acontece a partir de amanhã também o Festival do Queijo Minas Artesanal. É muita coisa boa acontecendo e a gente vai falar agora com o presidente da Girolando, o Alexandre Lacerda, para fazer um convite para a turma. Tá acontecendo a Mega Leite no Parque de Exposições da Gamileira, na região oeste da capital. Ele é gratuito, tá aberto à equipe. Tem muita coisa legal, né, presidente? Seja bem-vindo.
3: Nós estamos em Belo Horizonte, a capital do estado, uma grande metrópole. É a grande oportunidade de quem nunca viu uma boa vaca, viu um bom animal, comparecer aqui no Parque da Gamileira, na Avenida Amazonas 6020. Onde nós teremos também o Festival do Queijo, queijos da melhor qualidade. Nós temos para as crianças o Clubinho Girolando e nós temos também a Mini Fazendinha, para que as crianças possam interagir com os animais, conhecer os animais. Teremos também à noite o Happy Hour, teremos festas, uma grande festa de encerramento no sábado aos jovens, com música ao vivo e mais outras coisas. Então venham ao Mega Leite, que isso aqui é o grande momento. Esse aqui é o grande evento da pecuária leiteira. Vocês que consomem leite, saibam que é um produto saudável, um produto que nos ajuda a todos no dia a dia, inclusive na economia. Venham ver o leite de perto, venham ver uma ordenha. Isso é muito bacana.
2: O senhor falou agora no palco em relação a essa questão política do leite. Essa questão está, de certa forma, deixando chateado o produtor por uma falta de uma delonga mesmo em resolução, não ter o antidumping?
3: Na verdade, não é chateado. Nós estamos revoltados. Porque a partir do momento que você tem uma decisão e que diz, olha, existe dumping, Argentina e Uruguai estão colocando produtos aqui subsidiados 60% mais baratos que os produtos brasileiros. Que concorrência é essa? É uma concorrência desleal. Então a legislação estabelece que nós temos que ter as medidas protetivas, as medidas anti-dumping, para evitar isso. Nós só queremos concorrer lealmente. Concorrer, nós temos condição de concorrer com qualquer produtor de leite em qualquer canto do mundo. O que eu não posso concorrer com leite subsidiado, onde o preço lá é 60% mais barato que vendido para cá do que é produzido internamente. Assim a gente não aguenta. O produtor precisa ser tratado com respeito. Nós geramos emprego, geramos renda, nós estamos aqui fazendo o nosso Brasil melhor. Nós somos respeitados.
2: É isso, conversamos com o Alexandre Lacerda, presidente da Girolando. Fabiano Frade, Itatiaia Agro.
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0: Muito obrigado, Fabiano Frado. Vamos aguardar o queijo dele, né? Né, defunto? Falou que vai trazer, o homem é bom de serviço. Forte abraço para todos vocês. Daqui a pouquinho vou falar de agro novamente com Valdir Barbosa. Já já ele tá chegando. O agro é o nosso forte, 4:48 na Itatiaia, gente. Nenhum apostador acertou as 6 dezenas da Mega Sena. Foi sorteada ontem à noite. Então, a premiação acumulou, estimada agora em 32 milhões. Nossa senhora. 32 milhões de reais. Aí você vai preocupar com Pix. Não vou, não. O próximo sorteio, hein? 32 milhões. Quais foram os números aí, por gentileza? 27, anota. 27, 30, 35, 40, 44 e 58. 27, 30, 35, 40, 44 e 58. 24 apostas acertaram 5 dezenas e irão receber R$57 mil cada. 1.782 apostas acertaram 4 dezenas e irão receber R$1.270 cada. As apostas podem ser realizadas até às 20h em qualquer lotérica do país ou por meio do site aplicativo Loterias Caixa. Está disponível no smartphone, no computador, também no aplicativo. 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Boa sorte para você. Estimado então, sorteio de amanhã. 32 milhões na Mega Sena. Agora 4:50. Nós estamos recebendo um convite aqui de Pontão para ir lá para Patos de Minas. Festa Nacional do Milho. Ó, convite bom demais da conta. Quem sabe a gente anima, hein? Manuel Prates da Silveira tá nos convidando. Alô, Patos de Minas. Terra de mulher bonita, de homem bravo. Um abraço para vocês aí. Tudo de bom. O Wesley também tá ligado comigo aqui, né, Wesley? Bom dia. Ô, Vinição, o Pix pertence ao Banco Central, né? Foi criado no governo passado do Bolsonaro. Abraço pro do Wesley, né? Lá de Vitória da Conquista, na Bahia. O Pix é do povo brasileiro, né? Não tem bandeira, não tem partido, não. Concorda comigo? Né? Um abraço para vocês, o Marquinho de Sete Lagoas, é meu conterrâneo. Ele tá ligadão aqui, mandou um pneu. Deixa eu ler a mensagem dele. Ele falou: o Pix é uma criptomoeda, para quem não sabe. Agora, sobre o presidente americano tá questionando sobre o Pix, é porque o Pix roda na rede da XRP. É uma rede americana que usa o supercomputador norte-americano e consome a energia lá do país. É isso então, Marquinho? Uai, Marquinhos, me dá uma aula desse negócio aí depois, rapaz. Shalom pra você, um abraço bem especial. Meu nome é Ivanderson, sou de Nova Serrana. Tô ligado com você aí, Vinição. Bom dia, bom dia. Olha, só não podemos esquecer que... Ah, tá falando do Pix, foi no governo passado. Sim, o governo é do povo brasileiro. Tudo que é feito pra melhorar a vida do povo brasileiro, eu abraço. Né? E tem que se agradecer mesmo. Concorda comigo? O meu querido amigo João Violeiro. João Violeiro é de onde? Lá de Itabarandiba. Falou que até ligado, é que ouvir música boa. Ô, João, concordo com você. Depois de um comercial, pode ser, João? Um abraço pra toda a turma aí, ó. Em Itabarandiba, na sintonia. 4:52 agora. 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

0: chegando e chega com tudo, hora de falar da vida dos famosos da Itatiaia.
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0: 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Ô, gente, 4:54, bom dia, Giovana Damião. Chega junto, Giovana.
2: Ei, Vinícius, bom dia pra você e pra todos os ouvintes do Café com Notícia. Eu chego com o Itatiaia Pop. É oficial, a empresária bilionária Kim Kardashian e o heptacampeão de Fórmula 1 Lewis Hamilton estão namorando. Kim publicou fotos e vídeos ao lado do piloto. Em um dos registros, os dois aparecem andando de bicicleta até que a socialite perde o equilíbrio e os dois batem os veículos. Nas redes sociais, o tombo quase virou meme, com internautas comentando que o vídeo por pouco não virou tragédia. Vale lembrar que essa história é antiga e é cruzada. Lá em 2013, Hamilton teve um affair com Kendall Jenner, a irmã de Kim, e era super amigo de Kanye West, ex-marido da empresária. Os rumores de romance com Kim começaram em fevereiro deste ano e agora o casal do ano está mais do que confirmado. E quem abriu o coração nas redes sociais após um momento difícil foi a influenciadora Virgínia Fonseca. Durante o jogo da seleção brasileira no domingo, após um gol do atacante Vini Júnior, que é ex-namorado de Virgínia, a empresária foi xingada pelo público presente no estádio. Nas redes, ela desabafou dizendo que se sentiu acuada, mas mandou um recado forte de superação. Virgínia destacou que as críticas nunca construiriam empresas ou realizariam sonhos. Mandou um recado de apoio para as mães e mulheres que tentam recomeçar e agradeceu a onda de solidariedade feminina que recebeu após o episódio. Para fechar o nosso giro, a boiadeira Ana Castela deu um baita susto nos fãs neste fim de semana. A cantora apareceu em um hospital visivelmente grogue por causa de anestesia, o que preocupou todo mundo. Mas a artista explicou que foi apenas um check-up geral e uma endoscopia. Ela até planejava fazer uma cirurgia na orelha, a otoplastia, mas adiou o procedimento para o fim do ano por conta da agenda de shows. Bem-humorada, a boiadeira acalmou os fãs dizendo: tô filé, coisa ruim não pega e vaso ruim não quebra. Saúde pra ela. Esse foi o Itatiaia Pop. Eu sou Giovana Damião, volto com você no estúdio, Vinícius.
0: Valeu, Giovana, valeu. E a boiadeira tem um orelhão, sim? É, a orelha dela é avantajada, né? Tampa com cabelo, mas é bela, menina.
2: Saúde pra ela. Esse foi o Itatiaia Pop. Eu sou Giovana Damião, volto com você no estúdio, Vinícius.
0: Valeu, Giovana, valeu. E a boiadeira

0: Tudo de bom. Pois gente, não que vocês estão arrumando tanta inteligência artificial, viu? Pelo amor de Deus. Ô, de Pontão, vamos ouvir esse povo bonito aí, vamos.
1: Ô, Vinícius, bom dia. Um ótimo dia para todas as famílias do Tatiaia. Me chamo Tuniquim. Eu 90% de que eu pago, que eu recebo. Vou falar 90% não, mas só que uns 80%, 75%. É. Tudo é Pix. Eu trabalho no aplicativo. A maioria das minhas corridas é Pix. O que eu pago também e compro, a maioria é Pix.
0: Sim.
1: Um bom dia aí.
0: Ótima quarta. Obrigado, meu amigo. O meu querido amigo Adriano Marquezani. Ele e a dona Vanessa Marquezani. Falou assim, ô Vinicião, bom dia. O Pix ficou top, Vinicião. Vinícius, eu vou pra Arraial do Cabo agora, o Pix vai comer solto. Meu Deus do céu, é bom, é assim, ué. Quando tem pra meter o sempre é sensacional. O Adriano, brilhe, Adriano. Forte abraço, a querida Vanessa Marquezani também. E você, onde ouve o sonzão da Itatiaia?
2: Bom dia, Vinícius. Quarta-feira pensada para todos nós. O Pix, mesmo que seja para cruzar informações, ele veio também para revolucionar, né? É muito, muito praticidade.
0: Também acho,
2: viu? América, Pai, São Geraldo, Belo Horizonte, Minas Gerais.
0: Muito obrigado. A Tati de São José da Lapa também já tá ligada comigo aqui. Um forte abraço, Tati. Beijo no seu coração. Bom dia, Vinição. É o Mirrez lá de Lafayette. Tô na sintonia. Vinição, um abraço bem especial pra família Itatiaia, esse povão que tá aí na sintonia. Quem tá mandando, olha só, como que ele chama? É o Claudinho, né? Claudinho Duarte, Claudinho Berranteiro, lá de Caeté, do bairro Vila das Flores. Forte abraço, amigo. E você, onde ouve o sonzão da Rádio de Minas?
3: Bom dia, Vinícius. Aqui é o Reginaldo e Betim, indo pra batalha agora, no Abuta. Bom dia, Vinícius. Bom dia pra todos, pessoal da Itatiaia. Indo agora, e esperando o ônibus na beirada BR. Um bom dia de trabalho. Bom dia de trabalho pra vocês aí, Vinícius.
0: Forte abraço. Tudo de bom.
3: Assigo do Café com Notícias.
0: Obrigado,
3: mando
0: amigo.
3: Mando muitas mensagens, mas vocês não. Acho que pelo WhatsApp, eu mando pelo WhatsApp.
0: Sim.
3: Que eu tô na rua. Um abraço aí. Tudo de bom.
0: Obrigado,
3: uma
0: gente.
3: Uma boa quarta-feira pra nós e um bom feriado.
0: Assim será.
3: Tchau, obrigado. Um abraço.
0: Aqui o Sebastião Fonseca também tá ligado comigo, juvenil, participando. Bom dia, turma do Café com Notícia. Olha. Gostei da colocação aqui do sensei Rogério Gaia. Ele tá falando aqui exatamente, Vinição, o Pix é do Banco Central, o Pix não tem partido não. O povo fica fanático, qualquer informação, é esquerda, é direita, Ave Maria. O sensei Rogério, tem certas notícias que eu evito até de dar para não dar confronto. E sinceramente, enche a paciência da gente, viu? Enche a paciência. É muito partidário. Tudo que se fala se torna partidário. Né? É complicado. Manuel Carlos do Alto Vera Cruz também tá ligado comigo, o meu querido, a Eliana, né? Eliana de São José da Lapa, eu te ouço todo santo dia, que Deus abençoe a toda a família Itatiaia. O Adenilson de Inhapim também tá ligadão comigo. Vou fazer o seguinte, vamos corações de fé aqui na Itatiaia e eu volto já na segunda hora do nosso Café com Notícia. Hoje é quarta-feira.
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5: O mar estava agitado e os discípulos de Cristo entraram em pânico. O barco estava enchendo-se de água e o naufrágio parecia inevitável. Depois de dissipar toda a esperança de salvamento, os discípulos, apavorados, clamaram a Jesus num tom de censura: Mestre, não te importa que pereçamos? Jesus repreendeu o vento e fez sossegar o mar. E então perguntou aos discípulos: Por que sois assim tímidos? Como é que não tendes fé? Por que aqueles discípulos deveriam ter fé e não medo? Por que eles deveriam ter fé em vez de ficarem perturbados? Eles deveriam ter fé e não medo por causa da ordem de Jesus para passarem para outra margem. O medo é um subproduto da incredulidade. Eles deveriam ter fé e não medo por causa da presença de Jesus com eles. O medo nos assalta quando perdemos a perspectiva de que Jesus está conosco todos os dias, até a consumação do século.

0: Deus. Eles deveriam ter fé e não medo por causa da paz de Jesus, o qual, mesmo no fragor daquela tempestade, dormia sereno, confiante na providência do Pai. Eles deveriam ter fé e não medo, porque aquele que estava com eles tinha e tem todo o poder nos céus e na terra. Ainda cruzamos mares revoltos e o medo nos assalta, mas se fixarmos os olhos em Jesus, poderemos ter fé e lançarmos fora o medo. Portanto, não tenha medo, tenha fé.
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0: dia, bom dia, bom dia, bom dia, bom dia, bom dia, meus amigos, bom dia, minhas amigas, bom dia, minha turma. Eu tô chegando por aqui. Sou Maurinho Moraes, é um prazer estar com você pelas ondas da 94,5. Hoje, quarta-feira, dia 3 de junho do ano de 2026. Olha a hora pra você, agora são 5 horas e 7 minutos. 5 horas e 7 minutos. Bom dia, bom dia, bom dia, bom dia, bom dia. Hoje já tô de volta com vocês, né, gente? Ontem o nosso querido Adalto Rafael estava aqui nos representando, fazendo aquela super programação. E agora com a gente até as 9 da manhã e vocês juntinhos aqui pela cidade. Bom dia, meu amigo da cidade, bom dia pra você, minha amiga também da cidade, bom dia pra você da fazenda, da chácara, do sítio, bom dia pra quem acorda cedo, pra quem acorda na madrugada. Frio na Terra da Beija, gente, 12 graus agora na Terra da Beija, viu? 12 graus. Vamos ajeitando nossa programação, já corre pra cá, vem participando comigo, 3662-6030. Já tem alguém ligando, alô, bom dia. Ô, meu amigo Luizinho. Luizinho, você tá com chifre queimado, Luizinho. É, ué, eu passei por você mais cedo, eu notei que tem aquela lâmpada vigília lá do seu caminhão, do seu lado tá queimado, será que foi uma chifrada?
1: Capaz de
0: ter que
1: dar,
0: só
1: queima ela.
0: Ei, ai, ai, deu aquela buzinada, eu até assustei, falei, creda, você via isso aí, Luizinho tá atrapalhado. Creda. Luizinho, você passa meio acelerado ali, Luizinho, você tá atrapalhado, você tá atrasado, Luizinho?
1: Nada, tô até adiantado,
0: mano. Dói. Falei que ele só pode ser o Luizinho. Ô, Luizinho, ótimo dia pra você, pra galera do leite, a turma que apruma cedinho. Tem muita gente que acorda cedo, né?
1: Acorda,
0: a turma cedo, né? Tem muita gente. Que tem um trem falando aqui? Que é isso aqui? Não, tem um áudio falando aqui sozinho. Que é isso aqui, gente? Tô entendendo, não. Ó. Uai, tá mandando beijo, mandando punhado de coisa, trem atrapalhado, aqui, Luizinho. Mas tem assombração aqui narrado, Luizinho. Cê besta, ua. Ô, Deus é mais, ele tá amarrado em nome de Jesus, cê besta. Ô, Luizinho, pede uma moda boa pra nós, meu querido.
1: Manda obras de poeta pra
0: nós. Obras de poeta, rapaz, eu vim com essa música na mente, chega pra cá, você me impede ela. Meu Deus, você vê. Bruta, obras de poeta. Daqui a pouquinho, pode até oferecer, meu amigo. Fica à vontade.
1: Oferecer pra minha esposa Valéria, pros meus filhos, a turma do leite, a turma da ração, Leó, Prassuela, Maria, Ivana, Taipu, a turma toda aí.
0: Tá certo. Ô, bom trabalho pra você. Pessoal que tá na fazenda já arrancando creme, a turma do agro, vocês que estão indo aí buscar o leite pra trazer aí, levar pro laticínio, né? A turma da ração, um abraço pra toda essa galera da madrugada, galera do volante grande em geral, a turma do volante pequenininho também, tá todo mundo ligadinho. E a cidade?
1: Dá gosto
0: de ouvir, meu amigo Luizinho. Encontrei com ele ali na estrada, rapaz, Dantinha, tava terminando o asfalto, já chegando na estrada de chão. Alô, primo Montovani, muito bom dia. Bora juntinhos até as 9 horas da manhã com o melhor da música, a sua participação, a sua interação. Deixa eu mandar um abraço lá pro meu amigo Jesus. É o Jesus lá pertinho da igreja, né? Lá pertinho da do Júlio Autopeças. Encontrei com ele ontem. Ele falou, Maurinho, tô sempre ouvindo a programação. Veio dar os parabéns. A gente fica feliz, né, senhor? Infelizmente a gente não agrada todo mundo, mas a gente faz o que pode, viu? Ó, deixa eu ver quem tá aqui. Alô, bom dia.
2: Bom dia, Maurinho.
0: Minha amiga Maria, muito bom dia. Saudade de falar contigo, Maria. Fiquei um dia sem falar com você, parece que tem um ano.
2: Onde é o Daltinho que tá
0: aí? Né? O Daltinho tava aqui ontem. Você conversou com ele?
2: Conversei.
0: Conversou com ele. Matou saudade de conversar com o Daltinho?
2: Matei.
0: Tá certo, então. Então, fala, Maria, agora é só daqui mais um tempo, viu? Não dá bobeira, não. Ó, fala comigo, Maria, qual que vai ser a música?
2: Hoje eu quero ver o Reino Encantado.
0: Reino Encantado, boa pedida. É. Pode oferecer o Reino Encantado.

0: pro Zezinho da padaria.
1: Zezinho.
0: Isso, pro seu Salvador, pro seu Valci, pro seu Lourenço da Lidia, pro Bala, pro Ivan, pro seu Eli, pra Valdete, pra Eva, pra... Ai, eu esqueço o nome dela, é...
1: Qual que você fala? Valdete, a Eva, a Françoele?
0: Isso, pra Françoele.
1: Ah, tá.
0: Pra Thaís e pra Davani, pra Dona Tereza Cornélio, pro Decinho, pra Deice, pro Adalto, pro Diogo, pra duas Vilma. Vai pra toda a turma da cidade que tá te ouvindo.
1: Tá bom, minha querida. E o Adalto chegou...
0: Turma do leite.
1: A galera do leite, turma da ração, né?
0: O Adalto, por que tem o Adalto?
1: O Adalto chegou cedo aqui ontem ou não?
0: 6 horas.
1: Ixi, bicho é morcego mesmo. Tem base não, senhor. Consegue acordar cedo não, senhor. Adaltinho. Um abração pra Adalto, agradecer por ter aqui nos representado muito bem ontem, sempre.
0: Um abração pra ele também.
1: Então tá bom. Maria, um beijo no coração e a cidade. Quem tá ali? É o Tiagão? Fala aí, Tiagão.
2: Bom dia, Maurinho dos Moraes. Como é que você tá?
1: Bom demais aí.
2: Tomou uma sumida grande ontem, aí que se passa.
1: Lepo!
2: Ô, Maurinho, toca uma boa pra nós aí. Toca Gian Giovanni, Casinha Branca. Ficou legal essa moda com eles, hein? Aí se oferece pra turma do Volante Resenha, só turma boa lá, viu, Maurinho? A Rayane, o Paulo, o Jorjão, o Maico, o Léo, o resto da galera toda do grupo lá. Um abraço, Maurinho.
1: Tá bom então, meu querido. Mais tarde a gente toca essa moda pra você. O Carlos Antônio aqui, né? O amigo da Maria, como é que é? Chamei Bala? Chamei de Bala, né? Gente, amigo nosso também lá, ó. Carlos da Flora. Alô, bom dia.
3: Bom dia, Maurinho.
1: Bom dia, Françoela. Como é que você tá?
3: Tô bem, graças
1: a Deus. Tá bem mesmo? Sim. Passou bem de ontem pra cá?
3: Graças a Deus. Pode reclamar não, né?
1: Pode não, pode não. Deixa eu perguntar pra vocês. Já estão aqui na cidade, não?
3: Não, hoje é o último dia na ordenha.
1: Último dia na ordenha, tá certo. Já tem outras pessoas já pra tomar conta já?
3: Tem sim, Maurinho.
1: Ah, tá certo. Mudança já tá pronta pra vir embora?
3: Tem nada pronto.
1: Ué, creda, uai. Ei, ai, ai. Já arrumaram o caminhão pra buscar as coisas?
3: Caminhão já arrumou, mas não tem nada dentro da sacola ainda.
1: Ai. Vai estar valendo. Gente, falar pra vocês.
3: Agora
1: as meninas
3: é grande, né? Agora me ajuda rapidinho.
1: Ah, não. Então tá bom. Françoela, qual que vai ser a música de hoje?
3: Eu vou fazer.
1: Você vai fazer o quê?
3: Não sei, é o louvor lindo, abençoado, né?
1: Eu vou fazer, porque, deixa eu ajeitar.
3: Fazer grandes coisas ainda,
1: Deus,
3: né?
1: Eu sempre tô fazendo, né? Já tá fazendo nesse momento.
3: Não sei o que vai acontecer, né? Daqui pra frente, mas eu creio que só coisas boas.
1: Eu vou fazer, certo. Eu vou fazer, tá certo, tá aqui a música, deixa eu ver se eu encontro ela aqui pra você. Eu vou fazer da Kailane Frauches, essa aqui, ó. Pode até oferecer, fica à vontade.
3: Pro Leão, pro Camila, Emanuel, Micael, Matheus, pra você e sua família.
1: A gente agradece.
3: Pro meu esposo e o filho. Pra minhas comadres, Lore e Clé, pra minha sogra, pra Maria. E pra tu aqui gostar desse lindo louvor, né?
1: Certo, daqui a pouquinho.
3: Na verdade, eu ordenho até amanhã cedo, né?
1: Até amanhã?
3: Porque eu queria mudar amanhã cedo, mas eu não posso chegar aqui só de tarde.
1: Entendi.
3: Mas tá bom.
1: Então tá bom. Ó, sucesso pra vocês. Sucesso nesse novo, um ciclo que se fecha, um novo ciclo que começa, uma nova etapa da vida de vocês. Que seja só sucesso na graça e na bênção de Deus, viu?
3: Amém.
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3: Dá gosto de ouvir.
1: É assim, né, gente? Termina um ciclo, começa outro, é a vida que segue. Fala aí, Badia. Peraí, volta lá o áudio da Badia do Radinho pra me ouvir lá. Fala,
4: Bom
1: Badia.
4: Bom dia, Marinho Moraes. Bom dia. Deus que te abençoa. Abençoa todos nós. Tô curtindo essas músicas boas, todos aí. Consideração pro Joel, pro Rafael, pra Nive, pro Divino, pro Tony dos Doces, pro Divaldinho Gomes, Reginaldo Gomes, pro Arilson. E pra todos os ouvintes a mais que estão vindo seu programa. Um bom dia, Deus que abençoa, abençoa todos nós. Valeu, valeu, tchau, tchau.
1: Padilha, abraço.
4: Mari Moraes.
1: Ô, meu amigo, valeu. Cadê o Emerson Bill, passou por aqui também, né? O grande Bill, já deve estar lá na portaria do Sacramento, infelizmente, né, Bill? Nosso amigo aí, ó, acabou deixando a gente o Leitão, ai, ai, ai, né, senhor? Andou passando mal, acabou sendo internado, mas não deu certo não, né? Fica aqui nossos sentimentos aí, pra ele, pra toda a família, no nosso amigo grande, grande Leitão, vai deixar saudades, né? O Lázaro Jaime Rodrigues faleceu no dia de ontem. Ô, Bill, confirma pra mim aquela questão que eu te perguntei na mensagem lá? Ah, já respondeu lá? Já respondeu? Tá bom, já a gente fala. Cadê o Tonho do Doce, gente? Cadê o Tonho do Doce?
5: Bom dia, Maurinho Moraes. Bom
1: dia, Tonho. Começar. Já comecei.
5: Felicidade pra você. Música muito boa. Passa música pro Joãozinho da Mercearia de Água. Passa música pro Nestor, pro Índio na Tapira, pro Lúcio, pro Batista na Rua Pará. Passa música pra Maria, passa música pro Paulo e a dona Marlene, a dona Dinorá, também não esquecer da Dinorá, e do Romero do Açougue, que é gente boa pra caramba, e o Zé Roberto do Pão de Queijo, e toda a família dele.
1: Zé Roberto.
5: Um bom dia, muita paz e muita saúde.
1: Valeu, gente, meu amigo Tonho, obrigado, viu, Tonho, pelo carinho. Manda um abraço lá pro seu Bolsi, já tá com o radinho ligado também. Seu Salvador tá ligadinho. Gente, deixa eu anunciar aqui, ó, essa nota de falecimento, a nota de falecimento, a família de Lázaro Jaime Rodrigues convida a todos para o hoje, né? Hoje o velório lá no Passo da Saudade a partir das 13 horas e o sepultamento será no cemitério das Paineiras às 16 horas. Comunicamos com pesar o falecimento de Lázaro Jaime Rodrigues, nosso amigo Leitão, lá do Parque das Acácias. É triste, né, gente? Alô, Daniel Augusto. Bom, vamos de música. Vou ali tomar, fazer aquele cafezinho. Já eu tô de volta com você aqui na programação. Continue na sintonia. Agora 5:19.

0: Cidade, agora 5:30.
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0: Muito bom dia. Agora 5:30. A Cidade no Agro tá no ar para você. Para você que tá aí, ó, mora na fazenda, na chácara, no sítio, para a turma da pecuária, para a turma do agro, para quem

0: 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Deixa eu trazer agora a importação, melhor, a exportação, né? Informações aí sobre as exportações. As exportações do agro mineiro somam 5,8 bilhões no primeiro quadrimestre do ano. Confira os destaques. As exportações do agronegócio mineiro alcançaram 5,8 bilhões no primeiro quadrimestre do ano, entre janeiro e também abril, com embarque de 4,1 milhões de toneladas. O resultado significou a retração de 11,9% no valor e 9,3% em volume, frente ao mesmo período do ano de 2025. Ainda assim, Minas Gerais ficou entre os três maiores estados exportadores do agronegócio brasileiro no período, com cerca de 10,6% de participação no valor nacional. Deixa eu já aproveitar por aqui, trazer para vocês também as cotações, né, gente? Vamos trazer a cotação da arroba do boi. Subiu um bocadinho, viu, gente? Em Minas Gerais, o preço da arroba do boi tá variando entre R$325 a R$350 à vista. Isso dependendo da região e também da finalidade do animal, boi comum e o boi China. Lembrando que o boi gordo comum está entre 325 e 335, o boi China abatido para exportação entre R$ 347 e R$ 350. A vaca gorda está entre R$ 290 arroba e R$ 322. A novilha, R$ 310 a R$ 335. 310 no caso à vista, no cash, e 335 no prazo. Essa é a nossa programação, feita com muito amor e carinho pra você, é claro. A turma do campo tem vez aqui na cidade. 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
0: Bora de música boa! Bora de música boa! Segura essa moda aí um pouquinho, porque tem gente participando por ali. Meu amigo Luiz, lá da Madeireira, tá acompanhando a gente. O Highlander já tá ligadinho também, né?
2: Bom dia, meu amigo.
0: Para lá. Pera aí, deixa ele falar. Deixa meu amigo Highlander falar. Fala, Highlander.
2: Bom dia, meu amigo Maurinho Moraes.
0: Bom dia, meu querido.
2: Maurinho, toca uma moda aí do Tião Carreiro pra nós, Maurinho.
0: Tião Carreiro.
2: E coloca nossos nomes aí no encontro com Deus, da minha família, da sua família e de todos que estiver precisando de oração, Maurinho. Uma ótima quarta-feira abençoada pra todos nós aí.
0: Hoje é quarta.
2: Cidade, dá gosto de ouvir.
0: Dá gosto. Quarta com cara de sabor. Quarta, sabor, sexta, né? Quarta, sabor, sexta, né? Amanhã é feriado.
3: Bom dia, Maurinho dos Moraes.
0: Bom dia, bom dia.
3: Como é que você tá? Fala comigo.
0: Tô bem.
3: Como é que você tá? Quarta-feira abençoada aí pra nós. Abração aí pra turmada nossa aí do Volante Resenha. Maurinho,
0: vocês
3: sabem que agora você tá vendendo paçoca, é verdade?
0: Paçoca? Ua! Diz
3: que meia paçoca é 50 centavos.
0: Ok.
3: Quanto que é paçoca inteira?
0: Vale!
3: Fala com nós, meu parceiro.
0: Dá bobeira, né, Alonso?
3: Manda um mirosmar aí pra nós.
0: Tá bom.
3: A gente fica sem se amar.
0: Ai.
3: Bora pra cima.
0: Pra baixo é só calcinha, a gente fica sem se amar, né? Então tá bom. Daqui a pouquinho, deixa eu mandar um abração aqui pra Lidiane. A Lidiane tá lá acompanhando a gente, tá ela, o esposo, né? O Delva, a dona Aparecida.
4: Olá, Maurinho Moraes, bom dia, bom dia.
0: Bom dia, Gilmar.
4: Bora, né, mexeu doce.
0: Na hora, né?
4: Subido, mas tá por aqui. favor, né? Tá na rodar de novo.
0: Coisa boa.
4: É, com Deus. Né?
0: Sempre, sempre, sempre.
4: Passa aí a mão do tempo pra nós com o Ralf. Nós curtir a bife ali.
0: Mão do tempo, mão do tempo. Bom, não sei se vou ter com o Ralf não, mas a mão do tempo vai sair daqui a pouquinho pra você, pode ter certeza, viu? Quem tá ali também com a gente? Quem tá ali? Tem mais gente ali chegando ali, ó. O meu amigo Guilherminho, fala Guilherminho, bom dia.
5: Bom dia, bom dia, bom dia, bom dia, bom dia com Jesus.
0: Amém, meu amigo, amém,
5: Moraes,
0: amém.
5: Guilherminho por cá, meu amigo. Maurinho, esquece não, coloca meu nome, seu nome, das nossas famílias, né? Do Charlin, da Michele, da Cidinha, do Luizão, do Vanderlei, da dona Dalci, do Leão e toda a família, meu irmão Carlinho, meu irmão Luciano, meu irmão Marlon, do meu tio Adriano Laerte, minha mãe Zincilei, e de todos os ouvintes aí da 94,5, meu amigo. Que Deus possa dar uma quarta-feira para nós com muita graça e muita paz, em nome do Senhor Jesus, meu amigo.
0: Amém.
5: E se der, você toca para mim, meu amigo. De longe também se ama. Oferecer aí pro seu Roberto, pra dona Maria, pro seu Salvador, e pra todos os ouvintes aí da 94,5 aí da madrugada aí. E bora pra cima que o resto você já sabe, meu amigo. Pra baixo é só calcinha. 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
0: Cidade FM. 5:37 agora, bom dia.

0: Cidade FM, milionário José Rico. Olha só quem apareceu por ali, a Carmen. Ô, Carmen, bom dia, bom dia, bom dia, bom dia, Carmen, fala comigo.
1: Bom dia, Mauro Moraes, uma ótima quarta-feira abençoada pra nós.
0: Amém, amém.
1: Hoje eu fui numa tosse, Maurinho.
0: Ei, meu Deus
1: do
0: céu.
1: Você tá doido, mas tá bom. Vamos agradecer, né? Vamos somar tudo. Agradecer essa semana maravilhosa. Amanhã é quinta-feira.
0: Amanhã é feriado.
1: É isso aí, vamos que vamos. Depois você toca o Mirosma aí. Oferece pra nós aqui da Quitanda.
0: Pronto, tá oferecido já, viu? Abraço.
1: A cidade da Gosto ouvir.
0: Pronto, tá mandando um abraço aí pra cá. Minha turma toda trabalhando ao som da cidade. Pessoal das padarias, das quitandas, né? A Lindalva deve estar lá ouvindo a gente, a Raquel. Alô, Wesley. A Milka também tá sumida, né? A minha amiga Joana Dark tá ali também. Alô, bom dia.
2: Quem
0: tá
2: na... Você não vai atender esse telefone.
0: Ah, não. Se for, já começou a conversar lá daí. Eu vou atender, não. Eu vou até desligar aqui agora, gente. Vocês me desculpem aí, porque não dá, não. Hora dessa, 5h54 da manhã. A Valdete atacada. Ainda não, 5h54.
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0: só
4: certa.
0: Só conferindo, hein? 5 horas e 55 minutos, né? Só confirmando pra você aí. Quem tá ali? Quem tá ali?
5: Bom dia, Maurinho Moraes. Uai, eu já acordei, já tô na rua. E tem gente que ainda nem acordou.
0: Com certeza.
5: Fala pra esse povo acordar, pra movimentar a cidade, Maurinho Moraes.
0: Bora.
5: Tô doido já pra fazer dinheiro, ué? Tá doido.
0: Ai, que isso, hein? Ela virou a casa da moeda, ela... ela tá fazendo dinheiro. Abração pra ela, né? A Rai, né? Tá aqui, Rai. É Rai mesmo? Tá aqui, Rai. Pra ela, a turma lá da Nascente. Ô, oh, Thaídes tá com vocês aí? Thaídes Fernandes? Dá um abração pra ele aí. Pergunta pra ele o caso aí do Zezinho lá. Ele, os dois foram pescar, pegaram os carrapatos, um tirando carrapato na cacunda um do outro. Pelado, rapaz. Três esquisito, né? Esquisito. Poderosa. Alô, Bibi. Fabiano Biloca, adoro.

0: 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É o som do Daniel Mato Grosso e o Matias aqui na cidade. Agora 6:02, 6:02. Alô, Luísa, aquele abraço pra você, pra toda a família, galera da rodagem, o Alexandre Casarim. Maurinho, manda um abraço pra Marília, ela tá na escuta todos os dias. Não deixa de colocar nossos nomes aí também no nosso encontro com Deus.
1: Bom dia, Adalto Rafael, tudo bom, meu amigo?
0: Que Adalto Rafael, sou da bobeira, não, sou. Ah, não, tá nem ouvindo rádio. Ô, Felipe, faz isso comigo, não, sou. Manda um abraço lá pra turma da PAI, né? O pessoal tá sempre ouvindo a gente, seu Mozart, a Soraya, a turma toda lá, Dudu! Dona Marlene Rocha.

0: Léo Canhoto do Robertinho, minha amiga Luísa, daqui a pouquinho teremos aí o milionário José Rico cantando pra você, tá bom? Maria Luísa também tá sintonizado com a gente, o Misael Gonçalves, quem tá ali? Romildo, alô Romildo, o Gilmar José, será que tá frio, Maurinho? Medidores medem aqui agora 9 graus, rapaz, esfriou, hein? Ao Eduardo da Cachorra.
1: Alô, Maurinho Moraes, sextou, hein?
0: Sextou,
1: hein? Hoje é dia de bater, hein? O azulejo do Presto Barba.
0: Presto Barba nos.
1: O Maurício foi buscar queijo ontem?
0: Foi.
1: Pastor?
0: Anda, Deus é mais.
1: A turma tá falando isso aí, hein?
0: Deus é mais.
1: Véspera de feriado, hein?
0: Tinha cabelo.
1: Eu tô com a cachorra.
0: Deixa eu te falar. 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
1: Dá gosto de ouvir.
0: Primeira coisa que eu fiz quando foi entrar no grupo lá foi tirar o pastor do grupo. Aqui é bruto, que é bruto, bruto. Primeira coisa que eu fiz foi tirar ele do grupo. Falei, não, sai daí. Sem voar demais. 6:04. Manda um abração lá pro Edilson, né? Edilson Pastor, tá lá ligado. Toca essa aqui e a gente vai.

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2: 6:08.
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6: Hoje, quarta-feira, hoje, dia 3 de junho do ano de 2026, são 6:10 dessa manhã. Eita, coisa boa, né? Que prazer estar com você. E o prazer é maior ainda em poder levar a palavra de Deus para sua vida. Levar um momento aqui, esse momento tão especial, uma inspiração, uma motivação para você acordar agradecendo. Por isso quero convidar você que está aí do outro lado me ouvindo, seja no rádio, no aplicativo, de qualquer forma. Te convido de coração, ó. Vem junto comigo aqui agora, no nosso encontro com Deus.

0: que desça sempre sobre nós as suas bênçãos. Deus Pai Todo-Poderoso, Criador do céu e da terra, estamos aqui reunidos, eu aqui do estúdio da Rádio Cidade, aqui no centro de Araxá, que o Senhor possa me usar como instrumento para levar aquilo que aquele ouvinte precisa ouvir nesse momento, que o Senhor possa me usar de instrumento para falar para ele o que ele precisa ouvir. Que seja uma palavra de motivação, uma palavra de consolo. Me usa, ó Pai, de instrumento de verdade. E olha, deixa eu te contar uma coisa. Você que está aí me ouvindo, existe um propósito em cada novo amanhecer. E Deus tem cuidado de cada detalhe da sua história. É você que está aí. Sei que agora prestou mais atenção no que eu estou falando. Sabe muito bem que eu estou falando é com você. Você, ouvinte. Por mais pesada que sejam algumas situações que possam parecer agora, você não precisa carregar tudo sozinho. Tente realmente colocar no seu coração que Deus está te ajudando, Deus está te apoiando e Deus vai trazer algo para a sua vida. Para esse momento de incertezas que você está passando, que vai fazer você realmente acreditar que você pode tudo. Acalme seu coração, confie no tempo de Deus e permita que essa certeza renove a sua esperança no dia de hoje. Tudo depende do que você quer de verdade na sua vida. Se você quer mudanças, se você quer sair da situação, você tem que ter foco, você tem que ter determinação, você tem que ter fé, tem que acreditar. Tem que confiar. A confiança em Deus é tudo. Tudo posso naquele que me fortalece. Você já deve ter ouvido essa frase inúmeras vezes. Mas você realmente absorveu ela de verdade? Tudo posso naquele que me fortalece é Deus. O fardo é proporcional às forças. E a coragem, a vitória é sobre o medo. Se você sente medo que é agora, medo que não vai dar certo, Deus pediu para te dizer que já deu tudo certo. Então esqueça esse medo. Continue seguindo em frente, determinado. Olha, três palavras fundamentais para te manter em movimento e focado são: acredite, persista e conquiste. Elas representam o ciclo completo do sucesso. Confiar no seu potencial, confiar em Deus, continuar tentando apesar dos obstáculos e alcançar os seus objetivos. Acredite em você, confie em Deus, persista, por mais que esteja difícil, continue persistindo, porque a conquista vai chegar na sua vida, porque você já declarou o que você quer, e o que você declara, Deus abençoa. Para você que está passando um momento difícil, um momento meio complicado, às vezes se pega chorando do nada por tanta coisa que vem acontecendo na sua vida, meu amigo, minha amiga. Quando você está lá chorando sozinho, quando você está lá no seu cantinho, pensando nas dificuldades que a vida está cada dia que passa mais complicada, né, gente? Tanta coisa ruim que acontece. Tantas e tantas batalhas, a gente acha que nunca vai conseguir. Mas tenha fé, continue insistindo, persistindo, não desista. E como eu estava dizendo, você está lá naquele cantinho seu que você gosta de ficar. às vezes se pega no choro, pensando nas dificuldades, pensando na sua ansiedade, às vezes até mesmo na depressão. Deixa eu te contar uma coisa, você não tá sozinho não, viu? Deus está ouvindo tudo ali e está sentindo aquilo também que você está sentindo no seu peito, no seu coração. Ele está absorvendo os seus pensamentos e está trazendo a solução para quando você está nesse momento. Preste atenção nesse louvor. É para tocar a sua vida. É para tocar o seu coração.
1: Escreve aí nos comentários o nome de alguém que precisa de um milagre.
0: Muita gente precisa.
1: Alguém que já não tem forças, mas ainda precisa continuar.
0: Amém.
1: Mesmo cansado, decide confiar.
0: Amém.
1: Mesmo sem entender, escolhe permanecer. Porque, ainda que você não perceba, Deus já está te sustentando.

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Deus conhece suas lutas. Está no controle de tudo. Mesmo quando os seus planos mudam, Ele dirige seus passos e prepara o melhor para sua vida. Então, no entanto, acalme seu coração, confie no tempo dele e lembre-se que nenhuma tempestade é eterna. Mas ele

0: destrói. Esse é o nosso encontro com Deus. 6:22. Que lindo louvor, hein? Desperte. Desperte para o esplendor da vida que te recebe e agradeça a Deus que te abençoa. Sinta o bem que habita em você, que dá beleza, né, à sua alma. Espalhe à sua volta. Pense que hoje tudo que você vivenciar de bom e de melhor será só seu. E que cada segundo aproveitado completará a sua existência. Então sorria, clame pelos bons sentimentos e deseje paz a você e ao mundo. A paz que todos nós desejamos e merecemos ter. A mensagem deixada pela nossa amiga Ronilda Moreira, graça e a paz de Deus na vida dela. Alô, Cristina e família, o Bochecha pede para colocar aqui toda a família, né? Pede para colocar a Mara Eunice, a filha Ana Lara, a família, os amigos, o Jader, a Nilza, a Maria, a Gabriela, também a Dani, o Wesley, a Natália, o Felipe no nosso encontro com Deus. Entre ficar esperando o melhor ou o pior das pessoas, escolho pedir a Deus sabedoria para lidar com o que elas têm para me oferecer. Se for o melhor, que eu saiba ser grato e recíproco. Se for o pior, que eu seja rápido em perdoar para não transformar o meu coração em casa de maus sentimentos. Não posso interferir no livre-arbítrio do outro, mas cabe a mim definir até que ponto as suas atitudes podem me afetar. Mensagem deixada pelo nosso amigo, é o grande Bochecha, Robson Frazão, Dona Lúcia Descabelada, o Arlen Marques, né? Lá no Ibiá, tá lá o Cubano, Dudu, Diego, Cristiano, Rony, Fabrício, Arlen Marques, a Márcia, ou Maurinho Moraes, coloca aí o meu esposo, né? Romeu Queiroz, o meu nome, a Mara Eunice, a Eunice, a Ivone, a Ilane, o Paulo, a Evelyn, a família toda, a turma que mora aqui pertinho da Estrela d'Alva, a Adelaide, pede pela Gabriela, Raniele, Maria Paulo, Paulinho, família, você também, Maurinho, família, a Magda. Obrigado, Senhor, por mais um dia. Oremos pela paz no mundo, nos lares, nas cadeias, presídios, penitenciárias, pelos desempregados, enfermos, animais abandonados. Pedi também pelo pessoal em situação de rua, né? Grande Magda, Lúcio Lopes e família, Varley Muniz, tá lá ligadinho, pede para colocar o nome dele e toda a família, o Castrinho, Maurinho, coloca meu nome no encontro com Deus, tá lá o Rodrigo, Renato, seu Dalberto, a Dona Lázara, família toda também acompanhando a gente, a Iselena, pede para colocar o Abadio, o Léo, o Edu, a Kátia, você, Maurinho, e família. Romildo, ô Maurinho, coloca aí, olha, os filhos, a Karina, o Paulo César, o Cristiano, a Germana, o marido Oscar, netos, bisnetos, toda a minha família, aqueles que estejam precisando, o Giovanni Moura e toda a família, Valéria Furlan e família, também com a gente no nosso encontro com Deus, Daniel San, tá lá ligadinho, ele e família, a Rose e toda a família, Maria Cristina. Maurinho, é a Mara, coloca aí, olha, o meu nome no encontro com Deus, da minha família, dos meus amigos e de todos vocês aí da rádio. Todo tempo tu és tão... Quem também tá com a gente, que é o Leon, a Françoele, a família toda, o Ivan, a Madá, a turma toda tá acompanhando a gente, pessoal lá no Sonho Azul, a turma do Ibitimirim, a turma lá do Itaipu, o pessoal da Antinha, a turma lá na Argenia, o pessoal do Sapecada, a turma do Cerrado, o pessoal da Boca da Mata, a turma lá no Alto da Serra, você, Elias, também seu Elias Bigode, o Itamar, né, a turma toda, Alexandre Casarinha, também a Marília, ouvindo o nosso encontro com Deus, a Luísa, pede por ela, pela família, todos os hospitalizados. O Felipe Almeida, todo o pessoal lá da PAI, Fabiano Biloca, sua mamãe Mara, a Maria Helena, a Luciene, a Ana Vitória, a Ana Beatriz, também no nosso encontro com Deus. A turma da Nascente, a Rai, também tá lá com a gente, né? Ela, a família toda, toda a turma lá da Nascente, o Thaís Fernandes, a Cláudia, a Ângela, a Lindalva tá lá dos Salgadinhos, na correria, trabalhando e ouvindo a gente, a Tia Magali e família, a Joana Dark, pessoal das Obras Assistenciais de Esperança e Caridade, a turma do Gran Bazar, o Wesley também tá com a gente, a Carmen, a turma também tá lá trabalhando, a turma lá da Quitanda, ela e família, a Sirlene, toda a sua família e amigos, Misael Gonçalves, o Romildo, também tá lá sintonizado, né, Romildo? A esposa Jaine, a família Martins, família Carvalho, o Gilmar José, toda turma aí do Volante Grande, nossos amigos motoristas, a turma dos carros de aplicativo, a galerinha que tá aí, ó, indo pro trabalho, hora dessa, você que tá ajeitando seu filho, sua filha para levar pra escola. Pessoal, todos os alunos, os professores, diretores, todo o pessoal que trabalha nas escolas, pessoal da van, a turma da Kombi, pessoal dos ônibus. Alô, Maicon, tá com a gente, Marcelo Highlander e toda a família, o Guilherminho, família e amigos. Romero, ô Romero, Romero tá lá acompanhando a gente lá no açougue, né? O Giovanni da van pede por ele, pela família, manda um abraço aí pro Luizinho do Leite, toda a família também, Maurinho, Daniel Augusto e família, Abadir do Radinho e família, o Carlos Antônio e toda a família, o Tiagão, família e amigos, o Primo Montovani, a Márcia e família, o Dudu, a Marisa também com a gente, o Emerson Bill. E hoje, nossos sinceros sentimentos, colocaram o nome aí do nosso amigo aqui, né? Ele que partiu para um outro plano espiritual, que Deus dê um bom lugar a ele, grande, deixou a gente, cara, companheirão, né, senhor? Mas Deus sabe o que faz, é o grande Lázaro Jaime Rodrigues, né? O Leitão, lá do Parque das Acácias, Deus dê a ele um bom lugar, fica aqui o nosso sinceros sentimentos, que Deus possa consolar e confortar o coração de toda a família. O Nadim Martins de Oliveira tá com a gente. Olha aqui também o Eloy Socorrista do SAMU lá em Duque de Caxias, desejando a todos um ótimo dia. Aí o Almeida, o Zete, o William Eurípides, o Bino e toda a família, o Elvis lá na rodoviária Chapatos, o Guilherme Moisés, o Leandro Silva tá com a gente, a Angélica, a Laura Cristina, o Geraldo, o Luizinho tá mais uma vez aqui, a Vani tá com a gente, a Kátia Nascimento, o Elisson também tá acompanhando a gente, o Anderson, a quem tá com a gente aqui também, Dona Maria Luísa, toda a família, a Margarete tá com a gente, a Cida, alô Barbosinha, a Edi, o esposo e toda a família, o Alex, a Eva, o pessoal também tá lá acompanhando a gente, a Flavinha Rios, a Rosa Oliveira, a Andréia Oliveira, Fátima Eugênio e família. A Tatiana e toda a família, o Tiago Silva. O Vitalino também tá ligadinho com a gente, ele e toda a família. O Natalino também tá sintonizado, obrigado aí, pessoal das empresas. Rodriguinho, sua mamãe e toda a família. O Caruda, Simone, Maria Fernanda. A Roberta, o Alan, Luiz Miguel, a Rafaela. Luciano Ávila pede para colocar o nome dele e toda a família. Graça e paz, Maurinho, coloca o nome da minha família no Encontro com Deus. Os filhos Mateus, Tauane, Jean e Júlio. A minha nora Stephanie, meu netinho Diogo, meu esposo Jová e a Nagisla. Edgar pede para colocar o nome da família Silva, o nome dele e da família toda, do André, né? A turma da Gael, também a turma toda no Encontro com Deus e todos que estejam ouvindo a Rádio Cidade, a Carla Almeida. Bom dia, Maurinho, coloca o nome aí de toda a minha família no Encontro com Deus, a filha Maria Luísa, o Cauê, o Carlos Henrique, o Gabriel, toda a minha família, graça e paz. Obrigado, Adelson. Pede para colocar aqui a Graciete, os filhos Carlos, Diego, Ana Jussara, esposa do Carlos, a você, Maurinho, sua família, sua tia Preta, Dalci, meu pai Vandinho, família Jéssica, o Wagner, Douglas, Giovanni, o Carlei, o Eto, é, também lá, o Marcelo da padaria, o Lucas e esposa. A ela aí, ó, chegou para cá, Maurinho, coloca o meu nome, o nome da minha família no nosso Encontro com Deus. A Dilmair de Souza, a Soninha lá na fazenda acompanhando a gente. Do pessoal da Nova Oliveira, né? Todos os amigos também com a gente, o Fábio da Silva. Olha, eu coloco aí o meu nome, nome da minha família, os doentes acamados, graça e paz, gratidão sempre. Alô, Rodrigo Aparecido tá com a gente também, a Françoele aqui, ó. Qual o nome do louvor, Maurinho, que você tocou por último agora? Quando chorar sozinho, tá? Deus está te ouvindo, inspirado em Frei Gilson, essa daí. Depois me procura ali que eu vou te passar. A Ronildinha da Silva, é, a Ronildinha do Creu. Pede para colocar toda a sua família no nosso Encontro com Deus. Maurinho, pedir oração para minha família e para você, a Rose. Alô, Lazinho, tá aí acompanhando a gente, ele e toda a família. Quem tá aqui? O Romero, ela tá agradecendo, Romero Melo. Bom dia, Maurinha, Joana, esse é meu novo número particular, grava aí pra mim, viu? Coloca aí, olha, todos os voluntários, né? O Alvin Andrade, Monifa, a tia Anitta e as primas, né? Meus irmãos, toda a família, obrigado. Bom dia, Maurinho. Coloca o meu nome, da minha família, dos meus amigos lá na escola, das minhas professoras, de todo mundo lá, da Lélia Guimarães, né? No nosso encontro com Deus. Ah, quem é? Deixa eu ver quem foi que enviou pra gente. Maria Heloísa. O Leonardo, ô Maurinho, que Deus nos proporcione hoje uma chuva de bênçãos maravilhosas, né? Aproveito para oferecer o nosso encontro com Deus para as nossas famílias, minha esposa Ana Paula, filhos Bruno, Igor, meus amores, as netinhas Agatha e Ayla. Ó, quem deve estar ligadinha com a gente, minha netinha também, né? A Bruninha indo pra escola, o Brunão lá, meu genro tá levando ela pra escola, minha família toda, né? Todo o pessoal tá sempre aí me acompanhando. Ó, o Marcão também, ó. Marcão lá da Hortaliça, a Ivone. Ele parece que tá com poeira lá, né? Tão ficando juntinho lá agora, né? Ele, o poeira, a turma toda lá do Parque das Acácias. A Ilma Almeida tá aqui agradecendo. E claro, você que tá aí no outro lado nos ouvindo, obrigado pela participação, por estar sempre aqui, ó, acompanhando o nosso programa. O Vir Montes também tá com a gente, o Júlio do Júlio Autopeças, a Kátia, o Marcílio Tarantella, meu amigo Charlin, alô Charlin, abração para você e toda a família também aqui no nosso encontro com Deus, Cezinaldo Família, Luciano Damasa, a turma da Bravo 262, ah, quem também tá aqui com a gente, o Edmilson, né? Motorista das ambulâncias, o Félix, né? Que Deus possa nos abençoar, grande Félix, continue nos abençoando sempre, né? Ele que é isso aqui. Ah, Deus possa continuar sarando a minha perna, que coisa boa, seu João da marca Desentupidora, o Silvinho da caminhonete, minha amiga Márcia, né? A Márcia, a dona Filhinha, toda a família aqui acompanhando o nosso encontro com Deus. Alô, Jorginho, alô, Lília, o Ed Carlos também lá no Alto da Serra, o João Reis e toda a família, Reginaldo Docinho, Patrícia, a Lidiane, né? O esposo, também seu pai Delvo, dona Maria Aparecida, o Gilson Blackline Ibiá, o Tião Canelinha, o Júnior Mecânico, né? O Júnior também tá acompanhando a gente, o Gilmar lá da Borracharia, Claudinha Jato e família, Silmar Coelho tá com a gente também, nosso encontro com Deus, seu Mozart, Valéria Guimarães, José Donizete, lá de Jaguariúna, aquele abraço para ele, a família toda sempre acompanhando o nosso encontro com Deus. Bom dia, bom dia, bom dia, Padre Reginaldo Manzotti com a nossa oração da manhã.
1: Bom dia, queridos irmãos e irmãs. Hoje é quarta-feira, vésperas de um feriado católico, amanhã, Corpus Christi. Por isso, estamos fazendo todas as manhãs esse clamor, esta prece a Jesus Eucarístico. Vamos juntos? Acreditando que o Senhor sempre está conosco. Em nome do Pai, do Filho e do Espírito Santo. Amém. Jesus amado, que tendo voltado para o Pai, quis sempre estar conosco. E nós cremos, Senhor, nesta manhã, que nossos olhos se abriram sob o teu olhar vigilante. Nossos primeiros passos foram dados sob o vosso olhar vigilante. Tudo o que fizermos hoje, Senhor, estará sobre o vosso olhar vigilante. Cremos, Senhor, que estás no meio de nós. Cremos e professamos que nos acompanha a cada instante e em cada momento. Mas temos a certeza plena da vossa presença real na Eucaristia. E é por isso, Senhor, que nesta manhã vos adoramos e proclamamos. Graças e louvores se deem a todo momento ao Santíssimo e Diviníssimo Sacramento. Jesus Eucarístico, nesta semana eucarística, venho colocar confiante no início desta manhã minha prece, meu clamor, meu pedido. Aceita, Senhor, o que o meu coração eleva em oração. Jesus Eucarístico, que dissestes, o que peçais ao Pai em meu nome, Ele vos dará. É por isso, Senhor, que nesta semana eucarística, eu clamo, ó Santíssimo Sacramento, em vosso nome, me conceda esta graça. Jesus, eu clamo no início desse dia, coração eucarístico de Jesus, em vós confiamos. Libertador de nossos males, em vós confiamos. Remédio eterno, em vós confiamos. Socorro dos enfermos, em vós confiamos. Jesus Eucarístico, nunca seremos dignos daquilo que esperamos alcançar, mas pedimos incessantemente, atenda-nos na vossa misericórdia. Amém. Graças e louvores se deem a todo momento ao Santíssimo e Diviníssimo Sacramento. Um ótimo dia, sob o olhar vigilante de Jesus Eucarístico. Amém.
0: Amém, amém, amém. Muito obrigado, Padre Reginaldo Manzotti, em mais uma manhã com a gente aqui no nosso Encontro com Deus. Maximiliano Barbosa pede por ele, pelos amigos, a turma lá do Poço Samburá. Quem está com a gente também é a Sérgia. Sérgia Maria também acompanha o nosso Encontro com Deus.
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0: E a Françoelen pediu essa aqui mais cedo e a gente ouve agora aqui no nosso Encontro com Deus, ó. Kailane Frauches, eu vou fazer.

Alô, Muxinho, Tinha, turma lá do posto de combustível, né? Pessoal dos postos de combustíveis também estão sempre sintonizados com a gente. Você se preparando para sair pro seu trabalho, levar a criança pra escola, você que tá acordando agora, você que passou a noite trabalhando, os vigias, né? O pessoal da Polícia Militar, Polícia Civil, Guardas Patrimoniais, Policiais Penais, a toda essa turma que sintoniza a cidade, a graça e a paz de Deus na vida de cada um. Que Deus abençoe a mim, a minha família, as pessoas que eu amo, assim como Deus abençoe você, sua família e todas as pessoas de coração bom em sua volta e nos livre de todos os males. Agora 6:44, finalizando o nosso encontro com Deus dessa quarta-feira, 3 de junho do ano de 2026. Agora são 6:45, tá? 6:45. Não sai daí não, já já tô de volta. A Franzinha também tá ligadinha. Graça e paz, Franzinha.

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muito gosto em ouvir a cidade. Confira comigo agora, 6 horas e 47 minutos. Bom dia, bom dia, bom dia. Goiano e o paranaense. E o melhor do pagode. Pagode sertanejo, é claro, né?

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1: 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Informa a hora
2: agora
1: certa.
2: São 6:51.
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2: Dá gosto de ouvir a cidade. Eita, nós, mais música boa. Teodoro e Sampaio, Os Quatro Cantos da Casa. Quem pediu essa daí foi a nossa amiga Leia. Tá acompanhando a gente lá em Perdiz. Alô, Perdiz, alô, região.

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4: Dá gosto de ouvir a cidade, hein? Olha o galinho cantando aí, gente. Vamos trazer a hora certa pra você agora. Se o galo canta, tem que trazer a hora certa. Agora 6:59. 6:59. Lembrando que hoje tem o sorteio do kit Faz-me Rir lá do Super Três Irmãos. Antigo supermercado João Vitor, lá na Praça do Cruzeiro, agora tá com um novo nome, um novo espírito, né? O Super Três Irmãos, que vai fazer o sorteio hoje pra você de um kit Faz-me Rir. E tem também acompanhando, aliás, vai estar vindo a linguiça, né? Vai vir uma linguiça toda saborosa pra você degustar nesse feriadão. E vai vir também a água que passarinho bebe, nosso amigo Marcão, né, gente? É a água que passarinho não bebe e é a linguiça. É o kit Faz-me Rir, sendo sorteado hoje no nosso programa. Para participar é muito fácil, envie sua mensagem para o 998-20-94-50. Ô Maurinho, eu quero ganhar esse kit Faz-me Rir lá do Marcão e também do Super Três Irmãos, tá bom? Envie sua mensagem agora. Ó, a nossa Maria, nossa amiga Maria, né? A dona Maria tá querendo aqui, ó. Tá precisando de uma caixa d'água, alguns tijolos, quem tiver aí pra doar, viu, gente? Ela tá ali precisando. Ela mandou uma mensagem pra gente aqui. Deixa eu ver quem tá aqui também. Esse é o Roncoi?
5: Fala, Maurinho, bom dia.
4: Meu amigo.
5: Toca pra nós aí, Lourenço Lorival, toca uma boa caprichada pra nós aí. Alô, meu jovem, tô aqui de cá, esperando a cotação.
4: Tá
5: certo. Quero saber a cotação, bom dia.
4: Falou, daqui a pouquinho tem o agro, né? Aliás, a cidade no agro, né? Daqui a pouquinho.

0: De dar gosto demais de ouvir, hein? Tá aí, olha, 7:03, Lourenço Itabaí, a enxada e também a caneta. Quem tá aí? Quem tá aí?
1: Bom dia, Maurinho, tudo bem?
0: Tô bem, Maurinho, tô bem.
1: Tá aqui pra mim uma música com Chico Rei Paraná. Quando você alma transparente, então de lá pra cá. Ué, tranquei a porta, um beijo, um deles aí, viu? Não dá pro Zé, acho que todo mundo aqui no salão, eles acham que não lembram minha família, minhas amigas. Zé, da padaria, quando eu tô uma lavadinha, feliz, flamenguista. Vou mandar aí pra Adriano, Flávio, pra você e sua família, todo mundo mandando pra
0: casa, obrigado,
1: viu? Todos seus ouvintes aí que tá ligadinho, todo mundo pede pra mandar, vai pra todos aí. Nós fazendo esse tchaca, tá bom? Bom dia, um dia abençoado aí. Pra Falou. Você, pra todos, cidade, dá gosto de ouvir.
2: Ô, Maurinho, quero participar desse sorteio desse Faz-me Rir aí, dos três irmãos lá, e da cachaça Casarão.
3: Bom dia. Coloca meu nome aí no sorteio. Que te falo, me ri dos supermercados três irmãos.
0: Maurinho, manda um abraço aí pra minha esposa Fernanda, os filhos Luiz Felipe, Ana Luísa, minhas netas Agatha e Ayla, minha mãezinha Leia, pra toda a minha família, pra todos os amigos, né, que torcem pra gente. Maurinho, fica com Deus, meu parceiro, me coloca nesse sorteio, pai aqui tá quebrado, precisando demais desse sorteio da nossa maravilhosa Rádio Cidade. Ei! Tá quebrado então, miserável? Nem mais não, né, senhor? Ah, Dênio, aquele abraço. Ô, do Brete!
4: Ô, Eduardo Moraes, bom dia, bom dia, bom, bom dia, beleza?
0: Bom demais, é.
4: Fala baixinho pra você, viu? Você fica veaco aí, ó, que você sair da rádio.
0: Certo.
4: Porque tem um amigo nosso aí que vendeu uma casa e tá com 700 mil no banco. E ele comprou uma arma nova que você removeu ele do grupo. Cuidado pra ele não te acertar, hein?
0: Ai, ai, ai, tô enrolado, tô enrolado. Quem tá ali, quem tá ali? O Maximiliano, deixa eu ver. O que é que tá acontecendo aqui? Maurinho, um amigo meu ouviu um anúncio aí de vocês que tinha de levar a carteira de trabalho e o currículo. Eu gostaria de saber onde é. Ele falou que tem mais de 600 vagas de emprego. Como é que chama? Oh, nem eu tô sabendo, migão. Cheguei aqui agora, hein? Sabe antes não, hein? Fala aí. Tem mais alguém aí? Procura saber.
5: Bom dia, Maurinho Moraes. Põe meu nome aí no sorteio.
0: Ô, oh, de Carlos.
5: Manda pra nós aí. Cama de capim. Viasmar. Vai pro Pança aqui na escuta na Serra da Canaça, fazendo chapadão.
0: Vocês estão dormindo junto?
5: Frio, tá fazendo frio nessa gachão ou não, Maurinho? Aqui tá fazendo é calor.
0: Ai, calor? Você tá dormindo junto com o rapaz aí? Na cama de capim?
6: Ô, Maurinho, como é que você tá? Beleza? Bom dia, bom dia. Maurinho, frio, agora chegou mesmo. Bom demais. Maurinho, toca pra nós aí. Toca o Rio Negro, seu irmão, aí, frio da madrugada. É, me coloca nesse sorteio, hein? Bom dia, aquele abraço, bom dia.
0: Tá certo, tá certo. A dona Maria Luísa.
7: Ô, bonecão de Olinda, aí, bom, ó, dia, respeito, bom dia, bom dia. Coloca mesmo, aí, cara, meu nome no sorteio dos três irmãos aí.
0: É super
7: triste. Comercial
0: três,
7: aeroporto.
0: É. Ô, o respeito acabou nessa rádio aqui, viu, senhor? Tá difícil ficar trabalhando desse jeito, tá difícil. A gente tá sendo desmoralizado aqui, ó. Ô, dona Maria Luísa. É, mano, cartão vermelho. A Raquel Silva. Ó, oh, lá na área, né? Como é que é? Ah, tá, entendi. Ô, amigão, você que perguntou aqui, ó, a nossa amiga Raquel Silva falou que é lá na área, na melhor, na arena, né? Na arena da Sagrada Família, né? Tá aqui, tem que levar o currículo, viu? Seus documentos, pronto, tá aqui. Maurinho, é lá na arena da Sagrada Família, hoje é o meio-dia, a Cláudia Eustáquio passou pra gente, a Magda, hoje tem feira de emprego no galpão da paróquia Sagrada Família, pronto, tá todo mundo aí, ó, lá na Sagrada Família, todo mundo já tá sabendo, pronto, você entendeu agora, eu? Entendeu, Maximiliano? Ao Osmar ali, o Osmar.
8: Bom dia, Maurinho.
0: Lembrei do Osmar.
8: Verdade que ontem você matou o serviço porque você ficou preso lá na casa Muro Preto?
0: Trancaram
8: as meninas perdeu a chave e você perdeu o horário?
0: Então, trancaram a porta, rapaz. Trancaram a porta lá, não deixava eu sair. Fala, vem cá, meu trenzinho. Eu falei, o quê? Pulei no mato. Sai, cachorro.

0: Leandro e o Leonardo cantando pra gente. Já aproveita, manda um abraço pro Aguinaldo, né? Aguinaldo Augusto, Aguinaldo lá do Cerrado, tá lá acompanhando a gente. Ô, Françoeli, qual foi o nome daquele louvor que você pediu mesmo pra gente mais cedo? Já tinha apagado ele aqui? Passa pra gente o nome dele, que o rapaz tá querendo saber aqui. Alô, Raquel, alô, Vebão. Abração pro Beto, a turma lá do Capes aqui acompanhando a gente. Alô, Ademir, a turma da Real Gás também tá acompanhando a cidade. Alô, Alemão, a dona Marlene Rocha. O Carlos das Calhas também tá lá ligadinho, né, Carlos? Ó, daqui a pouquinho tem essa aqui, ó. Daqui a pouquinho, qual vai ter aí, Cadeiru? Dessa aqui? Eita, moda boa, rapaz. Daqui a pouco tem Alan e Aladim na cidade.
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0: A 2 graus.
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0: Cláudia Eustáquio, bom dia. Quem tá aí?
1: Bom dia, Maurinho.
0: Bom dia.
1: Bom, eu sorteio do supermercado Super Três Irmãos aí. Beleza? Um abraço pro meu pai e pra minha mãe lá no Parque das Acácias, lá que é a turma lá. Beleza? Depois que acabar aí, ó, você pode ir lá no feirão lá. Você trabalha só meio período, você pode ir lá.
0: Tá por fora, parceiro. Assim,
1: pra você trabalhar o resto do dia.
0: Você tá doido?
1: Falou, Maurício. Tudo bom aí?
0: Sai daqui, ainda eu vou pra outro lado trabalhar ainda, que é bruto, bruto. Ah, o Reginaldo Costa e Silva tá com a gente também. Quem tá ali? A Rose.
2: Bom dia, Maurinho. Eu quero participar do sorteio lá da Cachaça Casarão e
0: da linguiça.
2: Da linguiça lá do Super Três Irmãos.
0: Tá certo. Ela aqui, ó, tem mais um áudio.
2: Ô Maurinho, a Copasa, aquele dia que eu mandei mensagem aí, naquele dia mesmo eles foram colocar essa placa, mas a placa lá, tá lá até hoje.
0: E o buraco?
2: Como se diz, o buraco também.
0: O buraco.
2: Tchau, obrigado.
0: O buraco tá só crescendo, Rosa. Tem atrapalhado, hein, senhor? Amadá.
3: Ô, Maurinho, bom dia.
0: Bom dia, Amadá.
3: Maurinho, oi. Tudo bem, Maurinho? Saudade.
0: Você sumiu, Amadá.
3: Maurinho, oi. Toca pra mim aí. Qualquer uma apaixonada do Mirosmar, né,
0: Maurinho? Vai sair uma boa aqui agora.
3: Manda pra todos os ouvintes, especialmente pro Ivan, Maurinho.
0: Tá certo aí.
3: Um beijo. Um bom dia.
0: Ô,
3: tchau, tchau.
0: Tá certo, aquele abraço.
4: Ô Maurinho de Moraes, cavalo de teta.
0: Fala aí, Tiagão.
4: Por que você não tocou pra mim até agora, hein?
0: Dá bobeira. Esqueceu,
4: né? Ô Maurinho. O que o pessoal te chama de bonecão de Olinda? Me conta aí.
0: Cação um processo. Alô, Nívia, alô, Divino.
5: Transforma.
0: A Jaque tá lá acompanhando a gente também no Jardim das Oliveiras, né? Ah, quem mais? Olha lá, Rafaela também tá lá ligadinha.
6: Bom dia, meu amigo Maurinho Moraes.
0: Aô,
6: fala comigo, manda um abraço aqui
0: Joaquim.
6: Pra nós, Inchada Molada.
0: Inchadas
6: Amoladas. O Zé Antônio, o Pé de Algodão, o Marcelo, o Dom, o Emanuel, o Baiano, o Robin, galera toda aqui, Dick Vigarista, galera tá toda aqui, agarrada aqui no Cabo da Sem Graça. Toca uma moda boa aí do Jean Giovanni. Foi um sorteio aí do Comercial João Vitor e essa cachaça Casarão aí, meu parceiro. Pode vir sim, meu parceiro. Chegados falando. Você é bruto demais, mano, que é bruto. Sistemático. É por isso que você tá lá na casa do Muro Preto.
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0: Deus é mais, rapaz. Deus é mais.
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0: Aguinaldo do Cerrado. Alô, Aguinaldo Cerrado. A música se chama Eu Vou Fazer, tá? Eu Vou Fazer. Kailane Frauches, tá bom? Eu Vou Fazer é o nome da música. Faledi!
8: Bom dia. Marinho, quero pegar a carona com as próximas músicas, oferecer pra você e família, pra Madinho Joel, João do Grebazar, minhas amigas lá da minha escola, meus professores, a Fernandinha, a Tia Nininha, Pedrina, Douglas, Requeijão. E pra todos que estão na escuta da 94.5. Já soltei pro meu nome, soltei aí, tá bom? Cidade da Dança de Ouvir, tchau, obrigado.
0: A ele aí, ó.
9: Ô, Maurinho, bom dia.
0: Bom
9: fala
0: dia.
9: Comigo. Bom dia, bom dia, né? E abençoado pra nós aí. Medir moda não tem nem jeito de pedir, né? Vamos curtir a 94.5, que é a que toca modão, né? Então vamos que vamos, então. Chama a moda aí pra nós.
0: Aí, ó, pediu, chegou, Mirosmar e Luciano, a gente fica sem se amar, hein? Amadá, oferecendo também lá pro Ivan.

amigo Luizão, tá lá ligadão aqui na programação da cidade, a turma da Secretaria Municipal de Esporte. Alô Rodrigo, alô Fernanda, alô Dudu, alô Ione, Raquel, a Jéssica, a turma toda tá lá sintonizada. Alô Márcio Rosa,

0: Cristiano.
1: Aí a cerveja abre sozinha, hein? Quarta-feira, sabor sexta. Eita, nós. Toca mais uma, toca mais uma. Renato Giovanelli, Jean Giovanni e a Casinha Branca. Essa era do Gilson, né? Ele que nos deixou a semana passada.

0: Obrigado, Gian Giovanni.
1: É isso aí. Valeu, Renato Giovanelli.
0: Valeu.
2: Ficou lindo, ficou linda essa canção, hein? 7:31. O que tem pra agora?
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2: Bom, você confere comigo agora, 7:31. A Cidade no Agro, a informação para você do mundo do agro, ficar por dentro de tudo. A turma da pecuária também fica sabendo de tudo por aqui, né? Logo mais cedo, na nossa edição de 5:30, a gente trouxe a cotação do boi gordo. Agora a gente vai trazer para você a cotação para você também do milho, né? Do milho, da soja, do sorgo e do dólar. Faltou o solo de viola, Cadeirudo, solta o solo de viola. Aí ficou bom, hein? Lembrando você que é claro, né? 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Bom, deixa eu trazer a cotação aqui. O nosso amigo David Roncoi tá lá, Maurinho, passa a cotação aqui que o pessoal já tá me perguntando. Gente, o milho hoje disponível para o Triângulo Mineiro e Alto Paranaíba teve uma queda, tá? Uma baixa queda aí de 0,99%. A saca tá saindo a R$57,16. A soja para o Triângulo Mineiro e Alto Paranaíba já subiu um pouquinho, 0,24%, tá? Tá R$118,99. Ô Maurinho, fala pra nós também a rua aí, o preço da arroba do boi gordo. A gente tá precisando de saber, que é o Bruno Henrique. A gente passa pra você também, Bruno. Olha, o sorgo disponível para o Triângulo Mineiro, tá? E o Alto Paranaíba, tá, que teve uma queda de 0,6%, tá saindo a R$49,98. Agora, para você que tem que comprar com dólar, né? Ou pagar com dólar, olha, o dólar spot comercial teve uma pequena queda de 0,26%, tá na casa de R$5,01. Deixa eu aproveitar e trazer para você também a previsão aqui para hoje do tempo, né, gente? Dia ensolarado, no momento aí estamos com 11 graus, ventos de até 8 quilômetros por hora, a umidade relativa do ar ficará entre 93% e 42% hoje. 2% de possibilidades de chuva, viu, gente? 2%. É bem fraquinha a possibilidade. Deixa eu aproveitar e trazer também para você a cotação aí da saca de 60 quilos do café arábica tipo 6, bebida dura, tá? Varia entre R$1.560 a R$1.670, tá? R$1.560 a R$1.670, dependendo da região e também da cooperativa. Por exemplo, lá em Patrocínio tá saindo da R$1.665. Em Campos Gerais, tá saindo a R$1.674. Poços de Galda, a R$1.660. Em Araguari, e R$1.600 a saca. O pessoal tá querendo saber a cotação também do boi. O pessoal tá, já aproveitar, deixa eu trazer aqui, já que o pessoal pediu, a gente faz saber a cotação. Olha, em Minas Gerais, tá tendo a variação, tá? O boi gordo tá na casa entre R$321,50 a arroba, a praça 335, tá bom? Tem mais, acabou não, tem mais. Olha, a vaca gorda, à vista, R$310, a prazo R$315, arroba. A novilha gorda gira em torno de R$320 à vista e 325 R$ 500 a prazo. 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
2: Oi, e esse canarinho aí? Olha, 7h39. Pessoal, vocês já participaram, já viram algum grupo aí? O pessoal já comentou com vocês uns grupos de WhatsApp que estão acontecendo agora? O pessoal agora acho que tá meio sem assunto. Eles estão conversando, é com a Suvia agora, o cadeiro, né? Só vale assoviar. Só vale assoviar. Outros é tossindo. Quem tu. Não sei, eu acho que eles disputam quem tosse melhor também. É, ué. Uns é que assoviando, outro é tossindo. Ou é cada grupo atrapalhado, né, Zô? Ei, ai, ai. Deixa eu ver. Quem tá acontecendo aqui?
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2: Deixa eu ver aqui. Ah, tá. Quem tá ali? É o Xalana.
9: Ô, Maurim, bom dia.
2: Bom dia.
9: Maurim, toca pra mim aí, Eduardo Costa, Xalana. Vai pra turma aí do Volante Grande, pessoal da Gran Suca Transporte.
2: Ô, Canguru mandou um abraço pra você, viu?
9: Da música aí. Tchau, obrigado.
2: Ô, Xalana, o Canguru falou que sabe umas proezas suas aí, ó. Canguru tá lá no meio do mato, lá, rapaz. Tá preso lá, mas a mulher demarrou o pé dele lá no meio do mato agora, na árvore lá, tá lá preso. Ó, tem o João Neto Frederico, deixa ele cantar pra nós. Xalana.

0: Cadeirudo, hoje é quarta com cara de sexta, emenda mais uma do João Neto Frederico pra nós aí. Mas tem que ser modão, tem que ser boa. Mais uma boa. Olha o Chuchu, Chuchu gosta dessa aí, ó.
1: Bom dia, meu amigo Maurinho Magela.
0: Fala, Chuchu.
1: Vamos buscar essa quarta-feira abençoada com Deus? Uma quarta-feira com cara de sexta, né, Maurinho? Vamos lá, bonecão de Olinda.
0: Não dá bobeira, não. Ô, Chuchu, o Rogério, é o seu padrinho lá, né? Quase fez uma orelhinha apanhada de São Paulo, só. Fiquei sabendo. Ei, Rogério, é custoso ele, hein?

0: Aparecida.
1: Maurinho, outra coisa que eu esqueci de falar. Ah. Ontem, seu substituto, a cada 3 ligações, fazia 2 pedidos, aí. Teve um ouvinte aí que ele virou pro cara e pediu um pix. Mandou o cara esperar fora do ar. Ah. Depois ligou um outro ouvinte aí da roça, que eu não lembro o nome, e pediu um frango e um queijo. Assim não dá não, velho. Difamar seu programa, ué.
0: É o Ciganinha, gente. Adalto Ciganinha. Ali pede, rapaz. Ali pede. Você tá doido? Eita,
2: não. Fala, sou o Maurinho Moraes.
0: Ô, como turma. É que
2: tá? Beleza? Bom dia, bom dia.
0: Bom dia, bom dia.
2: Maurinho, toca pra nós do Caltro Sul, do Miguelzinho.
0: Do Caltro Sul.
2: Fazendo favor. Oferece pro pessoal do Mercadão das Carnes, pessoal da The Beef aqui, pra todos os ouvintes da rádio.
0: É do Miguelinho, né?
2: Meu amigo.
0: Deixa eu pôr pra essa música, Miguelzinho.
2: Bora com Deus, vamos que vamos.
0: Falando Miguelzinho ali, ali, ó.
3: Ô, Maurinho.
0: Oi.
3: Ô, Maurinho. Bom dia.
0: Bom dia.
3: Beleza pura?
0: Ah.
3: Maurinho.
0: Oi.
3: Toca uma pra mim nesse frio, né?
0: Papo. Papo. Sem graça. Tá bobeira não, vai arrumar uma galinha pra você, hein, ó.
4: Bom dia, Maurinho, tudo bem? É a Vanessa Salomão. Olha, Maurinho, queria gostaria de participar desse kit aí do Super
0: kit
4: 3 Irmãos
0: faz,
4: do mercado,
0: do kit
4: faz ninguém.
0: 3 Irmãos.
4: E se você puder, toca pra nós aí, tiver. É, o Amor Não Tem Idade com o Amado Batista. Cidade, tá? Gostei de ouvir. Obrigado e bom dia.
0: Obrigado.

0: Matheus, falou desse negócio do Amado Batista, amor não tem idade, realmente, né, Zoe? Tava pegando um novinha lá, custou dele. Ele servia sempre pra ser bisavô da menina, vai. Olha o rapaz aí, ó, isso aí, as coisinhas da Júlia.
1: Aô, mergulha! Bonitão na área! Olha aí a música da programação pra galera da Oficina Fagundes, os bonitões do seu Lemos. Tchau,
0: tá certo.
1: Mergulhou?
0: Não, dá bobeira não. Quem tá ali também mandando um abraço lá pro vizinho dela. É a minha amiga Joana, manda um alô pro Hulk, meu vizinho, né? É sobrinho Toninho Jóia também, cara, pensa no caboclo bacana, tá ali, né, rapaz? Ele e a esposa estão sempre com o radinho ligado na cidade, né, Joana?
2: Oi, Maurinho, bom dia, tudo bem?
0: Bom dia.
2: É a Joana Barco do Grupo Assistencial Esperança Caridade. Tô passando aqui para dizer para você que nós estamos fazendo uma promoção hoje de R$1. Qualquer peça da loja, R$1. Ah, bem explicado, viu, Maurinho? Ah. As peças da loja usada, tá?
0: Tá.
2: Porque nós temos um lado que é roupa nova, tá?
0: Entendi.
2: Então, explicando para as pessoas depois não achar ruim.
0: Tá bom.
2: Vai ser até ao meio-dia, tá? E manda as músicas da sua programação aqui para nós no Gran Bazar. Já tem bastante gente aqui na porta esperando abrir, que nós vamos abrir uma hora. Maurinho, nosso rádio tá no meio da rua, viu? Pra todo mundo ouvir. Hoje os vizinhos não precisam ligar a rádio. Tá todo mundo aqui curtindo o seu programa. Que Deus abençoe grandemente o nosso
0: cidade.
2: Dia. Manda as músicas pra Dona Roseli, pra Solange, Sirlene, Sirlei, a Silvia, pra todo mundo que tá curtindo. Fica com Deus.
0: Tá
2: Deus
0: bom.
2: Abençoe o nosso dia.
0: Ô, quem tá mandando um abraço aqui também? Dona Maria Luiz, tá lá ouvindo a gente, a Carla, a turma toda lá ligadinha com a gente. Deixa eu ver se tem esse danado, esse ingresso que eu gosto que eu vi aqui, porque eu tive um tempo pra responder aqui. Deixa eu ver aqui, que ingresso tá aqui. Não. Tá aqui, ó. Pode vir buscar, viu? Deixa eu ver quem, deixa eu ajeitar aqui. A dona Carla perguntando se o ingresso dela tá aqui. Tá aqui, Carla. Pode vir buscar. Então, você quer que eu peça coisa pra levar pra você aí? Eu vou pedir. Maldade.
3: Bom dia, Maurinho. Hoje tem sorteio, né? Eu quero participar, tá bom? Cidade, dá gosto de ouvir.
0: Dá gosto de ouvir. Toca mais uma moda chonada pra nós, só se for agora, hein? Carlos César e o Eduardo. Só que não é Eduardo é cachorro, não, viu? Não é, não. É outro. Noite Triste. Alô, Luizinho, lá pertinho do Capivara. Alô, Jazum. Ô, seu Arnaldo, vai buscar um negócio aqui, não, seu Arnaldo? Não tô entendendo, não.
3: Ué. Bom dia, Maurinho, tudo bem? Hoje tem sorteio do supermercado Três Irmãos, né? Eu quero participar, viu?

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4: 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Olha quem tá ali, quem tá ali, quem tá ali, quem tá ali é o Wesley.
5: Ô, fala aí, Maurinho.
4: Fala comigo,
5: bom
4: Wesley.
5: Dia, meu amigo.
4: Bom demais.
5: Você manda um agradecimento aí lá pro pessoal da BIMAC, o Eli lá, o operador de MUC, aqui é o Wesley, por favor, como é que tá as coisas, beleza?
4: Bom
5: deu
4: demais.
5: Certo aí, meu amigo?
4: Deu certo sim, ué?
5: Depois você zoa o antes do Gaspar, pequenininho, vogo antes, operador de guindaste, zoa ele aí.
4: Ô, pequenininho.
5: Lá do Gaspar lá, que lemala, assim.
4: Vai o som do Chico Rei do Paraná. Tranque a porta e me beija.
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tá doido, Barção. É só pedrada na 94, aí. Ei, ai, ai, Lindalva. Ô, boteco, Maurinho. Você tá doido, Maurinho? Solta mais uma pedrada. Então segura essa pedrada daqui. Vê se você tá forte mesmo o suficiente pra segurar uma pancada dessa no coração. Ó, agora 8:02, hein? Renan e também o Raí. Ah, e chorei no sinal. Largado. 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

Gente, falando em trânsito, acabei de conversar agora há pouco, meu amigo William Tardelli me enviou uma mensagem aqui, a PRF acabou de passar informação para ele, que fez o pedido também pro pessoal ter cautela na BR-262, aqui ó, tá aqui, olha, Maurinho, passa essa informação aí pros nossos ouvintes, os usuários da BR-262, para ter um pouquinho de paciência. Está sendo realizada uma obra nessa, né, na BR-262, o quilômetro 696, tá tendo ali o pare e siga. Pessoal, tem um pouquinho de paciência, um pouquinho de cautela também, de cuidado, prudência acima de tudo, porque assim, ele me relatou aqui que assim que é liberado o pare e siga, todo mundo já sai acelerado. Aí que sim pode acontecer os acidentes. E o que a gente não quer é estar aqui depois anunciando algum acidente, algum fato acontecido. Então você que está aí no pare e siga, continue sintonizado com a gente aqui na cidade, vá curtindo a musiquinha, vai conversando com quem está do seu lado, tá bom? Aproveita esse momento para descansar um pouquinho, já que está no pare e siga, se você quer descer do carro, fica do lado direito da via, no acostamento lá, dá uma relaxada no corpo, dá aquela esticada para seguir viagem daqui a pouquinho tranquilo, viu? Então você que tá indo pare e siga, você que tá indo pra BR-262, se deparar com pare e siga, tenha um pouquinho de paciência, tá bom? A viagem prossegue e a vida vale muito mais. Ei, Barbosinha! Eita, Maurinho Moraes, é pra acabar com o Piqui do Goiás, Adriana Luiza. Tem aqui, bom dia, Maurinho, tô ligadinho aqui, Maurinho. Fala pro Xalana que eu tô aqui mandando um abraço pra todos os nossos, todo o pessoal do nosso grupo, viu? Desgruda, como é que é? Descubra lá em Ibiá. É o nome do grupo? Descubra lá em Ibiá. E sai do grupo, pensa num grupo que era dividido. Você tá doido? Hoje já pode? Pode. Hoje é quarta, sabor sexta, né, gente? Sabor sexta. Toma mais essa pancada aqui. Alô, Itamar Veiga. Acabei de passar ali, Maurinho. E se der dor de barriga? Vai no mato, gente, mas fica escondido, que os paparazzi tá com o telefone lá, viu? Se aparecer que nós comemos. Aí o Eduardo Costa, aí é sacanagem.

0: que você tá achando da programação? Gosta do programa ou não gosta? Pode falar, seja sincero, viu? Seja verdadeiro. Que a gente puder fazer para melhorar a programação para você, a gente vai fazer.
1: Eu perdi a
0: chance. Ai. Maurinho, toca aí pra gente desmente essa rebenta, hein? Que é a Simone, a Ana Paula tá aqui. Ô Maurinho, tiver jeito aí, toca pra gente no fundo da grota ou barquinha. Hoje é aniversário do meu amigo Eduardo, grande bota. Parabéns, abração pra ele, da esposa Ana Paula, dos filhos, da família toda. Ao Gilmar José, ao Gilmar José.
2: Você comenta o negócio dos parecidos aí.
0: Ah.
2: O trem que tá judiando nessa 262 também, essas carretas carregando madeira. Nossa senhora, mas eles estão acabando com o trânsito. Aí vão da turma dos tanques, que anda igual tartaruga em cima da pista. E vem os madeireiros também, que anda mais devagar do que os tanques. E vai formando aquelas filas loucas, distância longa. Como se diz, os carros pequenos tudo querendo passar, todo mundo com pressa, é onde acontece muita bagunça.
0: É verdade.
2: Madeireiro, tanqueiro, nossa senhora, eles estão judiando nessa 262. A gente está cansado de saber que é a norma dessa empresa, mas essas normas dessas empresas aí é bem fora da base. Você coloca um caminhão carregado andando em cima de uma pista aí de 50 por hora. Aquilo vai arrastando filas e filas e filas.
0: Não.
2: 262 é um lugar que não tem nenhuma terceira faixa, não tem nada, não tem outro lugar de ultrapassar. Aí vai arrastando aquela multidão de caminhão.
0: Deixa eu ver se eu entendi. Então a empresa impõe que o motorista ande a 50 por hora, é isso? Bom, a gente entende que é questão de segurança, né? Mas e os outros usuários? Eles saem prejudicados com essa questão, será que não? A Eliana tá ali acompanhando a gente. Olha, festa de Santo Antônio, missa todos os dias às 19 horas, tá bom? Missa dia 4/6, Corpus Christi, às 17 horas. Missa dia 13/6, às 17 horas, logo após transmissão do Jogo do Brasil. Todos os dias, quermesse, bingo, leilões e barraquinhas, viu? Todo mundo convidado, viu? Tem shows também, tem muita coisa legal. Olha, começou o dia 1º, né? Vai até o dia 14 de junho. Venha você também participar da festa de Santo Antônio.
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0: Gente, o Anderson entrou em contato com a gente aqui. Bom dia, Maurinho. Vê se ninguém encontrou uma chave canivete de veículo marca Chevrolet com chuveirinho da Líder, né? Veículo nas imediações do bairro Francisco Duarte. Se alguém encontrou, entrar em contato com o Anderson no telefone 992507720. 992507720. Fala, Wagner.
6: Sim, bom dia. Quarta abençoada pra nós aí. Ó, coloca meu nome aí no sorteio dos três mãos aí. Ô, Maurinho.
0: Falou, meu chegado.
6: O Joaquim queria saber o preço do café lá, ó.
0: Preço do café?
6: Informe ele aí pra nós.
0: Tá caro. Cotação do café, o pessoal quer saber. Daqui a pouco eu vou falar pra vocês de novo. Tem como falar de novo aí só o valor do café? Só do café.
7: Corpo todo.
0: Não, não não é isso aí não, Cadeiro. Vou te contar, Cadeiro, hoje você também tá com a cachorra, hein, senhor? Ah, pelo amor de Deus, aí, não, me ajuda, senhor. Fala um bom dia pra turma aí, ué. Cotação do café aqui em Minas Gerais, gente. Olha, a saca tá saindo, é da bebida café arábica, né? Tipo 6, bebida dura, entre 1560 a 1670, viu? 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Ô, Fernando, bom dia, Maurinho, bom dia. Bom, Fernando, você tá bom, né? A Jocássia.
7: Bom dia, Maurinho, a todos os ouvintes da Rádio Cidade. Me coloca no sorteio do supermercado Três Irmãos.
0: Tá aqui com a gente,
7: Cidade, dá gosto de ouvir.
0: Já tá com a gente aqui. Olha o chevetinho nesse tempo, como é que funciona? Não pega, não. Quando é o Chevrolet, se não for aqueles caminhões Chevrolet aí também, os Fordão também, mais ou menos, quando não coloca uma chama lá no suspiro, depois chupando fogo pra funcionar, né? Ô Maurinho, você não toca minha música, então põe no sorteio. Ô Kumar, deixa eu te falar um negócio pra você, você pediu música agora, você tem que esperar, né, Adriano? Olha, você colabora, me ajuda aí. Acabou de pedir a música, senhor. Oh, meu Deus do céu, olha o horário aqui, é 8:08, é 8:17. Ainda tem um punhado de música pra tocar ainda. 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Toca o Amadão pra nós aí, só pra complicar o negócio. Essa é do tempo da vovó. Como é que chama a moda aí? O amor não tem idade, realmente. Ele colocou isso em prática, né? Bicho, não é bobo, é nada.

0: que ele tinha idade pra ser vô dela.
1: Mas não é verdade.
0: E aí, ele tava pegando a novinha lá, cadeirudo, ele tava.
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0: Essa música de 1900 e bolinha, depois ele colocou na atividade, o bicho é bruto. Ai, ai,
1: ai. Como é que...
0: Não, ele não é polícia não, então tava pegando...
2: Que é treino, me pagou.
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0: Ei, Amadão, esse Amado Batista é custoso. Ele fala, peraí, o que aconteceu? A mesa tá funcionando sozinha ali, o que é isso aí? Aumenta ali pra nós ali. Por que que abaixou lá? Peraí, tem mais gente pra falar lá.
1: Ele destrói.
0: Olha lá, tá doido. Aí abaixa ali, o que esse rapaz quer falar aqui? Vai lá.
3: Alô, toca um aí pra nós aí, Leonardo, de Casa Antiga, né? E foi meu nome nesse sorteio que tá tendo aí.
0: Kit, Masp, Super Três Irmãos.
4: Bom dia, Mauro Moraes. Me coloca aí no sorteio dos três irmãos.
0: Três irmãos.
4: Deus abençoe.
0: Super Três Irmãos.
4: Tenha um bom dia.
0: Bom dia.
5: Alô, Mauro Moraes, bom dia. Qual é, Vani, beleza? Ô, quanto que a gente pode trocar o ingresso aí, da cortesia aí, da festinha aí, final de semana agora? Pegar o ingresso, que dia que pode pegar? Aonde que pega o ingresso?
0: Eu não tô sabendo nada não, companheiro. Passa aqui, tem onde se você ganhou, deu seu ingresso, tá aqui na rádio aqui, a sua cortesia já tá aqui. Passa aqui, pega com a gente aqui, tá bom?
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0: É o momento da ingresia, vamos arrumar a ingresia então. Só que o Amado quer o catar? O que o Amado? Aí, ó, olha o Amado de novo aí.
7: Bom dia, Marinho Marais. Coloca meu nome no sorteio aí do Três Irmãos.
0: Ah, não, achei que era pra arrumar uma ingresia. Ah, não, ia sem graça.
8: Oh, meu Deus. Que
0: eu gosto de causar.
2: Que causa. É treino, me pavora, não.
0: Ai, Nen, o que quer que falar ali?
9: Lobo solitário chamando de Aço Campeiro, tá na escuta?
0: Ixi, rasgou tudo ali agora.
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0: Ô, meu amigo Gilmar, a telemetria então, rapaz, isso é sofrimento, hein? Tá doido, hein? Olha, estamos pedindo ajuda para doação de sangue. Fala aí, por favor, falo sim. Gente, doação de sangue, a Aline Fernandes precisa de sua ajuda, né? Procure o Hemocentro em Uberaba e doe sangue A negativo, tá? No momento, né? No momento da doação, informe que, deixa eu aumentar aqui, que é a intenção da Aline da Silva Fernandes Almeida, que está internada na Santa Casa de Araxá. Então, se você está em Uberaba, você que está ouvindo a gente, vai em Uberaba, você tem o tipo de sanguíneo aí, A negativo, e pode doar, procura lá o Hemocentro de Araxá, de Uberaba, tá? O Hemocentro de Uberaba, e faça doação. O seu ato pode salvar a vida, pode salvar, por exemplo, aí a vida da Aline Fernandes, tá? Aline da Silva Fernandes Almeida. Vai lá. Ei, aí nós aqui trapalha.
12: Bom dia, Mauri Moraes.
0: Bom dia.
12: É, aqui é a Neiva de São Geraldo.
0: Bom, Neiva.
12: Eu quero participar do sorteio do supermercado Três Irmãos.
0: Super Três
12: Irmãos. E quero oferecer toda a programação para meu amigo Luizinho.
0: Luizinho,
12: lá no Vila Silvéria, que
0: é
12: está fazendo aniversário. Ô,
0: Luizinho,
12: hoje.
0: Parabéns, Luizinho.
13: Ei, Marinho, eu tinha um gol a álcool também, trabalhava na casa do caminho, que eu entrava 5 horas da manhã.
0: Mas é do ML, gente, Deus é mais.
13: 96, 94, mais ou menos. Ah. Eu sofria com esse golzinho.
0: Era ruim?
13: Era uma hora ele esquentando e mais uma hora pra chegar na casa do caminho. Tanto que eu tinha engasgado e falhado.
0: Olha o golzinho dele aí funcionando nesse frio. E depois que pegava, pelo menos ela arrancava, pelo menos. Ó, pegou. Aí.
14: Bom dia, Mauro Moraes. Coloca meu nome pro sorteio dos Três Irmãos.
0: Tá aqui com a gente. 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Alô, Cristiano! Segura essa pancada aí, ó. Eita, nós, é o som do Mirosmar e do Luciano. E o que acaba com tudo é a indiferença.

Magda Dias. Bom dia, Magda Dias. Gente, vamos pro giro comercial que tá tudo atrasado aqui. Eu não sei como é que eu consigo atrasar tudo isso aqui. É pra acabar mesmo. Não dá pra colocar nenhuma outra musiquinha, pelo menos um pedacinho daquela música, não? Só pra gente ouvir que é essa aqui, ó. Só um pedacinho dela, pode ser? Então pronto. Mato Grosso e o Matias, perdoa. Adriana, tá tocando aí, viu?

0: bom, Adriana, tá bom, chega também. Ele gosta de atrapalhar, igual. Ai, ai, ai. Ela falou, deixa eu ouvir a música, miserável. Maurinho, estou aqui antes do pedágio, a fila tá pra lá da balança. Rapaz, não tem muita coisa aí na 2B2, hein? Ô Maurinho, dá um recado aí pro Magno pra ir pra nós, né? Dá uma atenção na estrada da Antinha, fazendo favor, só costela de vaca, viu? Vai, vamos amassar esse trem aí. Vai, tá doido? Vamos amassar esse troço aí, ué. É, ué. Tá osso, viu? Vê o que que dá pra fazer. Ô, Torresmo, o Nilton tá pedindo lá, dá uma olhada com carinho lá, ó. Peraí, volta lá aquela música lá, volta lá. Que parece que o Rodriguinho trouxe a informação pra nós aqui. É. Eu não sei o que que ele tá fazendo cedo, logo de manhã cedo. Que horas que ele me enviou essa mensagem aqui, gente? Logo de manhã cedo. Ele tava lá na Avenida João Paulo II. Isso era 6h40 da manhã, que ele tava passando lá. E encontrou lá, né? Viu? Parece que uma pessoa lá, nua, andando lá na avenida, pra lá e pra cá, nesse frio, ué. É, ué. Gente, que a Avenida João Paulo II é cada episódio que acontece aqui. Rodriguinho, você sabe quem que era? Era homem, é homem ou é menino ou menina?
1: É menino ou menina?
0: Fala pra nós aí, conta pra nós.
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0: Alô, José Gervásio. Bom dia pra você, bom dia pra família, bom dia pra toda a turma. Ô José Gervásio, tá complicado esse negócio aí, hein? Tem que tá bagunçado. Quem é daí?
7: Leão por cá, Maurinho. Coloca nosso nome.
0: Pera aí, o Leão, último do Leão.
7: Ô, Maurinho, Leão por cá. Maurinho, coloca meu nome em sorteio de comercial, três irmãos aí. Eu não vou falar pra você fazer cambalacho, não, que você não faz mesmo.
0: Não.
7: Meu nome em sorteio.
0: Ô, Maurinho, positiva? Ô, Maurinho, essa costela que você vai querer mastigar. Vou nada, o que como terra é tatu, é minhoca, estranho. Não dá tudo bem como terra, não, né? Isso aí só fura o buraco, né? Pra lá. Lebro.
8: Maurinho Moraes, põe meu nome no sorteio do Super Três Irmãos. É o Paulo do bairro Lebro.
0: Tá certo, é o Paulo. Ô, Paulo, quem tá aí? Quem tá aí?
9: Ô, Maurinho, bom dia.
0: Bom dia.
9: Eu fiquei só 40 minutos parado no Sigifário.
0: Ah, não,
9: só
0: 40
9: minutinhos.
0: Só 40.
9: Paciência. Mas tá bom, tá arrumando a estrada, vamos junto.
0: Aí, ó, gente, é
9: pra moda aí pra nós.
0: É pra melhorar a nossa vida, gente, melhorar o asfalto, né? Mas vê se vocês capricham aí também, né, gente? Porque eu vou te contar. Pô, aquele pedágio lindo pra de Araxá ali pra Uberlândia, são dois pedágios, R$14, gente, R$14. É caro, não é barato não, mas a qualidade também do asfalto, a manutenção tá show de bola. Vou falar a verdade.
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0: realizar. Nem tanto a 262, né?
10: Bom dia, Maurinho. Ô, deixa eu te falar, esse programa da manhã aí não tem jeito não, esse programa da manhã é você. O Adalto foi chegar aí ontem, era 8 horas, chegou aí, ainda arrumou uma desculpa que a Eveline chegou. Passou duas músicas e foi embora. Não, pode dar um jeito.
0: Não, e eu fiquei sabendo que eu tava igual cigano aqui, né? Pedindo tudo que havia. Abração pros ciganos agora mesmo. Pega, não, espera na porta ali também. Pastor já tá querendo fofar nós, você via, né? Ei, apelido do Adalto, Ciganinha. 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
11: Bom dia, Maurinho Moraes. Coloca meu nome no sorteio comercial Três Irmãos.
0: Tá aqui, Marcos. Tá aqui com a gente já. Tá aqui com a gente. Quem tá ali? Quem tá ali?
12: Ei, Maurinho, eu tinha um gol alto.
0: Ah, não, senhor, aquele.
13: Ô, Maurinho do Moraes, tudo bem com Joia. Você? Deixa eu falar, já que você tá destramelando aí. Estramela evidências pra nós.
0: Evidência, é boa, hein? Boa. Cadê o seu Gustinho?
14: Ô, Maurinho Moraes, bom dia, como é que você tá?
0: Bom tudo dia, tranquilo? Seu Gustinho, bem demais, graças a Deus.
14: Ô, Maurinho Moraes, o chacreamento todo de luto, né?
0: É verdade,
14: senhor. Mas perdeu um grande amigo, né? O Leitão.
0: O Leitão partiu.
14: A gente fica arrasado, né? Uma pessoa boa, pessoa humilde.
0: Participava aí sempre aí,
14: infelizmente, né? Infelizmente, nós perdeu, né?
0: Deus sabe o que faz, então, né, seu Gustinho?
14: Vamos rezar, orar e pedir a Deus pra família dele, né? Deixou muita saudade, né? Pra todo mundo.
0: Com certeza.
14: Bom dia, fica todo mundo com Deus.
15: Benza Deus, como você subiu na vida.
0: A Tânia também quer falar, né, Tânia? Fala comigo, Tânia.
16: Bom dia, Maurinho, bom dia. A gente perdeu um grande amigo de chacreamento, né? Leitão, né? Comunica aí o falecimento dele, que hoje vai ser de 1 às 4 da tarde.
0: É velório, o velório,
16: tá,
0: né?
16: Tá no
0: cemitério da saudade. Ali, tá bom? Passa saudade.
16: E é com muita tristeza que eu falo que nós estamos muito tristes. Por causa do nosso amigo, nós perdemos ele. Eu mando um bom dia abençoado para vocês da rádio aí, que Deus abençoe o nosso dia hoje, que Deus conforte o coração dessa família, né? Que não é fácil, né, Maurinho? A pessoa perdeu um grande amigo, né? E é isso, Maurinho, um bom dia abençoado.
0: Ô, seu Arnaldo, vem cá, seu Arnaldo. Seu Arnaldo tá lá em frente à rádio. O que o senhor tá fazendo aí, seu Arnaldo? Entra aqui, vem cá na rádio aí.
17: Faz o seguinte, Maurinho. Essa é bonita, capaz que você nunca ouviu. Patrick Rocha, Essências. Aí eu vou te falar, viu? Aí toca o coração, melhora o dia, nossa, você tá doido.
0: Patrick Rocha, é um louvor, não é? É um louvor. Você não lembra amanhã tocar aí? Tem jeito?
18: Bom dia, Maurinho Moraes, pra acabar nosso take, começar o Três Irmãos aí, beleza? Graças a Deus aí, bandido, manga rosa. Sariano.
0: Aí, ó, tá vendo? Acabou, não tem jeito não, só. Não tem jeito de mexer com esse povo mais não. Toca uma moda pra nós então, tá aí, ó. Fala, Adalto, o que você quer?
19: Bom dia, Maurinho Moraes.
0: É o outro.
19: Adalto do Pão de Açúcar 4.
0: Ah, tá.
19: Maurinho Moraes, põe meu nome no sorteio aí. Manda um modão pra nós aqui, no rancho do Sari.
0: Tá certo.
19: Uma boa aí pra nós aí, um sertanejão aí do Gustavo Lima.
0: Certinho. Quem tá ali também é a Luciene, hein? A Luciene tá ligadinha com a gente. Bom dia, Maurinho. Quem é que faleceu? O pessoal tanto tá falando. Nosso amigo Leitão, gente. O Leitão, né? Deixa eu colocar aqui o nome dele certinho pra você ficar sabendo, tá? É o Leitão, tá? Nosso adeus aí, o nosso amigo Lázaro Jaime Rodrigues, famoso Leitão. Ele faleceu no dia de ontem, né? O velório dele vai acontecer hoje, lá no velório Passo da Saudade, às 13 horas. O sepultamento é às 16 horas ali no cemitério das Paineiras.

0: 44, Evidência. Fala, Chitão.
1: Manda um abraço aí, ó. Poripe Bala. Tá aqui garrado aqui, ó.
0: Poripe Bala.

0: tá perguntando, Maurinho, é o leitão lá da transportadora, é ele mesmo, gente. É ele mesmo. Fala, Rogério.
1: Bom dia, Maurinho Moraes. Tipo, Tchãozinho Canelinha seca lá no Silveira lá e falou que você é muito linguarudo.
0: Por quê?
1: Falou que você é muito linguarudo.
0: Ô, Tchãozinho,
1: aí eu perguntei do negócio da mulher dele lá do carrinho de mão, falou que você é muito linguarudo.
0: Não poderia que eu ter comentado, eu comentei, rapaz, eu comentei isso. Tem mais negócio isso aqui? Quem tá me perguntando aqui? Deixa eu ver aqui, ó, Simone, a Simone tá perguntando aqui. Nossa, meu amigo, trabalhávamos juntos lá no comboio. É, partiu, né? Vamos pro giro comercial que tá tudo atrasado.
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0: Cidade, agora ó, são 8:48, 8:48. Fala, Maria de Lourdes, o que você precisa, minha querida?
8: Maria Moraes, manda música pra nós.
0: Manda.
8: Duas camisas.
0: Não sei se vai dar tempo, viu?
8: Maria Luiz, quem na usa aí? Todas minhas amigas da Mansanda, Léo Lequinho, Ida, Renato Rogério.
0: Tá certo. Deixa eu aproveitar e mandar um abraço aqui também pro Zé Silvio, né? Zé Silvio tá lá ouvindo a gente também. Abraço pra todo mundo lá. Wilson do Caminhão, Dom Valdete. Obrigado pelo carinho, pela audiência de todos os ouvintes. Ô Maurinho, deixa eu falar agora aqui pra vocês, gente. Deixa eu falar aqui agora. 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Olha, passa lá, viu? Olha, festa em louvor aqui agora, mais uma festa. Deixa eu ver, essa aqui é festa em louvor aqui. Festa, deixa eu ver, não deu certo ali pra eu saber ali. Não deu pra ler ali, rapaz. Atrapalhou meu negócio aqui agora. Medalha Milagrosa, Nossa Senhora da Aparecida e também o Padroeiro São José. Gente, será na Capela de São José, no distrito de São José da Antinha. Começa dia 5, né? Então começa depois de amanhã, vai até o dia 7 de junho. Vale a pena, passa lá, hein? Procissões, missas, alvorada, terço, futebol e homenagem, shows e animação. É na Capela de São José, Distrito de São José Dantinha. Ó, gente, tô indo embora, né, gente? Tô indo embora. Você precisa de alguma coisa? Tá precisando de alguma coisa? Você já chega puxando as coisas assim? Não, é da Vilminha. Nem seu. Grande Décio Bala já chegou por aqui. Ah, isso aqui é o seu Arnaldo, lá do São Pecado. Lá do São Pecado, plantador de mandioca, Décio. Não, sou, é mandioca. Deus é mais. O Diogo falou assim, você não tem jeito de eu mandar uma sacada pra mim, não, porque o Diogo é sem vergonha demais. Como é que é? Ela cozinha lá, que o senhor falou? Como é que é? Como é que é?
9: 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Ela boa.
0: Deus é mais. Deus é mais que o seu Arnaldo, hein? Boa. Gente, hoje quem leva o kit faz rir é o telefone 99736 final 59. 99736 final 59. Lidiane, parabéns, Lidiane. Acaba de faturar então aí, olha o kit faz rir do Supermercado Ouvido. Fiquem com Deus. Vem aí, Décio Bala, Eveline Drummond, Diogo Meira, Armindo Maia, a equipe que leva a informação. É a equipe Cidade Urgente aqui na cidade. Fiquem com Deus e até amanhã. Tchau, obrigado.

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0: nesta quarta-feira, hoje dia de Câmara Municipal. Vamos analisar as propostas, tudo que foi falado, dito, apresentado, aprovado, não aprovado, debatido e discutido, as polêmicas da reunião da Câmara Municipal que aconteceu na tarde de ontem, a partir de agora aqui no nosso Cidade Urgente, Aveline.
1: Decinho Bala, aquele que me leva, aquele que nos leva para todo lugar. Bom dia.
2: Bom dia, turma. Bom dia a todos os ouvintes da 94,5. É isso aí. 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Hoje, nas datas comemorativas, temos a data da conscientização contra a obesidade mórbida infantil, dia da repetição. Hoje também é dia da repetição, né? Dia da repetição.
1: Sem dia... graça demais.
2: Dia do profissional de RH. Dia Nacional de Educação Ambiental. Hoje é Dia Internacional do Administrador de Pessoal e Comunidade Social. Dia Mundial da Corrida e Dia Mundial dela, da Magrela, da Bicicleta.
1: Olha!
2: Vamos com Deus, que hoje é dia de Câmara, é dia de Cidade Urgente.
1: Vamos com Deus, vou chamando Armindo Maia e seu giro de notícias.
3: Bom dia, Evelyn, Decinho, Diogo, você ouvinte internauta. O giro curto hoje começam hoje em Araxá. O encontro de carros antigos, ou a festa junina da ecoterapia, e daqui 9 dias a Copa do Mundo.
1: Hoje os carros estão chegando, né? É. Hoje já tem muito carro parado já lá, mas o evento mesmo começa amanhã.
3: E vai até domingo, né? Um evento glamuroso acima de tudo, né? Esses eventos são realizados de 2 em 2 anos na cidade e com certeza mais uma vez vai movimentar a economia, os bares, lanchonetes, restaurantes, hotéis da cidade. E vamos para cima, que hoje tem Câmara Municipal, né, Diogo Meira?
0: É, exatamente. Vamos lá então, trazendo aqui os nossos patrocinadores. Daqui a pouco a gente já vem aqui com o resumão da reunião.
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1: Ô, Pato Sérgio, eu não sei se você viu a hora que nós começamos, 9:02.
3: Já tá taindo sangue já?
1: Já.
2: O Padre Sérgio com aquela foto, né? Com o dedo na esfinge.
1: É.
2: No nariz da esfinge. Ei, tira a meleca da esfinge, né, Padre?
3: Pois é. Sua bênção, Padre. 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
0: E ontem foi realizada a 62ª sessão ordinária da Câmara Municipal no plenário vereador Guilherme Gottlieb Neto, Câmara Municipal de Araxá. 3 projetos foram apreciados, aprovados, né, Diogo Meira?
1: É, isso mesmo. Lamentavelmente, os parlamentares aprovaram apenas 3 projetos de lei. Fico pensando a quantidade de projetos que são apresentados ali. Eles me aprovam 3 projetos de lei numa reunião, todos, inclusive, encaminhados pelo Executivo, que, né, que voltados aí ao município.
0: Não adianta, Diogo, desculpa te interromper.
1: Fica à vontade.
0: Aprova o negócio, não anda, não funciona, né? Não é executado, né, Eveline?
1: Entre as matérias aprovadas está autorização para abertura de crédito especial no orçamento da Fundação Cultural Calmon Barreto, além da celebração de termos de fomento com entidades da sociedade civil. Os projetos na íntegra, o projeto de lei 141 de 2026 autoriza a abertura de crédito especial no orçamento vigente da Fundação Cultural Calmon Barreto, de autoria do Executivo. Você tem esse projeto completo aí, Eveline? Porque
3: não.
1: Aqui só tá a minuta. É realmente um
3: repasse
1: recurso,
3: dinheiro,
1: repasse de recursos. Isso. Provavelmente para execução de algum projeto cultural, né? Também o projeto de lei 142/2026 autoriza o Poder Executivo a celebrar termo de fomento com a Associação dos Moradores e Amigos dos bairros Ademar, Rodrigues, Vale, Andréia, Área 3 e Estância, no sentido de conceder contribuição no valor de R$ 30 mil para fins de apoiar a realização do festival Aqui Tem Mineridades, de autoria também do Executivo. Esse festival, na verdade, realizado anualmente ali pelo Baca, do Santo Antônio, né?
3: O Baca que faz parte lá do... Conheci o Baca quando eu desfilava pelo Santo Antônio, né? O Baca
1: tem
3: Tem tempo. Desfilava.
2: E eu cobri o desfile.
0: Eu nem nasci dele.
3: Não, eu também cobri. No outro dia, no dia das apurações,
1: nós cobri o oi pra não ver, né?
2: Beto Carioca, um abraço pro Beto, que sempre acompanha a gente, sempre também, né, Evelino? Craque em bateria, do Carioca, né? Do Rio de Janeiro.
3: É, o Beto sempre deu uma entendia, né?
1: Fluminense.
3: Mas até gostei da deixa aí do Baca pelo seguinte. O Baca, ele sempre teve um lado artístico, esse Aqui Tem Mineridade, que é esse evento que o Baca faz. A gente, inclusive, sempre dá um apoio aqui muito bacana pro Baca, porque é um evento espetáculo. Primeiro que é muito bom, até o nome já fala tudo, Aqui Tem Mineridade, né? Mas por que que eu ressuscitei a Escola de Samba de Santo Antônio de alguns anos atrás? Porque o Baca desenhava tudo. O Baca era praticamente...
0: Um talento, cara,
3: ele era... O faz tudo da escola de samba, né? Os carros alegóricos, tudo era o Baca. E é ele que amanhã aproveitar a oportunidade, está chamando os nossos ouvintes. É ele que amanhã vai estar aqui na porta da Rádio Cidade ajudando a gente a pintar.
0: A partir das 10 da manhã, né?
3: Não, ele vem mais cedo, isso, né? Nós é que vamos ter, ver se a gente termina um pouquinho mais cedo, isso, o programa e vamos para lá pintar junto com ele. Então, às vezes, se você não estiver fazendo nada.
0: É feriado mesmo, vem para cá amanhã ajudar a gente.
3: Vem ajudar, vem pintar, vem dar sua colaboração aqui na porta da Rádio Cidade junto com o Baca.
0: Entrar no clima da Copa do Mundo, do Brasilão.
3: É, o Braca é um, o Baca é um exímio desenhista, vai colaborar com a gente pra caramba. Então, na hora que terminar daí, que vocês estiverem fazendo, tá, vem aqui pintando aqui, ajudando a Igreja Matriz, ou tá,
2: eu vem pra pintando cá aqui, no, tirando a serragem, a gente pintando de cara.
0: Pode. Quer trazer uma picanha também, uma coisinha, faz um churrasquinho aqui na beira da
3: Eu acredito que vai valer a pena pelos talentos que o Baca tem, uma pessoa exímia, sensacional. Então vem pra cá e vai ajudar a gente a pintar. Traz os filhos, traz os netos, vamos sujar as mãos.
2: Não vai faltar a família, atração, né? A família junto aí, né?
3: Vamos sujar as mãos de tinta.
0: Diogo vai declamar um cordel.
1: Vai
0: ficar bacana demais.
1: Vai ficar legal.
3: Então amanhã, a partir das 9, 9 e pouco, a gente já vai estar aqui.
0: Abraço, Baca.
3: A todo vapor, cordel junto com o Baca. Isso. E aguardando já esse projeto tão bom que é o Mineiridade.
1: Isso. Foi aprovado também o projeto de lei 143 de 2026, autoriza o Poder Executivo a celebrar termo de fomento com o Instituto São Maximiliano Maria Kolbe, no sentido de conceder aí uma subvenção no valor de R$20 mil para fins de permitir a aquisição de equipamentos necessários ao desenvolvimento de suas atividades institucionais, projeto este também de autoria do Executivo.
0: Antes de entrarmos na tribuna, eu comentei fora do ar com vocês, Cavellini, com o Desi ontem. Houve uma audiência pública na sexta-feira passada sobre a revitalização da estação ferroviária de Itaipu. Itaipu que completa 100 anos agora em novembro, ou setembro, se eu não me engano. E o professor Luciano Marcos, que é um defensor de Itaipu, justamente com o professor Jaz, outros vereadores, participaram dessa audiência pública. E tinha um projeto de pedir para recuperar a estação, porque a estação lá é tombada pelo patrimônio histórico e está se deteriorando. Pode-se colocar uma biblioteca lá, uma agência dos Correios, alguma coisa para fomentar o turismo ali daquela região, né, que é tão sofrida também. E é importante, porque faz parte, é um dos distritos de Araxá, né? E essa restauração, esse projeto ficava em R$169 mil. E pelo que eu fui informado, o pessoal está meio bravo, né? Porque parece que a Fundação Cultural, através da Madalena, falou que não tem dinheiro para essa disponibilidade por enquanto. Então a gente fica triste, porque Itaipu é Araxá também. E aquele patrimônio, gente, aquele patrimônio histórico, eu acho que até através de emendas, alguma coisa, o pessoal está despejando dinheiro através de emendas, porque é ano eleitoral, não é muito, né, Eveline? Merece, né?
3: Adoro Itaipu. Adoro. Inclusive, tem muito tempo que eu não vou lá, né? Nem comer aqui pão de queijo da padaria e tomar uma cerveja ali nos botecos do Itaipu.
0: Mas vai muita gente nesse ano por causa de. Vai pedir voto, vai.
3: Não, na época de eleição vai. Todos vão.
0: Sim.
3: Aí o que. Eu adoro Itaipu, sou até suspeita pra falar, mas o que que acontece? O que eu vejo ali, que realmente, não, por parte da prefeitura, pode esquecer. Né, a gente conversando com algumas pessoas, parece que eles já estão pedindo para economizar pelo menos 20% cada secretaria. Então a gente já vê que dali da prefeitura não sai. Vai, se sair a reforma, vai ser através de emenda parlamentar.
0: Os vereadores Cacá, Jales e Rodrigo do Comércio Aeroporto, se não me engano, se tiver um outro pode se externar, parece que defendem também muito, né? Estão correndo atrás e para tentar.
3: Itaipu é um fofo, gente.
0: Que isso,
3: Itaipu é uma fofura. Itaipu merecia um carinho. Você de vez em quando vai lá de bike, Dessinho?
2: Ainda não, acho que eu já fui, se eu não me engano. Não, lá é há um muito tempo bonitinho. Atrás.
3: Adoro Itaipu. Né? Eu gosto de Itaipu.
2: Mas é um pedal que eu quero fazer de novo.
3: E tem história, vale a pena, porque lá é muito gracinha. Eu sou fanática com Itaipu. E o povo de lá é bom, merece, já que não tem quase nada lá pra
2: quem. É a terra do Adalto?
0: Abraço pra Vera.
3: Ele é de New Jersey, né?
2: New Jersey.
0: Abraço pra Vera lá e todo o turma de Itaipu que ouve a gente sempre. Obrigado, gente.
3: O Júlio está perguntando, bom dia, aqueles ingressos da ecoterapia que foi sorteado no Esbórnia, é pros 3 dias, ele está perguntando. É pros 3 dias, Júlio, pode vir buscar.
2: É só você não tirar a pulseira.
3: É, fica de pulseirinha.
2: Vão te pulseirar o primeiro dia, você fica até o final, você entra.
3: Bora lá.
2: Toma o banho com o braço pra cima, põe uma sacolinha. Né?
1: Ou não toma banho.
3: Toma muita cerveja e vamos que vamos.
0: Vamos ajudar, porque a causa é nobre, gente.
3: Né? Só quem precisa sabe. Sabe,
0: verdade.
1: E a estrutura lá tá ficando muito bonita, viu? Tudo separadinho.
3: Você teve lá?
1: Lá tive lá. Não, ontem,
3: ali, inclusive,
1: tá,
3: eu vi muita separação ali.
1: Tá muito organizadinho, tá muito bacana, viu? Tem espaço pra todo mundo, viu, gente?
0: Vamos primeiro.
3: Bora.
0: Beleza, tribuna.
1: Então, primeiro, o vereador a fazer uso da tribuna na tarde de ontem foi o vereador investigador Rodrigo. Ele apresentou propostas voltadas ao fortalecimento da segurança pública e à valorização das forças de segurança do município. Entre os destaques, ele apresentou uma moção de congratulações em homenagem aos policiais civis, policiais militares e servidores do vídeo monitoramento da Secretaria Municipal de Segurança Pública pela atuação conjunta em uma operação que resultou na prisão de um dos principais traficantes de drogas em atividade aqui na cidade. O parlamentar também protocolou um requerimento solicitando informações sobre a implantação do novo sistema de vídeo monitoramento inteligente em Araxá.
3: Então vamos lá, vamos voltar. Ele ontem falou muito sobre a apreensão desse sujeito, que era um dos caras mais procurados aqui da região. Inclusive o Tardelli cobriu todo esse processo, ele parabenizando as forças, né? E ele foi muito assertivo na tribuna. Na hora que ele enaltece as forças de segurança, tanto a polícia civil quanto a militar, dizendo que eles trabalharam ininterruptamente, se eu não me engano, eu vou estar falando talvez até, precisava ter anotado com mais detalhes esses dados, se eu não me engano, acho que sem dormir, sem nada, acho que 48 horas, direto. Então, foram apreendidos 25 quilos de entorpecentes, dinheiros provenientes do tráfico e na prisão de envolvidos que auxiliam na fuga do investigado, evidenciando a importância aí da integração das forças de segurança. E ele falando que as forças de segurança, eles não têm periculosidade, eles não têm hora extra, eles não têm nada, têm um amor à causa.
0: Não tem dia, não tem noite, né?
3: Feriado, não tem nada. Não tem nada. É. Ele enalteceu e com muita assertividade a importância desse pessoal que trabalha. Aí você vê ali, gente, eu acho que todos nós merecemos aumento, todos nós merecemos periculosidade, insalubridade, todos. Sim. Nós, mas tem hora que tem algumas categorias que ele ainda fez uma comparação, que quando vai pela prefeitura tem direito à periculosidade, mas quando vai pelo estado não tem. Então eles estão, quem vai ali a campo mesmo não tem o direito à periculosidade, mas se você está trabalhando lá dentro atrás de uma mesinha, recebe a periculosidade, né? Yeah. Então ele fez isso com muita maestria, esse enaltecer essas forças de segurança, porque essa operação que houve foi uma operação que às vezes foi muito pouco falada, mas de muita importância. Foi uma operação de muita importância, o que culminou aí com a prisão. Sim. Desse indivíduo que estava aqui em Araxá.
0: Foi em Curvelo, se não me engano.
3: Em Curvelo, 400 e tantos quilômetros. É. Daqui. Em perseguição e tudo mais. E as forças, tanto a polícia militar quanto a civil, sem ganhar um real de hora extra. Nada. Né? E às vezes a gente brinca no ar, eu falo muito brincando aqui, dizendo o seguinte: ô Miliante, se você tá querendo vir pra cá, pensa bem.
0: Dá ruim
3: pra você.
0: Dá ruim.
3: Procura outro lugar, vai pra outro momento.
0: Não, vai arrumar um serviço, vai trabalhar, honestamente.
3: Não dá conta, né? É, mas se for pra fazer cagada, as nossas forças de segurança aqui, e trabalha em conjunto, trabalha muito bem feito. Então, assim, sensacional essa lembrança do Rodrigo investigador e parabenizar mesmo. Semana que vem a gente vai estar tendo a oportunidade de conversar com o Fagundes e eu acho que é a hora de vocês colocarem palminhas, de enaltecer, porque o trabalho que eles fizeram, e até pedir a ele que fala como tudo isso aconteceu, né?
0: Sim.
3: Porque eu acho que é de suma importância esse trabalho todo. Ver se ele conta para nós também sobre isso. Por que que não recebe periculosidade? Por que que não recebe hora extra? Né? Enquanto um sujeito que está emprestado recebe tudo isso.
0: E parece,
3: eu acho que todo mundo tem que receber, pelo amor de Deus. Eu não estou achando ruim quem está recebendo, eu estou achando ruim é quem não está recebendo.
0: Eu vi a notícia agora, recente, essa semana. Parece que é ano eleitoral, né? Ano de campanha. O atual governo de Minas parece que voltou a exercitar a questão de dar melhorias para a categoria da segurança pública de Minas Gerais, né?
3: E lembrando que o nosso é um dos melhores estados
0: em segurança, né?
1: Bom, vamos lá, então, continuando aqui com a tribuna do vereador investigador Rodrigo. ele ainda protocolou requerimento solicitando informações para sobre a implantação.
3: Volta lá, então você falou das forças, isso, agora o próximo depois das operações.
1: É isso. O parlamentar protocolou requerimento solicitando informações sobre o novo sistema de vídeo monitoramento inteligente, com questionamentos relacionados ao uso da tecnologia no reconhecimento facial, leitura automática de placas, inteligência artificial e ampliação da cobertura do monitoramento urbano.
0: Você acha que é possível hoje isso, Ivelino?
3: É possível.
1: As tecnologias já existem, né?
0: Não, São Paulo. Financeiramente.
3: É possível, existe dinheiro para isso. O que que acontece? O que eu estou começando a detectar é o seguinte, é muito fácil aprovar projeto, colocar em prática que está sendo difícil demais.
0: É por isso que eu te pergunto.
3: É, e eu acompanhando, nós vamos falar da... Calma aí, TDAH. Vamos falar sobre isso. O que que acontece? Há dinheiro para colocar o vídeo monitoramento? Sim, há. Há dinheiro. Aonde? É na prefeitura? Não, não é.
0: O CIP, né?
3: Quando você, meu contribuinte, paga a energia, não existe uma contribuição lá na folha de pagamento, aquele negocinho que você paga de energia, uma tarifa, existe uma tarifa ali. Só que essa tarifa, ela, segundo a prefeitura, ela diminuiu muito o valor por causa das lâmpadas de LED. Então, antes, você pagava muito caro porque as lâmpadas eram aquelas lâmpadas antigas, aquelas lâmpadas que gastam muito, né? Então, agora, nós estamos com quase 100%. O que tem de cabeamento é 100%. Mas a cidade está quase toda ela 100% em energia de LED. Então, segundo a prefeitura, o que fez economizar muito em energia. E essa conta de luz que você recebe, ouvinte, essa taxa de energia, ela só pode ser usada para duas coisas. Ou para energia, ou para segurança. Então, se na energia nós estamos ok, não está faltando, está ok, e está sobrando dinheiro na taxa de energia, porque lá naquela época, já há 3 anos atrás, a Leni... vereadora, ela trazia aqui um valor bem alto que tinha ali de energia. Eu acho que muito melhor, opinião da Eveline, muito melhor do que colocar aquela avenida ecológica toda iluminada em dois campos, porque ela já está iluminada com lâmpada de LED de cá, ainda colocou no centro, é colocar em segurança pública. Acho que a prefeitura não tem que inventar moda, não. Não tem que começar a iluminar aquela avenida. Ficou lindo. Não questiono isso. Só que eu acho que agora nós estamos passando. Se fizer uma pesquisa hoje para os brasileiros, uma das coisas que eles estão sentindo na pele é a falta de segurança. E para trazer segurança, não tem jeito, é investimento. Então tem dinheiro? Tem dinheiro sim. Não é inventar moda, iluminar a avenida da ecológica com... Já é iluminada, a avenida ecológica já é iluminada.
0: Dos dois lados.
3: O que nós temos que fazer é investir em segurança pública. Esse investimento em segurança pública, você pensa o seguinte, primeiro, está no projeto do Rodrigo Investigador, aumentar o número de vídeo monitoramentos. Então, nós temos algumas ruas já de vídeo monitoramento? Sim, nós temos, mas pode dobrar. Então, aumentar o número de ruas. E esse vídeo monitoramento, ele vai ser o vídeo monitoramento inteligente. O que que significa isso? Vídeo monitoramento inteligente. Vai tirar fotinho do reconhecimento facial. Hoje está muito comum a gente ouvir isso, principalmente em Belo Horizonte. O sujeito estava no estádio, no campo de futebol, foi identificado que ele está foragido. O sujeito estava em Belo Horizonte, foi reconhecido.
0: Ali.
3: Vídeo monitoramento. Aí chega lá, sem fazer alarde nenhum, pede os documentos da pessoa e encaminha para a polícia. Né? Muitas vezes a gente tem isso, os foragidos. Pode ser pego pelo reconhecimento facial. Leitor de placa de carro. O cara tá fugindo? O vídeo monitoramento tá acompanhando o leitor de placa daquele carro. Então vai fazer um cinturão digital, segundo o Rodrigo, né? E cerco, também, né? Um cerco na entrada e na saída. Se a gente já é bom para fazer isso sem nada disso, imagina com tudo isso. Imagina com tudo isso. Isso já é lei. Isso já consta. Isso é uma lei. Falta colocar em prática. E dinheiro tem. Não precisa
0: tirar da saúde, mais... educação.
3: Não.
0: Tá lá.
3: Esse dinheiro tá lá e só pode ser usado nisso. Só
0: aplicado nisso, né?
3: Só. Só pode ser usado para isso. Então, eu não entendo por que que ainda não está sendo feito. Eu estou trazendo, porque às vezes os ouvintes, eles não acompanham, não entendem, que o dinheiro está lá, já é lei, já existe. E o Rodrigo está fazendo uma coisa muito bacana, que é correr atrás.
0: Sim. Fazer a parte dele, né?
3: Que estão sendo aprovadas. Tá, a lei foi aprovada. E daí?
0: E nós temos uma Secretaria de Segurança Pública em Araxá, que já tem expertise, know-how na execução dessas tarefas, dessas ações de vídeo monitoramento. E eles têm também um estudo dos locais que precisam ser implantadas.
1: Pessoal, é o seguinte, olha, informação oficial de uma fonte aqui de dentro do governo, a Secretaria de Segurança está finalizando o termo de referência para a compra de 109 câmeras inteligentes com reconhecimento facial e leitura de placas. Esse número pode chegar a 250 câmeras, inicialmente 109, mas pode chegar a 250, num total de investimento de R$2,5 milhões feitos aí por parte do município.
3: Que notícia. Isso que é ter o dinheiro. É porque já tem o dinheiro. Então, o dinheiro já tá lá.
0: A gente quer ver a ação, na prática, funcionando.
3: Não, fico feliz com a informação.
0: Eu também.
3: O que a gente... Gente, fique bem claro. O que a gente traz aqui na quarta-feira? O que é falado na Câmara. Né? Então, fico feliz quando às vezes tem alguém da prefeitura que está acompanhando, porque aí pode passar essas informações pra gente.
0: E a gente amplia pro povo.
3: É lógico, graças a Deus a gente tem um número de ouvintes muito grande. Louvado seja a Deus. Então é isso. Mas o Rodrigo cobrando mais uma vez com relação a isso. 200 câmeras?
1: Inicialmente, o termo de referência é de 109 câmeras com reconhecimento facial e leitura de placas, tá? Mas isso pode chegar aí a 250. O investimento de R$2,5 milhões por parte do município.
0: Então, pôr a mão na massa e executar, gente.
3: Continuamos no Rodrigo.
1: O trabalho está sendo feito. O vereador ainda apresentou um projeto de lei que institui o programa municipal Mulher Segura. Iniciativa destinada à oferta gratuita de aulas de defesa pessoal, orientações sobre direitos, prevenção à violência e fortalecimento da autonomia feminina. A proposta prevê a integração entre órgãos municipais, forças de segurança e entidades de proteção à mulher. Nesse contexto, o investigador Rodrigo destacou reuniões realizadas com a Vara da Infância e da Juventude.
3: Peraí, vamos parar
1: da
3: aí
1: comarca de Araxá.
3: Vamos parar aí no... O projeto de lei é o seguinte. Eu até, na hora que eu fiquei sabendo, eu até entrei em contato com a assessoria de comunicação do Rodrigo para saber o seguinte. Cadê minha ajuda aqui? O projeto é sensacional. Gostei do projeto. O que que é? Ajudar a mulher a se defender. O resumo é esse. Né? O programa municipal Mulher Segura. Promove a cultura e prevenção à violência, mas o que que é? Desenvolver noções básicas de defesa pessoal. O projeto em si é isso, vai ensinar a mulher a se defender. Ele até comentou de uma mulher que conseguiu se defender porque ela tinha noção, ela tinha noções básicas de defesa. Eu até cheguei a perguntar se seriam para todas as mulheres. Porque eu penso que nós mulheres, eu por exemplo, gostaria demais de fazer.
0: Todo mundo tá propenso, né, cara?
3: Não, e assim, às vezes você tá segura aqui na cidade, você viaja para determinado lugar, porque a nossa cidade, graças a Deus, é segura, mas você viaja, você não tem essa segurança, você não tem isso garantido, né? Então eu falei, vai ser para todo mundo ou só para quem tem aquele distanciamento de marido, aquelas coisas? Não, para todas as mulheres. Bacana. Então eu acho que deve ter aí uma lista de espera, deve ter algumas prioridades ainda a ser detectadas, porque Se toda mulher quiser fazer, como é que não, não vai dar,
1: eu,
3: né?
1: Eu só não entendi muito bem, Eveline, talvez você consiga, talvez você detectou isso aí no texto, quem vai ministrar essas aulas, por exemplo? Isso aí vai ser custeado pelo município? Vai ser uma parceria público-privada com as academias de artes marciais da cidade? Alô, mestre Evandro, vai ser através de algum projeto de lei de incentivo ao esporte? De onde que vai vir o recurso para subsidiar essas aulas de defesa pessoal para essas mulheres?
3: É, porque vai ser aula de defesa pessoal, palestras educativas, orientação sobre a Lei Maria da Penha, capacitação sobre medidas, atividades de fortalecimento emocional, vai acontecer nas escolas, nos centros comunitários, mas pelo que eu entendi, da fala do Rodrigo, você lembra que eles estão querendo fazer um centro de atividades para
1: as forças de segurança?
3: As forças de segurança, isso. Eu acho que aconteceria a partir desse momento, né?
1: Perfeito.
3: Mas eu acho que, por exemplo, pegar uma mulher ou um homem, para dar aí umas aulas de vez em quando de defesa pessoal.
1: Noções, né?
3: Noções, exatamente.
1: Um projeto desse, Eveline, desculpa, ele tem que ter perenidade, ele tem que ter continuidade. E até se você me permite discordar, de vez em quando, uma vez ou outra, não funciona. Então, assim, deve-se haver um profissional, uma pessoa ou uma parceria com uma escola, um convênio com uma escola, para quê? Para que isso aconteça de forma contínua. E isso aí não ficou muito claro no projeto do vereador, o investigador Rodrigo. Não que eu discordo do projeto, acho um projeto espetacular, realmente. Só não ficou claro sobre como essas aulas serão ministradas, exatamente, quem vai ministrar essas aulas e onde, quando e como essas aulas vai acontecer e quem é que vai pagar.
0: Porque
1: por isso.
0: Porque tu tem um custo, né?
1: Tu tem custo.
0: Eu até lembrei da Eveline ontem, né? Eu sempre acompanho o programa daí.
2: Só pra mulher?
1: Só pra mulher.
2: Só pra mulher. Eu tinha levante de colocar o Diogo lá. Caso fazer alguma cobertura, ele precisar se defender.
0: Eu ouço muito na hora do almoço o programa do WT, o William Travassos, na Corrimã Itatiaia, né? Aí, e há duas repórteres, é policial esse programa da Itatiaia, uma hora da tarde. E as duas, três repórteres da Itatiaia fazem, tem artes marciais. E uma delas até deu um depoimento. Olha, eu culpo polícia. E o cara.
1: Mas aquela coisa, elas podem pagar, né, Armindão? Agora você imagina uma pessoa uma pessoa que mora na periferia ali, que muitas vezes, infelizmente, tem que viver de benefício social. Como que ela vai pagar a aula de defesa social? Tá, pessoal, não dá. Isso é pagar, caro. Né? Esse é o questionamento que eu tô falando. De onde que vai vir o recurso para puxar isso aí?
3: Aí no final do projeto sempre vem, vai ser regulamentado pela prefeitura. Né? É o que a gente fala muito, falta essa regulamentação. O projeto existe, falta regulamentação.
0: Executar, né?
1: Nesse sentido, nesse contexto, o investigador Rodrigo destacou reuniões realizadas com a Vara da Infância e Juventude da comarca de Araxá e com a Secretaria Municipal de Ação Social para discutir a retomada dos agentes voluntários de proteção à criança e ao adolescente, visando ampliar as ações preventivas e fiscalizatórias voltadas à proteção dos menores. Ele até falou, né, que no passado o trabalho era voluntário, né? Mas hoje em dia, quem é que vai se propor a tentar fazer algum tipo de abordagem com o menor de idade? Na violência que essa molecada tá, sem ganhar nada,
3: não,
1: sem
3: nenhum
1: tipo de proteção.
3: E os mimimi?
1: Coloca a mão no moleque desse aí, a rede social acaba com a vida do sujeito. Né? Então, assim, acaba que fica uma situação meio
3: mamãe
1: complicada.
3: Mamãe me agrediu, mamãe.
0: Sabe como é que do doutor Amara? Ela aposentou, né? Quem que será que tá no lugar aí? A doutora Amara era firme nesse negócio aí, viu? Ela comprava briga, ela pegava os projetos, ó, vamos fazer, vamos cumprir, né?
1: Mas também nunca foi pra rua colocar a mão em menor, né, o Armindo Maia, respeitando aí, obviamente, o trabalho da doutora Mara. Ela é uma jurista, né, uma pessoa que trabalha ali com as leis, com a execução, com o cumprimento das leis e
0: cobre. Respaldo,
1: exatamente,
0: né?
1: Agora, quem tá lá na linha de frente, agindo aí com essa molecada, sendo submetida, inclusive, até mesmo a qualquer tipo de violência, esse tipo de pessoa, primeiramente, tem que ter salário. Né? E depois tem que ter algum tipo de meio para se proteger também. Até porque o Estatuto da Criança e do Adolescente cria uma série de percalços legais que impedem, inclusive, a própria abordagem dessa molecada. Né? Molecada, eu sou menor de idade, você não pode pôr a mão em mim, você está cometendo um crime. Ele já tem esse discurso na ponta da língua.
3: Sabe tudo.
1: Exatamente.
3: Eu acho que tá muito certo quem não quer ir lá.
1: Eu não tiro a razão também, não. Viu?
3: Também tiro, não. Então acabou, mas é o que nós falamos.
1: E de graça, obrigado.
3: Nós comentamos isso aqui, né? Quantas vezes nós já não fugimos do Juarez Patrício com a combinha dele e de outros, né? As novas gerações também, porque a vida inteira nós tivemos aqui em Araxá, sim, e funcionava muito bem.
0: E tá desativado, infelizmente, né?
1: É isso aí. É. Bom, vamos lá então. A tribuna também foi marcada por iniciativas relacionadas à fiscalização e ao desenvolvimento regional. O vereador encaminhou um requerimento ao deputado estadual Bosco, solicitando informações sobre estudos realizados pelo Departamento de Estradas de Rodagem, o DR, da região de Araxá, especialmente aqueles ligados ao fluxo de veículos. E a pesquisa de origem, destino, com objetivo de substituir futuras melhorias, de subsidiar futuras melhorias na infraestrutura viária. Além disso, ele destacou as ações de divulgação da lei Origem Legal por meio de visitas. Peraí,
3: vamos parar aqui na 428.
1: Uhum.
3: A preocupação do Rodrigo é a 428. É saber se eles vão colocar pedágio ali. Porque por que tá parando os carros, perguntando quantos carros vão passar por ali, para onde você vai, que hora que você volta? Por que toda essa pesquisa ali na 428? Então, o receio dele, também muito assertivo, é que a gente já tá pagando um absurdo aqui em toda a região.
1: 262 ali,
3: né? Na 262, na 43 Araxá Uberlândia ali. Quer dizer, vai ser mais uma estrada pedagiada em Minas Gerais? E as nossas estradas pedagiadas, elas estão vindo com valores altíssimos, né?
0: E não tem contrapartida praticamente nenhuma, né, Everina? Você compara um pedágio aqui de uma rodovia paulista com a mineira, brincadeira, né, cara? Anos luz, nós estamos atrasados.
1: Eu não sei, né? Eu tive um problema algum tempo atrás com meu carro que quebrou no meio da estrada. E por mais que tenha demorado um pouquinho, porque afinal de contas o trecho é longo, o socorro veio. O socorro veio, né? Então, se essa estrada não fosse pedagiada, apesar ali da questão do asfalto realmente não tá das melhores, né? Realmente eu teria um pouco mais de dificuldade aí em questão de socorro.
3: Ninguém, acho que todo brasileiro é a favor do pedágio, desde que o pedágio seja justo.
1: E o serviço retorne.
3: E o serviço retorne.
0: Haja contrapartida, né?
3: Haja contrapartida.
0: E a segurança, né?
3: 428 é aquela que vai para Araxá Franca ali. Então, na hora que você sai ali, que é posto policial, tava parando e questionando o movimento, né? A 428, para quem vai para Rifânia, Franca, São Paulo, né? É uma rodovia, assim, muito utilizada. Tivemos ali em um estado precário.
0: É o MG, não é?
3: Ela é uma MG. Ela é uma MG até a ponte, não. Então, por isso que ele tá querendo saber do Bosco. Vai ter pedágio ali, Bosco?
0: Não vamos saber dele, vai estar aqui na semana que vem, né?
3: Exatamente.
1: Bom, vamos lá então. Outras ações aqui do vereador, ele destacou as ações de divulgação da lei Origem Legal, por meio de visitas a estabelecimentos de reciclagem e comercialização de sucatas para orientar os comerciantes sobre as exigências da legislação. Segundo o parlamentar, a medida busca ampliar a transparência, combater a receptação de materiais de origem ilícita e preparar o setor para futuras fiscalizações. Tá aí, já que é um projeto que realmente no texto prevê, inclusive, caso o empresário não se adeque à legislação, à cassação do alvará, eu acho que nada mais justo do que o próprio autor da lei se mobilizar no sentido de conscientizar, explicar, né, e colocar essas pessoas a par daquilo que está acontecendo. Sim. Né? Para que o empresário não seja pego de surpresa com uma ordem judicial aí expedida pelo juiz, obviamente, determinando o fechamento ali daquele ponto de comércio.
3: Justo eu não acho, não. O vereador fazer isso, justo não. Acho que é um upgrade que ele está fazendo. Eu acho que o que ele está se prontificando. Bom, vamos lá. O que acontece, meu ouvinte? Foi votado e passou na Câmara e o prefeito sancionou a lei de chama Lei Origem Legal. O que acontece? Está tendo muito furto de cobre em Araxá, muito furto. Então, para diminuir o número de furto de cobre, porque se eu tô roubando, é porque tá tendo quem compre. Né? Se eu furto um celular, é porque eu vou ter quem vai comprar o celular. O furto, ele vem a partir do momento que eu tenho para quem venda. E o número de furtos de cobre em Araxá tem aumentado, não só em Araxá, em região principalmente.
0: Sim.
3: E quem compra muito isso são os ferros velhos. Aí o cara vai lá no ferro velho e vende esse cobre. Então, o que a lei diz? A lei diz o seguinte: a partir de hoje, na hora que você comprar o cobre, o ferro velho, comprar o cobre, ele vai ter que autorizar, ele vai preencher um negocinho dizendo, eu tô comprando do Diogo ferro velho e o Diogo arrumou esse cobre lá na fazenda do Armindo, com autorização do Armindo, o Armindo autorizou, então ele me deu esse cobre, eu tô vindo vender esse cobre, não é de origem de furto, não é ilegal. Então é uma coisa lícita isso, era lá da minha fazenda. Passava uns trilhos lá, não sei o que que é e tal. É origem legal.
0: Sim.
3: E dentro do ferro velho vai ter que ter câmera. Porque vai tirar fotinha do Diogo vendendo aquele cobre. Eu até acho que essa lei podia ser copiada por todos os vereadores da região. Porque às vezes rouba aqui, mas vende Perdizes.
0: Sim, outro lugar.
3: Rouba em Perdizes e vem, agora já não vai vender aqui mais. Aí o que que o Rodrigo fez? O Rodrigo saiu e foi em todo o ferro velho, levando a lei. Ó, você não pode dizer que você não tem no
0: conhecimento
3: da lei, porque eu tô trazendo a lei aqui agora e tô te entregando na sua mão essa lei. Que a partir de hoje vai ter que sim, vai ser documentado.
0: Vai ter que cumprir.
3: Vai ter que cumprir. Vai ser documentado aonde você comprou aquele cobre, vai ter tirado fotinha sua. Se o negócio é lícito, Armindo, ok, qual que é o problema?
0: É um comércio normal.
3: É um comércio normal.
0: Tudo
3: agora,
0: certo.
3: Infelizmente, no Brasil, pra gente barrar os furtos, as leis têm que vir pra barrar isso. Então, o cara do ferro velho, ele não vai poder mais e nem dizer desconhecimento de lei, que ele não sabia, porque o dia que tiver uma batida policial... E que ele não tiver...
0: Ele, tá ciente,
3: não. Ele vai estar tá ciente da que ele tem que mostrar a procedência daquilo. Então, ele foi de ferro velho em ferro velho. Eu falo o seguinte, não seria obrigação dele, mas ele fez isso. Como a lei está aprovada e ela existe, o Rodrigo pegou o carro dele, foi com os assessores, bateu de porta em porta, mostrou a lei existe.
0: Eu tô aqui para ajudar vocês. Ó.
3: Isso. E a partir de agora é o seguinte, se não tiver sendo regulamentado, eu vou voltar daqui uns dias. A primeira coisa é a notificação, a segunda é o fechamento do estabelecimento.
0: Sim, é isso aí. Bacana.
1: Bom, o segundo vereador a fazer uso da tribuna foi o vereador João Veras. Ele destacou uma ação realizada na UPA voltada à melhoria das condições do atendimento aos pacientes. O parlamentar acompanhou a situação das cadeiras de rodas utilizadas na unidade e promoveu uma força-tarefa para encaminhar os equipamentos para manutenção, garantindo mais conforto e segurança e dignidade aos usuários. A iniciativa contou com o apoio do Banco de Cadeiras de Rodas do Rotary Club de Araxá, responsável pela realização dos reparos. João Veras agradeceu a parceria com a entidade, ressaltando aí a importância da colaboração em benefício da população araxaense. Pessoal do Rotary realmente faz um trabalho muito bonito nesse sentido, parabéns. Entre as proposições apresentadas, o vereador protocolou um projeto de lei que institui...
3: Esse negócio da UPA é muito interessante isso, porque a gente tá esperando a reforma da UPA, né? A gente tá esperando a melhoria da UPA, já até parece que o dinheiro também já tinha vindo.
0: Pra tentar o credenciamento junto ao SUS, né?
3: Exatamente. Mas parabenizar seu João Vera, chamaram ele, porque ele até foi um autor também que pediu cadeira de roda lá na Uninorte. E graças a Deus nós temos um Rotary também muito
0: atuante,
3: prestativo. Né? Arrumou as cadeiras de roda e elas já estão lá.
0: Eu achei que já existiam cadeiras de roda nas unidades. É básico, né, gente?
1: Não, mas tem. Elas precisavam de manutenção, né? Pelo
3: não,
1: que eu entendi.
3: Não, o que ele tá falando aqui da UPA de manutenção.
0: É.
3: Aí pediu cadeira de roda lá na Uninorte. Eu não sei. Na Unileste, eu Fernando de Ozona, Unileste, lá tem cadeira de
0: abraço
3: roda.
0: Abraço pra Rússia. Tive lá, eu vacinei da gripe ontem.
3: Por Palminhas?
0: Inclusive a Rússia mandou um abraço pra você, falou da militância com o seu Enio, do PFL. Abraço, Rússia, toda a equipe aí da Unileste.
1: Bom, entre as proposições apresentadas, o parlamentar protocolou um projeto de lei que institui a carteira de identificação da pessoa com síndrome de Down no município de Araxá. A medida tem por objetivo facilitar a identificação das pessoas com condição com a condição ampliar o acesso prioritário a serviços públicos e privados e promover maior inclusão social. Segundo a proposta, o documento vai contribuir para a redução das barreiras enfrentadas no dia a dia, fortalecendo políticas públicas voltadas à acessibilidade, ao respeito e à garantia de direitos das pessoas com síndrome de Down e suas famílias.
3: Ó, eu vou falar um negócio aqui que eu vou ser pichada, principalmente pela minha filha. Mas eu acho que é para conhecimento, gente. Desculpa, mas é conhecimento. Porque a proposta dele era o seguinte: uma carteira para identificar que aquela pessoa tem síndrome de Down. Aí eu falei, gente, a carteirinha de fibromialgia eu acho importante. Porque a fibromialgia você não detecta ela visivelmente.
0: É.
3: A carteirinha do autismo, também, do TDAH, você também não detecta visualmente. Então precisa. Você vai usar o cordãozinho, você vai ter a carteirinha. Ok. Aí eu falei, gente, mas a carteirinha de síndrome de Down, o síndrome de Down, ele é detectado visualmente. Mas você sabe que não é, Armindo?
0: Às vezes não é.
3: Às vezes não é. Então eu achei isso importante, porque na minha ignorância, eu achava que toda síndrome de Down era visivelmente detectada, e não é.
0: Não é.
3: Então eu falei, eu vou falar, esse povo vai me xingar, minha filha, pelo amor de Deus, não fale isso no ar, não. Mas nem toda síndrome de Down é detectada visualmente. Sim. Então é importante, sim. A gente fala criança, né, porque são eternamente crianças para nós, porque eles são tão fofos, eles são tão... gracinha, que eles são a pureza, essa palavra, né? Então achei muito legal, acho que tem que ter sim, viu?
1: Bacana, Vera. É isso aí. O João Veras também apresentou um projeto de lei para denominar uma via pública como Rua Enzo Gabriel de Oliveira, em homenagem ao menino que se tornou um símbolo de superação e coragem diante dos desafios enfrentados desde o nascimento. Além disso, o parlamentar encaminhou moção de congratulações à médica, doutora Natália.
2: Como hoje é dia de repetição, né?
1: Exatamente. Doutora Natália Júlia Costa, em reconhecimento aos serviços prestados à saúde pública da cidade. Ela nasceu e foi criada aqui em Araxá. A profissional construiu uma trajetória marcada pela dedicação, qualificação e atendimento humanizado, tendo atuado em diversas instituições de saúde e exercendo atualmente a função de diretora técnica das AMES Uninorte e Unileste. Essa aí é a tribuna do vereador João Veras.
0: Bacana. Vou dar um recadinho aqui, gente.
3: Você vai passando aí, eu vou de cá?
0: Sim. 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
3: Meu ouvinte fala o seguinte: Evelyn, tomara que essas camas. O que será?
0: Câmeras.
3: Passe a funcionar. Ah, as câmeras de vídeo monitoramento, né? Não cama, mas câmeras. Passe a funcionar para inibir um pouco esses entregadores aí desses aplicativos, tá difícil. Tá um terror na cidade. É um acidente atrás do outro e falta de respeito no trânsito.
0: Só um
3: é
0: bico, isso mesmo. Um pitaco aqui, gente. A gente anda muito. Eu ando muito pouco na cidade, mas quando eu ando, sempre tem um empinando, cara. Os caras empinam sempre, um negócio. Sei lá, pra que aquilo, né?
1: Mas quem tem
2: uma vez tempo, eu pedi um sanduíche e veio de empinar, né? Uma vez pedi um sanduíche e chegou um mexido.
0: Vamos lá, Diogão.
1: Vamos lá, então. 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
3: meu ouvinte, o Valdemir, fala o seguinte: eu sou mestre em arte marcial. E o meu sonho era fazer um projeto de defesa pessoal para as mulheres. Só e fazer o mesmo projeto para reeducar as nossas crianças. A arte marcial não é violência, é educação. É. Nossa, ô Valdemir, procura o Rodrigo, investigador,
0: quem sabe, né,
3: na Câmara Municipal. Liga lá na Câmara Municipal, procura ele. Eu tenho certeza, os assessores dele são excepcionais, são muita gente boa. Que às vezes você liga lá e não tá, alguma coisa assim.
2: Uma ignorância, não pode juntar com o esporte?
3: Pode, ué.
2: Arte marcial, dentro da paz do próprio Rodrigo. Sim, eles pode trazerem essa aula dentro de da parte de esporte e segurança.
0: Você pode ofertar nas praças, né? Que tem aí ou nada.
2: Além da zumba, né?
0: Isso.
1: Eu tenho pra mim que essa questão de autodefesa precisaria ser de um local específico. Né? Talvez tá, com tatame.
2: Tem um dojo, mas depende o que é a segurança. Vai ser. Em que ele é, né, especializado? Não sei se ele é jiu-jitsu, né? Qual a arte marcial dele?
0: Judô, uhum, taekwondo.
3: Meu ouvinte está falando o seguinte: mas a 452 para Uberlândia está mil vezes melhor do que a 262. Não, tá bom. Só que você está vendo o movimento que está lá? Mesmo que concessionária. Não, peraí. A 452, a que vai para Uberlândia, não é a 452.
0: É,
3: 452. Então peraí, aqui tá arrumando, é a 428 é de Franca. É de Franca,
0: 428.
3: MG. Mesmo que concessionária seja mesmo asfalto, é outro. A 452 tá um tapete perto da 262. Não, realmente, a de Uberlândia tá. Olha a diferença. Lá na rua da casa, eles roubam na cara dura, os fios aqui, ó, furtando durante o dia. Os fios, cobre lá. Agora não vai poder vender, né?
0: É.
2: Lógico, dei mais uma piada sem graça pro dia. Eles podiam roubar esses fios que tá sobrando no poste, hein?
3: É.
2: Fazer um limpa, aproveitar pra limpar visualmente.
3: Mas esses postes. Sem destruir tudo, né?
0: É. Isso parece que não tem valor, né? Porque eles deixam lá.
1: Bom, vamos lá, continuando. Vereador Marcelo. Não, peraí,
3: bom dia, moçada. Vai mais um aí daí.
0: Ô, seus exames oftalmológicos estão em dia, meu amigo? Conta pra
3: passa
0: mim.
3: Um pouco aqui.
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3: Meu ouvinte está falando que, já que nós estamos falando de trevo, não, de pedágio, aquele trevo do girassol lá na BR-262, sentido Antinha, é de responsabilidade de quem? Tá terrível aquele trevo. Inclusive tem um buraco que já caiu pedestre dentro. Cabe uma pessoa. A 262 é governo federal.
1: Vereador Machione Sucesso apresentou uma série de indicações voltadas à melhoria da infraestrutura urbana e também da segurança pública em diferentes regiões da cidade. Entre os pedidos encaminhados ao executivo estão a limpeza da Avenida Miguel Alves Ferreira e também da Avenida Laci Domingas Martins, locais que apresentam acúmulo de lixo e mato alto, além da capina das paredes e estruturas do complexo viário Lúcia Inês. Aquele é o viaduto ali da Ruberaba, né?
0: Sim.
1: Exatamente isso. O parlamentar também solicitou a instalação de um braço de luz com luminária em poste, já existente na rua Manuelina Dornelas Gonçalves, e a realização de estudo para a implantação de um espelho de trânsito no cruzamento das ruas Calimério Guimarães e Almeida Campos. Espelho ajuda muito, viu?
3: Vocês acham?
1: Com o objetivo de aumentar a segurança viária e reduzir o risco de acidente.
3: Você usa aquele
1: espelho? Eu uso, você acredita?
0: Você sabe que eu me confundo. Eu olho pro espelho e olho pra frente.
3: Vocês acham
2: legal? Eu também uso. Você
3: usa?
2: Uso.
1: É legalzinho, então, viu?
3: Eu acho que, não, na boa, eu acho que esse aqui perto da Enig, eu acho que ele não tá bem focado. Será que ele pode mudar?
2: Assim, a pessoa tem que ter atenção. Ali não é olhar ali, é a loja. Tem que ter um pouquinho de noção de trânsito ali, né? Do que tá vindo, que às vezes ela se confunde. Mas ele é útil, sim. Ela não pode confiar sempre. É direção defensiva, né?
1: É, ué.
2: Você tem que olhar nele e dar aquela conferidinha ali,
1: se realmente. É legal, tá... porque às vezes um carro, uma caminhonete, um veículo de maior porte para ali na esquina e você fica sem visibilidade do que está vindo pela direita e pela esquerda. E o espelho vem exatamente para dar essa visibilidade que a gente acaba perdendo.
2: E lógico, um ou outro ali vai desregular, vento, toda a situação.
3: É porque eu acho que aquele ali, eu não tenho confio naquele ali. Esse aqui perto ainda eu confio mais, aqui em frente à floricultura, mas aquele ali da Eric, nem pensar.
1: Eu acho legalzinho o trabalho, pessoal, isso aí.
2: Tem uns pontos, por exemplo, subindo ali, você sai da escola Maria de Magalhães, né? Se vindo aqui pro centro, tem dois ali que realmente são muito importantes, né, nessa situação de visão.
4: Te dá mais um pouquinho de norte, né, para o que você deve fazer, né? Segurança, né, gente?
2: Você vê um vulto lá, você para. Você não sei o que que é, que pode ser. Às vezes até você mesmo assustar com a própria sombra, né? É eu.
1: Bom, vamos lá então. Nas áreas de segurança pública, o Marcione requereu o reforço das rondas policiais no bairro Santa Rita, especialmente nos períodos da tarde e noite. Segundo o vereador, moradores têm relatado a ocorrências relacionadas ao uso de drogas, a desordem e a perturbação do sossego na Praça José Batista e em vias próximas. A proposta busca ampliar a sensação de segurança da comunidade e contribuir para a preservação da ordem pública. O parlamentar também apresentou solicitações para que o município realize estudo de viabilidade visando regulamentar o uso de protetores auriculares por pessoas com transtorno do espectro autista, medida que pretende minimizar os impactos da hipersensibilidade auditiva, prevenir crises e promover maior inclusão social. Eveline?
3: Legal, eu acho que isso não deve ser caro, não.
0: Não.
3: Isso deve ser barato, esse protetor auricular, porque realmente a gente sabe que o autista, ele não suporta muito barulho, a gente, é uma coisa que pra gente, assim, eu não entendo muito.
0: Às vezes ele surta, né?
3: E ele ainda falou, e eu tô falando que eu inclusive tenho um filho autista, e eu acho que não deve ser um trem caro. Gostei do projeto, não deve ser caro, não deve custar muito para a prefeitura, e eu acho que é possível, sim, né? Quanto ao negócio lá da segurança, das praças, ele foi muito aparteado. Ele foi aparteado pelo Cacá, pelo Rodrigo do Comercial Aeroporto. E inclusive pelo Rodrigo investigador também, né? Inclusive o Rodrigo falou, porque eles falaram o seguinte, aí são as leis que não são colocadas em prática, né? Foi um dos apartes, o Cacá falou assim, gente, eu vi uns adolescentes cheirando cola ali na praça, né? Nessa praça que ele tava falando.
4: É da igreja da Rita, né?
3: E ele ainda falou assim, eu vi eles usando entorpecentes. E o que que acontece com esses meninos hoje, quando eles são pegos? Nada. Né? Essa é a realidade. Ah, tá lá cheirando cola, tá não sei o quê. A lei é aqueles mimimi de menor de idade, né? Eu sou menor, não vai acontecer nada comigo. Eu posso fazer o que eu quiser em qualquer lugar. Aí o que que acontece? Não vai vir.

0: pagar por isso. Ah, mas o pai não tem dinheiro. Ah, mas o nome do papai vai pro nome sujo. Enquanto não der um jeito de acertar isso aí.
1: Ele fica em dívida ativa, né? Quando ele precisar de algum procedimento ali dentro do município, realmente o nome dele fica travado.
2: E aí vai questão do vídeo monitoramento. A praça, gente, onde tem esse momento, tem que ser instalado um vídeo monitoramento. Pra inibir.
3: Agora não pode se... desculpa, até respeito a posição, né, do Rodrigo. Agora não pode se virar as costas pro problema, né? Se uma criança é uma criança e tá usando, cheirando cola, usando droga, também aí o poder público vai fazer o quê para resgatar essa criança desse uso de droga? Vai deixar nas costas do pai somente? Vai dar também suporte à família? Porque assim, tem muita gente, eu tenho um tio que é alcoólatra, vamos colocar na parte do álcool. O que que seria para uma criança? É. Né? Para um pai, um tratamento, né, nessa questão de vício para uma criança dessa. Eu sei que é ruim, que entra por essa seara, mas também tem que ser visto lá da família nesse ponto.
1: É, humanizar a abordagem acho que nunca é demais, né?
3: O pai já tá com um filho que usa droga dentro da família e vai pagar uma multa na prefeitura. E o filho aí vai continuar não, onde?
0: Mas existem toda uma rede para isso.
3: Né? Então,
0: toda uma rede para isso.
3: Encaixar nessa rede.
2: É, encaminhar. Pro tratamento, para recuperação.
0: Agora, existem duas coisas, né, Dessim? Existe aquele que é dependente, aquele que tá ali porque não consegue sair, existe o malandro.
3: Mas pra você chegar numa cola. Ué, mas é criança, a gente tá falando de criança. Você chegar no ponto de usar cola.
0: O Cacá comentou que viu os meninos cheirando cola. O Cacá falou menino cheirando cola. Mas eu acho que a prefeitura existe todo um arcabouço que, se precisar sim. Principalmente se for pega ali cheirando cola, chamou pai.
3: Que multe o pai e também encaminha a criança para o tratamento.
0: Fechou.
1: Bom, aquele negócio, mas se o parlamentar também visualizou, tem no visual ali, uma criança, menor de idade, cheirando cola numa praça pública, ele como cidadão também tem a obrigação de acionar a polícia, acionar os meios de segurança ali para sanar aquele problema, ou melhor, para sanar aquele problema não, para que aquela situação seja pausada, enfim, para que realmente tire aquele pessoal dali, né? Agora, simplesmente verificar, eu vi cheirando cola, levar aquilo pra tribuna, não resolve.
3: E depois falar no final que a culpa é do traficante.
1: Aí vira demagogia, concorda comigo?
3: Onde que ele arrumou essa droga? Onde que ele arrumou essa cola? Onde que ele arrumou essa
1: aí
3: maconha?
1: Aí vira demagogia. Então, o sujeito viu...
3: É mais amplo.
1: A obrigação dele é o quê? Eu sou fulano e tal, não precisa nem se identificar, porque a denúncia também pode ser anônima.
2: Tá acontecendo
1: aqui na praça em tal lugar, né? Vem aqui, polícia. Chama a polícia pra polícia ir lá, pelo menos, dar uma batida ali, porque aí a polícia consegue agir de forma mais ativa em cima do problema.
3: Eu falo que tem adolescentes aqui onde que era o ponto, estação antiga aqui, né, a rodoviária antiga. Vai lá, o pessoal usa droga, todo mundo fala que usa, mas ninguém denuncia. Todo mundo sabe que existe, mas não fala, denuncia, não fala nada.
1: Você tá me entendendo? Chegar lá em cima da tribuna e falar, eu vi
3: todo dia tem um fumando maconha ali.
1: Aciona a polícia, aciona os meios de segurança para que a polícia também retire aquela molecada de lá, porque aí a polícia consegue agir de forma ativa no combate ao uso e traficância de drogas. Bom, outro destaque do vereador, né, foi a apresentação de propostas voltadas ao desenvolvimento econômico e assistência social. Ele solicitou a realização de estudos para a criação de uma casa de apoio em patrocínio, já está passando da hora de ter, destinada ao acolhimento de pacientes de Araxá e seus acompanhantes durante aí os tratamentos médicos. Além disso, ele requereu a elaboração de estudos técnicos urbanísticos, ambientais e financeiros para a implantação de um distrito industrial voltado a microempreendedores individuais, microempresas e empresas de pequeno porte. A iniciativa tem como objetivo oferecer a infraestrutura adequada para os negócios, estimular a geração de emprego e renda. Essa aí é a tribuna do vereador Marcione Sucesso.
0: Que inveja de patrocínio que tem uma extensão do Hospital de Barretos. Mas já que nós não temos, nós temos que dar o mínimo.
2: De condição, né?
0: Se você vai sair daqui de Araxá, vai fazer quimioterapia, vai fazer radioterapia, vai fazer tratamento lá em patrocínio, tem que ter um mínimo de condição para essas pessoas. O Diogo, na hora que ele leu, ele falou muito, tá passando a hora. Tá passando a hora.
1: Já.
0: Né? E o Cacá também aparteou, o Rafael viveu isso com a mãe dele, o Cacá tá vivendo com a mãe dele, e o Cacá ainda deu o testemunho dele dizendo, olha, eu, enquanto a minha mãe fazia o tratamento lá em Barretos, eu fui pra casa de apoio, fiquei esperando lá, porque muitas vezes não é só pra pessoa, né, o acompanhamento

0: antes também.
1: Claro.
0: Você não tem pra onde ir, você senta ali numa cadeira mais confortável, pega um wi-fi, toma uma água, faz um xixi. E porque às vezes a quimioterapia demora mesmo.
1: Sim.
0: É. Então,
1: debilitante, depois você tem que ter um
2: local pra descansar.
0: Às vezes, né, tanto a água bate, tanto bate até que fura a pedra, né? De tantos vereadores pedirem, né? Eu acho que mais um vereador pedindo, Marcione, essa casa de apoio é fundamental.
2: Bom,
0: quanto ao distrito industrial, ele fala de um distrito industrial para pequenas empresas. Eu até gostaria de entender, porque eu acho que aquele distrito industrial lá em cima, ele cabe para pequena, média e grande, eu acho. Isso é que eu gostaria de saber. Porque lá, a gente precisava entender em que pé que está o distrito industrial, se tem vaga, se não tem, se tem lote para doar, se não tem, se pode ser para qualquer empresa. Me lembro uma vez também que eles iam fazer um distrito industrial também menor, não de empresas menores, mas um distrito industrial menor no Santo Antônio, na época do
1: distrito industrial.
0: É, então, às vezes, eu acho que já existem algumas áreas para isso.
1: Sim.
0: Eu acho.
2: Bom, vamos lá então.
0: Peraí, você vai passar para outro vereador?
2: Vou.
0: Deixa eu passar um pouquinho.
2: Vai lá, vai ouvintes. Lá.
0: Bom dia, esse projeto em uma sociedade alternativa é bacana, mas é viável? É exequível? Ou mais uma lei que não pode fazer? Lamentável que o vereador tenha que ir até a UPA para consertar duas cadeiras. Parabéns ao vereador, mas cadê o secretário de saúde? Cadê a administração da UPA? Isso foi o Vitalino que falou. Que ajuda mulheres... Vamos lá. Que Deus abençoe vocês, amém, Pedrina, que Deus ajude a mulher a se defender, nós temos que defender sozinha, Deus que ajuda a gente, tudo que acontece, que está acontecendo com todas nós mulheres, é muito triste isso, é um absurdo, e ninguém fazer nada. Muitas pessoas já foram embora desse mundo, dessa terra, todos indo embora muito rápido, porque somos nós mulheres que damos continuidade no mundo, a vida anda para frente. Mas os homens estão querendo acabar com as mulheres e com algumas boas. Hoje em dia as pessoas estão muito cruéis. Ninguém sabe quem é e está muito difícil. É mais ou menos isso. Para mim hoje em dia existem nem políticos tão bons. Tem pouco tempo, ainda que Antônio Leonardo, Araceli, Jeová, muitos deles não tem mais nenhum como eles. Vereadores existem, alguns bons, eu não vou falar porque dessa vez eles perderam mais ainda. É a Pedrina desabafando aqui. O meu ouvinte mandou um vídeo que não vai dar para eu ver agora, mas prometo ver daqui a pouco. Não dá para ver agora. Hugo Leonardo. Bom dia, Evelino Drummond, Décio Bala, Diogo Meira. Eu vou ler seu recado todo, porque eu acertei o nome de todo mundo. Sobre os pedágios...
3: Não falou do Arminda.
1: Arlindo Orlando.
4: Antes não falasse.
0: Você não sabe, não fala. Sobre os pedágios, acho que os pedágios mineiros só tem que arrecadar dinheiro, porque as nossas rodovias, tanto 262 quanto Araxá Uberlândia, estão cheias de buraco. E sobre o socorro, eu trabalho prestando socorro. Estão pelas concessionárias, e sim particular. Ou muitos clientes reclamando que ficaram lá 4-5 horas aguardando.
2: Eu fiquei 3.
0: Então. Agora vamos nas paulistas. As rodovias fazem gosto de andar.
2: Show.
0: E pagamos pedágios felizes, porque sabemos do retorno. Abraço a todos. E um valor muito menor, né, Hugo?
2: E agora aqui tem também na nossa 262 aqui, tem aquela praça automática, né? Não tem nenhum ser humano ali para te abordar, você paga o pedágio, eles registram ali a sua placa e se não pagar num determinado período de tempo, o pedágio vira multa.
0: Colocaram um quebra-mola ali na rua Padre Anchieta, que resolveu 90%. Aquele quebra-mola já existia, Cláudio, ele só não tava grande, agora ele tá imenso.
2: Tá grande mesmo, eu não visualizei ele. Padre Anchieta é meu caminho da roça ali, rapaz.
4: Você vindo do Cristo pra cá.
0: O Armindo vai lembrar do que pedágio, aquele quebra-mola você vai lembrar. Aquele quebra-mola, quem construiu ele foi o Miguel Júnior, enquanto vice-prefeito assumiu.
1: Deu um problema.
0: Nossa senhora, lembrou dele agora.
1: O Jeová viajou pro exterior e pegou uns Foi a obra dele.
0: Foi a obra. Aquela obra fez muito vereador cair.
1: Me lembro. Deu um pouco. Deu uma arenga.
0: Aquele quebra-mola, Cláudio.
4: E aquilo é literalmente um quebra-mola.
0: Agora ele tá.
4: Eu vou te falar. Que a gente tinha acostumado com ele antes, a gente passava ele num certo embalo. Fui passar num certo embalo, porque eu voltei pra trás.
0: Agora a prefeitura tem que pintar ele rápido.
4: Mas mestre, é importante. Sem precisar, né? Mas a defesa tem dois cones lá indicando ainda, né? Que tá sendo. Ali. Tá secando pra pintar, né?
0: Mas aquele já existia, Cláudio. Foi quem fez aquele quebra-mola?
1: Miguel Alves.
0: Miguel Alves. Enquanto fiz prefeito, o Jeová viajou. Jeová foi atrás da fábrica, né? De avião, você lembra?
1: Avião?
0: Foi. Eles foram pra fábrica de avião. E aí o Miguel falou: epa, vou construir um quebra-mola.
1: deu um pipi.
0: Nossa, tem muita história. Tem muita história, prefeito.
2: Pessoal, só lembrando, uma informação que eu recebi aqui, termina hoje o prazo dado pela Prefeitura Municipal de Araxá, a empresa Vera Cruz responder aí o ofício da Secretaria de Segurança para sanar alguns problemas existentes aí, tá? Foram pedidos aí regularização das certidões estadual, federal e municipal, também a quitação do FGTS dos trabalhadores da empresa e renovação da frota dos veículos com mais de 10 anos de uso, conforme prevê no contrato assinado aí com o município. Caso essas irregularidades não sejam sanadas, será aberta uma comissão interna dentro da secretaria e se de fato forem verificadas que não foram, foi verificado que não foram cumpridos aí os quesitos do contrato, o contrato pode ser rescindido e uma nova licitação pode ser aberta. Então termina hoje esse prazo.
0: Mestre Kung Fu, professor de Muay Thai, teria que ter um lugar específico só para os atletas. Ele está explicando que o Diogo falou que eu acho que não poderia ser
2: em praça pública, essas coisas.
0: Vocês poderiam passar o contato de algum assessor do professor Jarles? Obrigado. Daqui a pouco, Ricardo. Como vocês tocam no assunto pedágio, gostaria, se possível, me responder o porquê quando trocaram a concessão de apoio da 262, teve a mudança na quilometragem da rodovia em mais ou menos 9 quilômetros. Não sei.
4: Aumentou o tamanho da rodovia?
0: Gostaria, se possível, me responder o porquê quando trocaram a concessão de apoio da 262, foi para o Way agora, né? Teve a mudança na quilometragem da rodovia, em mais ou menos 9 quilômetros.
1: Mediu de novo, estava errado. Então.
0: Não, eu não sei, gente, eu não vou viajar na maionese, não.
4: Dá uma dia, né?
0: Esse projeto para as mulheres, vocês ainda têm aí?
1: Não.
0: Esse projeto para as mulheres é muito bom, mas dependendo do tamanho e a força do homem, não dá conta, não. Sem contar que o homem estiver armado também. É a Tatiana.
1: Eu tenho. 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
0: E eu vou te falar um negócio, eu andei pesquisando preço aí, de tinta, porque a gente também, né, como brasileiro que somos, brasileiros assíduos, andamos pesquisando. Você que está pretendendo pintar a porta da sua casa, vai olhar o preço.
4: O lugar mais barato, Vinícius,
0: do Pedrinho lá, do Damata Tintas.
4: Foi lá que você achou mais barato?
0: 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Foi a mais barata, da Damata Tintas. 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Aí. Foi super legal comigo. Muito bem atendido. Resolvi, liguei, mandei pelo WhatsApp o que eu precisava, que o Baca me mandou o que eu precisava. Mandei, me passaram o orçamento. Fui muito bem atendida. Não pintem sua casa sem antes procurar Damata Tintas. Tô falando pra vocês, porque eu fiz isso. Eu não, vou mentir pra vocês, não.
1: Vou fazer amanhã.
0: Foi a turquinha da minha filha. A turquinha da minha filha, aquilo pra gastar o dinheiro, que é uma coisa impressionante. Ela olhou, não tem lugar mais barato. Se você ainda não pintou sua rua, antes de pintar, vai aproveitar agora o final de semana, o feriado.
1: Eu
0: na
1: família.
0: Olha na Damata Tintas. E nós vamos estar pintando aqui amanhã. Se você tiver à toa na vida, meu amor, me chamou. Esse do seu amor sou eu e tô chamando, vem pra cá,
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4: Pode, o primeiro sorteio, o anúncio do ganhador acontecerá dia 12 de junho, no Dia dos Namorados, aqui na cidade de Urgente.
0: E manda pra nós as ruas, viu?
1: Isso, nós vamos
0: lá. E ó, tá lembrando de pedir autorização na prefeitura? Tem que pedir autorização na prefeitura também. O Dionísio tá mandando um abraço pro Pão de Queijo, esteve aqui agora na rádio, veio buscar o ingresso dele, né? Esses pesos me deixam doida. Ai, mano, graças a Deus alguém falou o que eu queria falar.
1: Eu também. Você não tem jeito de olhar um.
0: Aquele na rua tirar.
4: É, tem motorista e tem motorista.
0: É, exatamente. É,
1: nós somos motoristas,
0: né? Bom dia, sou marceneiro e trabalho com cola de contato. Hoje em dia, o diluente que tinha poder alucinógeno no produto foi substituído por outro que não tem o mesmo poder. Então veja o nível de abstinência e desinformação do usuário que usa um produto que não vai surtir efeito.
2: Então tá aí.
0: Às vezes a desinformação também é do próprio vereador que não sabe o que está acontecendo, né? Bom, mas é isso. Ô, gente, não adianta cheirar a cola, não, porque a cola não tem mais, não. Isso aqui, quem tá falando é meu ouvinte que trabalha com isso. Bobagem, comprar a cola pra ficar doidão.
1: Você tá, é...
0: Parabéns, Dessi. Tá achei de muita importância seu comentário. Que não adianta só prender e mutar.
4: Mutar o pai, né?
0: Essa lei é boa porque tem pai que nem sabe onde o filho está e o que está fazendo. Precisa ter mais fiscalização no ponto de ônibus do teatro, principalmente à tarde, saída da escola Dom José Gaspar. Nossa, beijo, Pedrinho. Tem muito, gente. O que eu posso fazer se meus ouvintes gostam da gente? Quem é essa que falou que os homens querem acabar com as mulheres, tá louco? Eles escolhem quem não presta. Homem de verdade não machuca ninguém.
4: Falou bonito.
0: É o Fernando.
2: Alguém defendendo a gente,
1: né? Verdade.
0: Evelina, as pequenas empresas de Araxá precisam mesmo de um distrito industrial. Aí, ó, bacana. Pra que a gente possa sair desses aluguéis caríssimos. O Mauro Policial tem um projeto ótimo, funcional. É o que todos os pequenos precisavam. Maravilhoso o projeto. Quem falou foi o Paulo. Vamos, depois eu volto aqui, porque. Olha lá, olha aqui, o compenso está acabando.
1: Tem três tribunas ainda.
2: Vamos lá então,
0: vereador. Mas meus ouvintes são mais importantes.
1: E sexta-feira da Paixão, só retificando, vai cair na sexta-feira, viu?
2: Ótimo.
0: E tem festa de Santo Antônio acontecendo.
1: É, lá na minha rua, da minha casa.
2: A vereadora Maristela Dutra apresentou requerimentos voltados ao acompanhamento e à fiscalização dos serviços da saúde pública no município.
0: Peraí, só um minutinho. Antes da Maristela começar a tribuna. Quando tava que a troca de vereador, o Rafael vira e fala assim, gente, tem uma pessoa precisando de sangue. Deu o nome da pessoa, não vou me lembrar, não anotei, e também acho que não... E falou lá o sangue. Aí na hora que a Maristela foi à tribuna, a Maristela falou assim, eu também tô com uma pessoa precisando de sangue.
1: Aí então, quem passe.
0: Aí foi o que a Maristela falou. Tanto a Maristela tá precisando conhece uma pessoa, uma moça que está precisando de sangue, quanto o Rafael. E aí a gente fica na expectativa do passe, né?
1: O governador inaugurou agora, final de semana agora.
0: Porque assim, doador de sangue, eu tenho certeza que Araxá tem muitos. Povo do Araxá, ô povo bom!
1: Solidário, voluntário.
0: Vai. Então tá passando a hora da gente ter esse passe aqui em Araxá.
1: Vou cobrar do deputado Bolsa aqui na segunda-feira, né?
2: Bom, vamos lá. A vereadora Maristela Dutra apresentou requerimentos voltados ao acompanhamento e à fiscalização do Serviço de Saúde Pública do município. Entre as solicitações, a parlamentar pediu esclarecimentos sobre o mutirão de cirurgias de catarata realizadas em Araxá, especialmente em relação aos pacientes que constam na lista divulgada para os procedimentos, mas que ainda não foram atendidos. Maristela também requereu informações detalhadas.
0: Só um minutinho. Nós tivemos um mutirão, né? Foi 1 milhão de doação pra catarata e tudo. O pessoal foi lá, entrou na fila, registrou, parará. Segundo a Maristela, gente, o que nós comentamos aqui é o que é levado na tribuna pelos vereadores. Porque eu sei que a maioria dos meus ouvintes não tem paciência de ouvir a Câmara. Então a gente tenta resumir aqui. O que a Maristela levou é o seguinte, que ela foi procurada por muita gente que teve seu nome... acionado, que poderia fazer a cirurgia.
1: Recebi um ontem à noite aqui, ó, da dona Vanderleia, tá aqui, ó, catarata, o pedido não foi.
0: Que foi deferido, mas ainda não fez.
1: Isso, e tem muito tempo que ela tá aguardando, tá aqui, ó, incrível.
0: Recebi então, ontem. Aí a Maristela falou, gente, aí o que que ela tá perguntando pra prefeitura? Quantas cirurgias foram feitas? Quantas ainda estão em fila de espera? quantas foram deferidas, quantas não foram deferidas. Ela quer uma satisfação disso, porque segundo ela, ela foi procurada por várias pessoas que não conseguiram fazer a cirurgia. Aí o que ela fala? Por que que ela quer a resposta disso? Para dar uma segurança para dona...
1: Dona Vanderleia.
0: Para dona Vanderleia e tantas Vanderleias.
1: Como outras
0: que estão esperando.
1: A pessoa me ligou, assim, ó, triste, chorando, falou, precisa. Tá aqui, ó, na Unisa, foi feito o cadastro, tudo tá aqui, ó. Recebi ontem, à noite.
0: Pois é, então do mesmo jeito que tem a dona Vanderleia esperando, tem outras Vanderleias que estão aguardando. Então a Maristela quer saber, não, acabou o projeto, não vai ter mais? Vai ter? Quanto que vai ter? E essas que estão na fila de espera, pode se aguardar para algum tempo? É. Então é isso que a Maristela falou, e é a transparência. É. Gente, esse negócio de transparência é tão importante, dá um alento tão grande para a pessoa.
1: Da credibilidade, né, gente?
0: É, não custa, e da segurança passar quem, informação.
1: Da segurança para o povo, para quem está precisando, para quem realmente precisa dos serviços, né?
0: Então... Principalmente na área de saúde, sim, né? Sim. Porque assim... Educação, você consegue resolver com a diretora, você consegue lá, mas o número de coisas na área de saúde é muito grande. Eu penso, e eu já falei isso aqui, que o responsável pela área de saúde podia ir de 15 em 15 dias, uma vez por mês, explicar para os vereadores, abrir para os vereadores a caixa preta da área da saúde, com relação para não ter... Está faltando Ritalina? Por que está faltando Ritalina? Por que que a UPA ainda não é credenciada? Por que que a fila de espera da catarata está desse jeito? Quer dizer, abrir isso pro vereador ter o que falar pro cidadão araxaense.
1: Dá satisfação, dá o retorno, tá? Porque geralmente o cidadão, o povo, ele cobra do vereador, que é o canal, ele voltou.
0: É porque ele não tem como ir lá na Secretaria de Saúde ficar batendo lá na porta todo dia.
2: Vamos lá? Bora. Vamos lá então, continuando aqui com a tribuna da vereadora Maristela Dutra. Ela também requereu informações detalhadas sobre a atual situação do Centro de Atenção Psicossocial Infanto-Juvenil e questionou a execução e os motivos do atraso das obras do CAPS-AD, né, que é o Centro de Atenção Psicossocial Álcool e Drogas, localizados ali no bairro Alvorada. Ela falou de alguns problemas lá do CAPS Infanto-Juvenil, como falta de responsável técnico, questão de alimentação. Eu vou falar por mim. Quando eu estive lá, fiz uma matéria, gravei uma matéria, o pessoal me atendeu. E assim, achei o CAPS Infanto-Juvenil, fica aqui na região central, muito bem organizado, com alimentação, café da manhã para os atendidos. Um carinho muito grande por parte dos profissionais para com os atendidos, inclusive da própria responsável lá pelo centro que me atendeu na ocasião. Não sei exatamente qual que é a origem dessa reclamação que a vereadora apresentou, né? Mas se tem uma reclamação, obviamente tem um fundamento, alguém deve ter apresentado, ela não simplesmente tirou isso aí da cabeça dela, mas eu vou falar da situação que eu presenciei quando estive no CAPS fazendo uma matéria lá com o pessoal. Muito limpo, muito organizado, com o pessoal da cozinha, os atendentes ali também para dar entrada nos processos, os psicólogos, os profissionais que atendem lá dentro do CAPS. Obviamente tem lá os seus percalços, seus problemas, como todo órgão público, mas não vi essa situação desesperadora conforme foi colocado aqui pela parlamentar. Mas obviamente, se tem algum problema, esse problema deve ser investigado.
0: Segundo ela, e eu acredito que a Maristela não é de levar trem na tribuna sem aleatoriamente, não. A Maristela, normalmente, quando ela leva alguma coisa na tribuna, ela costuma levar até as conversas que recebe, as reclamações, ela costuma levar isso tudo à tribuna. Então, vamos lá. Ela fala o seguinte, que o número de pacientes, ela pergunta o número de pacientes hoje, nós acabamos de falar sobre esse mundo de adolescentes, de infanto juvenil, que estão perdidos no mundo com droga, com álcool, com tudo. E número de depressão também muito grande. Ela comenta que ela foi procurada por alguns profissionais, inclusive falando que tem profissional tem alguns que estão de férias, aí acaba que está fazendo duas funções, porque o cara a menina da cozinha está de folga, então está fazendo limpeza. Com relação à alimentação, diz que até a alimentação está faltando. Então, eu não acredito que a Maristela está surgindo isso da cabeça dela. Pode ser, e tudo isso é cíclico, Diogo. Muitas vezes está acontecendo tudo bem quando você esteve lá. É. Chega no momento que às vezes a coisa desanda, profissionais que estão de férias, profissionais. E outra, psicólogo, gente.
2: É o trem mais difícil de achar, viu?
0: Mais difícil.
2: Terapeuta ocupacional é um profissional que é muito escasso no mercado. Tanto que uma parceira nossa aqui, se vocês me permitem, a Uniub, nossa parceira aqui, né? Aqui no, na 94, abriu um curso de terapia ocupacional aqui no campus Araxá, né? Pra quê? Pra tentar oferecer profissionais para uma demanda de mercado que é muito grande.
0: É. E quando às vezes as pessoas vão para lá, passa por um atendimento individual para depois ir pro coletivo. Yeah. E agora parece que já está atendendo todo mundo coletivo, porque estão muito sobrecarregados, não está tendo. Né? E o que a vereadora pede são informações a respeito disso. Mas a gente sabe da realidade que realmente não está tendo profissional. E que realmente deve estar muito sobrecarregado.
2: É, foi como eu disse, né? Quando eu estive lá, a situação era muito bacana, fui muito bem atendido, o pessoal me mostrou o centro, fizeram questão de me levar todas as salas, os locais, detalhar para mim os atendimentos que eram realizados. Os individuais e os coletivos me levaram até lá na cozinha, tomei café, comi biscoito, uma maravilha, né? Agora, de lá pra cá também não se sabe o que aconteceu. E como a Eveline disse, eu também reforcei, a Maristela não tiraria essa informação da cabeça dela. Se chegou realmente essa reclamação tem uma origem, né? É, vamos lá então. Na área da infraestrutura urbana e da mobilidade, a vereadora encaminhou indicação solicitando o recapeamento asfáltico na rua Rossini Rodrigues Duarte, esquina com a rua José Sebastião, lá no bairro Boa Vista, e também da rua José Roberto Maricone, no bairro Pão de Açúcar. Também propôs alteração de sentido de circulação na rua Antônio Teodoro de Souza, lá no bairro Fertiza, para Mão Única, no sentido da Avenida Prefeito Araceli de Paula, a Avenida Imbiara, medida que busca melhorar a organização do trânsito e aumentar a segurança de motoristas e pedestres. Nesse momento, inclusive, ela foi aparteada pelo Rodrigo do Comercial Aeroporto, diz ele que conhece aquela região ali, e uma mudança de mão de direção ali pode vir a prejudicar os comerciantes que atuam ali na região. Então seria interessante o executivo estudar uma outra forma de resolver esse problema de trânsito que não a simplesmente aí a alteração de mão de direção, né? É, outra indicação apresentada, solicitada a instalação de um ponto de vídeo monitoramento na praça inclusiva, conhecido como Praça do Senac, além da realização de podas regulares e da manutenção da vegetação existente no local.
0: Lá é até fechado, até mostrou umas fotos, cortaram os trem lá e entraram, né? É difícil, e entraram. Acabou, Marcela?
2: Acabou. Não, ainda não. Ainda não. Na área da saúde, ela voltou a ser destaque. Na área da saúde, voltou a ser destaque entre as posições da parlamentar. Maristela sugeriu a realização de um estudo de viabilidade para a celebração de um convênio de cooperação intermunicipal entre Araxá e os municípios vizinhos atendidos pela UPA, com o objetivo de compartilhar os custos de manutenção da unidade. Além disso, ela solicitou a disponibilização de um médico fixo para atendimento na Uninordeste, buscando garantir maior continuidade e qualidade na assistência prestada à população da região. Essa tribuna aí da vereadora Maristela.
0: A Maristela fala o seguinte: antes de privatizar, tentar fazer esse consórcio para a UPA e para a Uninorte e Unileste. É tipo um Siminas da vida, pelo que eu entendi, né? E aí haveria a contrapartida dos outros municípios. Porque uma coisa que a gente vê é que os municípios utilizam Casa do Caminho, Santa Casa e não traz... Eu ia falar que é uma palavrinha feia, mas não traz nada para nós. Não traz pi para nós.
2: Se eu não me engano, Evelyn, desculpa te cortar, acho que até o secretário da Saúde já teve aqui em Araxá falando isso. Por Araxá ser cidade sede da microrregião, o município já recebe um valor a mais para o governo exatamente para atender essas demandas da cidade. Então, assim, os municípios que vêm para cá, que mandam o paciente para cá, ninguém tá vindo de graça. Então, assim, o município já recebe.
0: É muito pouco.
2: Agora,
0: né,
2: a gente não sabe como é que é feita a gestão desse recurso, mas que a cidade recebe um valor a mais para atender essas demandas da microrregião, ela recebe.
0: Mas muito pouco, elas poderiam contribuir mais, já que a demanda é muito grande para cá.
4: Agora, só tenho uma dúvida, Eveline, que eu fiquei agora, é sobre a questão dessa da terceirização da UPA, né? Como que vai ficar o credenciamento?
1: Junto ao SUS, né?
4: Então, se já não tem o credenciamento, né, com o SUS, se terceirizar, vai continuar esse pedido? Vai continuar essa reforma? Como que vai funcionar?
0: Eu acho que só vai terceirizar depois de tudo pronto.
4: Então, depois que
0: depois que reformar tudo.
4: Mas aí essa verba vai para quem?
0: Para o terceirizado.
2: Vem para o município repassa para o terceiro, né? A verba que vem do governo cai numa conta específica e o município repassa pro terceiro ali dentro do contrato. É. Deixa eu mandar um abração pra Vanessa aqui, ela até mandou pra mim uma foto de uns pão de queijo maravilhoso. Peraí,
0: deixa vai mandar um abraço pra ela, não mandou pra mim, eu vou emburrar, mas tudo bem.
4: E não mandou pão de queijo também?
2: Não, voltando, ela falou que o pessoal vai trazer.
0: Voltando aqui nas Siminas, o que que ela fala? Que antes, porque aí, se há um consórcio, eles são obrigados a dar essa contrapartida. O que ela falou? Gente, eu acho que é só mais uma proposta para a prefeitura para não privatizar a área da saúde ainda. Tentar outros meios antes da privatização.
1: Sim, da terceirização.
0: Exatamente. Eu gostei dessa proposta dela.
1: Outras alternativas, né?
0: Exatamente.
2: Bom, é isso. Vamos lá então para o vereador Rodrigo do Comércio Aeroporto. Peraí,
0: deixa eu passar aqui rapidinho.
2: Tá.
0: Eu queria tanto que alguém sentasse do meu lado e me ajudasse a ler esses trem, tem hora.
1: Radio.
0: Bom dia, vocês estão falando de pedágio da 262, foi o presente que ganhamos do Romeu Zema, para não falar que não fez nada para nós. O pedágio da 262, não, antes antes do Romeu, meu amigo. Bem antes do Romeu. Bem antes, viu? Não fala isso não, porque é bem antes. Bom dia, concordo que a mulher hoje em dia está sendo muito mais violentada em todos os aspectos, mas também vou falar, cada mulher, que é curva de rir, mas também tem cada homem curva de rir, hein, colega? Vou te falar uma coisa, hein?
1: Certo é não bater, não fazer,
0: gente. Se você não quer, larga a mulher, né? Bater não. É. Velhinho, pelo amor de Deus,
4: vice-versa, eu sou contra, a mulher não quer, larga o homem.
0: Igual favela. Já é cheio de buraco, já tá ficando horrível. Então não pinta, que não vão pintar, gatinha. Se você quiser vir ver. Velhinho, chama os meninos aí pra turma pra ajudar a pintar a rua. Vou chamar. Outras vão ter que ajudar, ué. Bom dia, esses espelhos do trânsito são comprados. São comprovados que diminui a percentagem de acidentes no trânsito. Só não me lembro qual é essa percentagem. Até a CBMM e demais empresas estão adotando esses espelhos. Show de bola, obrigada. A loira aqui é que não. É essa moça que sofreu acidente na segunda-feira e está precisando. Ela precisa de sangue A negativo. A negativo. E dou aonde, hein? Tem que ir no Hemocentro de Uberaba. É o sangue A negativo. Tenho dúvidas sobre doação de sangue. Tem onde doar em Araxá? Não tem. Fiz doação quando estava fazendo o X de guerra. Agora tem que ir a Uberaba. Vocês acham que quando vocês avisam que vão lá, eles deixam aparecer os problemas? Mas eu acho que ele foi sem avisar, viu, Magda? Realmente, eu fui chamado do médico, me examinou e me disse que eu tenho o olho grande, por isso não tinha lente que ia fazer o pedido e me chamar. Isso foi em outubro do ano passado. A Isabel do Pão de Açúcar. Aqui é o Ricardo também me mandando. Quem tiver o sangue A negativo, poder ir no Hemocentro doar pra menina. Velhinho, você não leu o comentário tudo, eu não critiquei a mulher. Aí ele falou, cada menina jovem na saída de escola, com cada um, pronto, li até o final. Continuo achando que não é assim, não. Eu e a Manu, o espelho deixa a gente zureta, também acho.
1: Também.
0: Bora aí pra agora.
1: Confuso, né?
2: Bom, o vereador Rodrigo do Comércio Aeroporto apresentou o requerimento solicitando informações detalhadas sobre o cronograma de convocação dos aprovados do concurso público da Secretaria de Educação. Segundo o parlamentar,
0: já não tinha mais o que falar sobre isso, ainda tem convocado.
1: Pois é.
0: Foi coisado para mais 2 anos, né?
1: Prorrogado, né?
2: Segundo o parlamentar, a iniciativa busca garantir transparência ao processo e oferecer uma resposta aos candidatos que aguardam nomeação. Rodrigo destacou que a efetivação dos aprovados contribui para a valorização dos profissionais da educação, fortalece a continuidade pedagógica nas escolas e reduz a necessidade de contratações temporárias no serviço público. O parlamentar também chamou atenção para a necessidade de melhorias de infraestrutura no bairro Camuá. Por meio de indicação encaminhada ao executivo, solicitou a extensão da rede elétrica e da iluminação pública na região. De acordo com Rodrigo, a falta de iluminação adequada tem gerado insegurança para os moradores, aumentando os riscos de acidentes e favorecendo a ocorrência de crimes. O parlamentar apresentou ainda requerimento solicitando um laudo técnico sobre as condições da infraestrutura viária no Jardim Europa 3, além de um cronograma de manutenção e pavimentação das vias do bairro. Rodrigo também apresentou um projeto de lei para denominar como Rua Maria Teodora Vieira Maricone, atual Rua E, no loteamento Parque dos Bentivis. Na área da saúde, Rodrigo do Comércio Aeroporto voltou a cobrar esclarecimentos sobre a demora na contratação de serviço de cirurgia bucomaxilofacial em Araxá. Em requerimento, solicitou explicações técnicas de cópia integral do processo licitatório relacionado à contratação do serviço. Segundo o vereador, pacientes aguardam há mais de 2 anos para a realização dos procedimentos, o que torna urgente a obtenção de informações sobre os entraves enfrentados e a previsão para a oferta do atendimento à população. Essa tribuna do vereador.
0: Vou tentar ser o mais rápido e mais breve aqui do Rodrigo, porque a gente já está passando o horário. É, com relação à iluminação do Camuá, já não é de hoje que eles pedem essa iluminação.
1: Ele é o primeiro que pediu, né?
0: Não é. Então, mais uma vez ele falando. Esse buxo maxilofacial é quando você cai eu tive um amigo, mas ela caiu de bicicleta e machucou aqui tudo, então precisou e ele fala o seguinte, que existe o profissional em Araxá, que ele tá aqui e que tem gente na fila de espera há mais de 2 anos. Sim. Então se existe o profissional, por que não fazer um acordo, né? A prefeitura procurar o profissional para isso. O Jardim Europa 3. Gente, o Jardim Europa 1, 2, 3, aquela região, o que está tendo de pedido para melhoria para aquela região, não é de hoje também que aparece essa melhoria ali daqueles loteamentos ali.
1: Falta de estrutura, né?
0: Com relação ainda, eu acho que a tribuna foi essa e a homenagem, projeto homenageia Maria Teodora, denominação de rua. Pra gente, vamos para a última tribuna, pra gente encerrar hoje, que eu já tô cansado.
2: Vereador Cacá encerrou o grande expediente apresentando indicações voltadas à melhoria da infraestrutura urbana e dos espaços públicos da cidade. Entre as solicitações, o parlamentar pediu a pavimentação em concreto e a construção de calçadas na Praça Carla Faria, localizada no bairro Gameleiras, além de instalação de postes de iluminação pública no local. A proposta tem como objetivo proporcionar mais segurança, acessibilidade e melhores condições de uso para os moradores que frequentam o espaço de convivência e lazer. O vereador também solicitou a realização de levantamento orçamentário para o cercamento com alambrado e a construção de calçamento nas áreas de mata localizada nos bairros Armando Santos, Francisco Duarte e Boa Vista. Segundo a indicação, a medida visa promover a preservação desses espaços, melhorar a organização urbana e oferecer mais segurança para a população que reside nas proximidades. Além disso, o Cacá requereu a execução...
0: Ele chegou até a fazer a proposta deles pedirem verba parlamentar, emenda parlamentar, para melhorar esses alambrados, né?
1: Que reforçar. Não é de...
0: Ali no Armando Santos, no Francisco Duarte. Francisco Duarte todo dia também, coitada que vai Francisco Duarte ali também. É. Não tem jeito. Então ele falou, gente, quem sabe a gente não faz uma força-tarefa aqui, a gente não consegue verba parlamentar para melhorar esses alambrados,
1: essas,
0: né?
1: Essas reservas, né?
0: O pessoal...
1: Instalar lá uma câmera também, gente, para inibir, né? A depredação, os vândalos.
2: Bom, além disso, o Cacá requereu a execução de serviços de manutenção e ampliação da capacidade de vazão de bueiro situado na rua Percival Tavares, em frente ao número 25, no bairro Jardim Vitória, com o objetivo de prevenir transtornos causados pelo escoamento inadequado das águas pluviais. Outra demanda apresentada pelo parlamentar foi a realização de serviços de limpeza, capina e retirada de mato das calçadas e do meio-fio da rua Miguel Alves Ferreira, lá no bairro Novo Horizonte, visando melhorar as condições de circulação e conservação da via. Cacá também solicitou, em caráter de urgência, a revitalização e pintura das faixas de pedestres localizadas no entorno da rotatória que interliga as avenidas João Paulo II, Amazonas e Vereador João Sena. A iniciativa busca reforçar a segurança viária, aumentar a visibilidade da sinalização e garantir maior proteção de pedestres e motoristas que utilizam diariamente este trecho. Essa a tribuna do vereador Cacá.
1: Pelo visto, a Miguel Alves Ferreira está um problema, porque é o segundo vereador só dessa tribuna que pediu arrumamento lá, melhoria.
0: Arrumamento, as melhorias de lá, né? Foi isso. A tribuna de ontem da Câmara Municipal. E amanhã a gente vai pintar a rua, espero que alguém possa vir nos ajudar a partir das 9 horas da manhã aqui na portaria da porta da Rádio Cidade. E se você for pintar, procure Pedrinho da Mata, Mata Tintas. Da Mata Tintas.
1: Lá no começo do aeroporto.
0: Isto.
1: Ó, quentinho o pão de queijo. Vanessa Borges da Bobagem. Obrigado, queridas. Aí, olha aqui.
0: Ah, tá vindo a padaria lá das meninas, será?
1: É, tá quentinho. Chegou agora então, pra nós.
0: Amanhã, Vanessa. Obrigado.
1: Tá com um projeto bacana, né? Como é que chama o projeto?
2: Movela.
1: Movela. A gente vai falar depois com mais. Obrigado, queridas. Ó, e a gente vai aproveitar agora, tá? Até amanhã.
0: Beijo a todos. Amanhã aguardo vocês aqui.
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2: 10:50.
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4: A última semana de maio teve uma pequena retração, mas o feijão chegou a assustar com os preços históricos no mercado nacional e ficaram também um pouco mais caro para o consumidor, que também ficou meio preocupado. No dia 29, registrou-se o preço de R$ 478 a saca de 60 quilos do feijão carioca. O feijão preto chegou a valer R$ 249 a saca. Ainda não dá para sentir se os preços estão caindo para o consumidor. A entrada do feijão carioca no Paraná de um volume de feijão novo vai segurando os preços para o consumidor. Valdir Barbosa.
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7: É, a gente já sabe aí o destaque da Trend 94. Gente, acredita que eu acabei de conhecer Dona Ilma. Dona Ilma, que sempre participa aqui do nosso, da nossa programação. Bom demais, né? Simona, começou a hora do rango. Sou Iris Santiago, seguimos até uma. Muitos abraços, abraços. Eu gosto de abraço. Você gosta de abraço? Eu gosto. Ai, ai, do céu. Vamos até uma? Participa aí, viu? Porque tem sorteio ainda pra o Arraiá prosseguir. Que começa hoje, meu povo. Sabe o que tem hoje, não sabe? Valéria Barros por lá e grupo Batidão do Sertão. Tava aqui explicando pra Dona Ilma que todos os setores do Arraiá precisa levar 1 quilo de alimento não perecível, viu? Então, pra você também que ganhou aí a cortesia, não esqueça de levar 1 quilo de alimento não perecível e ajudar aí a ecoterapia prosseguir. Serão 3 dias de muita festa, muita diversão e comida gostosa, comida típica. Festa junina, né? Começou a Arraiá prosseguir. Destaque na Trend 94, tem Bia Frazo imperfeita pra você e tem Zé Neto e Cristiano com cadeira cativa.

0: demais, né? César e Paulinho, aí junto com Zé Neto e Cristiano, duas vezes você. Aí teve duas vezes Zé Neto e Cristiano, Cadeira Cativa passou por aqui também. E Bia Frazo na Trend 94, Imperfeita. Venha participar, 998-20-9450, deixe seu nome completo, manda sua mensagem de áudio. Vem interagir aqui com a gente na nossa programação. Pode pedir sua música também. Você vai estar concorrendo a cortesia pro Arraiá Prosseguir 2026. Começa hoje, meu filho. Tem Valéria Barros junto com o Batidão do Sertão.
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0: 11:08 na cidade.
3: Pode ouvir.
0: Oi, Nikita, you will never know. Fala comigo, Nikita, bom dia.
4: Oi, Iris, bom dia,
0: bom
4: minha
0: dia.
4: Flor.
0: Como você
4: Eu
0: tá?
4: quero participar aí do ingresso dessa cortesia aí da... com a Valéria Barros, Iris, me dá essa oportunidade aí.
0: Uai,
4: coloca meu nome no sorteio aí, minha flor, Maria Luísa, Nikita.
0: Tá participando, Nikita. O Juliano também tá por aqui. Oi, Iris, bom dia. Toca a música Champanhe do Menos é Mais. Coloca o meu nome nos, coloca o nome do, da Marilene no sorteio. É a Marilene Rodrigues. Tá participando, tá concorrendo, viu? A Andréa também tá aqui. Fala comigo.
5: Bom dia, gatinha. Como é que você tá? Aqui é a Graia. Oi, Iris.
0: Fala comigo.
5: Mexa essa cumbuca aí. Me põe o dentro dela. Pra mim lá escutar a Valéria Barros, eita, chonada.
0: Vai ser show hoje, não vai?
5: Melão.
0: É,
5: beijo, querida.
0: Beijão pra você, viu? Eita, a galera tá tudo animada e alvoroçada hoje. Afinal de contas, começam a arraiar pra seguir, né? Você gosta? Então, deixa seu nome completo pra concorrer, minha gente. Tá esperando aqui.
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0: 11:10.
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0: 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Olha o Guilherme Moisés. Oi, Iris, bom dia. Uai, Guilherme, participa aí, né? É sorteio, viu? O Evânio também tá por aqui. Opa, Evânio, bom dia. Galera, vai colocando o nome completo no nosso WhatsApp. Coloca aí o nome da companhia que você quer levar. Ó, o Max. Fala aí, Max, bom dia. E Max, peraí, eu tenho que pegar essa informação aqui pra você, tá? Não tô sabendo ainda não. Já te passo. Venha participar, 998-20-9450. Participa aí, deixando seu nome completo. Tem cortesia pro Arraiá prosseguir, começando hoje com Valéria Barros. Tem também grupo Batidão do Sertão. Agora me conta, se vai ou não vai ser uma festa maravilhosa, diversão.

0: psicoterapia prosseguir.
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0: 11:14 na cidade. Bora tocar KLB, a dor desse amor vai direto pra dona Ilma, que teve especialmente aqui na rádio. Veio pegar a cortesia dela, né? E também me conhecer. E enfim, né, dona Ilma? A gente se conheceu, a gente imaginou completamente diferente. Ela me imaginou alta, né? Aquela morenona. Quem dera, dona Ilma, quem dera. Já começa pelo tá

sabor desse amor. Menos é mais. Champanhe, aí também atendendo o pedido do Juliano. Nesse bloco você curte Leandro e Romário, Ícaro e Gilmar, Corações Egoístas. Aí também. Vai pedindo a sua, 998 20 94 50.

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4: 11 horas e 24 minutos na cidade. Edi Gatinha, fala comigo.
5: Eita, aí.
4: Eita.
5: Esses meninos cantam demais, hein?
4: É bom, né?
5: Tá, tá de nada. Bom dia, né?
4: Bom
5: tudo
4: dia.
5: Bom pra ti?
4: Tá tudo ótimo.
5: Que bom, graças a Deus. Comigo tá tudo na paz. E, sabe aquela música do cara ali de com arroz?
4: Sei.
5: Eu queria que você tocasse ela pra mim. Acho que eu nunca deixo de sonhar. E eu quero oferecer para você e família, para minhas amigas lá da comunidade Braille, meus amigos, minha professora, motorista da Aban, a Tia Nininha, a Fernandinha, Zona do Grande Bazar, Abadi e Joel, para o Douglas, o Requeijão, a Pedrina, e para dar uma lembra, né, que ganhou a cortesia aí, foi
4: pois
5: aí
4: é.
5: Na rádio buscar, né?
4: Aí, enfim, eu conheci a Dona Ilma.
5: Demais.
4: Bom mesmo.
5: É, isso é muito bom. 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
5: Tchau, obrigada.
4: Beijão pra você, viu? Já chega a sua música. Quando a gente ouve uma música assim lá, do, né, lá dos passados, a gente fica com vontade de curtir outras, né? Elude, sua vez, fala comigo.
6: Tudo bem com você? Manda
4: tá
6: a música pra
4: bem.
6: Nós. Eu quero do outro lado da cidade. Mandar pra Carla, Carmen, da Maria Luísa, Keina, Rosa, Negri, todas minhas amigas, da Ronsanda, da Boa Vista, o Léo, o Lequinho, o Igor, a Renata, o Rogério, o Barão, pra todos que estão curtindo esse programa e pra vocês aí.
4: Tá bom. Fala comigo, Dinelli.
7: Oi, Liz, beleza?
4: Beleza.
7: Bom dia.
4: Bom dia.
7: Mandou uma música pra nós aqui no Rancho Quino Tamanduá e manda pra minha esposa também.
4: Qual a música
7: Márcia,
4: que você quer ouvir?
7: Tentando meu melhor, Henrique Juliano.
4: Certo. Já chega aí pra você, viu? Vamos com o Alto Papo, tem informação automobilística agora na cidade. Daqui a pouquinho tem mais música.
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8: Está de volta o carro a álcool que sumiu no final da década de 80 e não voltou para valer nem com o motor flex. A gasolina ainda representa 70% das vendas. A solução é um motor projetado especificamente para o etanol, exatamente o que acaba de lançar a GM nos Onix hatch e sedã. Um motor melhor que o flex, pois não tem que servir a dois senhores. Gasolina e etanol. E por isso, permite calibragens específicas para o álcool, resultando em maior desempenho e menor consumo. A linha Chevrolet é a primeira a se valer dos incentivos do programa Mover, em que o governo federal reduziu impostos para carros com menor índice de emissões. Consequentemente, também uma redução de preços. O Onix a etanol, por exemplo, com motor turbo de 115 cavalos, começa de R$ 104 mil.

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8: 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Fala comigo! Peraí, é o José Jonas. Fala comigo, José Jonas. Bom dia.
9: Oi, minha amiguinha aí. Tudo bem com você?
8: Eu quero um
9: Bruno Marrone dos antigos.
8: Nossa.
9: Um abraço. Nós estamos ligadinhos aqui na sua programação. Eu estou me arrumando para ir para a escola.
8: Ah. Boa aula pra você, viu? Daqui a pouquinho você curte aí, Bruno e Marrone. Amanhã eu posso contar com você aqui na frente da rádio pra gente decorar aqui com ritmo de Copa do Mundo. Oh, convido você também que tá aí curtindo a nossa programação. Chama o vizinho, chama os amigos, tá? A gente vai estar aqui fazendo a pintura da rua da Copa. Amanhã. Dia 4, a partir das 8 horas, tá? Aqui em frente à rádio, vem ajudar a fazer a pintura, ou então pelo menos dá aquele incentivo moral, né? Dá aquele incentivo moral pra gente, tá? Com as crianças, toda a família, aí vai ser super divertido amanhã. Amanhã eu venho aqui mais cedo também com a Maria Flor, pra gente fazer essa, reviver, né? Quem sabe, quem viveu aí a década de 80, 1980, 1990, sabe bem como é que era isso, né? É bom demais. Bora reviver. E tem a promoção também, Rua da Copa, na Rádio Cidade, junto com o Comercial Aeroporto. Para você ter maiores informações, acesse o nosso Instagram, tá? Para saber como é que participa aí tudo direitinho. e para saber o que pode, o que não pode, né, pintar, o que não pode fazer com as orientações da prefeitura também, tá? Pra gente fazer tudo muito bonito, mas tudo muito dentro da ordem e dentro da lei. Vamos com música, Ellie Just. Tem Calgueu agora pra você curtir. Dopamina também, Ludmilla. A gente tá assim, né? Com todos esses eventos que tem durante o mês de junho. Bruno Marrone, Coração de Pedra, atendendo a pedido. Que pediram aí, aproveitar também, oferecer pro José Jonas, que essa também é daquelas, pra lá de boa.

É, você curtiu aí Coração de Pedra, Bruno e Marrone, foi a Patinha que pediu, e aí o José Jonas queria uma música do Bruno e Marrone mais antiga aí, eu acho que é a Civil, Civil, José Jonas. Teve também Ludmilla, Dopamina e Ellie Just, Cowgirl. Vamos pra documentação que tá aqui na rádio, que tem um tanto de trem aqui, minha gente. Ó, cartão do Renato Marcelo da Silva. Renato Marcelo da Silva tem cartão.

0: bloqueado já, né? Assim a gente espera. Juan Souza, João Bento, documentação, Jussara Donizete de Fátima, cartão do SUS, né? Tem identidade do Rafael Oliveira Guimarães. Rafael Oliveira Guimarães. Se você conhece alguma dessas pessoas, avisa pra gente, por favor. Carteira do Luiz Henrique Ferreira. Luiz Henrique Ferreira, sua carteira está aqui. E também do Paulo Sérgio Alves dos Santos. Paulo Sérgio Alves dos Santos. Se você conhece alguma dessas pessoas que eu falei o nome, avisa para elas passarem aqui na Rádio Cidade, tá? Que tem documentação delas aqui. Por favor. Olha o Afrânio. Aí, Afrânio. Como é que tá a família? Chama as meninas para vir para cá também amanhã. Amanhã a gente vai pintar a rua aqui da Rádio Cidade. Vem ajudar nós. Vai ser bom demais. Vem, Fernandinha. Chama o... Esqueci o nome do seu filho. Ah, Jesus. Esqueci. O Enzo. Enzo. Chama o Enzo também para cá. Traz para cá. Maria Flor vai estar aqui também. Pra gente ajudar a fazer a pintura da rua aqui da Rádio Cidade pra Copa. Vai ser bom demais, né? Dá tempo de pedir música assim, pede. Peça aí. Ô Iris, essa música do Bruno Marrone é do menino que pediu pra ir. Cadê a minha mocinha? Hã? A sua musiquinha? Já vai. Não, essa foi a Fatinha que pediu, né? Eu aproveitei e peguei. Coloquei o José Jonas na carona da música, viu? Ô, Afrânio, a partir das 8 horas da manhã, tá? Aí a gente para quando terminar. A partir das 8, a galera já tá por aqui. Vem, vem pra cá também, vem pra cá, você também, vem! Faltando 15 minutinhos pro meio-dia. Participe deixando seu nome completo, tem cortesia pro Arraiá Prosseguir, que começa hoje. Hoje tem Valéria Barros. Eita, vamos sofrer demais, viu? Do grupo Batidão do Sertão. Sofrer naquele modo, né? Modo bom, né? Não naquele modo ruim. Porque vai ser muita diversão, muita comida típica e você ainda vai estar ajudando a ecoterapia a prosseguir. Não esqueça de levar 1 quilo de alimento não perecível também, viu?
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0: 11:47.
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0: 11 horas e 50 minutos na cidade. Ê, Fernandinha. Fala comigo, Fernandinha. Eu vou colocar no um X e meio, tá?
10: Ô, tia.
0: Fale.
10: Deixa eu te falar.
0: Diga-me.
10: Ah, eu não vou ficar sem escutar hoje, não.
0: O que que você quer ouvir?
10: Então, é, véspera de feriado, é, pra mim já é sextou.
0: Pra quem vai emendar, assim, tá ótimo, mesmo. Né?
10: Então, você já sabe qual que eu quero. Oferece pra Joana, pra tia Nininha, pra Badia, pra Dona Ilma, pra Edi, pra todo mundo que tiver na escuta, tá bom?
0: Tá certo. Escuta.
10: Ué, vou ver com a Enzo o que que vai fazer. Eu vou ver mais tarde, depois eu te falo. Sendo que amanhã é Corpus Christi, né? Então eu acho que vai estar por conta da igreja, tia.
0: Tá certo.
10: Mas eu vou dar eu apareço por aí. A partir de que horas que vocês vão começar?
0: A partir das 8. 8 horas da manhã, a gente já tá aqui com pincel e tinta na mão, verde e amarelo. Aí isso é bom demais. Vamos de... Vou atender o pedido da dona... Da dona... Da dona Ilma, não. Da dona Ilma já toquei. Da Edi. Edi. Ela pediu Ruge e KLB. Tem já no começo desse bloco. 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Edi, querida, aumenta o som e vamos de KLB e Ruge. Revivendo, né? Nunca deixe de sonhar, tá bom? Essa vai para você.

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4: Flávio Bolsonaro, do PL do Rio de Janeiro, iniciou suas agendas em Minas Gerais nesta quarta-feira, seu terceiro dia consecutivo no estado, com uma agenda na Ceasa, em Contagem. Pela manhã, o senador e pré-candidato à presidência da República passou brevemente para conhecer o galpão dos abastecedores de produtos agrícolas na Ceasa e depois participou do primeiro fórum Abastece Brasil, onde falou com produtores rurais. O senador não falou com a imprensa em nenhum dos dois momentos na central de abastecimento da Grande BH. Durante o evento, Flávio discursou atrelando o anúncio de um possível novo tarifaço americano ao Brasil ao comportamento diplomático do governo Lula. Anunciou que, se eleito, suspenderá a reforma tributária por ao menos um ano e comemorou a decisão dos Estados Unidos em considerar as facções criminosas Comando Vermelho e Primeiro Comando da Capital como organizações terroristas. Ainda nesta quarta-feira, Flávio Bolsonaro participará da inauguração do Comitê do PL em Contagem. À tarde, o senador visita as obras do aeroporto de Betim e

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3: Buenas tardes, 12 horas e 9 minutos. Boa tarde pra você que tá curtindo a nossa programação. Bora dar uma passada no WhatsApp que a galera tá chegando. Chegue você também. Fala comigo, Tiagão.
4: Oi, Iris, bom dia, tudo bem?
3: Tudo jóia, e você?
4: Oi, Iris, toca pra nós aí, sou seu fã número um,
3: sou
4: o Eduardo
3: seu fã
4: Costa.
3: Número um.
4: Obrigado, viu? Bom feriado, tudo de bom.
3: Beijo pra você, viu? É, Fernandinha, nós duas fazemos aniversário no mesmo mês. É, junho, meu dia 20. O seu é antes, né? Antes do meu. Que isso, Fatinha, eu que agradeço aí a participação. Oi, Vanice! Super abraço pra você. Ó, a galera tá com muita dúvida, onde é que troca pulseirinha, se a cortesia vale pra 3 dias, em relação ao alimento não perecível, todos os setores, você tem que levar o alimento não perecível, tá? Uma forma de ajudar a ecoterapia, você sabe disso. Aí, pra trocar a cortesia pela pulseira, é lá direto no evento, tá? É a cortesia que vai dar acesso pra você ir lá, eles entregam a pulseirinha pra você, entendeu? Justamente isso, aí lá na hora vocês fazem a troca da cortesia pela pulseirinha que vai dar acesso aos 3 dias. Não esquece de levar o seu alimento não perecível também, viu? E a galera que ganhou a cortesia, lembrar de retirar hoje, tá? Pra você aproveitar aí os 3 dias, tá bom? 12 horas e 10 minutos, vamos falar do Mercadão das Carnes, que a fome já tá batendo, meu povo. 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Bora de música? Aqui atendendo a pedido, ó, eu tentando o meu melhor, Henrique e Juliano, aí pra você curtir, atendendo o pedido da galera.

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2: 12:21.
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8: Então aumenta o som e vem curtir, porque o destaque da Trend 94 é Bia Frazo Imperfeita.

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7: 12:37 na cidade. Bora falar de sorrisos? Sorrisos bonitos, né? Tá faltando alguma coisa aí na sua boca? Doutora Amanda resolve aqui pra você. Oral Unique junto com a gente. Bom demais te receber, viu?
8: Que bom. Bom dia, Iris. É um prazer estar aqui mais um dia e trazendo coisa boa. Véspera de feriado, trazendo novidade.
7: Se quiser arrumar... Peraí, deixa eu fechar aí pra você. Não, pode colocar? Coloca aí. Coloque. Aí você pega por aqui assim, ó. Aí... E abaixa. Vai lá de novo. É assim, né? Pra poder te ouvir direitinho. Ah, agora foi. Vai lá, fala aí.
8: Estamos trazendo novidade nessa véspera de feriado, né? Que vai ser uma campanha aí do Dia dos Namorados na próxima semana. A gente vai estar de plantão na Hora Única. E para os ouvintes da rádio, nós trouxemos aí os 10 primeiros ouvintes que marcarem avaliação e fechar qualquer tratamento de implante dentário, seja um, seja dois, seja todos os dentes, vai ganhar uma limpeza. E essa limpeza, ela pode ser presenteada para um filho, para a namorada, para o marido, para a mãe. Então é uma oportunidade aí que a gente trouxe somente para os ouvintes da rádio.
7: Ó, gente, só para você que tá curtindo aí a nossa programação, viu? Passa o telefone lá para o pessoal agendar.
8: Claro.
7: Não perde tempo não, tá?
8: Ó, o plantão, ele vai começar na quarta-feira da próxima semana. Então vai ser quarta, quinta, sexta e sábado. Serão condições exclusivas nos tratamentos de implante, protocolo, que é a prótese fixa. E a nossa avaliação vai ser gratuita com a radiografia panorâmica. 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
8: 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Então, quem sonha aí em transformar o sorriso, ficar livre daquela dentadura, da perereca, ou tá sem algum dente que na hora que dá um sorriso incomoda pra tirar uma foto, não consegue se alimentar bem, a hora é agora, né? Na próxima semana a gente vai estar com essa campanha, que ela acontece duas vezes ao ano, então em junho, e agora o outro vai ser só no final. No final do ano. Então, se ainda quer aproveitar para passar as festas de final de ano com um sorriso
7: bonito,
8: tem que ser agora, senão depois não dá tempo.
7: Pois é, então aproveita também, né, Dia dos Namorados, pra você presentear o seu namorado com um sorriso bonito, né, para você
8: estar
7: sorrindo para ele, né, com aquilo tudo, ó.
8: A Cida, ó. Vou marcar pra eu ganhar. Isso mesmo.
7: Pois é.
8: Cida, agenda. A gente tá localizado na Praça Governador Valadares, número 100. Bem ali no centro, nós temos estacionamento próprio. É, ao lado da Farmácia Curare. É uma clínica roxa ali. Então, não tem como não encontrar.
7: Não tem erro não, minha gente.
8: O nosso horário também é das 8 às 19 da noite. E aos sábados vai ser... No sábado de plantão da próxima semana, de 8 da manhã a meio-dia. Então, é uma oportunidade para você conseguir conquistar o sorriso dos sonhos. E presentear alguém com uma limpeza.
7: Viu?
8: Pensa
7: e
8: que
7: tem
8: legal.
7: Tem estacionamento próprio lá também, né? Então,
8: tem.
7: Galera que tá. Ah, no centro é ruim de estacionar e.
8: Estacionamento
7: acabou
8: próprio.
7: A desculpa, viu, filho?
8: Ó, então é isso, viu? Corre, eu vou falar o número mais uma vez. Manda um WhatsApp, vai ser um prazer receber vocês lá.
7: Pode mandar agora.
8: 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É só falar que eu vi a doutora Samanta, da Ora Unique.
7: Eu falei Amanda, não foi?
8: Foi? Não, acho que não. Acho que foi Samanta mesmo. Só falar
7: não,
8: que...
7: Não liga pra mim hoje, não.
8: Não, doutor. Hoje você tá esquecida.
7: Hoje eu tô esquecida.
8: Só falar que ouviu a doutora Samanta na rádio e que quer agendar a avaliação pro plantão nessa campanha aí da promoção que ganha a limpeza.
7: É
8: tá
7: isso,
8: bom?
7: Gente. Esquece não.
8: Um abraço, viu?
7: Um abraço, bom feriado pra você.
8: Pra você também.
7: E eu te convido também, se você estiver assim mais folgada amanhã. Amanhã a gente vai pintar aqui a rua.
8: Legal demais, né?
7: Tema da Copa, pra reviver aqueles momentos.
8: Pois
7: lá
8: é, hoje em dia a gente nem vê isso mais, né?
7: Vamos ver, né?
8: Mas muito bacana.
7: Estamos revivendo esse momento.
8: Isso, muito bom, muito bom.
7: Obrigada,
8: um
7: viu?
8: Abraço.
7: Abraço. 12 horas e 42 minutos na cidade. Tem destaque da música de hoje pra você com Valéria Barros, ó. Hoje, Arraiá prosseguir, começando essa super festa.
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2: Faltando 10 minutos para uma. Antes de eu tenho que falar quem ganhou aí o Arraiá. A cortesia para curtir o Arraiá prosseguir hoje. Hoje tem Valéria Barros. Hoje tem Batidão do Sertão. Hoje tem você no Parque de Exposições. Até rimou, né? Pois é, e sabe quem vai curtir essa festa? Era aí que eu já vou te falar. Ah, gente, cadê? Notei os trem aqui, sumiu. Ah, eita, véspera de feriado, eles. Calma, calma, calma. Thalita Silva, querida, você vai curtir aí, Valéria Barros. E não é só ela, não. Ô, Graia, eu ia imitar você, mas eu não vou dar conta. André Oliveira. Tem mais, é as três mocinhas elegantes.

0: coração. É, e vamos para essa festa solidária em prol da ecoterapia prosseguir. Lembrando que a cortesia você troca pela pulseira lá no local mesmo, tá? E não esquece de levar o seu alimento não perecível aí para essa festa também, tá? Hoje tem Valéria Barros abrindo a animação aí por conta dela. Amanhã tem 100% Caipira, Jorge Henrique e Rodrigo, Roda de Samba Pais e Filhos, que você vai sambar também. Dia 5, para fechar com chave de ouro, tem Max Monteiro e Vinícius na ESA, em Banda Triângulo Mineiro. E claro, Rádio Cidade leva você. Gente, vou ficando por aqui. Agradeço a participação e a companhia. Obrigada, vocês são demais. Deixa eu mandar mais uma vez um beijo pra Dona Ilma. Ô, Dona Ilma, eu postei nossa foto lá no Instagram, viu? Porque claro que eu tinha que fazer esse registro, né, histórico. Eu conhecendo Dona Ilma depois de tantos anos de Rádio Cidade, né? Aí, enfim, a gente se conheceu. E aí, deixa eu compartilhar aqui a mensagem do meu amigo Chechel também, da nossa co-irmã aí, falando que ela está em todas as estações e em todos os nossos corações, né, Chechel? Afinal de contas, se depender da Dona Ilma, meu filho, a gente não fica sem trabalho não, porque ela dá audiência pra todo mundo. É, Dona Ilma, beijo pra você, tá? Amanhã a gente se encontra? Amanhã, a partir das 8 horas da manhã aqui na frente da rádio, tá? Bora pintar a rua? Então te convido, vem, traga os filhos pra, né, continuar, reviver, na verdade, essa tradição aí das Copas do Mundo, né? Você é dessa época aí que a gente pintava portão, pintava fachada da calçada, pintava a rua com a bandeira do Brasil. Pois é, vem reviver esse momento aqui junto com a gente, pra gente vai pintar aqui a rua Cassiano Lemos. Isso aqui é esse trechinho em frente à Rádio Cidade. Vem ajudar a gente a partir das 8 horas da manhã.
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4: O Conselho Nacional dos Direitos da Criança e do Adolescente, o CONANDA, classificou como um grave retrocesso a decisão do Congresso Nacional de derrubar

0: resolução que orientava o atendimento a meninas com menos de 14 anos, vítimas de violência sexual. O projeto que suspende a norma foi aprovado primeiro pela Câmara dos Deputados e ontem recebeu um aval definitivo do Senado, em uma votação simbólica e sem debates no plenário. Na prática, com essa aprovação, a resolução deixa de valer. O texto previa que o aborto legal para menores de 14 anos pudesse ser realizado sem limite de idade gestacional e sem a exigência de um boletim de ocorrência, autorização judicial ou mesmo um consentimento dos responsáveis em situações específicas. Em uma nota divulgada nesta quarta-feira, o Conanda diz que a medida enfraquece a proteção de crianças e adolescentes vítimas de estupro. Já os defensores da proposta argumentam que a resolução extrapolava as competências do órgão e criava regras sem previsão em lei. De Brasília, Pedro Nascimento.
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9: Alô Cidade, 1h13, aquele abraço, tudo bem? Sou Marcos Roberto, já estou por aqui, hein? No Temperatura Máxima, hoje quarta-feira, dia 3 de junho, véspera de feriado. Então aproveitem da melhor forma possível essa super tarde. Começando com a primeirinha, Evandro Júnior. Mulher, hein? Aquele abraço. WhatsApp Cidade 998 20 94 50. Mulher.

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0: 18 em Cidade FM 94,5. Aquele abraço, obrigado aí pela companhia. Esse é o Banda, Fernanda e Fabiano. E não é só terminar. Teve mulher aqui na programação da 94,5. Ó, e hoje é o grande dia, hein? Começa, é o Super Arraiar, na Prosseguir. É, você não pode perder, hein? Vai ser top, bom demais. Hoje já vai ter lá Valéria Barros, o grupo Batidão do Sertão. Amanhã, dia 4, vai ter o Arrastapé com 100% caipira. Jorge Henrique e Rodrigo, além aí da energia contagiante e da roda de samba. Pais e filhos, hein? E no dia 5, fechando, né, com chave de ouro, tem Max Monteiro e Vinícius, Naessa e a banda Triângulo Mineiro. Tá a fim de ir? Então manda pra mim no WhatsApp Cidade 998209450 pra você concorrer aí, né, a convites aqui na programação Cidade FM. A cidade leva você a esse Super Arraiá, né, que começa hoje e termina no domingão, hein? Então vale a pena, né? 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É o Arraiá pro seguir 2026, vai ser top. Então manda pra mim, você que tá querendo ir, né, ali no WhatsApp Cidade 998209450, coloca lá, eu quero, me leva a cidade, né, pra você concorrer, tá bom? Então tá valendo. 1h20, deixa eu falar pra você aqui, né, tá aí, ó, final de semana tá chegando, feriado amanhã, vai ser um final de semana prolongado, então faça suas compras lá no Sacolão Center, 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
2: Temperatura máxima
1: 94 graus. 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
0: Legal, hein? Conferindo a hora, hein? Por aqui agora 1h21, Cidade 94,5. Gente, ó, amanhã é feriadão, né? Amanhã, todo mundo pode levantar cedinho, ó, e a partir das 9 horas da manhã, é a turma, a equipe da cidade vai estar pintando a rua aqui, ó, vai estar colorindo ela, né, de verde e amarelo aí pra Copa do Mundo. Então, se você quer ajudar, vem amanhã, às 9 horas da manhã, aqui em frente à Rádio Cidade, aqui na Cassiano Lemos 87, né? Vai pintar esse pedaço aqui, vai ficar bonito, vai colorido, e ainda mais se tiver a sua ajuda, né, a sua colaboração. Então venha pra você ajudar também, né? Pra você conferir, né? Traz também a pincelzinho aí, tá certo? Pra você fazer uma pintura legal, bacana também, tá certo? A sua participação é importante, né? A comunidade, e a gente vai torcer junto pela seleção brasileira na Copa do Mundo, hein? Faltando 8 dias. 8 dias para a Copa do Mundo. E amanhã estaremos pintando a rua, hein? A partir das 9 da manhã.
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0: 27, imperfeita, Bia Frazo aqui na programação da 94,5 Cidade FM em primeiro lugar. Oi, Abadia.
1: Boa tarde, Marcos Roberto. Deus que te abençoa.
0: Amém.
1: Abençoa todas as suas famílias, Cristino, Marcos Gabriel, sua mãe. E a todos os ouvintes que estão nesse programa, estou curtindo essas músicas boas, todos aí, pro Rafael, pra Clarice, pra Dona Edir, pra Dona Ilma, pro Zé, pro Vitinho das Galinhas, pro Reinaldo, pro Evandro, pro Gustavo, pro Batatinha, e pra todos os ouvintes a mais que estão vindo no seu programa. Valeu, Marcos Roberto. Uma boa tarde. Tchau, tchau.
0: Valeu, Badia. Com Deus também, aquele abração pra você, obrigado aí pela companhia, tá lá ligadinha, tá acompanhando, gente boa, finíssima, tudo de bom pra você, que Deus abençoe, né? Uma ótima tarde, né? Boa quarta-feira, bom trabalho, abraço pra você e pra família toda.

cidade, Emília Eduardo, hein? Fechando mais uma sequência ao barulho de buzina, hein? Moda boa pra você que tá ligado, resenha, que na programação da 94,5. Aquele abraço, obrigado aí pela companhia. Ó, vamos juntinhos, hein? Até as 4 horas, mais uma vez eu te faço convite. E amanhã, a partir das 9 da manhã, né, estaremos deixando a rua aqui da Cassian Lemos, aqui em frente à Rádio Cidade, mais colorida, já no clima da Copa do Mundo, né, nesse clima aí da seleção brasileira. Então, se você quer vir também, pode vir para você participar, para ajudar, né, toda a turma da cidade, né, a pintar aqui a rua amanhã, a partir das 9 horas da manhã, aqui em frente à Rádio Cidade. Então, vale a pena, né, você vir e também deixar aí mais colorida, né, o centro de Araxá. 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
5: Olha, o evento mais charmoso, hein, do carro antigo, hein? Começa hoje, na verdade, né? Daqui a pouco, às 14 horas, o pessoal já vai estar lá fazendo a inscrição para participar, o pessoal vai estar colocando os carros já nos lugares e a partir de amanhã, né? A partir das 9 da manhã, lá estaremos amanhã durante todo o dia, né? 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
7: Legal, hein? 1h42 em Cidade FM. Deixa eu falar com o Felipe ali. Fala, Felipe. Cadê o Filipão, hein? Fala comigo. Chega aí. Cadê você? Agora.
8: Boa tarde, Marcos.
7: Você tá
8: Roberto,
7: correndo, mano. Filipão?
8: Tá. Beleza, garoto?
7: Beleza.
8: Ô, Marquinhos, toca pra minha música do Silvio Robson aí. Qualquer uma das antigas, por favor.
7: Certo.
8: É. Abra ele, né? Ê, prefeito, um abraço. Não respondi nem mensagem nenhuma.
7: O prefeito tá na correria que você não tem noção.
8: É, Marquinhos, você vai me parar de ver os carros antigos?
7: Amanhã.
8: Vou passar por lá também, ver que era
7: assim. Amanhã vou estar lá. Né?
8: Bom demais. Aquele rapaz do que faz o programa aí do Alto Papo, ele tá aqui em Araxá. Eu acabei de ver o prefeito postar no Instagram dele aqui agora. Ele tá aqui com os carrinhos dele aqui. Um abração pra você, bom feriado, meu. Cidade do Bom Jovem, um abraço.
7: Valeu, aquele abração pra você.
8: Olha o gol, Marquinhos. Brasil é rumo ao Hexa. Lembrando, Marcos Roberto, que o frio chegou. 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
7: 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Valeu, Filipão. Aquele abração pra você.
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7: Tá na hora, hein? 1h45, a música de hoje é com ela. Hoje ao vivasso, hein? Dando um show, quem não lembra, hein? De Valéria Barros. As Mineirinhas cantou muito em Araxá, Sandra e Valéria. E ela voltando hoje ao palco. Valéria Barros em Araxá, transando.

0: Eu não quero. Cidade, 9 pras duas, hein? Silvio Robson, manda um abraço pro meu amigo Moisés. Alô, Moisés, lá na marcenaria. Aquele abração pra você. Tá lá ligadinho.
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0: pra você, fechando mais uma sequência. Cleiton e Romário, Zé Neto e Cristiano.
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4: Comprovadamente, em dia de jogos do Brasil, o consumo da carne aumenta. O pessoal parece meio desanimado nesse momento, mas quando a bola rola, a brasa esquenta e o boi vai para o espeto. As pesquisas dizem que o brasileiro está meio desanimado com a Copa, mas vai entender. Antes da relação oficial dos jogadores convocados por Carlo Ancelotti, tava um zum zum zum aqui, outro ali. Quando saiu pela Itatiaia a convocação de Neymar, foi uma barulhada na mídia em geral, entre torcedores, até parecia o primeiro gol do Brasil na Copa. Então, os açougues e casas de carne podem se preparar porque as vendas vão subir. Os frigoríficos ainda encontram certas dificuldades para manter as escalas de abate dentro da demanda no momento, porque os produtores tentam segurar a boiada no pasto, esperando os preços subirem, e estão subindo. Quando os negócios acontecem, e são em pequenos números, os valores da arroba do boi estão acima das referências do mercado e podem ir um pouco mais além. Vamos conferir o fechamento da semana. São Paulo, R$352 arroba. Mato Grosso, R$353. Mato Grosso do Sul, também R$352, igual São Paulo. Goiás, R$330. E Minas, e que tá meio agarrado lá embaixo, R$328. Valdir Barbosa.
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0: Ó, manda um abração ali pro amigo Wilson do caminhão. Alô, grande Wilson, aquele abração pra você, tá lá ligadinho, tá acompanhando. 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

0: Marcos Roberto e vamos juntos até as 4. Nesse clima legal, bacana, véspera de feriado, muita gente já naquela contagem para terminar o dia, para aproveitar, né? Para você, aquele abraço, para aproveitar também, tem um arraiá aí, né? Prosseguir, vai até domingo, começa hoje com a Valéria Barros, termina domingão, hein? 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
0: 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Ó, 12:05 agora, hein? Tá na hora de mais uma edição. O meia Arrascaeta passou por exames e teve uma lesão constatada na panturrilha direita. Ele agora aguarda a definição do Uruguai sobre uma possível, né, corte, sobre o possível corte na Copa do Mundo. O jogador do Flamengo sentiu dores logo no início do treino e deixou a atividade. Ele foi encaminhado, né, para os exames durante a noite e tá com essa lesão aí na panturrilha.
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0: Agora 12:07.
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3: Ó, 12:08, hein? Vai participando aí da promoção, hein? Pra você concorrer a ingresso aí para o Arraiá, né? Prosseguir. 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Só manda pra mim ali no WhatsApp, Cidade, coloque seu nome. Eu quero que você vai estar concorrendo, hein? A Joana tá lá ligadinha. Oi, Joana. Fala comigo. Chega na área.
4: Ô, Marquinhos, boa tarde. Tudo bem? Joana tudo. Daqui, do Consciencial Esperança e Qualidade. Passando tudo, desejo uma tarde abençoada pra você. Pra
3: nós.
4: Pra todos os seus ouvintes. Manda pra nós aí, Dona do Meu Destino, pra oferecer pra todo mundo. Tá curtindo o seu programa, pra você, tá? Pra turma de sempre. Nós já fechamos o bazar, viu? Que Deus certo. Abençoe.
3: Então tá bom, aproveita aí, viu? Aquele abraço. 2:09. É o Zé Henrique Gabriel cantando.

0: 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Te amar é meu talento, hein? Fred Fabrício, pra você ligado, acompanhando. Pessoal tá me perguntando ali, ó, se os bancos vão abrir na sexta-feira, gente, feriado é amanhã, mas sexta-feira, né, vai estar normalmente aí dia 5 agora, hein, os bancos, né, abrem normalmente no dia 5 de junho, sexta-feira, né, com atendimento presencial nas agências, tá certo? Somente amanhã, né, quinta-feira, que é o feriado de Corpus Christi e não há expediente bancário ao público, mas na sexta-feira, né, funciona normalmente as instituições bancárias.
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0: Agora, 12h20.
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0: Ó, 12h23 agora, hein? Deixa eu dar um toque mais uma vez, hein? 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Meu amigo Bitim, fala comigo, Bitim, chega aí na área. Ei, Bitim danadinho, aí ele aí, ó. Qual que é? Ó, boa, hein? Qualquer uma. Pra nós todos.

Certo. Ah, é gente mais. Combinado. Valeu, aquele abração pra você. Vou tocar essa aqui, ó, do Rick Renner. Eu mereço.

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34 agora, hein? Admitem, Matheus e Cauã, Lauana Prado, esta é a sua rádio Cidade. Ainda teve Imperfeita, Bia Frazo. E a primeirinha foi a música lá, né? Pra atender, né? Meu amigo tá lá ligadinho, tá acompanhando o Bitim. Alô, Bitim, não bambeia não, hein? Fica firme aí. Eu mereço o Rick Renner. E agora vou atender ali a Carla. Falou, Carla. Pedi essa aqui, ó, do Jorge Henrique Rodrigo. Eles estarão também aí no Arraiá. Então prepare-se, Araxá, da Prosseguir 2026. Vão estar cantando amanhã, ó, dia 4. Jorge Henrique Rodrigo, hein? Receita de amor.

0: legal, hein? Fechando a sequência em 2h38, Jorge Henrique Rodrigo com a sua receita de amor aqui na cidade. Foi lá pra Carla, pro Carla. Aquele abraço, obrigado aí pela companhia. Manda um abração pro Elvis também, tá na área. Alô, grande Elvis, aquele abração pra você. Gente, vai participando aí, vai ter convites aqui na pulseira pra você curtir aí o Arraiada. Prosseguir começa hoje, vai ter Valéria Barros, né? Vai ter o grupo Batidão de Sertão amanhã, dia 4, 100% caipira, Jorge Henrique Rodrigo, e além aí da energia daquela roda de samba, Pais e Filhos que dá show, hein? No dia 5 tem Max Monteiro e Vinícius, Naessa e Banda Triângulo Mineiro. Então aproveita e participe.
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0: 2 horas e 49, cidade Bruno Rosa, Murilo Rufi, atriz demais, hein? Pra você, ainda teve a transante Valéria Barros, né? Que hoje canta ao vivaço pra você no Arraiá prosseguir. Então vai lá pra você curtir, hein? 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
0: Agora 10 para 3.
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94,5, Diego Vitor Hugo. Beijei a cura para você ligada, acompanhando. Gente, ó, e amanhã, Cassiano Lemos, aqui em frente à Rádio Cidade, vai ficar mais bonita, mais colorida, né? Com a sua participação. Gostaria de convidar você, né, para amanhã também ajudar aqui, né, a gente colorir, pintar a rua, né, com aquelas cores bacanas do verde e amarelo, né, pra gente torcer pela seleção, né, na Copa do Mundo. Então amanhã, a partir das 9 horas da manhã, né, estaremos pintando aqui, né, em frente à Rádio Cidade, né, a rua aqui da Rádio Cidade, na Cassiano Lemos 87. E se você puder vir, pode vir para você ajudar, participar também, vai ser legal demais, vai ser

a banda tá por ali, André Oliveira, Negrai, que relação, pela companhia, tua simplicidade, em tudo de bom. Ó, e amanhã, hein, 9 da manhã, o pessoal vai estar pintando aqui, decorando a rua aqui em frente à Rádio Cidade, VHC 87. Então dá uma passadinha aqui também, pra você colaborar, pra você ajudar. Vai ser às 9 da manhã, né? A turma vai estar aqui, né? Colorindo, pintando a rua, deixando mais bonita nesse clima aí de Copa do Mundo, hein? Já vamos juntos, hein? Torcendo aí pela seleção brasileira. Então amanhã, 9 da manhã, vamos estar pintando aqui, né? Em frente à Rádio Cidade, Cassiano Lemos 87. Os hits mais quentes.

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3: O Conselho Nacional dos Direitos da Criança e do Adolescente, o CONANDA, classificou como um grave retrocesso a decisão do Congresso Nacional de derrubar uma resolução que orientava o atendimento a meninas com menos de 14 anos vítimas de violência sexual. O projeto que suspende a norma foi aprovado primeiro pela Câmara dos Deputados e ontem recebeu um aval definitivo do Senado em uma votação simbólica e sem debates no plenário. Na prática, com essa aprovação, a resolução deixa de valer. O texto previa que o aborto legal para menores de 14 anos pudesse ser realizado sem limite de idade gestacional e sem a exigência de um boletim de ocorrência, autorização judicial ou mesmo um consentimento dos responsáveis em situações específicas. Em uma nota divulgada nesta quarta-feira, o CONANDA diz que a medida enfraquece a proteção de crianças e adolescentes vítimas de estupro. Já os defensores da proposta argumentam que a resolução extrapolava as competências do órgão e criava regras sem previsão em lei. De Brasília, Pedro Nascimento.
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0: 16, hein? Você ouviu, hein? Coração Egoísta. Foi o som aí do Legado e Romário com Ícaro e Jumar. Aliás, Leandro e Romário, né? Ícaro e Jumar, pra você que tá ligado aqui na 94,5 Cidade. 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
0: Ó, por aqui agora 3:18.
5: 15 horas e 18 minutos.
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7: Elis Just na sua versão Cowgirl.
0: Olha aí, ó. Elis Just Cowgirl.

0: Hoje eu fui conhecer ela. Nossa,
1: me falou,
0: muito bom.
1: Me contou.
0: Vai pegar meus ingressos que eu ganhei pra mim ir lá curtir, né? E ajudar as pessoas também que precisam, né? Um caldo abençoado aí pra você, viu? Vai pra todo mundo aí. 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
1: Aí, ó. Ei, modão, ó. Tá aí, ó. Roupa de lua de mel. É o Jean Giovanni.

0: 3h32 agora, em modão, hein? Pra você ligado, hein? Sam Henrique e Zezé, Estrada da Vida. Ó, quem leva o convite aqui, né? Que vai levar, vai recebê-la na hora, na, assim que chegar lá, né? No Parque Exposição, vai estar recebendo a pulseira, válida aí pra 3 dias, pra curtir o Arraiada prosseguir, né? Hoje tem a Valéria Barros, né? Vai ter o Grupo Batidão do Sertão, amanhã 100% Caipira, Jorge Henrique e Rodrigo, né? Vai ter Roda de Samba Pais e Filhos e no dia 5 pra fechar, Max Monteiro e Vinícius, Maessa e ainda a banda Triângulo Mineiro, hein? Ingresso também sua venda, garanta logo o seu nos postos autorizados e logo mais você pode comprar também lá no Parque Exposição, mas quem vai estar levando aqui agora é a Wanda. Falou, Wanda, final do telefone 55, vai estar levando aí um convite, né? Uma pulseira. E a Thalita Silva, né, também do telefone final 47, leva também aí, né, o seu convite, hein? Então aproveitem.
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3: Está de volta o carro a álcool, que sumiu no final da década de 80 e não voltou para valer nem com o motor flex. A gasolina ainda representa 70% das vendas. A solução é um motor projetado especificamente para o etanol, exatamente o que acaba de lançar a GM nos Onix hatch e sedã. Um motor melhor que o flex, pois não tem que servir a dois senhores, gasolina e etanol. E por isso, permite calibragens específicas para o álcool, resultando em maior desempenho e menor consumo. A linha Chevrolet é a primeira a se valer dos incentivos do programa Mover, em que o governo federal reduziu impostos para carros com menor índice de emissões. Consequentemente, também uma redução de preços. O Onix a etanol, por exemplo, com motor turbo de 115 cavalos, começa de R$ 104 mil.

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0: de Leandro com Danilo e Davi, hein? Fofoca do ano. Ainda teve a transante Valéria Barros ao vivaço hoje, né? No Grande Arraiá. Prepare-se.
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0: 3:45.
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5: Temperatura máxima.
4: 94 graus.
6: Foi cidade 3:49. Manda um abraço pra mim.
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6: Alô, Corcel, tá na área.
7: Era só
6: um abraço, obrigado aí pela companhia. Tudo de bom.
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0: cidade, 3h55 agora, hein? Você ouviu, hein? Que na 94 ignora Felipe Rodrigo. Hoje não, Leandro.
1: Hoje não o quê?
0: Hoje sim.
1: E sim o quê?
0: Não tocou hoje não, ó. Hoje não, hoje,
1: hoje
0: sim.
1: Hoje o quê? Hoje o quê?
0: Aquela música lá, hoje sim, hoje não.
1: O quê? Me conte tudo.
0: Beleza, amanhã tem pintura aqui, hein?
1: Pintura?
0: É, vai pintar aqui, ó, a porta aqui.
1: Ah, é, cara?
0: É, vai ficar
1: Vamos
0: bacana.
1: Vamos entrar no clima da Copa.
0: Vamos tá, né, verde, cara, amarelo, promoção, né? Azul e branco. Então amanhã, a partir das 9 horas da manhã, tá todo mundo convidado. Quem quiser vir cá pra participar.
1: Isso.
0: É dessa pintura aqui, bem em frente à Rádio Cidade. Tá certa a pintura aqui na
1: Você
0: rua.
1: Você é nosso convidado.
0: É, Cassiano Lemos 87, né, pra ficar bonita nesse clima de Copa, torcemos juntos pela nossa seleção. Então amanhã é o grande dia, amanhã a partir das 9 da manhã, Lelê.
1: Cara, que bacana essa ideia, eu gostei muito, hein?
0: Pois é.
1: Vai ser top, vai entrar nesse clima total aí e eu não sei não, eu acho que vai surpreender a seleção, hein?
0: Eu também tô achando.
1: Vai surpreender.
0: O Arrascaeta, hein, tadinho?
1: Pois é.
0: Gente, acho que não vai não, hein?
1: Pois é.
0: Vai ser cortado, hein?
1: Ele é o oi gordo Marcelinho do Brasil.
0: Sei lá, viu? Mesmo jeito
1: do
0: Neymar.
1: É, é a mesma coisa. Do Brasil.
0: É a mesma lesão, hein? A panturrilha.
1: Ah, pois é. Brincadeira.
0: Aí tem que ver o grau. Se é, grau 1, um, grau 2, grau 3, hein?
1: Didier Love.
0: Vambora.
1: Que isso?
0: Corcel, aquele abração pra você, viu? Vem aí, Leandrão, ó, pra fazer o clima. Vou deixar a Nick French com você.
1: Nick French.
0: Fique com ela aí.
1: Adoro.
0: Viu? Com Deus.
1: A Nick French é águia.
0: A gente encontra a segunda, hein? Aquele abraço.
1: Nós tínhamos um grupo que chamava Águias do Funk, você lembra?
0: Tinha, né? E era top, era top.
1: Ah, eu era dos águias.
0: Era bacana.
1: Mas ela era do Impacto Sunset.
0: Tinha Cobras Mecânicas.
1: Cobras Mecânicas, Águias do Funk, Tropical Funk Music.
0: Era bacana.
1: Tinha os androides.
0: Eu fui com eles até lá em patrocínio, rapaz. Teve lá uma época, eu fui pra apresentar.
1: Sim,
0: a turma toda.
1: Dragões do
0: foi,
1: funk.
0: Foi bacana. Era foi
1: massa,
0: top.
1: Cara. Era muito bom, viu?
0: Foi top.
1: Ai, que tempo bom aqui. Não volta mais,
0: não
1: aqui.
0: Volta, Lelê. Mas um a gente vai aqui. Embora e volta na segunda. Sim. Tchau com Deus. Danadinho. Bom trabalho.
1: Como assim, segunda aqui?
0: Sexta-feira, mas banco abre, assim, viu? Normal, hein?
1: Como assim?
0: Mas eu estarei no Carros Antigos.
1: Por que você volta na segunda?
0: Aí, quinta, sexta, no passo. Sábado, folga e domingo. Tchau com Deus.
1: Danadinho.
0: Sem muita explicação.

4 e 2, Nick Flash com This Year With Love Me, top das galáxias. Vamos falar um pouquinho dessa cantora aí, Nick Flash Casley. É o nome dela, 26 de setembro de 1964. Já é uma vovó da Dance Club, hein? Cantora dançarina inglesa Flash viveu aos 4 anos em Tender. E com, é claro, no Kentucky, ficou conhecida pela sua cover dance de 1995 da canção Total Eclipse of the Heart de Bonnie Tyler. Essa aí, isso mesmo. E por ter representado aí o Reino Unido no festival em Eurovisão de canção em 2000 em Estocolmo. Nick Flash. Muito bem, senhoras e senhores, está no ar mais uma edição do seu Energia. Eu sou o tal de Leandro Silva. E aí, tá no ar?

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0: Michael Jackson da música sertaneja. Fala sério, meu. O novo Michael Jackson da música sertaneja, Zezé de Camargo, solo. Tem base? Tem sim. Não tem altura, né, Martim, né? Deixa eu dar um abraço aqui pra galera do companheiro do Pão de Queijo e Companhia. Oi, Cida, Aline, Gabriel, Ana Paula, a super família top das galáxias, o melhor pão de queijo do mundo, ali ao lado da igreja de São Sebastião. Abraço pra vocês, obrigado pela sintonia. Ai, Leandro, você fala muito rápido. É porque eu sou ágil. Eu sou quase um... Deception. Zezé de Camargo fechou por aqui. Já já tem mais.
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0: 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E aí, você vai vir? Vai vir ou não? Vai vir participar com a gente? A partir das 9 da manhã, estaremos aqui, a galera toda, pintando a rua da Rádio Cidade. Você é nosso convidado.
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Madrugada em Patos e Minas. Tão ligado aqui no Jardim Califórnia, curtindo a Morro FM. A galera que está aí se preparando para Fena Milho. Abraço aí pra Claudilane. Abraço aí pro Adailton. Abraço.

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1: Abraço por aqui também pra rapaziada que tá ligada por aqui. Abraço pra Cida e também a Aline. Abraço pro Gabriel, a Ana Paula, a galera do Pão de Queijo. Acabei de comer o meu ali, hein? Que isso? Top das galáxias. Abraço pro meu amigo Gabriel. Gabriel, o anjo do Pão de Queijo.

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6: História bacana essa aí, 4h41.

0: Valeu, vai dar agora, galera.
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1: Os preços do feijão carioca fecharam o mês de maio com os maiores valores da história para o consumidor. O quilo do feijão de primeira qualidade ultrapassou a R$15, ficando de segunda entre R$10 e R$12. O feijão preto, por sua vez, ficou na faixa de R$7 a R$9. O feijão inflacionado provocou a queda nas vendas de supermercados e sacolões. O IBRAF, Instituto Brasileiro do Feijão, informa através de pesquisa em uma grande rede de supermercados que na categoria básica, o feijão baixou de 102 mil unidades vendidas para 95 mil unidades. Porém, o faturamento teve alta de 32%. O consumidor comprou menos feijão e pagou bem mais caro por ele. Valdir Barbosa.
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5: Hora certa da cidade, 5:00.
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12: Flávio Bolsonaro, do PL do Rio de Janeiro, iniciou suas agendas em Minas Gerais nesta quarta-feira, seu terceiro dia consecutivo no estado, com uma agenda na Ceasa, em Contagem. Pela manhã, o senador e pré-candidato à presidência da República passou brevemente para conhecer o galpão dos abastecedores de produtos agrícolas na Ceasa e depois participou do primeiro fórum Abastece Brasil, onde falou com produtores rurais. Pela manhã, o senador e pré-candidato à presidência da República passou brevemente para conhecer o galpão dos abastecedores de produtos agrícolas na Ceasa e depois participou.

0: Ainda nesta quarta-feira, Flávio Bolsonaro participará da inauguração do Comitê do PL em Contagem. À tarde, o senador visita as obras do aeroporto de Betim e à noite segue para Patos de Minas, cidade do Alto Paranaíba. Repórter Bernardo Estilac.
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2: De volta, 5-1, assim, da melhor! E aí, rapaziada, bora então, se joga 98209450, valendo pra você o ingresso da Prosseguir. A arraiada Prosseguir que começa hoje, já tá, ó, já tô sentindo o cheiro do doce de leite, da cocada, da canjiquinha, do sopão, do caldinho de feijão, da jantinha, que vai rolar lá, é claro, logo mais. Com as comidas típicas de Minas, você não pode perder, reúna seus amigos, sua família, com esse friozinho, hein, que delícia, hein.

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0: 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Bora então, rapaziada. 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

0: com o telefixo e também WhatsApp 36612850, esperando por você. 113, number one. Deixa eu falar aqui com o Joilton. Esse Joilton. Ok, Joilton.
1: Boa tarde, aqui é o Joilton.
0: Beleza?
1: É a Rádio Cidade que vai me levar pro Arraial 2026.
0: Ah, olé!
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0: pra quê? Fala pra mim, vai.
1: A música nova de Murilo Huff na programação 945, Saudade Estranha, mais uma de qualidade que você confere por aqui. Deixa eu dar um abraço pra Janinha. Janinha, a filha do meu grande amigo e irmão Tom. A filha do Tom. Você tem uma música do Tom, né, Janinha? Hein, Janinha? Pode cantar? Janinha tá lá no Ipitimirim. Abraço aí pro Alessandro e também pro Alessandro Júnior, o Juninho. Um Alessandro já é demais. Imagina dois, hein, Janinha? Misericórdia! Muito bem, senhoras e senhores, saindo o convite por aqui pro telefone 99842 final 37. Joil levou aqui o

0: 98,5 e manda pra mim aqui, beleza? Vai levar o brinde na hora, top! Deixa eu dar um abraço aqui pra Aridiane, Aridiane, a Dianinha, eu conheço como Dianinha. Como que é lá? É Ariadne, Aridiane e Leninha, como é que é? A Leninha é o que, ô, Dianinha? A Leninha é o que, Dianinha? Dianinha é o que? A Leninha, Elaine, só isso? Você, eu sei que é Aridiane. Ariadna é Ariadna. Que tá lá no Beraba. Tem base? Ai, não, tem base é no IBA, né? Vou falar em IBA, cara. Deixa eu mandar um abraço aqui pra um cara muito legal, bacana, o Sonson. E aí, Sonson? Tá ligado lá no IBA, tem base? Nossa, tem gente aqui, tá longe, hein? Ana Paula, tá longe aqui, tá curtindo a boa do FM, curtindo as melhores. Abraço pra você, obrigado pela sintonia. Oi, Padia, como vai sua tia? Padia, na sua casa tem bacia?
1: Oi, Leandro.
0: Oi.
1: Tudo bem aí?
0: Eu tô aqui na rádio.
1: Tô curtindo essas músicas boas, todos aí.
0: Que
1: pra
0: mais?
1: Todos os ouvintes que estão vindo seu programa, valeu.
0: Valeu.
1: Leandro, Deus abençoe, abençoe todos nós.
0: Amém, tchau, tchau. Tchau, tchau, Padia.
1: Com Deus.
0: Com Deus. Mais alguma coisa, Padia? Acabou? Vamos lá na Tapira!
2: Fala aí, Padrinho! Vamos, não, Alberto?
0: Beleza!
2: Manda um abraço pra nós aqui no Mosaico de Tapira.
0: Sim!
2: Estamos aqui da 16 a 1. Comecei sim agora a trabalhar. Ai, bora que bora!
0: Cedo à noite! Então, um abraço aqui pra Jocássia. Oi, Jocássia! O som do Falcão pediu, vai conferir. Quem? Quem, quem? Deixa eu ver aqui. Fabrício Flauzino. Fabrício! Pode passar aqui na rádio, passa aqui na rádio agora e pega o seu convite da Prosseguir. Passa aqui, Fabrício. Fabrício mandou a foto aqui do painelzão do veículo dele, tá sintonizado. Quem mais mandou aqui? Deixa eu ver. Tanã. Luiz Antônio mandou a foto. Luiz Antônio, deixa eu ver essa foto aqui, Luiz. Quem é esse? Essa foto aqui não tá dando pra reconhecer, não, hein? Ah, entendi. Tá dirigindo. Entendi. Deixa eu ver, tará, quem tá aqui sintonizando na melhor, 94,5, quem mais? Levou aqui, o Jean, pode vir, Jean, tará, carro do irmão, Flavinha, a mãe do JJ também levou por aqui, rapaziada.
3: Não chora.
0: Marcelo Flavinha.

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3: Hora certa, 5:30.
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2: Rapaziada, da melhor e mais 5:37, bora lá, vamos ver quem levou o convite por aqui, vamos lá. Jean Carlos mandou a foto com o rádio ligado na 94. Jean, passa aqui, vai pegar o seu ingresso. Fernandinho também mandou a foto com o rádio ligado, sintonizado 94,5.

0: 4,5. Continua por aqui a promoção pra você. Qual é a rádio que te leva pra curtir o Arraiada? Prosseguir.
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0: Quanto a Mozela de volta, 5h42. Bom, a promoção agora é o seguinte: você tem que chegar aqui na porta da rádio buzinando, sintonizando 94,5, pra você levar o convite, beleza? Vai lá, se

0: rapaziada, somente as melhores. Fred e Fabrício, fechando mais uma. Tia Mara é meu talento. Bora lá pro WhatsApp. Qual é a rádio que te leva pra curtir? O Eco Terapia Prosseguir. O Arraiada Ecoterapia Prosseguir. Vamos aqui falar com a Laila Rios. Oi, Laila.
1: Boa tarde, meu amigo Leandro.
0: Boa tarde, que minha amiguinha.
1: Se você me dá o ingresso, eu vou dar pra minha tia e pra minha mãe. O meu amigo Leandro e todos da Rádio Cidade. A melhor rádio é a Rádio Cidade.
0: Obrigado.
1: Que dá gosto de ouvir.
0: A Laila e a Lara, que top! As filhas da minha amiga Flavinha. É Flavinha, mas eu falo Flavinha. Flavinha, Flavinha, Flavinha, Flavinha. Tô ouvindo! Tá pegando fogo, bicho!
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0: 5:48.
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esposa Cleide. E eu tive que reparar, eu não aguentei. O olho do Joel tá roxo. O olho do Joel tá roxo. O Joel, a Cleide tá descendo o bambu nele. Ele falou que ia no arraiar sozinho. E ele teve que ganhar dois ingressos, porque senão ele ia apanhar. Ele tava com o olho roxo já.

0: Brasil acontece hoje, de hoje até o dia 5. Cara, vai estar demais, hein? Vai estar lobado. A rapaziada, abraço pra Flavinha Rios, também levou por aqui o convite. A Thaís Fernandes, no busão da Nascente, tá ligado por aqui, curtindo a bola do FM. O Thaís, que é piloto do busão, gente. Pensa num cara louco, louco, crazy, crazy. Bora então, se joga, dá pra você ganhar ainda. 9820-9450, beleza? Vai lá, se joga.
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0: 5h53.
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5: Minuto News, edição 18 horas. Olha só. Avisos urgentes dos especialistas em sono. Por que razão 3 em cada 4 doentes com apneia do sono continuam a sofrer apesar do tratamento? A almofada, isso mesmo, a sua almofada. Ela deve ser trocada aí de tempos em tempos. Provavelmente, né, deve estar aí em classificação quando você compra. Entre aí no site e saiba mais sobre isso. Depois da carreira aí de 23 anos, Dr. João chega a um ponto de ruptura. Isso mesmo, Dr. João Silva exerce aí a atividade há 23 anos como um dos principais especialistas em sono em Portugal. Formado na Universidade de Coimbra, autor dos artigos publicados na revista portuguesa A Medicina Geral e Familiar, o diretor de três imponentes

0: componentes clínicas do sono. Ele explica que já tinha aí visto de tudo, que não estavam aí preparados, entrou aí no seu escritório, em seu equilíbrio, naquela terça-feira, em desequilíbrio naquela terça-feira, um paciente, estando aí com desesperado, sendo aí mais de 24 horas sem dormir. Vamos daqui, vamos dali, vamos daqui, vamos dali. Descobriram, era o travesseiro. Então, vamos ficar de olho na almofadinha.
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5: Hora certa 6:20.
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14: De volta a 6:26. 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
0: Fala,
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0: 6h37, Caldeão, fechando mais uma de qualidade total para você aqui das 6h37. Essa é a noturna de quarta-feira, vésperas de feriado, hein? Que top, hein, rapaziada? Bom, e é o seguinte, continua valendo para você aqui. 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Tire a foto, pinte a sua, enfeite a sua rua, né? Tire a foto, envie aí para o nosso Instagram e o nome e o telefone do líder da equipe que vai pintar a sua rua aí. Você vai estar concorrendo a R$300. E amanhã você é nosso convidado. A partir das 9 da manhã, estaremos aqui pintando em frente à Rádio Cidade. 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Vai lá.
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0: Hora certa, 6:42. 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

0: Patrícia Pintas. Esse é o som de Danilo e Davi, fechando mais uma. Quarta-feira, 3 de junho de 2026. Fica aí, já já, mais.
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0: Bora tomar ela de volta. Essa galera que tá chegando aqui agora, cara, é a rapaziada do Cidade Esporte Clube, tá trazendo aí as últimas notícias do mundo futebolístico. Hoje, se não me engano, você já vai saber aí a chave, né, que a Araxá vai estar enfrentando, aquela parada toda. Então se liga aí que tem novidade, a rapaziada que tá à frente do tempo aí, sempre trazendo as notícias primeiro em Araxá, não tem como, é a galera do Cidade Esporte Clube, meu amigo Piquim, o

vou te falar uma coisa, hein? Cara, esse aqui eu sou do Pretty Poison. Isso, os primeiros dos anos aí da mudança do estilo. A banda começou em 1981 com uma banda de rock, idealizadora de Wallen Kohler e seu irmão, o vocalista Jade Starling. Logo se juntou ao projeto O Trio, reduzindo aí para uma dupla. O nome Pretty Poison foi inspirado aí em um filme de 1968, escolhido pelo apelo misterioso e romântico, inicialmente da Sun Fletava e com a New Wave. Olha só que fletava com a New Wave. Pretty Poison, essa rapaziada se destacaram aí no ano de 1981 e, é claro, estouraram em Catch Me Falling. É

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1: Muito bem, rapaziada, só pra lembrar, amanhã a gente vai estar aqui, tá? Às 9 da manhã, pintando a frente da Rádio Cidade. Você é nosso convidado, tá? Vem fazer a festa com a gente. E lembrando, continua Minha Rua é Hexa. Você pinta a sua rua, junta a sua galera, tira a foto da sua rua e envia, claro, pro Instagram da rádio. 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
0: É isso aí, meus amigos e minhas amigas, começando o programa Cidade Esporte Clube. Hoje vamos falar, saiu a tabela, saiu o chaveamento, as chaves do Campeonato Mineiro da segunda divisão, os dois grupos, grupo A, chave A ou chave B, grupo A ou grupo B, da segunda divisão, o Araxá Esporte, nós vamos falar, está na chave B, já vamos falar tudo do Campeonato Mineiro da segunda divisão, que eu vou te falar um negócio, eu achei uma bagunça este regulamento, este formato de disputa do Campeonato Mineiro da segunda divisão. Vamos falar também de Copa do Mundo. Está aqui meu grande amigo Osmar, já está com a camisa do Paris, que ele me prometeu que vai me dar de presente, né? Depois do programa. Brasil! A camisa do Paris, essa aí, ou é tailandês ou é top, né? Ou é profi. É isso mesmo, meus amigos, vamos falar de Copa do Mundo, vamos falar das especulações do mundo da bola, né? Tá chegando jogador no Galo, tá chegando jogador no Cruzeiro, já o Picuí vai falar. Vamos convocar ele que estava dengoso, a Fita Clep, vem pra cá, meu grande amigo. Picuí. Boa noite, Picuí. Picuí, não tem vinheta melhor do que essa. Boa noite, Picuí.
2: Vinheta ao vivo, né? É. Se ao vivo, né? Boa noite, Marcelinho. Boa noite, Dercinho.
0: Marcelinho.
2: Boa noite, Osmar. Boa noite, nosso amigo Tardelli, tá aqui presente aí no estúdio. E a todos os ouvintes da 94,5. E a todos os telespectadores, né?
3: Aumentou mais uma palavra.
0: Quase que não sai, né?
2: Do YouTube e do Facebook também, né, Marcelo? E vamos que vamos, tem muita coisa bacana pra gente falar. Né?
0: Que beleza. É isso mesmo, meus amigos. Deixa eu convocar ele tá chegando. Vem pra cá, meu grande amigo.
3: Osmar.
0: Santos. Desce o bala. Agora já que falou, você dormiu aí. Boa noite, meu grande amigo Osmar.
4: Boa noite, pessoal. Marcelinho, Picuí, Dessen, Tardelli. Queria agradecer o convite, é um prazer estar aqui falando de futebol.
0: Não, e vai ter convite para na Copa do Mundo você está aqui com a gente, viu?
4: Com certeza.
0: Você vai fazer o programa aqui com a gente.
2: Sabe,
0: né? Vai vir fazer as participações especiais aqui com a gente, porque a gente fala alguma coisa aqui.
3: Escreveu mais hoje do que o Piqui, 3 anos de programa.
0: O Osmar é o nosso chat GPT, né, Dessinho? A gente, a hora que a gente fala uma coisa aqui, ele já corrige a gente na hora ali. Meu tudo. Grande amigo Osmar, seja bem-vindo, meu grande amigo. Galão, valeu. Da massa, ele que é atleticano. Né? E o que você achou desse confronto aí do Cruzeiro e Flamengo da Libertadores?
4: Ótimo, porque a gente não vai muito com a cara dos dois, né? Então um já cai fora.
0: Mas você vai torcer pra quem, Osmar? Eu sou Flamengo.
4: Não,
0: pode trazer a camisa que eu ponho a camisa contra o Cruzeiro.
4: Vestido Flamengo em hipótese alguma.
0: Contra o Cruzeiro eu ponho a camisa até do...
4: Entre os dois.
3: Você mudou, hein, Marcelinho?
4: É melhor não. Flamengo.
0: Contra o Cruzeiro eu ponho a camisa do Flamengo que quiser.
2: E se for uma camisa azul que você não põe de jeito?
0: Não, da azul não coloco. Azul, camisa, o Cruzeiro tem camisa. Eu não coloco. Camisa mudou. Camisa azul eu não coloco.
3: Deixa o Diogo pedir.
0: Não. Camisa azul eu não coloco.
2: Diogo.
0: Camisa azul. A do Araxá é preto e azul. Tem o preto.
2: Ah, mudou isso?
0: O que foi, Tadiel? Camisa azul eu não coloco. Camisa azul eu não coloco.
2: Preto e azul.
0: Às vezes coloco porque tem preto e azul. Vamos ver, vou analisar as propostas. Que beleza. Vamos convocar ele, meu grande amigo, vem pra cá, Dessinho.
3: Vamos que vamos.
0: Já foi sua vinheta aí, né, Dessinho?
3: Boa noite, turma, boa noite a todos os torcedores do Cidade Esporte Clube. Isso aí, vamos que vamos, tem muita coisa pra hoje. Seleção Brasileira, amanhã, não, é sábado, né?
0: Sábado. Sábado. Tá chegando, Dessinho.
3: Tá achando que hoje é sexta, amanhã é feriado, né?
4: É sábado, 7 horas.
3: Então tá chegando. Já tá também. Depois vocês vão comentar.
2: À tarde.
3: Aí se Egito é melhor do que o que a gente pegou aí no caminho aí. E que a gente pode pegar. O Haiti ontem meteu 4-0 na Nova Zelândia. Isso aconteceu na Nova Zelândia.
0: Pois é.
3: Né? Mas vamos ver aí o que vai ter de bom aí na nossa seleção. Hoje, Marcelo.

0: Você quer entregar pro menino aí?
1: O Picuí, gosta mais.
0: Menino.
1: Você chama ele de Picuí. Respeita meu grande amigo Picuí.
0: Menino coisinha.
1: Ele que estava denguso. Melhorou? Era dengue mesmo?
2: Dengue, Marcelinho.
1: Credo.
2: E eu vou te falar pra você não.
1: O trem mais
2: eu
1: me derrubou na
2: você,
1: cara.
2: Não. Eu azedou. Foi 10 dias. Azedou. Com 10 dias o trem foi feio.
1: Você é besta. Eu já tive dengue uma vez.
0: Mas que eu bem
2: Ó, datas comemorativas.
1: Datas o quê?
2: Comemorativas.
1: Ah, tá.
2: É, foi? Isso. Dia da cerimônia. Não. Ô, isso aqui é pra quebrar, né?
0: Desse... Para, não, você aqui... não pode pensar.
2: É dia da ceramista. Ô, ceramista. É. Dia Internacional da Redução da Mortalidade Materna.
1: Não, repete. Dia de quê?
2: Dia Nacional Internacional da Redução da Mortalidade Materna.
1: Ó, oh, e o primeiro aí é o quê, Picuí?
2: Ceramista. É, vocês compadem aí.
1: Então vai.
2: Dia Internacional da Luta pela Saúde da Mulher.
1: Oh.
2: Agora é fácil. Dia Mundial do Brincar.
1: Oh.
2: Faz uma coisa bacana. E Dia Mundial do Hambúrguer.
1: De quê?
2: Hambúrguer. Hambúrguer ou hambúrguer?
1: Hambúrguer.
2: Hambúrguer.
1: Hambúrguer.
2: Como é que é o nome?
1: Tá aí, meu grande amigo Elimar Picuí falando.
2: Acabou.
0: Acho que tá errado, Piqui.
2: Não,
1: por quê?
2: Tem mais.
1: Tá errado. Tem mais datas aí?
0: Não, é, tava errado, ele é errado. É. Alguém foi lá pra... É que isso.
1: Não é dia do hambúrguer, não.
2: Aí é sacanagem.
0: Do hambúrguer. Ah, então foi assim,
1: meu Deus do céu.
0: Mexe não, Marcelo.
2: Não, Marcelo, não foi assim não.
1: Essa aqui que não vai sair. Essa primeira
2: que coisa
1: vai sair,
2: feia, Marcelo. Peraí.
1: Então vamos lá. Datas sazonais.
0: Sem pensar, Piqui.
1: Datas sazonais.
2: Conscientização contra obesidade mórbida infantil.
1: Qual o quê?
2: Mórbida.
1: Ah, beleza.
2: Dia da repetição.
0: Repita.
2: Dia da repetição.
0: Repita.
2: Dia da repetição. Dia do profissional do RH.
1: Ó.
2: Dia Nacional da Educação Ambiental. Dia Internacional do Administrador de Pessoal da Comunidade Social.
0: Sem parar. Viu?
2: E Dia Mundial da Bicicleta. E Dia Mundial da Corrida. Dercinho foi fazer uma corrida.
1: Esse vídeo eu não vou postar, não. Ficou sem graça, né? Esse vídeo aqui eu vou postar. É isso aí. Tá satisfeito, Dercinho? Então, boa noite, Dercinho.
0: Boa noite, turma. Vamos.
1: Já sabe o que tem?
2: O que tem?
1: Ou melhor. O melhor pastel da cidade.
0: O Tardelli chega aqui, você pode saber que tem pastel.
1: É, o Tardelli chegou aqui comendo espetinho,
2: né? Tomando
1: uma braminha.
2: Que suque que dá
1: uma braminha. Que beleza. É isso aí, meus amigos. 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
1: Que beleza. Vamos começar. Assim, vamos começar falando então. Hoje tivemos, né? Já nós vamos falar também de Copa do Mundo com meu grande amigo Osmar. Mas, né? O assunto que hoje, né, rolou. É o Araxá Esporte, é o Campeonato Mineiro da Segunda Divisão. Tivemos o arbitral na Federação Mineira, Enaine Edivaldo. Ele representou o Araxá Esporte.
0: Os dois? O Enaine
1: e o Eduardo Dutra. Né, representaram o Araxá Esporte lá na Federação Mineira, o arbitral que começou às 15 horas. E foi decidido o seguinte, Decinho: o campeonato será disputado entre 12 clubes, dois grupos com 6 clubes cada. Então teremos chave A com 6 clubes, chave B também com 6 clubes. Disso, nós teremos jogos só de ida, 5 jogos de ida, e classificam-se 3 times de cada chave. Depois, na segunda fase hexagonal final, todo mundo jogando contra todo mundo, os dois melhores sobem para o Campeonato Mineiro Módulo 2. Detalhe, o Araxá Esporte, como tem 6 times, fizeram um sorteio, alguns clubes ficariam com 2 jogos em casa e 3 fora. O Araxá Esporte foi sorteado para fazer 2 jogos em casa e 3 jogos fora.
0: Termos jogos só de ida não tá certo, não.
1: Sim. Turno único, jogos só de ida.
0: São um jogo, né?
1: Porque
0: é porque curto, quando a gente fala ida e volta, ida não, Araxá vai lá também.
1: Ida e volta, jogos de ida é o seguinte.
0: Quando se joga nos dois lados.
1: Né? Isso,
0: o Araxá vai ser uma sequência.
1: E, não, então, ida e volta é o seguinte: o Araxá vai enfrentar o Betim lá e depois recebe o Betim. Então, ida e volta. Então, são só jogos de ida. Né?
2: São 5 jogos.
1: Turno único.
4: Jogos.
1: Isso.
4: São
1: Pode falar.
4: Dois em casa, três fora.
1: Isso, três fora.
4: O Betim em casa, o Siderúrgica fora. Isso. Santa Ritense fora.
1: Isso, São João del Rei.
4: Isso, ó, cinco jogos, não tem. Isso. Tipo Betim lá e cá.
1: Você tá falando que o Guaraxá vai pegar, ainda não foi definido, né? Você tá só, tá só dando um exemplo.
4: Isso.
1: Né, então...
0: Mas já tem, foi sorteado, mas você acompanhou o arbitral, foi sorteado esses, que o Guaraxá vai fazer dois jogos isso, em casa, já foi sorteado. Já.
1: Foi feito sorteio.
0: Não sabe, não sabe com quem ainda.
1: É, isso. Porque a tabela, a federação vai soltar.
0: Vai ser fechado, hein?
1: É, e o campeonato vai começar dia 19 de setembro, terminar 21 de novembro. Isso, o que eu cheguei à conclusão, Dessim? O campeonato era para ter começado em agosto. E outra coisa, em vez de você fazer um hexagonal, faz turno, ida e volta.
4: Muito mais justo.
1: E depois você faz aí os dois melhores de cada chave, final. Faz uma semifinal. Dá tempo pra fazer isso, né, Dessim? Então, assim, eu acho que pecou demais. O Guaraxá Esporte vai ficar prejudicado.
2: Ué, porque mais ainda, se passar pro quadrangular final, ainda fica pior ainda.
1: Não, é hexagonal. São então, seis clubes que
2: classificam. Fica pior ainda.
1: Não, não. Aí quando passar pro hexagonal, aí nós vamos ver como é que vai ser o critério. Agora
0: eu tô olhando aqui as cidades. Eu pensei comigo, né? Guaraxá, que naquelas outras.
1: Vamos falar os times?
0: Então, só posso concluir?
1: Claro, rapidamente. Claro.
0: Só que antigamente era colocado os times que eram próximos de casa.
2: Era pegar o triângulo, né?
0: Aqui os próximos de casa já estão longe, né?
4: Não tem
0: próximo.
4: O Marcelinho
0: vai passar isso. A sequência aí agora. Ó,
1: né? Chave A, Inter de Minas de Itaúna, que tá mais próximo da gente, né?
2: Uhum.
1: Essa chave A, Inter de Minas de Itaúna, Novo Esporte de Itabirinha, Venda Nova de Belo Horizonte, Nacional de Muriaé, Nova Lavras de Lavras e Santa Ritense de Santa Rita do Sapucaí. Essa é a chave A. Nossa. Chave B, o Ganso, o Araxá Esporte, Betim, né, de Betim, Funorte de Montes Claros, Paracatu de Paracatu, São João del Rei de São João del Rei e Siderúrgica de Sabará.
0: Sabará é perto de Belo Horizonte?
4: Por ali, região Mariana, Ouro Preto, por ali.
1: Agora uma curiosidade aqui, Dessinho. Desses clubes da chave A, né, o Nacional de Muriaé foi campeão do módulo 2 em 1969. Né, no nosso grupo, o Ganso foi campeão do módulo 2 em 66, 78, 90, 2012 e 2007 e 11 da segunda divisão. E o Siderúrgica foi bicampeão mineiro da primeira divisão em 1937 e 64 e do módulo 2 em 1932. Então, a conclusão, a camisa mais pesada aqui, na minha opinião, é do Araxá Esporte pela história, porque o Siderúrgico ficou muito tempo né, parado. Só que em termos
0: também,
1: de...
0: O Funorte também é forte.
1: É, mas eu falo assim, o Funorte, eu procurei que o Araxá tem quatro títulos do módulo 2.
0: Não é questão de título, o Funorte sempre foi cascudo, né?
1: Assim... Então, o que que acontece? O Araxá Esporte é o time, na minha opinião, é a camisa mais forte dessa segunda divisão. O Siderúrgica tem dois títulos do Campeonato Mineiro da primeira divisão, né? E isso incontestável. Mas, na minha opinião, o Araxá Esporte é o time, a camisa mais forte. E nós temos, né, assim, já que tem dois jogos dentro de casa, nós temos que fazer 100% de aproveitamento casa, né?
0: É certo, agora saber... Né, quem aí que a gente vai estar jogando contra, né? Agora o Paracatu é o que tem a Kim Ross?
1: Isso, é o negócio de...
0: De ouro, né?
1: De ouro.
0: O patrocínio deles é muito forte também, não sei se você lembra, que era direto da empresa, que eram os investidores de dentro da...
1: Você lembra quanto que ele o diretor falou que a prefeitura deu para ele? R$700 mil.
0: Que girava dentro da prefeitura. Agora, não sei qual que é a situação atual do Paracatu, mas girava muito dinheiro ali.
1: E eles estavam muito organizados lá, né, Dessim? Um calorão, você lembra?
0: Você tá doido.
4: Paracatu, Unaí, lá, um bicho pé.
1: E tava muito calor... Esse jogo deve que foi meados de setembro, né, Dessim? Já é quente demais.
0: Fica próximo à mina, né? Parece que quando você tá mais próximo de mina, mais calor ainda.
4: Falta,
0: né?
4: Vegetação, aí
0: aí que vem regaçando mesmo.
1: E nós narramos um jogo numa mesa de boteca, que é as mesas de plástico, né? No meio da torcida, né, Dessim?
0: E o torcedor pro Marcelino gritar, gostando, ele ia apanhar. Nossa, né? É cada uma que a gente...
1: É que o jogo lá, eu acho que nós empatamos, né, Dessim? Teve um pênalti.
0: Errou um pênalti?
1: Foi o Araxá que errou, né? Mas assim, vai ser bacana demais esse campeonato, só que eu fiquei assim, lamentável você ter um campeonato em que a primeira fase, alguns times ter essa desvantagem de jogar um jogo a menos em casa, né? O que você achou, Osmar?
4: Não, também achei muito errado. O ideal era ir de volta dentro do grupo, e depois hexagonal ou semifinal final, porque os times já têm baixo investimento, então tem que tentar igualar o máximo possível. Infelizmente caiu para achar dois em casa.
0: E como foi dividido os grupos? Quem que entrou no grupo A, quem entrou no grupo B?
4: Tentaram fazer por aproximação, mas o Araxá ficou muito sozinho do lado de cada estado, né?
2: Parece que é só o triângulo aqui, só o Araxá.
0: Sim, lembra, só o Araxá está nessa situação, né?
1: Não, pra você ter uma base, o Venda Nova ficou no, na chave A e o Betim ficou na chave B. O Venda Nova de Belo Horizonte, o Betim ali do lado.
0: Olá. Né? Então, sim. Era melhor deixar o Venda Nova com a gente e mandar o Funorte para eles. É.
1: Agora, eu acho que a federação. A federação tinha que dar uma recomposição financeira aí para o Araxá Esporte, porque
0: o Araxá o transporte, né?
1: Não, o Araxá Esporte vai ficar um jogo sem renda, né? Então isso é prejudicial, né, Dessim?
0: Boa visão também,
1: né? O Araxá,
0: até vamos esperar o Edivaldo, ele deve estar a caminho aqui para Araxá, saber o que foi a discussão, por que o Araxá ficou desse jeito, se te leva alguma vantagem em alguma situação, mas não tem jeito de levar vantagem nessa.
1: Não, acredito que não.
2: Não tem empate, não tem nada.
0: Ele entra com o bumbum e eles com o pé, né?
1: Pelo menos esses times aí.
0: Essa é a vantagem.
1: Esses times que estão jogando aí um jogo a menos em casa, eles poderiam, por exemplo, empatou, eles classificam, né? Por exemplo, empatou em número de pontos, né? Você dá vantagem, né? Por exemplo, o Araxá empatou com o Paracatu fizeram três jogos em casa, o Araxá 2, empatou em número de pontos, o Araxá que tinha que ir, né? Porque...
2: Será que a federação vai fazer isso?
1: Não, eu tô falando assim.
4: Não, mas
1: tinha que ter alguma, né? Sei lá, alguma coisa pra que o time não ficasse prejudicado, né? O Araxá vai ficar muito prejudicado, porque com certeza você, a força da torcida, né, Dessim? O Fausto Alvim, a gente sabe a força que tem aqui, até também são três viagens, né? É muito melhor você jogar em casa, você não tem que viajar, você não tem que pegar ônibus, ainda mais essas distâncias, né? Então, assim, eu achei que foi falha total da Federação Mineira neste critério e neste formato de disputa.
0: O senhor Elias pergunta, vai ser sub-23, Marcelinho?
1: Sub-23, faltou essa informação, muito obrigado, senhor Elias, foi também.
0: Não pode incluir nenhum jogador?
1: Não.
0: É no módulo 2 que poderia, que a gente tinha três jogadores?
1: Não, era na terceira também.
0: Era na terceira?
1: Eram cinco. Acima de 23. Que eu acho que poderia participar do jogo 3, não é isso?
0: Isso.
1: Eu acho que era um negócio assim. 5 você poderia ter no banco, no elenco, e eu acho que só poderiam participar 3. Eu não sei se.
2: Agora,
1: eu...
2: Acompanha meu raciocínio aqui.
1: Ah, então, vamos acompanhar.
2: Torcer para Araxá.
0: Vai na frente ou vai atrás?
2: Torcer para Araxá Esporte, então, pegar o Paracatu dentro de casa.
4: Para fugir do calor.
0: Pegar o Funorte dentro de casa.
2: Funorte os dois, quem sabe?
0: O Paracatu ainda é mais longe perto ainda. Que Funorte.
1: São João del Rei é será que?
2: É Belo Horizonte, né? Então é mais perto.
4: É Belo Horizonte.
2: Aí, ó. Então já é mais perto.
1: São João del Rei?
0: Gente, podia pegar só o Funorte, então, aqui.
2: É, em casa, né? Pelo menos em casa.
1: Cadê o Nacional de Uberaba, que tava
2: na torcida?
1: Cadê o Nacional de Uberaba, que tava? Vamos pegar a lista aqui pra gente ver.
2: Avisa pra nós aí o que aconteceu com o Nacional de Uberaba aí, ué.
1: É, vou pegar a lista.
2: Estão vindo lá, tem certeza.
1: Quem?
2: Vamos.
0: Quem?
2: Nesral. É Nenelau que eles falam lá em Uberaba lá. É o presidente.
1: Tá sem imagem, hein? A gente,
2: não, já tá gente tá boa. Imagem, às vezes, se eu estiver ouvindo lá, dá um alô pra gente aqui.
1: Quem?
2: O Nesral? Nesral.
1: Quem que é esse?
2: É o presidente do Nacional lá de Uberaba.
1: Ah, ele chama Nesral.
2: Nenelau. Lembrei agora. Nenelau.
1: Ô, Dessim, aqui, ó. Araguari foi convocado para o arbitral, não foi. E Araxá foi, Inter de Minas foi, Paracatu foi, Boston City de Manhuaçu não foi, Serranense não foi, né?
0: Daqueles times?
1: É dos times que foram convocados, aquela lista. Serranense não foi, Exube do Berlândia não foi, Nova Lavras foi, Siderúrgica foi, Vila Real do Kiko Machado não foi, Funorte, Montes Claros foi, Juventus Minas Novas não foi, Manchester, não sei se é Manchester ou Manchester, né? Eu acho que é Manchester. Pirapora não foi, Nacional de Muriaé foi, Nacional de Uberaba não foi, Pirapora nós fomos também, né, Dessim? Pirapora não foi, Poços de Caldas não foi, Santa Ritense foi, São João del Rei foi.
0: Pirapora que teve o show do João Gomes lá do lado do hotel nosso.
1: É. São João del Rei foi, Venda Nova foi e Novo Esporte de Itabirinha foi. Agora, o que me chamou atenção aqui é que o Betim, e eu acho que o Betim tá no módulo 2 ou no módulo 1, né? Com o time A, não tá?
4: Eu acho que eles participaram do módulo 1.
1: É, eu acho que eles jogaram o Betim. O Atlético pegou o Betim, não pegou?
2: Pegou.
1: Então, foi mesmo, você lembra do Coimbra? que o Coimbra tinha um time, tinha um time classificado. Gente, como é que você põe um time disputando o módulo 1 e o módulo e o módulo 3, vão falar assim, Osmar?
4: Ah, o Coimbra é time de empresário.
1: Como que você faz um negócio desse?
4: Então, o Coimbra a gente entende, porque é o time do Ricardo Guimarães, né? Põe jogador pra ter vitrine e revender, então manda e desmanda.
1: Então, como que você põe um time? O Betim está no módulo 1 e agora no módulo 3, né? Que é a segunda divisão. E eles não foram convocados, eles não estavam inscritos. E eu tive uma informação que não tinha nenhum representante do Betim lá no arbitral.
0: Mas pode, eu não lembro que time que aconteceu isso, que eles não deixaram.
1: Então, aí você vai, aí o Araxá vai, né? Pega no grupo do Betim e o Araxá é prejudicado com dois jogos, fez tudo certinho, fez a inscrição, teve representante lá. Sim. E o Araxá, eu não sei se o Betim, aqui então é só um time que faz dois jogos?
4: Não, depois dois.
1: São dois, né? Então sim, eu não sei se o Betim vai fazer os dois jogos também dentro de casa, só dois, mas assim.
4: Não, vai ser três, né? Três times jogam dois em casa, três jogam três fora.
1: Então, isso que eu tô falando. Times, Então é o Araxá, eu não sei o outro time, né?
2: Então, torcer. É torcer, igual eu falei.
1: A gente tem que fazer o dever de casa, né, Dessen?
0: Agora, quando vai ser o próximo sorteio? E agora não tem volta mais, não, né?
4: Aconteceu. Não, a gente fez o arbitral, acabou.
1: Depois que fez o arbitral,
0: se não for, dois anos de novo, dá-lhe multa.
1: Se não participar, dá
0: porque aconteceu com a gente há dois anos atrás.
1: Isso. O Araxá ainda teve chance, né? O Araxá desistiu, mas ele não
2: compareceu no dia de recorrer.
1: Isso. Quando foi recorrer, o Araxá podia ter feito uma defesa, não fez, né, Dessen? O Araxá preferiu sair caladinho. Não fez.
2: Porta do sul, né?
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0: As formas, né? Agora a gente já sabe qual que é o formato. Falta então questão de sorteio, quais são os seus clubes, horários, né? E dias que vão ser os jogos, né?
1: Porque
0: Araxá não pode, eu até questionei o Edivaldo. Pode ir.
1: Não, a pergunta que você fez hoje, se o Araxá pode jogar à noite.
0: Se poderia mandar jogos aí à noite, então, mas o Fausto Alvim, infelizmente, não tem condições, né? Questão de refletor. Se eu não me engano, é a casa de máquinas, o Marcelinho ali, onde o pessoal faz aquela ligação. Então, um perigo total ali que tem que começar do zero. Os transformadores, né, Tardelli? Então, à noite o Araxá não pode mandar a campo.
1: Então, será que vai ter jogo então no meio de semana?
0: Porque... essa é a dúvida, se for no meio da semana,
2: sábado à tarde,
0: eu tô não? Nós transmitimos um durante a semana naquela faculdade.
1: Foi Itaúna.
0: Foi
1: Itaúna.
0: Hã? Onde? No centro de treinamento.
1: Foi no Inter de Minas.
0: Inter
1: de Minas. Acho que foi na faculdade de Itaúna lá, não foi?
0: Na faculdade de Itaúna.
2: Você achou bacana demais a faculdade?
0: Ah, foi à noite. A gente chegou de dia e foi ficando à noite lá.
1: Não lembro. E eles fizeram até a reforma das cadeiras, estilo Independência, você lembra?
0: Tava
1: lindo, bacana demais. Né? Então, vamos.
0: E aí já é um estádio de faculdade, né?
1: Com certeza.
0: É outro naipe,
1: né? 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Desce, vamos a um rápido intervalo?
0: Só se for agora.
1: Já matamos aí o Araxá Esporte? Mais alguma?
0: Não, o Araxá tá mais vivo do que
1: isso, você. Não, matamos que eu falo o assunto, Araxá Esporte, Campeonato Mineiro, né? Que começa no dia 19 de setembro. Nós, todo mundo falando que ia ser final de agosto, né, Dessen?
0: Vai dar tempo aí, né, do nosso Fábio Brustel terminar o campeonato tranquilamente aí pelo Mamoré. E tá chegando o Araxá fazendo aquela temporada. Então, eu não sei, a gente até pode tentar conversar com o Diogo a questão de apresentação dos jogadores. Qual que vai ser o período de treinamento? Agora vai adiar um pouco mais
1: ainda.
0: O que muda no planejamento do Araxá Esporte esse início de campeonato?
1: Que beleza. Vamos a um rápido intervalo e já já a gente volta.
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2: Rapaz,
1: foi o Cebolinha que escreveu?
2: É pressa. Isso é pressa. Eu tava quase na hora de vir pra cá. Já.
1: Osmar, vamos falar de Copa do Mundo?
0: Bora, vamos lá. É quase Copa... na hora de vir pra cá. Era 4 horas que nós que mandou.
2: Foi não, senhor.
1: Osmar.
2: Era mais de 6:30.
1: Dia 11 vai começar a Copa do Mundo, né? México e África do Sul, México, estádio Azteca. Fala um pouquinho de Copa do Mundo, né? O que você tá achando aí desta Copa do Mundo em 3 países, Osmar?
4: Pois é, uai. 4 anos de ansiedade. Pode
1: chegar o microfone, mas...
4: Isso. 4 anos de... ansiedade esperando, e finalmente falta uma semaninha e vamos torcer. Não é a nossa melhor geração, mas quando a competição vai chegando, a emoção vem junto, vamos torcer.
0: Osmar, para você, quais são as 5 seleções aí?
4: Favoritas?
0: É, mas a sua, não pela ideia, que o pessoal tá
4: isso.
0: Pelas apostas.
4: Pra mim, favorito, disparado, lógico, com certeza vai ganhar. Eu acho a França. A França, pra mim, é disparada melhor.
0: Mais que a Espanha?
4: Pra mim, é. Eu acho.
1: Eu concordo com você.
4: A Espanha, pra mim, vem logo em segundo. Primeiro patamar, França. Segundo, Espanha. Aí, no terceiro, em pé de igualdade. Aí vem Brasil, Inglaterra, Argentina. Portugal, Alemanha, Portugal.
0: Você tá, acha que tá no patamar do Brasil?
4: Eu acho que sim, porque ele nunca ganhou nada, então, nunca ganhou Copa do Mundo. Já ganhou Eurocopa, Nations League, mas...
1: Eu vi uma reportagem, não sei se vocês viram, teve não sei quem, depois vou procurar aqui, um cara falando, desde 2014 ele cravou os campeões, e ele acertou. E ele disse que a final vai ser, parece que é Inglaterra e Holanda, desse.
4: Ó.
1: E a Holanda vai ser campeã. Você põe a Holanda como uma das favoritas, na sua opinião, Osmar?
4: No nível de França e Espanha, não. Mas num terceiro patamar, junto com o Brasil e Inglaterra, sim, porque...
0: O Brasil pode pegar a Holanda, não pode? Nesse, na 16 avos?
1: Pode. Pode. É Holanda, se ela ficar em, e Japão,
0: se
1: né?
0: Se o Brasil ficar em primeiro.
1: É Holanda e Japão, isso, né?
4: É, o grupo é Holanda, Japão, Suécia e Tunísia.
1: Fala o que você. As suas anotações não, aí pra gente.
4: Eu trouxe aqui você vê um detalhe de cada seleção. Que vocês
1: precisam saber. Então fala, qual é a primeira seleção que tem um detalhe aí, meu?
4: Não, aí tá na ordem dos grupos. Tem isso. O México, né? Que pus aqui o Ochoa, aquele goleiro histórico, tá indo pra sexta Copa.
1: Você tá brincando?
4: Desde.
1: Você viu a idade dele?
0: Tem uma foto dessa ele que
4: fez 40.
1: Ele deve ter feito 50, né?
0: Não. Mas é, como é que vai essa sacanagem? Daí foi pra Copa, primeiro Copa dele com 16 anos.
4: Deve ter sido bem novo.
1: Deixa eu vou até pegar aqui a idade.
0: Agora, tem uma foto que tá rolando que eles comparando o Messi, o Cristiano Ronaldo e ele, né?
4: E que o são Modric. Os quatro estão indo com a sexta Copa.
0: A quantidade de Copas, isso, né?
1: 40 nossa. Anos.
0: Ué, e qual que foi a primeira Copa dele? Olha aí, Marcelinho.
4: 2016.
1: Francisco Guilherme Ochoa Magana. Francisco Guilherme Ochoa Magana. É, o homem aqui é fera, viu, Decim?
4: 6, 10, 14, 18, 22, 26. Mesmo, 6 Copas.
1: Isso. É, 2006.
0: Ele tinha quantos anos em 2006? Você tem 40 agora? Ele tinha 16 anos.
2: 16 anos, né?
0: Não, 26.
1: É, 2006, 2025.
0: Ele tem 40. Ah, não, sei lá, eu tenho 45,
4: sou de é, assim, é meio
1: você, você faz umas perguntas difíceis demais. Osmar, e você acha que o México tem chance?
4: Chance de?
1: Ser campeão.
4: Não.
1: Você acha que não? Não. Então continua aí as...
0: Aí, o Ochoa tinha 20 anos.
4: O México fez a abertura com a África do Sul, que por coincidência foi a mesma abertura de 2010. Quando foi na África, eles estavam no mesmo grupo, também fizeram abertura.
1: Oh.
4: Lá ficou 1-1, vamos ver agora quanto que...
1: Isso aí eu não sabia, essa informação eu não sabia.
0: Isso, Osmar, tô te falando.
1: É, mas continua. Não, vamos lá. Manda de buia aí,
0: nosso,
1: Osmar.
0: Nosso Neymar.
1: É o nosso chat EPT.
4: No mesmo grupo tem a Coreia do Sul e a República Tcheca. A Coreia do Sul, pra mim, classifica. Porque agora também são
1: 12
4: grupos, os dois primeiros classificam, mais os 8 melhores terceiros.
1: Isso.
4: Então...
0: Só fica de fora, não tem jeito de ficar de fora.
2: Então, foi muito ruim, né?
1: Esse grupo aí é México, México, África do Sul, República Tcheca
4: e Coreia do Sul.
1: Ó, vamos ver aqui. República Tcheca.
4: Pra mim, México e Coreia do Sul classifica.
1: Eu acho que Coreia do Sul. Olha, você
2: vai África fora?
1: É, eu ponho a África do Sul fora.
4: É, então vai lá, hein? Pode, como terceiro colocado, não dá pra cravar, porque você pode estar classificado hoje.
1: Vamos então, de cada grupo, colocar quem vai ser o desclassificado, né? Porque...
4: É, eu marquei quem, isso. Quem eu acho.
1: Na minha opinião, a África do Sul vai ser, não vai, vai ficar em quarto colocado.
4: É, pra mim também é a mais fraca aqui mesmo.
1: Isso. Mais informações, Osmar.
4: No grupo B, Canadá, Bósnia, Catar e Suíça.
1: Nossa,
4: o Canadá também é um país sede. Então, às vezes, a empolgação da torcida pode dar um.
1: Eu acho que a Bósnia fica de fora.
0: O resto aí foi só briga de foice no escuro.
4: É o que eles falam. Tem um grupo da morte que se fala que é o grupo da vida, né? Porque é só. Eles que esse aqui não tem erro.
1: Eu acho que roda aí a Bósnia.
4: É, pra mim classifica Canadá e Suíça.
1: Isso. E o. Com chance de ser o melhor terceiro, né?
4: É, não, pra mim esses dois, porque. Primeiro e segundo classifica direto. O terceiro aí tem que.
1: Aí não é complicado.
0: O terceiro é fervento.
1: Quatro terceiros vão rodar, né? Vão embora. E oito vão se classificar.
4: Depois é o grupo C, que é o do Brasil. Ixi. Brasil, Marrocos, Haiti e Escócia.
1: Eu acho que o Haiti vaza.
4: Ah, não. O Haiti é quase que uns.
0: Eu tô achando que o Haiti fica. Depois do jogo de ontem, ganhou.
4: Da
0: Nova Zelândia. Mas 4-0, jogou bonitinho.
1: Canguru.
0: Mas você colocar. Qual que é o outro aí?
4: Escócia.
0: A Escócia não tem tradição, não?
1: Não,
0: tem?
1: Mas a Escócia já foi
4: em futebol Escócia. Europeu, tem jogador no Liverpool, no Napoli, tem.
1: Eu acho que desse aí o
4: Brasil e Marrocos.
1: É, Brasil e Marrocos já vão direto, com certeza.
0: E Brasil e Marrocos, o que vocês acham que dá o placar?
4: É o mais difícil.
1: Brasil vai ganhar 3-1.
4: Ah.
1: Um do Vini, um do Rafinha e um do Marquinhos de cabeça.
2: Eu não sou pé frio, não, mas eu vou te falar pra você, vai ser jogo de empate.
4: Eu também tô achando que. Estreia, nervosismo, time mais difícil
2: da chave do Brasil.
4: É?
0: Eu acho que vai ser difícil também.
2: É empate.
0: 4-0 pro Brasil.
2: Ah, Décimo,
4: mas eu tô achando que é empate também. O Picuíra, acho que.
1: Certo. Ô, Décimo, nós vamos fazer um bolão entre a gente, que você vai participar também de gol, viu? Eu acho bacana. Quem vai fazer os gols? Né? Vamos organizar um bolão top aqui. Vai.
4: Grupo D: Estados Unidos, Paraguai, Austrália e Turquia.
1: A Austrália, pra mim, roda. Desse
4: também. Eu acho que Estados Unidos, mesmo situação do Canadá, não é uma seleção tão...
0: Estados Unidos vai fazer igual a Copa de 94. Vai
4: dar não é tão forte.
0: Vai dar trabalho com a da torcida.
1: Eu acho que desse grupo aí, os times mais fortes é Paraguai e Turquia, né?
4: Turquia nem tanto.
1: Não, mas Turquia já deu trabalho, Brasil demais.
4: Não, mas naquela.
1: Ah, mas.
0: 1907.
1: Já foi, mas. 1900 bolinha.
4: 2002.
1: É, foi
4: 2-1. Nós pegamos na primeira fase e 1-0 na semifinal.
0: Sabe tudo, hein?
1: E o 2-1 na primeira fase é aquele pênalti maroto. É,
4: pênalti roubado.
1: É, em cima do Luizão.
4: Isso.
1: De fora da área, o professor foi lá e.
4: Exatamente.
1: Mais.
4: Grupo E. Alemanha, Curaçao, Costa do Marfim e Equador.
1: Curaçao, pelo amor de Deus.
0: Equador.
4: É o menor país na Copa.
1: É.
4: Menor Curaçao.
1: É mesmo?
4: É menor Curaçao.
1: Como é que é isso? É,
0: é porque o...
4: É uma ilha
0: desse. A sílaba que começa já é porque...
1: É, eu acho que o mais forte aí... É
4: Alemanha e Equador.
1: A Alemanha.
0: Cara, mas se ele classifica...
4: O Curaçao, o Equador, mas ali, rapaz, tudo. Mas
1: o Equador vem bem, né, nas eliminatórias, então, hein?
4: E segundo colocado.
1: É.
4: Tem a trinca do Galo lá que...
1: Ih, só ter os três do Galo lá, acabou.
0: Quem que é do Galo? Tá
1: lá, Preciado, Alan Franco
4: e o Minda.
1: E o Minda.
0: Minda.
1: Alan Minda. E tá vindo, vocês viram quem tá chegando no Galo, né? Fred do Fenerbahçe. Léo Duarte,
0: a
1: zagueiro.
0: A expectativa é grande.
1: Léo Duarte, zagueiro, também já foi contratado.
0: Só coloquei junto com o Neymar, né?
1: Mais aí.
4: Grupo F. Holanda, Japão, Suécia e Tunísia.
1: Olha esse grupo
4: aí. É o possível... chave do cruzamento com o Brasil nas 16 avos.
1: A Suécia também é costuma.
4: Não, não, a Suécia esse ano.
0: Acho que Tunísia, né?
4: Eu acho que é Japão e Holanda.
1: É, os mais fortes, com certeza.
4: O Japão é a melhor geração deles, ganhou da Inglaterra em Wembley, ganhou do Brasil.
1: É, foi por causa do seu zagueiro que ganhou do Brasil,
4: o Fabrício Bruno entregou a
1: culpa sua,
0: Pinguim. Não, aquilo lá foi um...
4: E o Fabrício foi foguete moiado, né? Todo mundo achando que ia pra Copa.
1: Depois daquele, na minha opinião, ele tava na frente do Léo Pereira.
4: E depois do Ibanez também.
1: Depois daquele jogo.
4: Exatamente.
1: O Ibanez, mas pelo menos o Ibanez joga na lateral direita,
0: né? É Coringão, né?
1: Depois daquele jogo do Japão, o Fabrício Bruno saiu da seleção, na minha opinião.
4: Eu penso também.
1: Mas
4: então vamos lá, sorte, grupo G. Bélgica, Egito, Irã e Nova Zelândia.
1: Bélgica e Irã, pra mim.
4: Pra mim, Bélgica e Egito. Tem o Salá.
0: Egito, está doido.
4: O Salá já tá mais de idade, mas dá um caldo lá.
0: Ó, o Salá, ó.
4: É.
1: Vamos ver, né? A Bélgica aí vai passear, né?
4: É, Bélgica tem o Courtois, o De Bruyne. E tem um aqui com nome engraçado.
1: Quem?
4: Jeremy Doku.
0: Vai.
4: Do Manchester City.
0: Equador, Curaçao, Doku.
1: Né? O Lukaku joga mais, não?
4: Joga, tem o Lukaku também.
1: O Lukaku é bom.
0: Ele era bom. É.
1: Aquele que fez o gol no Brasil, De Bruyne.
4: O Lukaku sumiu. Tá, De Bruyne, né? Também.
1: De Bruyne? Então isso aí vai passar. Esse time aí eu tenho medo.
4: Melhorou, tá envelhecido, mas...
1: O Lukaku joga muito.
4: A Copa deles era aquela de 2018. Tá Nápoles.
0: Tá no Nápoles?
4: Nápoles.
1: É, eles deram uma envelhecida.
0: O Lukaku era polêmico, né?
1: Camisa nova.
4: É. Fala português, adora feijoada.
0: Ué.
4: É sério, já deu entrevista em português.
0: Acho que ele era carioca, aí que não sabe.
1: Eu não sei se vocês viram a entrevista do Mbappé, ele disse. Perguntaram se o Brasil vai como favorito, se a França. Ele falou assim: o Brasil, independente dos jogadores do momento, é a camisa mais pesada da Copa do Mundo. Você viu? Achei bacana ele ter falado isso. É a camisa mais. É pentacampeão, então tem que ser respeitado.
0: Sério, o jogador também não é bobo, não, né? Ele tem que tirar das costas desse também. Que tá todo mundo falando que é a França, né?
1: Vai continuar.
4: Grupo H.
0: Você fez demais,
4: Espanha, Cabo Verde, Arábia Saudita e Uruguai.
1: Uruguai e Espanha, pé nas costas.
4: Disparado.
1: E Arábia Saudita ou Cabo Verde? Vocês pensam em terceiro?
4: Cabo Verde também é muito fraquinho.
1: Arábia Verde ainda.
4: Primeira Copa.
0: Você que é o Cabo Maduro?
1: Tem que madurar.
0: Rapaz, aqueles parem descem lá e joga pra caramba.
1: É, na Arábia Saudita. E a Yasser Arafat.
0: Mohamed
1: Mohamed Capó.
0: O problema é quando eles vão chutar forte, eles gritam bomba. Não sobra uma.
1: É o Irã que é os Estados Unidos?
0: O Irã vai mesmo, tenho certeza.
1: Vocês já imaginaram um jogo Irã-Estados Unidos na Copa? Já imaginou
4: desse? Então, em 98 aconteceu. Lá na Copa da França, Irã-Estados Unidos. Não tava com conflito polêmico igual de hoje, mas já tinha aquela treta dos dois lá. Todo mundo entrou com flor, abraçou.
0: Eu lembro
4: o resultado.
0: De amigo, né?
4: É, só pra.
0: Agora não tem jeito de entrar com flor, não. Na situação que estão
4: fazendo. Perigoso, as flores estão com veneno, as bombas escondidas. Esse
0: carnívoro, né?
1: Cheio de abelha. Tipo do Irã já está escalado. Míssil F-15.
0: Fuzil. A defesa está na trincheira.
9: A defesa, bomba.
1: Deus me livre, gente. Nossa Senhora, credo.
4: O próximo aqui, o grupo I. Pra mim, a favorita disparada: França, Senegal, Tem outro país bombástico aqui, o Iraque e a Noruega.
1: Pra mim, Noruega e França.
2: Noruega.
4: Pra mim, Noruega e Japão, dessas medianas menores, vão ser a surpresa.
1: Você acha?
4: Belisco com a quarta de final, dependendo da semifinal.
0: E a primeira Copa do Haaland, né?
1: O Japão, eles têm que abrir o olho, né?
2: Ah, difícil, né?
1: Eles têm que abrir o olho pra classificar, porque senão não vai, não.
2: Se não abrir, vai, né?
1: Vai, não.
4: Então, rolou. Grupo J. Aí os nossos irmãos. Argentina, Argélia, Áustria e Jordânia.
1: Nossa, a Jordânia que mora de perto de casa.
4: Argentina, né? É o único grupo que eu coloquei só a Argentina favorita. Os outros três aqui pra mim.
1: Repete, Jordânia.
0: De foice no escuro.
4: Argélia, Áustria e Jordânia.
0: Áustria. É tudo nome de mulher, né?
4: Argélia, Áustria
0: e Jordânia.
1: É. Deixa elas brigar.
4: E na Argélia tem uma curiosidade. Sabe quem que é o goleiro da Argélia?
1: Quem?
4: Lucas Zidane.
1: Oh, filho dele.
0: O dentista?
1: Filho do Zidane.
4: É do Sosa mesmo.
0: O Tardinha levantou ali.
2: Opa.
1: Meu Deus do céu. Um abraço, Zidane,
4: né? Os avós dele, né? Os pais do Zidane, pai, são argelinos, né? Aí o neto decidiu pegar a nacionalidade dos avós.
1: Porque deve que não tem futebol
4: com o pai, na França
0: não puxou o pai.
4: Mas é goleiro. Né? Goleiro, às vezes, não sei, não conheço, mas. Grupo K: Portugal, Congo, Uzbequistão e Colômbia.
0: Isso, Colômbia.
1: Colômbia, né? Colômbia e Portugal.
2: Portugal, isso aí de pé nas costas hoje.
1: O Congo. Congo vai ser o gorila na frente, né, Dessim?
2: Não dá, não.
0: E quem é atrás, meu senhor?
2: Ih, meu Deus.
1: Para.
4: E o último grupo L: Inglaterra, Croácia, Gana e Panamá. Que a gente pegou agora,
1: né? Inglaterra e Croácia, pra mim. Favoritíssimo.
2: Olha, gente, Panamá vai mordido, hein?
0: Tá mordido onde?
4: A Inglaterra tem pra mim deveria ser vai ser bola de ouro, eu acho.
1: Quem?
4: Harry Kane. Joga demais no Bayern.
1: Não, bola de ouro?
2: Não, mas é certo.
4: Temporada europeia, ninguém jogou mais que ele.
0: A disputa dele do como é que chama? Da França, Dembélé, ué.
4: Dembélé ganhou a Champions, onde que vai dar na Copa? A Copa pesa muito, né?
1: Cristiano Ronaldo.
2: Olha um outro brigador ali da Argentina também, o Messi.
0: Não, Cristiano Ronaldo.
2: Pode ser.
0: O pessoal lá do Al Nassr, não demais lá, como é que chama? Que o pessoal não ganha bola de ouro, não.
1: Não, eu tô falando, porque a Copa, né? Geralmente.
4: A Copa tem um peso muito grande.
1: A maioria, todas as Copas, o bola de ouro foi quem foi campeão. Romário foi em 94, né?
0: Ronaldinho Gaúcho.
1: O único foi em 2002, né? 2002 que foi. O Oliver Kahn foi o melhor jogador da Copa, você lembra?
4: O melhor da Copa, mas a bola de ouro foi o Ronaldo.
1: Então, assim. Eu acho que...
4: É porque naquela Copa mudou a regra.
1: O Harry Kane, pra mim, ele é goleador. Pra mim, ele não é craque.
4: Tecnicamente, ele é.
1: Eu não acho ele craque. Eu acho ele muito... O Harry Kane.
4: Quem?
1: Eu acho ele muito goleador. Sim. Faz gol como ninguém. Né? Mas assim, eu não acho ele craque.
4: Quem?
1: Na minha opinião.
4: Não, claro.
1: Entendeu? Mas assim, respeitando a sua, porque é um dos maiores artilheiros da história aí, né?
4: Sim.
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1: 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Rápido intervalo, vamos dar uma descansada, tomar uma aguinha, Evelino tá chegando aqui também.
2: Celinho, a última curiosidade aqui, o Paraguai naturalizou Maurício, e ele tá na Copa, viu?
1: Maurício do
2: Palmeiras. Palmeiras.
1: Bom jogador, né?
2: Bom jogador.
4: Pro nível do Paraguai, acho que é titular.
1: Aqui, o Arrascaeta, ele tá perigando ser cortado,
4: fora,
1: né?
4: Praticamente
1: Arrascaeta
4: fora.
1: Teve uma lesão na panturrilha, séria.
0: Acho que tá o mesmo sistema do Neymar. O pessoal
1: e posso
0: tá
1: falar um negócio pra vocês?
2: Fala coisa boa.
1: Eu quero que seja cortado, porque joga muito. Imagina um Brasil e Uruguai aí. Rápido intervalo, já a gente
2: volta. E volta.
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1: Beleza, que beleza. Voltamos com o programa Cidade Esporte Clube. Já chegou, Dessinho? 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
0: Um abraço pro meu amigo William Tardelli, que tá indo agora para uma partida policial urgente.
1: Põe a vinheta dele aí, Dessinho.
2: Põe
1: a vinheta dele. Põe a vinheta dele. Põe a vinheta dele. Ele não gosta, é isso aí. É isso aí, meus amigos. 19h54.
2: Repita.
1: Estamos recebendo.
2: Como é que é? Repita.
1: 19h54. Estamos recebendo aqui meu grande amigo Osmar, né? Falando aí da Copa do Mundo. Osmar, e o Brasil? Você acha que o Brasil é forte? Você acha que o Brasil tem chance? Ou você acha que o Brasil está descartada a chance de ser campeão, Osmar? Não, na sua opinião?
4: De forma alguma. Não é a geração mais talentosa que a gente está acostumado, mas descartado em hipótese nenhuma. É pentacampeão, tá no bolo ali.
1: E eu comentei aqui no programa passado que, na minha opinião, o time reserva do Brasil jogou muito mais do que o time titular.
2: Não, mas espera lá,
4: muito
2: gente.
4: Muito mais.
2: Vocês têm que pensar assim uma coisa, que foi o segundo tempo e o time dele ficou com um time só em campo. Ele trocou 4 jogadores, o Brasil trocou 11. Vocês têm que pensar nisso aí, não é? Porque jogou o segundo tempo completo, não.
1: Entendi.
0: Entrou um time descansado
2: no segundo tempo, Marcelinho, do zero.
1: Olha, se o Atlético estiver jogando contra o Flamengo e entrar os 11 no, do banco, nós toma 10.
2: Não, 11.
1: Estou te dando um exemplo.
2: Mas entrou 11 jogadores.
1: Não, independente disso. Né?
4: Não, amistoso é
2: eu acho, mas não, a gente tá falando
0: assim, que não dá pra tirar de base.
2: É, o que aconteceu.
1: Eu acho que dá pra tirar.
2: Porque foi dois times, um diferente do outro.
4: Dá pra ver que o povo tá com garra, tá tentando.
1: Mas eu acho que só a zaga que não mudou,
4: o aquático, só Léo Pereira e o goleiro. Não, até o goleiro, só o Léo Pereira que ficou. Trocou
1: o
4: outro 10.
1: Trocou
2: os 10, só faltou o goleiro.
4: Ó, beleza.
1: Não é nada.
4: Basta enregar amanhã.
0: Você recebe com o Tardeiro.
1: Assim, gente, na minha opinião, o melhor jogador daquela partida pra mim foi o Paquetá, né? O Paquetá foi muito criticado, mas ele jogou muita bola.
0: Há muito tempo que eu não jogava essa bola, porque no Flamengo mesmo ele tava
2: com a bolinha.
1: E teve, eu tô querendo dizer o seguinte, teve momentos do jogo que o Panamá mandou no jogo no primeiro tempo.
4: No primeiro tempo, sim.
1: E no segundo tempo não teve.
4: Não.
1: É isso que eu tô falando.
2: Uns 15 minutos só, Marcelinho.
0: Só tá falando que foi mudado 10 jogadores e o jogo mudou naturalmente por causa dessas
1: alterações. Mudou para melhor, né? Poderia ter mudado para pior. Se os jogadores forem pior, fossem, né?
0: Mas estamos assim, com a nossa seleção que custamos chegar nos 26. Não, chegamos 26 custão, ficou gente fora.
1: Assim, ficou, né? Eu quero me atentar ao seguinte: eu quero pensar que o time titular não quis pôr o pé. Né, os caras, eu sou titular e o time reserva quis mostrar serviço. Exato. É isso que eu me...
2: Então você reza pra isso.
1: É, porque senão, eu é achei que o time...
0: Mas
1: o
0: é uma dor de cabeça boa, pô, Antelote, né?
1: Claro. Boa. Que é isso?
2: Uma perguntinha boa pra vocês aqui. Então. Goleiro, você acha que vai ficar daquele jeito que ficou? Que tava?
1: Ah, eu acho que o titular é o Alisson, né?
0: É o Alisson.
1: O Edson fala de...
0: Cara, o Edson fala entrou demais. E matou todo mundo do coração, as duas bolas.
1: Ele sai com o pé. Eu concordo com você, é assim. 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
2: Ficou limpinho, Marcelo? Rapaz, eu vi você fazendo uns vídeos lá com a...
1: Top.
2: A Tracker que chegou lá meio na roça, tava na roça,
1: galera. Tava. 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
1: 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Ô Picuí, você me mostrou aqui isso aqui, né? O chute no placar. Sim. Osmar, você acertou um, Osmar?
4: Eu acertei só um.
2: Ele acertou um, rapaz.
1: Então tivemos, olha só, o Anilson acertou 1-1 Cruzeiro e Fluminense. O Afrânio acertou 1-1 Cruzeiro e Fluminense. Sim. O Osmar Santos acertou Galo e Vasco. Não.
2: Isso, Galo e Vasco, 1-0.
1: É porque eu achei que você pôs 0-0, que é 1, né?
2: Não,
1: 1-0. 1-0, não. E tivemos também o Júlio, acertou 1-0 para o Galo. E o André, gente, rapaz, o André acertou os 3 placares.
4: Esse merece o prêmio. Não tem
1: Cruzeiro e Flu, Flamengo e Curitiba e Atlético Mineiro e Vasco.
0: Gol dele.
1: Então ele ganhou a pizza sozinho. Sexta-feira, a partir das 7 horas, pode vir, viu, André? Buscar a pizza aqui no programa.
0: André, mas você pode mandar pra gente quem que vai ganhar a Copa do Mundo, que essa sorte você tá aí.
4: Pois é. Pode jogar na cena.
1: No. Agora, a única coisa ruim da Copa do Mundo é que a gente fica sem ver o Galão, o Cruzeiro, né? Você,
2: o São Paulo. Ah, o Galão tá preocupado. Desce,
0: tá graças a Deus.
2: Desce. Vou te falar pra você, não, os times estão chegando aí, André. Você lembra aquele dia que tava comparado, calma, os 24?
0: Calma.
2: Acho que não vai passar de
0: ano,
2: não.
0: Ainda tá na frente ainda, né?
2: Tá.
0: Mas foi uma briga boa. Nós na maré que estamos, você ainda tá na frente ainda.
2: É, mas você tá na maré, é pior que a nós, né?
0: Vamos
2: meia
0: torcer
2: senso,
0: Brasil?
2: Né?
0: Vamos.
2: Vamos lá. Quem vai ser campeão? Celinho?
1: Opa. É. Boa noite. Ah, aqui, ó. Tô vendo notícia aqui, ó. Destaque da base do São João del Rei. Esporte Clube, Breno Marreta é contratado pelo Atlético, é credo. Meio campista, Breno Marreta. É, deve ser o sub-20, né?
0: São João del Rei?
1: Deve ser o Atlético fechou a contratação de Léo Duarte. Bom zagueiro, gostou? Gostou, Osmar?
4: Vou torcer pra dar certo. Confesso que eu não lembro muito dele, não eu sei se ele ficou muito tempo. Lembro que era do Flamengo, mas não lembro de atuação assim muito destacada. Vamos torcer, né? Quem é atleticano não desiste.
1: Ele tava no time
4: Istambul, Başakşehir, na Turquia.
2: Turquia?
1: É, da Turquia. Que beleza. Ó, escalação da seleção. Antelote observa time com Paquetá, Igor, Thiago e mais 3 mudanças. Olha. É o que eu disse aqui, o Paquetá jogou muita bola. Em clima de Copa do Mundo, em Nova Jersey, a seleção brasileira realizou nesta quarta-feira o segundo treinamento nos Estados Unidos e com uma novidade difícil de se repetir durante o Mundial, com presença de torcedores na Columbia Park Training. Cerca de 200 torcedores entre brasileiros e curiosos da região de Morristown. Na atividade, Carlos Ancelotti esboçou várias vezes mudanças no time para o amistoso com o Egito. Atividade aberta ao público é exigência da FIFA para que as seleções promovam maior integração com a comunidade no qual estão baseados durante a Copa. A CBF já cumpre o combinado no segundo dia de trabalho nos Estados Unidos. Em campo foram vários testes no trabalho tático. Marquinhos, olha só, Marquinhos e Gabriel Magalhães serão as novidades na defesa. Já eram
4: titulares, estavam, né? Na Champions, né? Então não tinham como jogar com o Panamá.
1: Após a ausência diante do Panamá por conta da final da Champions, assim como disse Osmar, a volta da dupla da zaga titular não é a única mudança na defesa. O que eu disse aqui, ó, Douglas Santos deve assumir o lugar do Alexandre. Hoje não dá pra comparar os dois, né, Osmar?
4: Não dá.
1: Lucas Paquetá e Igor Thiago, que entraram bem contra o Panamá, ocuparam as vagas de Matheus Cunha e Luiz Henrique. Luiz Henrique e Matheus Cunha não fizeram nada no
2: Matheus Cunha, pra mim, deveria ter ido.
4: O Luiz Henrique foi muito bem naqueles amistosos contra França e Croácia, mas contra o Panamá ficou devendo mesmo.
1: Com isso, o Rafinha foi deslocado para a direita no ataque. A formação, no entanto, não muda e segue no 4-2-4, com Lucas Paquetá aberto pela direita. Com isso, a escalação esboçada por Carlos Ancelotti no treino desta quinta-feira é... Alisson.
0: 2.
1: Wesley.
0: 3.
1: Marquinhos.
0: 4.
1: Gabriel Magalhães.
0: 5.
1: Casemiro.
0: Número 6.
1: Douglas Santos.
0: 7.
1: Lucas Paquetá.
0: 8.
1: Bruno Guimarães.
0: 9.
1: Igor Thiago.
0: 10.
1: Rafinha.
0: E o camisa 11.
1: Vini Júnior.
0: Técnico.
1: Ancelotti.
0: Massagista.
2: Eu tô fora. Mas é uma surpresa aqui, viu? No lugar do Matheus Cunha, eu colocava o Rayan.
1: Jogou bem também.
4: Ele é garoto novo, ele é. Sim, mas acho que ele é bom pro segundo tempo.
1: E tem,
4: pegar defesa jogador. Cansada, arrumar aquela correria.
0: Agora já tá na hora de ter uma equipe, o esboço de uma equipe titular.
1: Sim.
0: Né? Faltam somente dois amistosos, né?
4: Só um.
0: Só um,
4: só agora.
0: Depois
4: depois
0: acabou.
4: Já é Copa.
0: Então já tem que ter mais ou menos uma ideia do time. Se não tiver até agora, pode largar.
1: Ó, Cruzeiro avança em negociações com Gabriel Rojas e tem otimismo pela contratação. Clube se reuniu com o staff do jogador nos últimos dias e está disposto a pagar valor próximo ao pretendido pelo Racing. O Cruzeiro está otimista pela contratação, né, lateral esquerdo do Racing. O jogador é o principal alvo do clube para a posição e neste momento o nome com mais avanço no mercado de transferência, já que o Kaique, né, teve uma proposta, né?
2: Ah, o Kaique não vai ficar, não, tá indo embora.
1: Cruzeiro recebe a oferta do Betis por Kaique, que desperta interesse de outros europeus.
2: Não, e entrou na briga também o Barcelona.
1: Barcelona?
2: Barcelona tá na briga, o Kaique também.
1: A proposta do clube espanhol chegou perto dos 15 milhões de euros, 90 milhões de reais na cotação atual.
2: É dinheiro.
0: Já dá pra comprar um pão, né?
2: Opa!
1: Já dá pra comprar um supermercado.
2: Dá pra comprar um pão.
4: Três filiais chegando.
1: Que beleza. Ô, Osmar, consideração final aí, valeu demais. E se você quiser, toda semana aí vir um dia aqui.
4: Opa!
1: Dedicar um dia pra gente aqui, falar de Copa do Mundo, trazer.
4: Sim, vamos lá.
1: Antes dos Jogos do Brasil também você vem pra gente depois.
0: Sempre antes dos Jogos. Fechou?
1: Isso.
0: Fechou?
4: Beleza, combinado.
0: Por exemplo, vai ter os Jogos, o primeiro Jogo do Brasil não, no sábado?
1: No sábado.
0: Uma sexta-feira.
4: Combinado.
1: Fechou?
4: Fechado.
1: Valeu demais. Tamo. Quer mandar aí um abraço pra alguém?
4: Olha, eu até falei.
14: Meu pai pra você.
4: Não, o meu sogro falou que tá vendo a gente.
1: Opa!
4: Que tipo de tosse? Ele já veio aqui muitas vezes.
1: Quem?
4: Que não sabe quem que é, não?
2: Você conhece não, Marcelinho?
4: Nélio Reis, flamenguista.
1: Mentira. Nélio, um dos maiores treinadores da história.
4: Ele falou que o programa ia ficar insuportável. Dois atleticanos conversando fiado.
1: Ô, Nélio, o Nélio foi meu treinador. Cheguei em semifinal e final com ele. Não, o Nélio nunca me tirou, porque, ô, Nélio, você sabe, né? Depois você pergunta canhota aqui como é que era canhota, né? Pergunta o Nélio pra você ver, ué. Temos as participações aí, né, Decinho?
0: Temos, vamos passar aqui. É o Nélio que mora perto de Caseia, mora
1: na o Santa Terezinha. O tio do Bruno Melecão.
4: Exatamente.
1: Acho que é mais pra cima, acho que começou com a Angélica, boa noite.
0: Vamos lá, boa noite da Angélica, agora a Flávia Rios passou por aqui, ela pegou os ingressos, né? Ótima noite, Flávia.
1: Daniel.
0: E a família, ó, o Daniel lá da UPA.
2: O Danielzão.
15: Pessoal, boa noite, beleza? Danielzão. Oh, não entendi até agora essa tabela aí não, hein? Antigamente não era jogo de ida e volta? Não entendi essa primeira fase deles aí não, hein? Nessa situação, eu acho que ficou prejudicado, hein?
1: Nós já falamos isso aqui, né? Brincadeira.
0: E que eu ganhei aqui é a Andresa.
16: Boa noite, galerinha. E deixa eu avisar pra vocês. Escuta o que eu tô falando. Na Copa, nós não precisamos do Neymar, não. Vocês vão ver os craques aparecer aí.
1: Que beleza, tá aí.
0: Você acha que precisamos que do Neymar?
1: Precisamos.
0: Osmar.
4: Prate.
1: Cavalo. Dedé, é brincadeira, senhor.
4: Pra titular, não, porque você vê que fisicamente não dá. Ele não aguenta os 90 minutos. Um jogo encardido, um empate, alguma coisa ali, precisa de alguém pra resolver. A gente sabe que talento tem ali. Então, se não for situação, você deixa ele quietinho, fazendo os vídeos dele.
0: Compondo o grupo.
1: Ah, mas você vai levar pra deixar ele quietinho?
2: Fazendo festa, tirando foto.
4: Por causa da questão física, não dá pra exigir.
1: Olha uma notícia de última hora.
0: Você pode
1: entrar
0: uns 15 minutos do segundo tempo.
4: É, num jogo complicado. Se tiver tudo tranquilo,
1: notícia.
4: Uma pancada, machuca de novo.
1: Notícia de última hora, mas é notícia de rede social, né, Dessim? Flamengo aceita pagar 20 milhões de euros pela contratação do Danilo.
2: Danilo
1: do Botafogo, que está na Celepão, jogado. Esse aqui, durante a Copa, vai pegar a titularidade.
4: O Botafogo segurou ele para não completar os 12 jogos, né? Que se completar, não pode transferir. E o John Textor fez aquele rolo danado financeiramente, então.
0: Mas ele não sabe nem de que vai jogar na seleção ainda.
4: Meia, volante.
1: Vai pegar a titularidade.
4: O Botafogo segurou ele para não completar os 12 jogos, né? Que se completar, não pode transferir. E o John Textor fez aquele rolo danado financeiramente, então.
0: Mas ele não sabe.

0: E sobre o brasileiro lá, o que, que vocês acharam da última rodada? É, eu acho uma vergonha do Palmeiras e Chapecoense. Fez uma lavagem, uma operação na Chapecoense, coitado. Tem que punir o juiz aí, igual já puniu, né, no caso, e punir outros árbitros também. Fazer uma reciclagem nessa arbitragem brasileira aí. Então é vergonha. Não é só contra o Palmeiras, é contra todos os times. Os juízes estão errando em todos os jogos. O que, que vocês acham aí? Tem que fazer uma reciclagem nesses árbitros do Campeonato Brasileiro aí. É o Washington, boa noite, tchau, tchau. Saudações, Rubro Negro.
1: Ô, Washington, concordo demais.
2: Você assistiu o jogo? Assisti. Palmeiras e Chapecoense?
1: Não, eu vi os lances.
2: Eu acho assim, que o pênalti não teve... O pênalti foi pênalti e o lance do gol foi um lance claríssimo, cara. Não teve falta, não. Porque tava longe demais da bola.
3: Osmar.
1: Não, eu não vou opinar, não. O jogo eu não vi, não.
3: Eu achei que, assim, teve a carga, mas eu não sei se foi pra anular um gol. Mas, assim, tá errando contra o Palmeiras, já errou contra o Galo, já errou contra o Flamengo, nossa, a favor, né?
2: Contra o Remo.
3: Então, assim, tá difícil. Tá, eu concordo com você, é reciclagem. Eu acho que os árbitros têm que fazer uma reciclagem e tem umas punições severas.
2: Eles fizeram reciclagem no ano passado. Dessa reciclagem não aproveitou nenhum, não.
4: Agora, não era melhor começar a trazer árbitro de fora também?
2: Aí que vai a questão do assunto, né?
4: Se os nossos tá dando conta, velho. E outra também, o Ancelotti colocou essa situação na baila, né? Precisamos
2: em baila. Italiano, rapaz. Baila.
4: Questão dos nossos treinadores, né? Não temos um treinador na Copa.
1: Primeira vez na história.
4: Tem um brasileiro na Copa. Então, realmente estamos devendo isso aí. E vocês acham que reciclagem aonde? Como que se faz com o treinador? Se o país do futebol não se faz não mais treinador.
2: O futebol.
3: Tá aí. Vambora desse. Ou é bom? O que o é bom tá querendo?
4: Se quiser, pode acabar de conversar no WhatsApp, hein?
3: Não, eu tô olhando aqui se tem mais notícias aí no esporte.
5: Ô, me responde aí. Foi eu que ganhei a pizza? Quem falou, André? Uai, sai fora, André é homem. Ranquei.
3: É o André. A André que ganhou a pizza aqui, ó. É 1-1, 2-1 e 1-1. Não. 1-1, 3-0 e 1-0 aqui, né? Foi André, né? O
2: Piquinho que anotou. É André, pode puxar lá.
3: André.
4: Saudações, vascaínas. Danilo Botafogo seria uma boa opção para entrar no lugar do Matheus Cunha. E o Rayan no lugar do Luiz Henrique. Quando o Neymar tiver condições, tira qualquer um para ele entrar.
3: Que beleza. Tá aí, né? A participação. Você confere ali a Andresa lá, se... Aqui o Piquinho anotou André, né, Piquinho?
2: É André, tá escrito André, ué, eu não tô louco, não, ué. É porque eu tô doido?
3: Cadê a Andresa? Olha na Andresa o que ela...
2: É, as mensagens dela. É,
3: Andresa, aí ela aí, ó, Siriaco, vamos ver o que ela... Isso aqui foi o...
1: Olha lá, os três.
3: Cruzeiro e Fluminense. Rapaz, mas Cruzeiro e Fluminense, 1-1.
2: É ela que acertou.
1: É, cravou os três.
2: Oh. É ela que acertou, sabe quem mandou escrever?
3: Andresa, foi você que acertou os três, Andresa.
4: Eu falei o placar, ué.
2: Então, mas você falou
4: Andresa, placar tal, ué.
3: Não, já foi.
2: Eu escrevi o que ele vem falando.
3: A Andresa acertou os três placar. Foi ela a gente que acertou. Fala. Eu não estava aqui, viu, Andresa? Não vem me xingar, então, não.
2: É porque o Armindo conversa falando. Eu mentando. Aí na hora de anotar, não foi. Não, eu não até.
4: Fala assim, ó, eu errei, desculpa.
2: Não, mas nós erramos, eu e o Dercinho, desculpa.
4: Eu falo, como que eu errei?
2: Porque você falou André e eu anotei.
4: Que André, ué.
3: Não tem problema, não. Já foi, ninguém errou. Então foi você, Andresa.
4: Eu errei.
3: Olha, 1-1 Cruzeiro e Fluminense, 3-0 Flamengo e Curitiba e 1-0 pro Galo. As palmas pra Andresa aí, todo mundo. Ela acertou três placas.
5: A música que não pode faltar na festa junina é a música caipira.
3: Ah, isso é outra coisa. Parabéns, Andresa. Você foi a ganhadora da pizza. O André não ia buscar aqui nunca, né?
2: Nunca, rapaz.
3: Então, Andresa.
4: Você tá achando que você tá querendo levar essa pizza aqui.
2: Nossa, me deu também.
3: Sexta-feira, 7 horas da noite, você pode vir buscar aqui, viu, Andresa? Vambora. Valeu, meu grande amigo Osmar.
1: Valeu, obrigado.
3: Valeu, Piqui, bom fim de semana pra você.
2: Valeu demais. Não, eu que errei, no escrito tá aqui, bom, né?
3: Já foi. Fica com Deus, sexta-feira a gente volta.
6: 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As notícias do governo federal que movimentaram o país no dia de hoje.
7: Olá, boa noite.
8: Boa noite para você que nos acompanha em todo o país.
7: Quarta-feira, 3 de junho de 2026.
8: Vamos ao destaque do dia: reunião ministerial.
7: Melhoria da qualidade de vida do brasileiro ganha destaque.
8: Desenrola Brasil. Em menos de um mês já foram feitas 1.400.000 operações de renegociação de dívidas.
7: O governo anuncia que será lançado programa para quem está adimplente, ou seja, em dia com os débitos.
8: Presidente Lula cita a taxação dos Estados Unidos a produtos nacionais.

0: mais e destaca a soberania brasileira.
1: E ainda?
2: A gente vai vender para quem quiser comprar. Se não quiser investir aqui, nós vamos procurar outro. O que tem que saber é que o Brasil é dono do seu nariz. Isso aqui é um país democrático e soberano.
1: E ainda, mais empresas podem acessar recursos do Plano Brasil Soberano.
0: O programa atende empresas exportadoras que tiveram impacto com tarifa norte-americana ou conflitos no Oriente Médio. Cláudio Mário Carvalho.
3: Portaria reduziu de 5% para 1% o impacto mínimo no faturamento bruto, exigido para que exportadores e fornecedores tenham acesso às linhas de crédito.
1: Você vai ouvir também vacina contra pneumonia e meningite.
0: A Pneumovinte já está sendo distribuída a estados e municípios para ampliar a proteção a crianças de 2 meses a 4 anos.
1: Imunização deve ter início na segunda quinzena de junho.
0: Hoje, na apresentação da Voz do Brasil, Mariana Jungmann e Luciano Seixas.
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0: Avanços nas áreas social, econômica e melhorias para as famílias brasileiras.
1: O presidente Lula realizou uma reunião ministerial e foi apresentado um balanço das ações do governo.
0: O presidente disse que espera realizar novas entregas até o mês de julho e ressaltou a soberania do país.
1: O editor Nazi Brum acompanhou a reunião e traz os detalhes para a gente ao vivo. Boa noite, Nazi.
4: Olá, boa noite, Mariana, boa noite, Luciano e os ouvintes da Voz do Brasil. Olha, nessa reunião ministerial foram apresentadas as ações do governo e como isso se refletiu na melhoria de vida para a população brasileira. O presidente Lula iniciou o discurso e foi o primeiro a destacar que pela primeira vez o Brasil atingiu o índice de desenvolvimento humano no patamar de muito alto. O IDH é medido pelas Nações Unidas para avaliar a qualidade de vida e o desenvolvimento de uma população.
0: Nazi, que outros avanços foram destacados nesse balanço do governo?
2: Bom, é um motivo de regozijo para todos nós saber que o Brasil atingiu a sua maior performance na questão do IDH. Não é que a gente tem um melhor. A gente hoje faz parte de um núcleo de países que são países de ponta em questão de qualidade de vida do povo.
0: Vamos lá então, Nazi. Que outros avanços foram destacados nesse balanço do governo?
4: Olha, Luciano, o governo do Brasil focou nas ações implementadas nos últimos meses. Entre os destaques, a aprovação do fim da escala 6x1 na Câmara dos Deputados e o fim da chamada taxa das blusinhas e imposto de importação para produtos de até $50. Na área social, a construção de 138 novas creches e a entrega de 31 mil cisternas pelo país. Na saúde, o programa agora tem especialistas, que já chegou a 52% dos municípios, e o programa Gás do Povo, que alcança todos os municípios, beneficiando 15 milhões de famílias. A ministra da Casa Civil, Miriam Belchior, destacou o lançamento do Move Aplicativos, que já registrou 740 mil motoristas de aplicativos e taxistas interessados no financiamento do carro novo em condições vantajosas. A ministra também citou o novo Desenrola.
5: O novo Desenrola Brasil Famílias, com 24 dias de operação, já renegociou 1 milhão e 400 mil operações com descontos de 85% na dívida original. De 20 bilhões, a dívida caiu para menos de 3 bilhões para essas famílias.
1: O ministro da Fazenda, Nazi, Dario Durigan, também fez um balanço, né, durante a reunião. O que a gente pode destacar?
4: Olha, Mariana, o ministro da Fazenda, Dario Durigan, fez um balanço positivo, citando a criação de 5 milhões de empregos desde 2023, com o aumento de renda do trabalhador. O ministro ressaltou ainda que o crescimento do país superou as expectativas e que os brasileiros estão pagando menos impostos. Lembrando que o governo isentou o pagamento do imposto de renda para quem recebe até R$5 mil por mês. Vamos ouvir o que ele disse.
6: Por isso que nós acertamos as contas do país, colocando o pobre no orçamento e cobrando de quem tem capacidade econômica. Quem hoje vive de salário paga menos tributo. E quem tem fundo offshore, quem é dono de bet, hoje paga pela primeira vez tributo no país, o que é muito devido, o que é muito justo.
4: Olha, o presidente Lula também aproveitou a reunião ministerial para falar sobre os Estados Unidos indicarem que vão impor uma taxa de 25% a produtos brasileiros. Lula lembrou que o governo, mais uma vez, vai adotar o caminho do diálogo, sem abrir mão da soberania do país em nenhum momento nesse processo.
2: Os Estados Unidos quer problema, ele tem o direito de não querer. Agora, nós não vamos ficar chorando, nós vamos procurar outro parceiro. Se ele não quer comprar, a gente vai vender para quem quiser comprar. Se não quiser investir aqui, nós vamos procurar outro. O que tem que saber é que o Brasil é dono do seu nariz. Isso aqui é um país democrático e soberano. E por conta dessa soberania, nós faremos tudo o que for necessário. Nós queremos respeitar todo mundo, mas nós também queremos respeito.
0: E sobre as próximas ações do governo, o que foi divulgado na reunião, Nazi?
4: Luciano, muitas entregas estão previstas para as próximas semanas. A gente pode citar um novo plano para o combate ao feminicídio, uma nova fase do programa Desenrola para pessoas que estão com os pagamentos em dia, não caiam na inadimplência. E o Move Motos, uma nova modalidade de linha de crédito voltada para motociclistas que trabalham com aplicativos de entregas e transporte. Mariana, Luciano.
1: Nazi, obrigada pelas suas informações ao vivo.
0: O governo do Brasil manifestou hoje profunda discordância da conclusão dos Estados Unidos de que a pecuária brasileira utilizaria trabalho forçado em sua produção.
1: A investigação da seção 301 foi concluída pelo governo norte-americano para apurar situações de concorrência desleal praticada por países com os quais os Estados Unidos têm parceria comercial, entre eles o Brasil.
0: As conclusões dela vêm sendo utilizadas para justificar a aplicação de tarifas de importação sobre produtos desses países.
1: O Brasil considerou absurda a conclusão e destacou que a Organização Internacional do Trabalho reconhece o Brasil há décadas como referência no combate a práticas que violam a dignidade dos trabalhadores.
0: Por meio de nota, o governo brasileiro disse ainda esperar que as recomendações de taxação dos produtos brasileiros não sejam efetivadas e que atuará para reduzir danos que venham a ser causados à economia, aos empregos e à renda dos brasileiros.
1: Mais empresas brasileiras vão poder acessar os recursos do Plano Brasil Soberano.
0: O programa foi criado para minimizar os impactos das tarifas impostas pelos Estados Unidos ou aos conflitos no Oriente Médio.
3: Portaria publicada pelos Ministérios da Fazenda e do Desenvolvimento, Indústria, Comércio e Serviços reduziu de 5% para 1% o impacto mínimo no faturamento bruto, exigido para que exportadores e fornecedores afetados pelas tarifas impostas pelos Estados Unidos ou pelos conflitos no Oriente Médio tenham acesso às linhas de crédito. As solicitações vão poder ser feitas a partir da próxima segunda-feira, dia 8, no site ws.bnds.gov.br/elegibilidade-brasil-soberano. A medida beneficia empresas de setores como aço, cobre, alumínio, automotivo e moveleiro, além de exportadoras que mantêm relações comerciais com países do Oriente Médio. Segundo o governo, a iniciativa busca proteger a produção nacional e preservar empregos diante das incertezas do cenário internacional. O Plano Brasil Soberano oferece financiamento para capital de giro, produção voltada à exportação, compra de máquinas e equipamentos, ampliação da capacidade produtiva e inovação tecnológica. De acordo com o BNDES, o programa já recebeu pedidos que somam 6,5 bilhões de reais, dos quais 1,6 bilhão de reais já foi aprovado. Claudimário Carvalho, para a Voz do Brasil.
1: Os estados e municípios brasileiros já começaram a receber as doses da vacina Pneumovinte, que será introduzida no SUS, ampliando a proteção contra doenças como pneumonia e meningite.
0: O público principal dessa vacina são bebês e crianças de 2 meses até 4 anos de idade.
1: O uso novo do imunizante nos postos vai começar na segunda quinzena desse mês.
0: Também hoje foram firmados novos contratos de financiamento para entidades filantrópicas, como as Santas Casas.
7: Estados e municípios já começaram a receber as doses da vacina pneumocócica conjugada 20 valente, a Pneumo 20. O imunizante protege contra 20 sorotipos da bactéria causadora de infecções, como pneumonia e meningite. É o dobro da proteção da Pneumo 10, que hoje é oferecida no Sistema Único de Saúde e que será substituída gradualmente. O início da vacinação está previsto para ocorrer na segunda quinzena de junho, como anunciou o ministro da Saúde, Alexandre Padilha.
8: Mais ou menos 6,1 milhões doses sendo distribuídas já, uma parte já chegou, inclusive nos estados e municípios. Estão programando o início, chamando a população para iniciar, procurar a unidade de base de saúde a partir do começo da segunda quinzena de junho, a partir de 15 de junho. Essa ação já nas unidades de base de saúde, nós vamos fazer, como sempre, uma ação aí na Unidade Básica de Saúde para reforçar.
7: Também nesta quarta-feira foram assinados 8 novos contratos da linha de crédito Caixa Hospitais FGTS, somando R$800 milhões. O recurso vai atender hospitais e entidades filantrópicas conveniados ao SUS, como a Santa Casa de São Paulo. O vice-presidente Geraldo Alckmin explicou que, com as condições facilitadas do crédito, esses hospitais vão continuar reforçando o atendimento no país.
9: São hospitais que não têm fim lucrativo, que atendem o SUS, inclusive a alta complexidade. Em dificuldade financeira, muitos deles. Então, a boa notícia é que os juros, como pode utilizar recurso do FGTS, caiu de mais de 20% para 11%, e as Santas Casas e hospitais podem ter uma saúde financeira melhor, ampliar os seus serviços, atender bem a população do SUS.
7: O uso de recursos do FGTS para esses hospitais foi autorizado pelo presidente Lula no início do ano. O objetivo é socorrer algumas dessas entidades que enfrentam dificuldades financeiras. Ao todo, são R$4 bilhões para refinanciamento, alívio de dívidas e capital de giro até 2030, com taxas de juros reduzidas e prazos de até 180 meses. O valor contratado até agora já passa de R$1,6 bilhão. Reportagem Gabriela Noronha.
1: E a gente segue falando de saúde, porque existe uma substância que também funciona como uma vacina natural para bebês. É o leite humano.
0: Pois é, através dele a mulher passa ao bebê anticorpos e proteção contra doenças, além da nutrição tão necessária nos primeiros meses de vida.
1: Mas nem sempre a amamentação mãe e bebê é possível, e nesses casos as crianças recém-nascidas precisam de leite doado.
0: Para garantir que eles tenham acesso a esse alimento natural tão poderoso, o Ministério da Saúde lançou uma campanha para estimular a doação.
10: O Brasil tem a maior rede pública de bancos de leite humano do mundo. O leite é destinado a todos os bebês que precisam desse auxílio, em especial os prematuros e de baixo peso, internados em UTIs neonatais. Nos últimos 5 anos, mais de 4 milhões de recém-nascidos foram beneficiados pelas doações coletadas nos mais de 300 bancos de leite de todo o Brasil. E para que outras mães se tornem doadoras, o Ministério da Saúde lançou uma campanha nacional de incentivo à doação.
11: Para bebês prematuros e de baixo peso, internados nas unidades neonatais, o leite humano é muito mais que alimento. É nutrição, imunidade e mais chance de recuperação. Quando você doa esse leite para o banco de leite humano, entra em uma rede de cuidado e chega a quem mais precisa. Doação de leite humano. Solidariedade que nutre, vida que cresce.
10: A coordenadora da Rede Brasileira de Bancos de Leite Humano, Daniela Aparecida da Silva, explica quem pode doar.
12: Para ser doadora, ela precisa estar amamentando e produzindo uma quantidade excedente do que o seu filho consome. Então ela entra em contato com o banco de leite e ali ela faz a inscrição dela como doadora. E ela vai ter que apresentar os últimos exames realizados no pré-natal, os exames de sangue mesmo, e também responder um questionário que é justo sobre isso.
10: E uma pequena quantidade de leite pode transformar a vida de uma mãe e de um bebê. É o que garante a coordenadora das políticas de aleitamento materno da Secretaria de Saúde do Distrito Federal, Maria das Graças Rodrigues.
13: A quantidade que ele precisa é mínima, é pouquinho. É um ato de solidariedade, porque eu estou pensando em outra pessoa que às vezes eu nem conheço, ela está levando saúde para ele. Quando esse bebê recebe o leite dessa mulher, esse neném está livre de infecções, ele está melhorando a imunidade, esse bebê está se recuperando mais rápido.
10: Para saber qual banco de leite mais perto da sua casa, você pode ligar no número 136 do Ministério da Saúde. Reportagem Graziele Bezerra.
1: E cerca de 3 mil doulas profissionais que oferecem assistência às gestantes conquistaram o reconhecimento da atuação no Brasil.
0: A lei que regulamenta a atividade garante o acompanhamento em hospitais públicos e privados.
1: Agora o governo quer ampliar esse atendimento no Sistema Único de Saúde.
14: A gestação e o parto representam momentos marcantes na vida de muitas mulheres. Julie já está na reta final da gravidez. Conta com o apoio de uma doula, profissional que oferece assistência à gestante, contribuindo para o bem-estar da mãe e do bebê.
15: Toda dúvida eu tiro com ela. Eu quero saber alguma coisa, eu tô sentindo alguma dor, eu pergunto para ela se é normal.
14: A doula de Julie, Gabriela Santos, fala da importância da grávida ser acompanhada por essa profissional durante o período de gestação.
16: Ser doula é acolhimento, é você instruir e você está ali com o apoio de uma mulher que está trazendo uma nova vida ao mundo.
14: Agora, a proposta do governo federal é ampliar esse atendimento também no SUS. Recentemente, o presidente Lula sancionou lei que regulamenta a profissão de doula no país. Com o recente marco, as mulheres passam a ter o direito garantido de serem acompanhadas por doulas em qualquer maternidade. Para formar e capacitar mais doulas a atuarem no Sistema Único de Saúde, o governo do Brasil anunciou investimentos de cerca de 3 milhões de reais para a qualificação dessas profissionais na rede pública. O secretário de Gestão do Trabalho e da Educação na Saúde, Felipe Proenço, explica sobre a estratégia nacional e como os recursos vão ser utilizados.
17: É um investimento do Ministério da Saúde, vai ser repassado para as instituições que têm experiência e com isso a gente mobiliza tanto as escolas de saúde do SUS quanto as universidades para que possam realizar essa formação e com isso tenhamos mais doulas.
14: Segundo o secretário Felipe Proenço, para receber os recursos federais e formar novas doulas, estados e municípios precisam apresentar propostas ao Ministério da Saúde. Reportagem Cleide Lopes.
0: Nesta quinta-feira é Corpus Christi e a expectativa é de movimento intenso nas rodovias em mais um feriado prolongado.
1: Com o aumento do fluxo, a Polícia Rodoviária Federal reforça o policiamento até o próximo domingo, com foco na prevenção de acidentes.
0: De acordo com Estênio Pires, coordenador-geral de Segurança Viária da PRF, os motoristas devem estar atentos às condições do trânsito.
18: Três fatores que nos preocupam muito é a ultrapassagem, né, muitas vezes até em local permitido, mas não com tempo hábil para concluir a manobra, ocasionando o tipo de acidente que mais mata nas rodovias federais, que é a colisão frontal. O outro fator é o excesso de velocidade e o terceiro fator, a alcoolemia. Vários desses acidentes, nós temos a soma desses três fatores.
1: A PRF também vai intensificar a fiscalização em ônibus, micro-ônibus e vans nesse feriado.
0: Isso porque as rodovias federais registraram um aumento de cerca de 8% nos acidentes de trânsito envolvendo o transporte de passageiros.
1: Serão observados os documentos dos motoristas e dos veículos, o estado de conservação dos veículos e a forma como os passageiros são transportados.
0: Reforçando que a empresa de transporte de passageiros só pode exercer essa atividade após autorização da ANTT, a Agência Nacional de Transportes Terrestres.
1: Apoio à pesquisa nas cadeias produtivas da Amazônia, como açaí, cacau e babaçu.
0: Para isso, o governo do Brasil vai aplicar 150 milhões de reais do Fundo Amazônia em projetos de desenvolvimento e inovação do setor.
19: O governo do Brasil anunciou um investimento de 150 milhões de reais para o programa Desafios da Amazônia. O programa visa estimular projetos de pesquisa, desenvolvimento e inovação que tragam soluções para as cadeias socioprodutivas da Amazônia Legal. O investimento será feito com recursos do Fundo Amazônia, administrado pelo BNDES, o Banco Nacional de Desenvolvimento Econômico e Social, e coordenado pelo Ministério do Meio Ambiente e Mudança do Clima, em parceria com o Ministério da Ciência, Tecnologia e Inovação. No primeiro edital, os recursos destinados ao programa vão apoiar o desenvolvimento de soluções tecnológicas para as cadeias do açaí, cacau, castanha, cupuaçu e pescado. O superintendente da área de meio ambiente do BNDES, Nabil Kadri, aponta quais são os resultados esperados.
20: Essa iniciativa é uma iniciativa que visa fortalecer as redes de pesquisa e inovação em todos os estados da Amazônia brasileira. A gente pretende aprovar e apoiar 36 soluções tecnológicas para melhorar a tecnologia em cadeias produtivas de produtos da biodiversidade amazônica. são mais de 630 pesquisadores envolvidos nessa iniciativa, com bolsas de pesquisa e mais de 32 universidades e institutos públicos podendo ser beneficiados.
19: Os projetos deverão ser liderados por instituições de ciência e tecnologia da Amazônia Legal, mas podem reunir organizações de todo o Brasil. Poderão participar universidades públicas e privadas sem fins lucrativos, instituições de pesquisa e institutos federais, em parceria com associações comunitárias e cooperativas. Reportagem André de Barros Lima.
1: A partir de agora, famílias que recebem o Bolsa Família não perdem o benefício quando solicitarem o BPC.
5: O pagamento continua enquanto é feita a análise do pedido ao INSS.
21: Famílias em situação de vulnerabilidade social que solicitarem o benefício de prestação continuada, o BPC, podem receber o Bolsa Família durante todo o período de análise do pedido pelo INSS, o Instituto Nacional do Seguro Social. A mudança evita que os beneficiários precisem deixar o programa de transferência de renda antes da decisão sobre o BPC. Até então, muitas famílias eram obrigadas a pedir o desligamento do Bolsa Família porque o valor recebido podia elevar a renda familiar acima do limite exigido para acesso ao benefício assistencial. Com a nova medida, o desligamento do Bolsa Família só acontece se o BPC for concedido ao final do processo. Nesse caso, o INSS comunica a decisão ao Ministério do Desenvolvimento e Assistência Social, Família e Combate à Fome, que interrompe o pagamento do programa. Os beneficiários continuam tendo direito aos valores retroativos do BPC, desde a data do requerimento, com possibilidade de compensação dos recursos pagos pelo Bolsa Família durante a análise do pedido. Para mais informações, acesse gov.br/MDS. Raquel Mariano, para a Voz do Brasil.
1: Mais de 246 mil famílias de baixa renda já receberam antenas parabólicas digitais gratuitas por meio do programa Brasil Antenado.
5: A iniciativa atende moradores inscritos no CadÚnico que vivem em municípios com baixa ou nenhuma cobertura de televisão.
1: A ação contempla 323 municípios de 16 estados e pode beneficiar cerca de 650 mil famílias.
5: Com a nova antena, os moradores passam a ter acesso à televisão aberta com melhor qualidade de som e imagem e a mais de 100 canais gratuitos.
1: As famílias que moram nas cidades atendidas podem solicitar o kit gratuitamente pelo telefone 0800-729-2404 ou pelo site do programa brasilantenado.org.br.
5: O serviço inclui tanto o fornecimento quanto a instalação da antena digital sem custo para os beneficiários.
1: E essas foram as notícias do Governo do Brasil.
5: Uma realização da Secretaria de Comunicação Social da Presidência da República.
1: Com produção da empresa Brasil de Comunicação.
5: Fique agora com o Minuto do TCU. Em seguida, as notícias do Poder Judiciário e do Congresso Nacional. Lembramos que amanhã, dia de Corpus Christi, não tem Voz do Brasil. Boa noite.
1: A gente volta sexta-feira. Bom descanso. Até lá.
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2: STF invalida a idade mínima para a aposentadoria especial em atividades insalubres.
3: TSE mantém inelegibilidade do ex-governador do Rio de Janeiro, Cláudio Castro.
2: Consulta pública sobre o desempenho da Justiça do Trabalho vai até sexta-feira.
3: Boa noite, eu sou Marcela Luiza.
2: E eu sou Walter Lima.
3: O Supremo Tribunal Federal, por maioria, considerou inconstitucional a exigência de idade mínima para aposentadoria especial em atividade insalubre.
2: A corte, no entanto, manteve o fim da conversão de tempo especial em comum e a nova regra de cálculo do benefício. Marta Ferreira.
4: A Confederação Nacional dos Trabalhadores da Indústria questiona dispositivos da reforma da Previdência que passaram a exigir idade mínima para aposentadoria especial e vedaram a conversão de tempo especial em tempo comum para períodos posteriores à promulgação da emenda.
6: Por maioria, o plenário decidiu que é inconstitucional a idade mínima criada pela reforma da Previdência, mas manteve a validade da proibição da conversão do tempo especial em comum e da nova forma de cálculo do benefício.
3: Motoristas e cobradores de ônibus e motoristas de caminhão podem ter direito à aposentadoria especial.
2: Esse entendimento é do STJ. Fátima Uchoa.
8: A tese firmada pela primeira sessão do STJ deve ser seguida por juízes e tribunais de todo o país. O INSS defendeu que após a Lei 9.032 de 95, não seria mais possível conceder aposentadoria especial a motoristas e cobradores de ônibus e a motoristas de caminhão por causa da profissão, pois teria de ser comprovada a exposição a agentes nocivos químicos, físicos ou biológicos, e que não há previsão expressa sobre o caráter penoso da atividade. Porém, segundo o relator ministro Gurgel de Faria, o regulamento da Previdência não exclui esses trabalhadores do benefício, mas cabe a cada um demonstrar que exerceu atividade com riscos à saúde ou integridade física.
3: TSE mantém inelegibilidade de Cláudio Castro, ex-governador do Rio.
2: Ele foi condenado por abuso de poder político e econômico, condutas vedadas e captação ilícita de recursos nas eleições 2022. Fábio Ruas.
9: Os ministros do TSE entenderam que não houve omissão, obscuridade ou contradição na decisão de março deste ano. O relator ministro Vilas Boas Cueva destacou que não há contradição e omissão quanto à suposta maioria formada para cassação do diploma, isso porque apenas 3 ministros votaram nesse sentido, de um total de 7. Com isso, Cláudio Castro continua inelegível, mas não teve o diploma eleitoral cassado.
3: Termina sexta-feira o prazo para quem quiser participar da consulta pública da Justiça do Trabalho.
2: Você pode ajudar o Judiciário a desempenhar melhor suas funções em todo o país. Larissa Batista.
26: Até sexta-feira, você pode dar a sua opinião sobre o que deve ser prioridade da Justiça do Trabalho para os próximos anos. Você pode, por exemplo, dizer o que pensa sobre a forma como a Justiça do Trabalho atua e como poderia melhorar. Será que os processos são analisados com agilidade? É fácil ter acesso aos serviços da Justiça do Trabalho? Em qualquer lugar do país, o trabalhador ou a trabalhadora deve conseguir esse atendimento. Mas será que ele acontece? Se você tem alguma sugestão, essa é a chance de fazer a Justiça do Trabalho se tornar cada vez mais um meio seguro de cuidar das relações trabalhistas. Então, acesse tst.jus.br e participe.
3: Justiça condena motorista por transporte de cocaína em carga de carne em Goiás.
2: A denúncia foi apresentada pelo MPF, Vanessa Pereira.
27: Os mais de 529 quilos de cocaína, avaliados em cerca de 37 milhões de reais, estavam escondidos em meio à carga de carne bovina que utilizava selos adulterados para simular a regularidade do transporte. Além disso, a droga exibia marcas de consórcios internacionais. O motorista do caminhão foi condenado a 10 anos de prisão e pagamento de multa por tráfico transnacional de drogas e uso de lacres com selos de Serviço de Inspeção Federal falsificados.
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3: Uma boa noite.
2: E até sexta-feira.
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11: Eu sou Paula Gromba.
12: E eu sou Humberto Pinheiro.
11: E estes são os destaques de hoje do Jornal do Senado, que começa agora.
12: Presidente do Senado anuncia sessão de esforço concentrado na próxima semana.
11: Proposta pode acabar com financiamento de conteúdos online de ódio e misoginia.
12: Sancionada lei da Copa do Mundo Feminina.
11: Boa noite.
12: Boa noite.
11: Falta pouco mais de um ano para o Brasil receber pela primeira vez a Copa do Mundo de Futebol Feminino e as regras para a realização do torneio já estão definidas.
12: Uma lei sancionada pelo presidente da República estabelece responsabilidades do governo, garante direitos à FIFA e prevê até indenizações para jogadoras que participaram de edições anteriores da competição. Repórter Bruno Lourenço.
13: O Poder Executivo sancionou a lei que estabelece as regras para viabilizar a realização da Copa do Mundo de Futebol Feminino, que ocorrerá de 24 de junho a 25 de julho de 2027 no Brasil. O texto trata da venda de ingressos, da decretação de feriado nacional em dias de jogos da equipe brasileira, proteção de direitos autorais, regras para captação e distribuição de imagens do campeonato e garantias aos torcedores e profissionais, como a facilitação para obtenção de vistos temporários, de turismo e de trabalho. A ex-jogadora Formiga, que defendeu a seleção em 7 Copas do Mundo e 7 Olimpíadas, torce pelo sucesso do evento e das atletas.
15: E que o ano que vem possamos comemorar tanto quanto esse ano e que as duas taças fiquem no Brasil, né? Desse ano vem e que a outra fique e que possamos cada vez mais evoluir em questão a respeito de nós mulheres, que possamos mudar a mentalidade que existe hoje de pessoas achando que ainda não somos capazes, né?
13: A lei também prevê o pagamento de R$500 mil às jogadoras que representaram o Brasil na primeira edição da Copa do Mundo Feminina em 1991 e do primeiro torneio global feminino organizado pela FIFA em 1988. A presidente da Comissão de Esporte do Senado, senadora Leila Barros, do PDT do Distrito Federal, defendeu a premiação.
16: O futebol feminino brasileiro carrega marcas profundas de proibição estatal e de preconceito social. A proibição perdurou por 4 décadas, sendo formalmente revogada apenas em 1979. As atletas que persistiram em sua paixão pelo esporte durante e após a proibição são pioneiras em sentido pleno, e a elas o Estado brasileiro deve não apenas reconhecimento, mas reparação.
13: 8 capitais brasileiras vão receber jogos da Copa do Mundo de Futebol Feminino: Belo Horizonte, Brasília, Fortaleza, Porto Alegre, Recife, Rio de Janeiro, Salvador e São Paulo.
11: E o Comitê Olímpico do Brasil, responsável pela participação do país nos Jogos Olímpicos e em outras competições internacionais, teve seus 112 anos celebrados em sessão solene do Congresso Nacional.
12: Durante a sessão especial, o presidente do COB, Marco Antônio Laporta, destacou avanços na legislação que fortaleceram o esporte olímpico brasileiro. Repórter Rodrigo Rezende.
17: Em 8 de junho de 1914, foi fundado o Comitê Olímpico do Brasil. A organização foi homenageada em sessão solene do Congresso Nacional. A senadora Leila Barros, do PDT do Distrito Federal, ressaltou o pioneirismo da organização esportiva brasileira.
16: O Comitê Olímpico do Brasil foi o primeiro Comitê Olímpico Nacional da América do Sul. Desde então, sua trajetória acompanha a própria evolução do esporte brasileiro, desde os primeiros passos da organização esportiva nacional até a consolidação do Brasil como uma potência olímpica reconhecida internacionalmente.
17: O presidente do COB, Marco Antônio Laporta, lembrou os avanços legislativos que permitiram mais investimentos no esporte olímpico brasileiro, como a destinação de recursos das loterias ao setor. A sessão solene contou com a presença de diversos atletas, entre eles Miraildes Maciel Mota, ou Formiga, jogadora do futebol feminino que disputou 7 Olimpíadas com a conquista de 2 medalhas de prata. Formiga ressaltou que a qualificação para uma edição de uma Olimpíada já é a coroação para a carreira de muitos esportistas.
0: Então eu espero que as pessoas tenham consciência que chegar não é fácil. Conquistar uma medalha também não é, né? Que tem adversários ali que não são fáceis. Mas quando conseguimos o passaporte para chegar a uma Olimpíada, já é uma glória, já é uma grande conquista.
17: Leila Barros afirmou durante a sessão solene que os congressistas devem se debruçar nas próximas semanas sobre projetos ligados ao esporte. Caso da derrubada do veto sobre a isenção de impostos de importação para equipamentos esportivos e a criação da Universidade do Esporte.
11: O presidente do Senado, Davi Alcolumbre, anunciou um esforço concentrado para acelerar a votação de matérias pendentes.
12: A primeira delas já tem data para ser analisada: a indicação do novo Corregedor Nacional de Justiça. Repórter Douglas Castilho.
1: O esforço concentrado é um período em que ocorrem sessões para discussão e votação de proposições, podendo ser dispensado o tempo dos discursos dos parlamentares. A votação do nome de Benedito Gonçalves para corregedor do CNJ é a única pauta definida até o momento. Os senadores Stephenson Valentim, do Podemos do Rio Grande do Norte, e Paulo Paim, do PT do Rio Grande do Sul, questionaram o presidente do Senado sobre a proposta de emenda à Constituição que acaba com a escala 6x1, PEC recentemente aprovada na Câmara dos Deputados. Mas Davi Alcolumbre disse que o tema precisa de um debate mais aprofundado e não deve fazer parte do esforço concentrado.
5: Então não é razoável que a Câmara dos Deputados passe 5 meses debatendo um assunto muito relevante para o Brasil, para o povo brasileiro e para a nação, e também para os trabalhadores e para os empreendedores, e o Senado Federal seja obrigado a carimbar um texto aprovado na Câmara.
1: Os demais itens da pauta do esforço concentrado serão definidos pela presidência do Senado em acordo com as lideranças partidárias. Quanto ao fim da escala 6x1, também está em análise a proposta do senador Rogério Marinho, do PL do Rio Grande do Norte, que prevê a possibilidade de os empregados negociarem a jornada de trabalho com os patrões, sem um limite máximo de horas.
11: E o senador Cleitinho, do Republicanos de Minas Gerais, defendeu uma votação célere para o fim da escala 6x1. Apesar de várias propostas já terem sido apresentadas, com o mesmo objetivo, o parlamentar defendeu a votação do texto já aprovado pela Câmara dos Deputados para acelerar a mudança na legislação.
12: Na avaliação de Cleitinho, a medida deve avançar rapidamente no Senado, passando pelas comissões e sendo levada ao plenário quanto antes. O parlamentar ressalta que a redução da jornada atende a uma demanda dos trabalhadores e, por isso, deve ser analisada com prioridade para o benefício da população.
14: Tudo que é pro povo, acho que tem que andar mais rápido. Passa nas comissões mais rápido possível, porque eu tenho certeza que fosse algum tipo de aumento em benefício da classe política, não demorava 5 meses, não. Então, espero que seja o mais rápido possível aqui, porque o povo espera.
11: Já o senador Carlos Portinho, do PL do Rio de Janeiro, é favorável que a proposta seja amplamente debatida no Senado antes da votação. De acordo com ele, por se tratar de uma medida com impacto para trabalhadores, empresas e para o futuro do país, é necessário ouvir representantes de diferentes setores e sanar dúvidas sobre os efeitos da redução da jornada.
12: Portinho destacou que a discussão deve buscar equilíbrio entre os interesses dos trabalhadores e dos empregadores, de forma a evitar prejuízos tanto para a geração de empregos quanto para a atividade produtiva.
18: O que eu tenho cobrado aqui é que essa discussão, ela passe nas comissões, sejam feitas audiências públicas, tem que estar o sindicato dos trabalhadores aqui, da mesma maneira que tem que estar os representantes do setor produtivo. É o que a gente quer discutir. Discutir é importante, é o trabalho do parlamentar.
11: Ganhar dinheiro com desinformação, discursos de ódio e ataques às mulheres pode passar a ser proibido.
12: Um projeto em análise no Senado quer impedir que conteúdos desse tipo sejam remunerados nas plataformas digitais. Repórter Marcela Cunha.
19: O projeto altera o Marco Civil da Internet para bloquear o dinheiro com publicações de conteúdos que ataquem abertamente as mulheres, criando riscos reais de violência ou discriminação, mesmo antes de uma decisão da justiça. Se a rede social for negligente e permitir que usuários continuem lucrando com conteúdos que já tenham sido considerados criminosos, também poderá ser punida. A autora, senadora Augusta Brito, do PT do Ceará, lembra que hoje esse tipo de violência também também é impulsionada pelo interesse financeiro e reforça que a ideia é impedir que a liberdade de expressão seja usada como justificativa para a violência.
4: Esse projeto não censura ninguém. Ele apenas afirma que ódio e mentira não podem ser premiados com dinheiro, sem confundir isso com opinião, crítica, ironia, sátira ou debate legítimo.
19: O texto define discurso de ódio, misoginia e desinformação e estabelece regras para a defesa do responsável pela publicação, que será avisado em até 48 horas e terá o direito de apresentar uma defesa para tentar recuperar o valor.
12: Edição de Paula Groba e trabalhos técnicos Eliseu Caires. O Jornal do Senado fica por aqui. Acompanhe agora as notícias da Câmara dos Deputados. Boa noite.
11: Boa noite e um bom feriado.

0: Educação aprova manutenção de merenda escolar durante calamidades.
1: Avança projeto que proíbe a distinção de gênero entre PM e bombeiros.
0: Projeto dificulta fechamento de salas para educação de jovens e adultos.
1: Boa noite. Avança na Câmara a proposta que estabelece condições mais rigorosas para fechamento de turmas de educação de jovens e adultos. Acompanhe na reportagem de Luiz Cláudio Canuto.
2: A Comissão de Educação da Câmara aprovou o projeto que estabelece condições mais rigorosas para o fechamento de turmas presenciais na rede pública para a educação de jovens e adultos. Segundo o projeto, para fechar turmas, deve haver justificativa do órgão responsável pela gestão da educação, o diagnóstico do impacto da ação e uma manifestação da comunidade escolar e do Ministério Público. A proposta muda a Lei de Diretrizes e Bases da Educação Nacional. O texto do deputado Helder Salomão, do PT do Espírito Santo, foi aprovado conforme o parecer do relator, deputado Luiz Lima, do Novo do Rio de Janeiro. Lima afirma que a educação de jovens e adultos atende a um princípio da Constituição e expressa a garantia do direito à educação.
3: A gente ainda tem um percentual entre 25% e 30% de pessoas que passaram de 20 anos, que têm muita dificuldade com leitura, de compreensão de texto, e essas pessoas também ficam fora do mercado de trabalho. E esse projeto é extremamente meritório, porque facilita e avisa essas pessoas e comunica, faz com que as secretarias de educação municipal e estadual comuniquem às pessoas adultas do nosso país que é direito, sim, ela reingressar à sala de aula para ela aprender a ler, aprender a escrever de forma correta, melhorando a autoestima dessas pessoas.
2: O relator cita dados do IBGE de 2023, segundo os quais a taxa de alfabetização de brasileiros com 15 anos ou mais era de 94,6%, mas entre a população rural era pouco mais de 85%. Aproximadamente 11 milhões de pessoas entre 18 e 29 anos de idade ainda não completaram o ensino médio. O projeto que estabelece condições prévias para o fechamento de turmas presenciais de educação de jovens e adultos na rede pública vai ser analisado agora pela Comissão de Constituição e Justiça. Para virar lei, precisa ser aprovado pelos deputados e senadores. Da Rádio Câmara de Brasília, Luiz Cláudio Canuto.
4: Educação.
0: Comissão aprova proposta que prevê manutenção de merenda escolar em caso de calamidade pública. A repórter Mônica Tati tem os detalhes.
5: A alimentação escolar poderá ser garantida mesmo em caso de situação de emergência ou estado de calamidade pública reconhecida ou decretada pelo governo federal. É o que prevê projeto aprovado pela Comissão de Educação da Câmara, como explica a relatora, a deputada Sâmia Bonfim, do PSOL de São Paulo.
6: É sabido que, no período letivo, a merenda escolar eventualmente é a única refeição dos educandos mais vulneráveis economicamente. Dessa forma, fazendo justiça às proposições pertinentes, todas elas certamente motivadas pela recente experiência de paralisação das escolas e de aumento da vulnerabilidade das famílias dos estudantes mais pobres, somos pela aprovação do projeto principal.
5: O texto da deputada Sâmia Bonfim também estabelece que, se as refeições não puderem ser feitas no ambiente escolar, será garantida a entrega de cestas básicas para as famílias dos alunos que estejam inscritas no Cadastro Único do Governo Federal. O projeto, que prevê a garantia de merenda escolar em caso de situação de emergência ou de calamidade pública, ainda tem que ser votado por mais 3 comissões da Câmara. Se for aprovado em todas, pode seguir direto para a votação no Senado. Da Rádio Câmara de Brasília, Mônica Tati.
4: Relações Exteriores.
1: Sargento Faur, do PL do Paraná, rebate acusações de que integrantes da oposição teriam atuado junto aos Estados Unidos para incentivar o aumento das tarifas contra produtos brasileiros. Ele afirma que defende a busca do diálogo para evitar medidas que prejudiquem o país.
0: Sargento Faur também apoia a classificação de facções criminosas brasileiras como organizações terroristas. O parlamentar avalia que a medida contribui para a efetividade do enfrentamento ao PCC e ao Comando Vermelho.
1: Tadeu Venere, do PT do Paraná, critica a atuação da oposição no caso das tarifas dos Estados Unidos sobre produtos brasileiros. Para ele, houve estímulo a medidas comerciais contra o Brasil. O deputado considera que a articulação externa tenta desgastar o governo federal.
0: Tadeu Venere contesta a tentativa de relacionar o aumento das tarifas apenas a decisões soberanas do governo dos Estados Unidos. O legislador defende a via diplomática e cobra explicações de parlamentares que fazem oposição ao Executivo Federal.
1: Padre João, do PT de Minas Gerais, considera a viagem de parlamentares da oposição aos Estados Unidos uma ameaça à soberania brasileira. Ele pondera que representantes eleitos não podem atuar no exterior contra a economia nacional, nem contra serviços como o PIX.
0: Padre João cobra uma reação do Congresso diante de iniciativas que, em sua visão, incentivam o aumento de tarifas dos Estados Unidos contra produtos nacionais. O deputado argumenta que o papel da oposição é fiscalizar o governo federal e não apoiar medidas contra o Brasil.
1: Érica Cocai, do PT do Distrito Federal, acusa parte da oposição de ser submissa aos interesses estrangeiros, especialmente dos Estados Unidos. Ela critica articulações que prejudicam a economia nacional e entregam recursos estratégicos, como terras raras e minerais críticos.
0: Na visão de Érica Cocai, o governo anterior foi omisso no combate ao crime organizado e permitiu o avanço de milícias e de esquemas financeiros fraudulentos. A deputada reafirma o compromisso da gestão petista com a defesa da soberania nacional e da democracia.
4: Trabalho.
1: Avança nas comissões o projeto que proíbe a distinção de gênero em concursos e carreiras da PM e dos bombeiros. Mais detalhes com a repórter Maria Neves.
7: A Comissão de Segurança Pública da Câmara dos Deputados aprovou proposta que proíbe a distinção entre homens e mulheres nos concursos públicos e nas carreiras de polícias militares e de bombeiros militares. O texto proíbe expressamente a adoção de limites de vagas para mulheres nas leis estaduais e do Distrito Federal. O relator, deputado delegado Paulo Bilinski, do PL de São Paulo, incluiu na proposta que os critérios de avaliação física também devem ser os mesmos para homens e mulheres. Relatora na Comissão de Defesa dos Direitos das Mulheres, a deputada Carol D'Artora, do PT do Paraná, afirma que o objetivo do projeto é garantir isonomia de gênero nos processos de seleção para as polícias e bombeiros militares.
8: Existem critérios que não são técnicos, existem percentuais máximos para o ingresso de mulheres e tudo isso vai a um desencontro daquilo que tem sido proposto no mundo inteiro.
7: Como as polícias e os bombeiros militares são de responsabilidade dos estados, as regras dos concursos diferem de um local para outro. Em Goiás, por exemplo, a legislação limitava a 10% o número de mulheres nas corporações. Em 2023, no entanto, o Supremo Tribunal Federal considerou essa regra discriminatória e, portanto, inconstitucional. Ao apresentar o texto em 2023, o deputado Pedro Aihara, de Minas Gerais, ele mesmo bombeiro militar, afirmou que o Conselho Nacional da Categoria estimava que as mulheres ocupavam menos de 14% das vagas nas corporações de todo o país. No mesmo ano, de acordo com o Anuário Brasileiro de Segurança Pública, a média de mulheres nas polícias militares era de 12%. A proposta que proíbe discriminação de gênero para ingresso e ascensão nas carreiras militares dos estados ainda será analisada pela Comissão de Constituição e Justiça. Da Rádio Câmara de Brasília, Maria Neves.
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9: Justiça.
0: Marcel Van Hatten, do Novo, do Rio Grande do Sul, denuncia um novo acordo de cooperação entre o INSS e a Confederação Nacional dos Trabalhadores na Agricultura. Ele lembra que a entidade esteve no centro das investigações sobre descontos ilegais nas aposentadorias de milhões de brasileiros.
1: De acordo com Marcel Van Hatten, a mudança no comando do órgão previdenciário abriu caminho para o retorno de práticas criminosas. O deputado faz um alerta aos aposentados e pensionistas para o risco de novas cobranças não autorizadas.
9: Previdência.
0: A Câmara dos Deputados analisa a redução da idade mínima para aposentadoria especial por periculosidade.